0: Samia Bonfim, do pessoal de São Paulo, registra a decisão da primeira turma do STF que condenou o ex-deputado Eduardo Bolsonaro pelo crime de coação. Ela entende que responsabilizar agentes públicos por atos ilegais é importante para a defesa das instituições democráticas.
1: De acordo com Samia Bonfim, não deve haver tratamento diferenciado para autoridades investigadas pela justiça. A parlamentar considera que a aplicação imparcial da lei preserva o Estado democrático de direito e a confiança da população nas instituições.
0: Já cabo Gilberto Silva, do PL da Paraíba, repudia a decisão do Supremo que envolve Eduardo Bolsonaro. O congressista questiona a condução do processo e afirma que houve desrespeito a princípios constitucionais e ao devido processo legal.
1: Cabo Gilberto Silva manifesta solidariedade a Eduardo Bolsonaro e sustenta que a decisão tem motivação política. Na visão do deputado, o caso reforça a necessidade de debate sobre garantias individuais, independência entre os poderes e respeito às prerrogativas parlamentares.
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3: Direitos Humanos.
0: A Comissão Especial da Primeira Infância aprovou a inclusão de prioridade para este grupo na Constituição. A repórter Maria Neves tem mais informações.
4: A comissão especial que analisou a proposta de incluir na Constituição a prioridade da primeira infância, período que vai de 0 a 6 anos no acesso a uma série de direitos previstos na Carta Constitucional, aprovou o texto da relatora, deputada Amanda Gentil, do PP do Maranhão. Ao apresentar o relatório, a parlamentar ressaltou que as experiências vividas nessa fase moldam o cérebro da criança por toda a vida, com consequências para o aprendizado e a saúde física e mental.
5: É um dado científico, foi através do ganhador do Prêmio Nobel James Heckman. A cada dólar investido na primeira infância, nós temos um retorno 7 vezes maior. Então, isso aqui é muito mais do que pensar no hoje. Está aprovando o texto hoje que muda a realidade de muitas crianças na primeira infância, mas também muda a realidade de muitos jovens e adolescentes e adultos lá na frente.
4: Hoje a Constituição determina que o Estado, a família e a sociedade devem assegurar a crianças, adolescentes e jovens direitos como saúde, educação, cultura e convivência familiar com prioridade absoluta. O texto constitucional também estabelece a obrigatoriedade de proteção integral desse grupo social contra a violência e o abandono. A proposta aprovada, que foi apresentada pela deputada Laura Carneiro, do PSD do Rio de Janeiro, inclui expressamente na Constituição a menção à primeira infância na garantia desses direitos. Para o presidente da comissão especial, deputado Osmar Terra, do PL do Rio Grande do Sul, não há prioridade maior que a primeira infância em qualquer política pública. O parlamentar, que é médico, sustenta que essa fase da vida representa um momento crucial em que o ser humano organiza todas as competências que vai usar pelo resto da vida. De acordo com ele, as vivências nessa idade têm consequências, inclusive para a saúde cardíaca.
6: Uma criança bem cuidada no início da vida tem menos chance de ter problemas cardíacos graves na idade adulta, embora possa ter até tendência genética, mas pode ser prevenido pela estimulação e pelo manejo do estresse.
4: A Ainda de acordo com o projeto aprovado, União, estados e municípios terão de dar publicidade aos investimentos realizados anualmente em ações e programas voltados à família, à criança, desde a primeira infância, ao adolescente, ao jovem, à mulher e ao idoso. A relatora, a deputada Amanda Gentil, também apresentou um projeto para alterar o marco legal da primeira infância. Uma das mudanças propostas prevê a adoção de medidas para evitar a exposição precoce e excessiva de crianças à propaganda e a conteúdos e tecnologias inadequados ao desenvolvimento infantil. O projeto também cria o Indicador Nacional de Desenvolvimento da Primeira Infância, como instrumento de monitoramento e avaliação das políticas públicas destinadas a pessoas nessa faixa etária. Da Rádio Câmara de Brasília, Maria Neves.
7: Saúde.
1: Os deputados aprovaram a Política Nacional para a Prevenção e Tratamento de Doenças Crônicas da Pele no SUS. O texto foi encaminhado para análise do Senado, como informa a repórter Daniele Lessa.
8: A Comissão de Constituição e Justiça da Câmara dos Deputados aprovou o projeto que cria uma Política Nacional de Prevenção, Tratamento e Controle das Doenças Crônicas da Pele dentro do Sistema Único de Saúde, o SUS. O autor do projeto é o deputado Cabo Gilberto Silva, do PL da Paraíba. A proposta prevê uma atuação mais ampla do SUS, com diagnóstico precoce, tratamento e acompanhamento contínuo dos pacientes. O relator da proposta na Comissão de Saúde, deputado Ismael Alexandrino, do PSD de Goiás, argumenta que essas doenças exigem um cuidado mais completo e humanizado, pois causam impactos profundos na qualidade de vida.
9: É a promoção de um atendimento integral e multidisciplinar, que inclui não apenas o tratamento clínico, mas também suporte psicológico, psiquiátrico e social. Esta abordagem reflete a compreensão de que as doenças crônicas de pele têm implicações que vão além do físico, afetando também a saúde mental e o bem-estar social dos pacientes.
8: Outras medidas da proposta incluem o incentivo às pesquisas científicas e a realização de campanhas educativas para conscientizar a população e reduzir o preconceito contra pessoas com doenças de pele. O projeto que cria a Política Nacional de Prevenção, Tratamento e Controle das Doenças Crônicas da Pele foi aprovado por 3 comissões da Câmara e foi para o Senado, sem necessidade de passar pelo plenário. Para virar a lei, precisa ser aprovado pela Câmara e pelo Senado. Da Rádio Câmara de Brasília, Daniele Lessa.
0: Luiz Couto, do PT da Paraíba, manifesta apoio à criação da Frente Parlamentar de Apoio às Pessoas com Epilepsia. De acordo com o deputado, a iniciativa amplia o debate sobre a doença e combate o preconceito enfrentado por milhões de pacientes.
1: Ele defende ainda mais investimento em diagnóstico precoce, acesso a medicamentos e políticas públicas voltadas às pessoas com epilepsia. Para Luiz Couto, a Frente Parlamentar pode contribuir para garantir mais inclusão, dignidade e qualidade de vida aos pacientes e suas famílias.
0: Termina agora o Jornal Câmara dos Deputados, produzido pela Rádio Câmara, com trabalhos técnicos de Alan de Souza e apresentação de Val Monteiro e Luciana Vieira. Uma boa noite para você.
1: Você fica agora com as notícias do Tribunal de Contas da União. Boa noite.
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3: 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Você ouviu a Voz do Brasil. 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
4: Eu já vos disse, vós me vedes e não credes. Todo aquele que o Pai me dá, virá a mim. E o que vier a mim, não lançarei fora. Sem a atração íntima do Pai, jamais chegaremos ao Cristo. A graça do Espírito Santo é a força íntima que nos atrai para a aceitação. Mas nós poderemos resistir e não aceitar a atração de Deus. Jesus recebe a todos os que vêm sinceramente a Ele. Pois desci do céu não para fazer a minha vontade, mas a vontade daquele que me enviou. A obra do Cristo no mundo é de salvar, dando ao mundo o caminho, a verdade e a vida. Esta é a vontade daquele que me enviou, que eu não deixe perecer nenhum daqueles que o Pai me deu, mas que eu os ressuscite no último dia. Esta é a vontade de meu Pai, que todo aquele que vê o Filho e nele crê, tenha a vida eterna.
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5: Ótima noite para você que está aqui com a gente no programa Com a Mãe Aparecida. Simbora, abraçando os devotos que estão conosco participando. Maria Neuda, de Costa Marques, em Rondônia. Boa noite, Maria Neuda. Bem-vinda. Ela colocou aqui a sua opção para nossa enquete. Valeu, obrigado pela participação, viu? O Wilson Marques, lá de Itabuna, na Bahia, também está participando com a gente. Obrigado, Wilson. Tô rezando por suas intenções, viu? Conta comigo. Deus abençoe. Deus abençoe também ao Júlio de Guaratinguetá. Tudo bem, Júlio? Bem-vindo, obrigado, amigo. Um abraço pra você, viu? Nossa Senhora Aparecida abençoe o seu coração. Realmente tá frio. Mas hoje eu achei que não tá tão frio como nos últimos dias, viu, Júlio? Não sei se tá vindo uma chuva por aí, não sei. Mas eu acho que não tá tão frio. Tava frio, semana passada tava mais frio do que essa semana. Não sei se você concorda comigo. Mas enfim, tá frio do mesmo jeito. Concordo com você, viu? Um abraço, querido. Deus abençoe, viu? Deus ilumine e proteja a sua vida. Tá conosco também aqui, ó, no programa Com a Mãe Aparecida, a Ana Amélia Matos, que coloca aqui rezando conosco. Obrigado, Ana. Ótima noite. Deus te abençoe e proteja. Vamos fazer o seguinte, rápido intervalo, eu já volto. Já com mais abraços para você que participa com a gente.
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5: 9:17, horário de Brasília.
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5: De volta na programação Com a Mãe Aparecida, bem-vindo, bem-vinda, de volta aqui na Rede Aparecida de Rádio. Ótima noite, viu? Obrigado pela participação e pela presença. Tá conosco aqui na sintonia o Reni Antônio, da cidade de Porto Amazonas, lá no Rio, no estado do Paraná. Tá pedindo orações por sua saúde e por sua família no Santo Terço das 22 horas. Deus lhe abençoe. Bem-vindo. Bem-vinda também a Hilda, Hilda de Itajubá. Boa noite, Hilda. Deus te abençoe e proteja. Conosco também a Regina Nogueira, tá na sintonia do nosso programa, pedindo a intercessão da Mãe Aparecida. A Regina é de Piracicaba, aqui no estado de São Paulo. Marli Calil de Guaxupé, Minas Gerais, também tá com a gente. Boa noite, meu amigo Evandro. Boa noite, Marli. Bem-vinda, viu? Um grande abraço para você e para sua família também. Deus abençoe a todos. Estamos em oração por você, tá bom? Conta comigo. A Senhora Aparecida lhe cubra de bênçãos. Também a Iracema Pisani. Boa noite, Iracema. Tudo bem? Bem-vinda, viu? Tô rezando sim pro seu filho José Geraldo. E eu que agradeço pela sua participação e pela sua presença também. Agora são 9:19, horário de Brasília. Ótima noite. Que Deus te proteja e que Nossa Senhora abençoe o seu coração. Vamos juntos? Rezando uns pelos outros. Eu rezo por você e você reza por mim. Tá combinado? E daqui a pouquinho eu trago a resposta certa da enquete de hoje. Fica ligado. 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
16: Meu irmão, minha irmã, eu sou o Padre Zezinho, fazendo catequese, refletindo sobre isso de crer ou não crer, de Deus ter aparecido e falado com algumas pessoas ou não. São Paulo diz: aquilo que é possível conhecer de Deus foi manifestado aos homens. Não é que Deus apareceu, mas ele manifestou. De fato, desde a criação do mundo, as perfeições invisíveis de Deus, tais como seu poder eterno, sua divindade, podem ser contempladas através da inteligência nas obras que ele realizou. Os homens, portanto, não têm desculpa, porque, embora conhecendo a Deus, não o glorificaram como Deus, não lhe deram graças. Pelo contrário, perderam-se em raciocínios vazios, sua mente ficou obscurecida. Pretendiam ser sábios, mas tornaram-se tolos. Trocaram a glória do Deus imortal por estátuas de homem imortal e pássaros, animais e répteis. Romanos 1:19-23. Aliás, os evangélicos às vezes usam essa passagem para nos atacar, confundindo o conceito de imagem com o de adoração. É que aquelas pessoas usavam a imagem para adorar. Adoravam essas imagens, nós não. É velha história. Assassino não é quem tem uma faca, é quem a usa para matar. Se usar para descascar, não é assassino. Então, idólatra não é quem tem imagem em casa, é quem adora. Não adorando, é apenas um sinal. O Salmo 103, versos 6 e 7, dizem que Javé faz justiça e defende os oprimidos, que ele revelou os seus caminhos a Moisés,

0: que de fato viu algo acima do comum e quem não viu. Porque sobre esses assuntos de Deus, é fácil falar que viu, mas também é fácil enganar-se. Também é fácil negar. A gente tem que sempre manter a humildade de dizer, bem, pode ser. Vamos ver o resultado desta pessoa. Se viu Deus, ele vai ser diferente. Fiquem com Deus.
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0: Santo Afonso. Jean cantou para nós, Santo Afonso Maria de Ligório, fundador da Congregação do Santíssimo Redentor. Agora vamos para a enquete do dia. É, participando conosco, você estava, e agora resposta certa para conferir os seus conhecimentos bíblicos catequéticos. Hoje eu perguntei o seguinte: o que Abraão era de Ló? Qual tipo de parentesco que eles tinham? Opção A: Abraão era sobrinho de Ló. Opção B: tio de Ló. Ou opção C: irmão de Ló. Bom, opção certa é opção B. Abraão era tio de Ló. Consecutivamente, Ló era sobrinho de Abraão. Tá aí, ó. Aprendeu mais essa? Muito bem, né? Aí você que tá na sintonia, depois você procura lá essa história, que eu tenho certeza que você vai gostar muito desse momento bíblico e também catequético na sua vida. Parabéns para você que acertou. Para você que não acertou, fica calma, porque amanhã tem mais enquete. Combinado? Intervalo e eu já volto pra gente poder falar da palavra de Deus. Fica aí.
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4: 8:30, horário de Brasília. 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
4: De volta na programação com a Mãe Aparecida, agora para fazermos a nossa pequena meditação sobre a palavra de Deus. Vamos celebrar o amor de Deus através da sua palavra. Hoje, o que vamos meditar está no segundo livro dos Reis, capítulo 17, versículos de 6 até o 8. Depois a gente pula para o versículo 13 e depois versículo 15 e 16. Combinado? Pega lá, segundo livro dos Reis, capítulo 17, a partir do versículo 6. E aí a gente vai fazendo a leitura e você vai nos acompanhando. Se você quiser, pode acompanhar pelo rádio. Se você quiser, pode acessar o aplicativo Aparecida. Ou ainda, se preferir, pode também colocar aí, ó, no seu livreto Deus Conosco Dia a Dia. Enquanto isso, eu acolho o Romildo, da cidade de Mariana, no estado de Minas Gerais. Boa noite para você. Que Deus abençoe a sua vida e a sua família. Tô em oração por você e por suas intenções também. Deus lhe abençoe. Vamos agora sim meditar a palavra de Deus, essa palavra que cura e que liberta. Vamos meditar. Leitura do livro dos Reis, leitura do segundo livro dos Reis. E a palavra de Deus nos é dirigida nesses termos. No nono ano de Oséias, o rei da Assíria, tomou Samaria e deportou os habitantes de Israel para a Assíria. Síria, estabelecendo-o em Halá e na margem do Rabor, o rio do Gozã, e nas cidades de Média. Isto aconteceu porque os filhos de Israel pecaram contra o Senhor, seu Deus, que os tinha tirado do Egito, libertando-os da opressão do faraó, rei do Egito, porque tinham abandonado e adorado os outros deuses. Eles seguiram os costumes dos povos que o Senhor havia expulsado dentre eles, e as leis introduzidas pelos reis de Israel. O Senhor tinha advertido severamente Israel e Judá por meio de todos os profetas videntes, dizendo: voltai dos vossos maus caminhos e observai meus mandamentos e preceitos, conforme todas as leis que prescrevi a vossos pais e que vos comuniquei por intermédio dos meus servos, os profetas. Eles, porém, não prestaram ouvidos, mostraram-se tão obstinados com seus pais que não tinham acreditado no Senhor, seu Deus, e desprezaram a lei e a aliança que tinham feito com os pais, com seus pais, e os testemunhos que os havia garantido. Palavra do Senhor, graças a Deus. Esses dias a gente meditava uma palavra semelhante e eu comecei a nossa meditação com um ditado popular: diga-me com quem andas e te direi quem és. E isso continua sendo verdade. Aqui, o povo tinha ganhado tudo: a liberdade do Egito, tinha saído do Egito, Deus tinha dado a terra que tinha prometido a ele, mas Deus tinha dado algumas normas, algumas regras, porque é assim. A gente, para poder alcançar ou ganhar uma coisa, a gente tem algumas regras, algumas normas para serem seguidas. Porque senão não tem, vamos dizer assim, valor, não tem. Se não tem esforço, não tem valor, não é assim? Pois bem, o Senhor tinha dado ao povo tudo aquilo que o povo necessitava. Mas claro, tinha algumas condições para aquilo se manter diante de Deus como oferenda perfeita. Por exemplo, seguir as normas que Deus tinha prescrevido. E uma delas era não se misturar com os costumes dos outros. Vejam, se você é uma pessoa que não tem o hábito do jogo, mas você começa a sair com pessoas que jogam, pessoas que participam de jogo, pessoas que estão ali naquele ambiente, quando você perceber, você também vai estar jogando. Você não tem o hábito de sair com pessoas que bebem em excesso, mas de repente você começa a sair com pessoas assim, pessoas que são seus amigos, são legais, gente boa, puxa vida, são amigos de colégio, de infância, amigos que fazia tempo que eu não reencontrava. Ah, eu vou sair um pouquinho com eles e vai dar tudo certo. Olha, mas a gente vai num local onde a gente vai, né? Vai ter muita bebida e tudo. Não, não tem problema, tá tudo bem, tá tudo certo. Aí é que mora o perigo. É preciso que a gente entenda que quando Deus tira, quando Deus liberta, não dá pra voltar às cebolas do Egito, como a gente diz no popular também, né? É preciso que a gente tenha firmeza na fé. Isso não significa que a gente não vai pecar. Sim, a gente vai cair, a gente vai pecar, mas a gente vai procurar evitar, porque quando a gente tenta evitar, Deus dá a graça de conseguir. Quando a gente busca evitar o pecado, Deus dá a graça de conseguir, mesmo quando a gente acha que não vai conseguir, mas Deus vai lá e nos ajuda. Agora, quando a gente não ajuda Deus, quando a gente se envolve no meio de situações que a gente deseja isso, a gente quer isso, aí fica difícil. O povo de Israel começou a fazer as adorações a outros deuses, porque aquele povo que ali estava, praticavam essas coisas. E o povo de Israel achou aquilo legal, achou aquilo bonito, achou aquilo interessante. E começaram a mergulhar nas práticas pagãs. E assim acontece conosco. Se a gente começa numa situação, experimenta, não tem aqui, tem até uma uma brincadeira que o pessoal faz, né? Você fica olhando pro céu, aí chega mais um, fica olhando pro céu, não tem nada lá. Você fica olhando, só tem estrelas, né? Depende, se for de dia, só tem o sol. Você fica olhando pra cima, daqui a pouco chega mais um, fica olhando pra cima também. E aí um pergunta pro outro, o que você tá olhando? E aí o que tava olhando primeiro fala assim, você não tá vendo? E você começa a dizer, você não tá vendo, você não tá enxergando, olha ali, e o outro que tá, não tá vendo nada, começa a dizer assim, nossa, é verdade, eu tô vendo sim, é verdade, e começa a juntar quando você vê, tem uma multidão olhando pro céu. Por quê? Porque foi naquilo que achou interessante. Tem outra coisa também que é extremamente engraçado, né? Que rola muito na internet, que é aquela questão da pessoa ter uma placa escrita assim, não olhe. Aí a pessoa vai lá, olha. Tá escrito, não olhe. Aí a pessoa vai lá e olha. E até é ofensivo, né? A pessoa vai, leva uma tortada na cara, né? Alguém vai lá e joga uma torta no rosto da pessoa, né? Mas por que que olha se tá escrito não olhe? Por que que o povo transgrediu a lei de Deus se Deus disse para não transgredir? Por que que o povo foi procurar outros deuses sendo que Deus tinha advertido para não ir procurar? É o tal do diga-me com que andas e te direi quem és. A gente quer agradar os outros e não a Deus. A gente quer que os outros nos aceitem e não Deus. E para que os outros nos aceitem, eu tenho que negar a minha característica e ser como o outro. Fazer as mesmas coisas. Fazer aquilo que os outros fazem. Porque todo mundo faz e todo mundo está fazendo. Lembra daquela frase que a nossa mãe falava? Você não é todo mundo. E aqui se encaixa perfeitamente. O povo de Israel não era qualquer povo, era um povo escolhido por Deus, regido por Deus 40 anos no deserto, forjado por Deus 40 anos no deserto, libertado por Deus da mão opressora do Egito, mas em determinado momento o povo escolheu voltar para as práticas pagãs. E aí sofreu as consequências, que foi o exílio, foram deportados, foram colocados em terras estrangeiras. Por quê? Porque desobedeceram a Deus. Porque a conta chega, viu? A conta chega. Às vezes de uma forma completamente diferente, mas a conta vai chegar. A conta vai chegar. Muitas vezes acontecem algumas situações que a gente não entende muito bem, mas quando a gente vai vasculhar lá atrás, a gente vê que maltratou alguém, a gente vê que denegriu a imagem de alguém, a gente vê que enganou alguém, a gente vê que cobrou um valor excessivo, quis tirar proveito de alguém financeiramente, e aí hoje a minha situação financeira tá difícil. É lógico que tá tudo muito difícil, mas muitas vezes é por conta das minhas atitudes, porque a conta vai chegar. A conta vai chegar. O povo escolheu. O povo escolheu, não é Deus que foi ruim, não é Deus que castigou. Isso foi consequência da escolha do povo. E muitas vezes é isso que acontece conosco, as consequências das nossas escolhas. Portanto, meu irmão e minha irmã, liberte-se daquilo que te leva ao pecado. Eu sempre gosto de dizer, e sempre repito aqui, quando alguém te chamar para você ir para algum lugar, e aí você pergunta, nesse lugar Deus pode entrar junto comigo? Se Deus puder entrar, tudo bem, vai na fé. Agora, se nesse lugar Deus não puder entrar, cuidado. Cuidado, porque esse não é um lugar para você. Aonde Deus não vai, aonde Deus não pode entrar, aonde Deus não reina, não é lugar para quem serve a Deus. Não é lugar para quem segue a Deus. Diga-me com quem andas e te direi quem és. Quem tem ouvidos para ouvir, ouça. Maranatá, vem Senhor Jesus.
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6: ensinam hoje, dia 22 de junho, dia de São Paulino de Nola, bispo. Eu, Padre André, daqui da Arquidiocese de Aparecida, estou com você, amigo e amigo ouvinte, para conhecermos um pouco a história deste santo. São Paulino de Nola nasceu na França em 335. De uma família nobre e muito rica. Recebeu educação aprimorada, conforme convinha a sua situação de rico e nobre, tendo se dedicado também à carreira política. Casou-se e teve um filho. Paulino, na carreira política, foi eleito cônsul, depois prefeito da cidade de Roma, e mais tarde governador da região de Nápoles. Apesar da educação cristã recebida desde jovem, Paulino só foi batizado aos 35 anos de idade por insistência da esposa e do bispo Santo Amaro, de quem era grande amigo. Depois de alguns anos, tendo voltado à França, perdeu o seu único filho. O choque com a morte do filho o levou a abandonar a vida pública. Retirou-se para Barcelona, onde dedicou-se a meditar as belezas do cristianismo. São Paulino pode ser contado entre os mais destacados poetas do cristianismo primitivo. Para fugir às honras, elogios e viver de modo mais austero, decidiu fazer uma peregrinação a Nola, em Campanha. Lá, juntamente com sua esposa, deu início a uma espécie de vida monástica, sendo considerado um dos fundadores da vida religiosa no Ocidente. Com o consentimento de sua esposa, que o acompanhava na vida de consagração a Deus, Paulino se fizera ordenar sacerdote e distribuiu todos os seus bens aos pobres. Com a morte do bispo de Nola, foi eleito seu sucessor por aclamação do povo. Neste cargo, revelou suas altas qualidades de pastor, tendo se dedicado à prática sistemática da caridade com a fundação de hospitais para os pobres. Morreu aos 77 anos de idade no ano 431. Ó Deus, que fizestes brilhar no bispo São Paulino de Nola o amor à pobreza, o zelo pastoral, concedei que, celebrando seus méritos, imitemos sua caridade. Por Cristo nosso Senhor. Amém. São Paulino de Nola, rogai por nós.
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2: 9:48, horário de Brasília.
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4: Os que guardam a aliança de Deus serão abençoados abundantemente. Nesta oração busquemos mais uma vez a face do Senhor e a força para viver em sintonia com seus planos a nosso respeito. De maneira especial lembro nesta oração os aniversariantes de hoje: o Armando, que trabalha no liceu aqui em Campinas, a Débora de Sorocaba, a Maíra do Paraguai e o Dr. Cláudio Salomão de São Paulo. Iniciemos esta oração invocando a Santíssima Trindade. Em nome do Pai, do Filho e do Espírito Santo. Amém. Senhor nosso Deus, nosso Pai, nós cremos em vós, nós esperamos em vós, nós vos amamos, nós vos agradecemos este dia e vos damos graças porque estamos com vida. Oferecemos este dia ao Senhor com todas as nossas alegrias e sofrimentos, com todos os nossos trabalhos e divertimentos. Guardai-nos do pecado e fazei de nós instrumentos de vossa paz e do vosso amor. Ajudai-nos a observar vossos santos mandamentos. Amém. Segunda, dia 22 de junho. O trecho do Evangelho de hoje é escrito por Mateus, capítulo 7, versículos de 1 a 5. Anúncio do Evangelho de Jesus Cristo segundo Mateus. Naquele tempo disse Jesus aos seus discípulos: não julgueis e não sereis julgados, pois vós sereis julgados com o mesmo julgamento com que julgardes, e sereis medidos com a mesma medida com que medirdes. Porque observas o cisco no olho do teu irmão e não prestas atenção à trave que está no teu próprio olho? Ou como podes dizer ao teu irmão: deixa-me tirar o cisco do teu olho, quando tu mesmo tens uma trave no teu? Hipócrita, tira primeiro a trave do teu próprio olho, e então enxergarás bem para tirar o cisco do olho do teu irmão. Palavra da Salvação. A liturgia nos propõe hoje um texto breve, mas muito rico de ensinamentos. Em primeiro lugar, nos ensina que não fomos criados por Deus para julgar, mas para amar. Ou seja, não somos juízes, mas irmãos. Se tomamos outro caminho procurando julgar e condenar o nosso irmão, também Deus nos condenará. No fundo, Jesus mostra aos discípulos que todos os seres humanos são limitados, têm algum cisco no olho. Faz parte da natureza humana que, com o pecado original, perdeu sua condição de imagem e semelhança de Deus na perfeição. Entretanto, podemos trilhar o caminho da perfeição, sim, e para tal somos auxiliados pelo Pai, que nos ama, e por Cristo, que é o nosso caminho, verdade e vida. O Sermão da Montanha, que estamos meditando nesses dias, mostra o caminho de retorno ao Pai, desviado pelo pecado de Adão e Eva. Iniciando a semana, nos colocamos nas mãos de Deus. Colocamos também nossas alegrias, dificuldades e conquistas. Agradecemos juntos a Deus as oportunidades que Ele nos concede para praticarmos o bem e a justiça no nosso cotidiano. Invoquemos neste dia a bênção sobre o ambiente de trabalho. Ó Deus, nosso Pai, eis-nos aqui para iniciar uma nova semana de trabalho e exercer nossa profissão com dignidade, respeito, profissionalidade. profissionalismo e amor. Oferecemos nosso suor, lutas, alegrias e dores. Agradecemos pelo emprego e pelo pão de cada dia. Pedimos em especial pelas pessoas também desempregadas. Faze com que superem com fé e esperança essa dificuldade momentânea. Senhor Deus, inspira-nos a sermos bons profissionais e justos com todos. Dá-nos saúde para trabalhar todos os dias e proteja-nos dos acidentes. Concede-nos e aos nossos colegas de trabalho uma jornada feliz e abençoada. Enquanto nós trabalhamos, guarda também a nossa família e a nossa casa na tua paz. Tu que és o mestre de todas as profissões, derrama tua bênção sobre todos nós, trabalhadores, e pedimos a poderosa intercessão e proteção de sua mãe, Maria Santíssima, e de seu pai adotivo, São José. Que Deus Todo-Poderoso, fonte e origem de toda bênção, conceda a graça que você mais necessita no dia de hoje. Derrame sobre você suas bênçãos e o guarde são e salvo em todos os dias desta semana que se inicia. O Senhor esteja convosco, Ele está no meio de nós. Pela intercessão de São José Operário, desça sobre você, sobre seu trabalho, a bênção do Deus Todo-Poderoso. Pai, Filho e Espírito Santo. Amém. O abraço de hoje vai para a Ana Maria de Valinhos, para a Nice de São Paulo, para a Estela de Cruzeiro, para a Leandra de Campinas e para o Niglia e a Silvia de Piracicaba. Sou o padre Edmilson Moraes, salesiano de Dom Bosco, e moro atualmente em Campinas, no estado de São Paulo, no Colégio Liceu Salesiano Nossa Senhora Auxiliadora. Que Deus continue abençoando você e sua família. Abraço e até mais.

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7: 10 horas, horário de Brasília.
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7: 10 horas, horário de Brasília. Uma excelente noite para você que está aqui conosco na programação Com a Mãe Aparecida pela Rede Aparecida de Rádio. Bem-vindo, bem-vinda, você que está acompanhando as imagens geradas lá da Central Multimídia pela nossa querida Amanda Castro. Pois bem, hoje segunda-feira, folga da Gabi, Amanda tá aqui conosco de castigo, mas que bom que a Amanda tá aqui com a gente. Ela tá gerando a imagem que é lá da Basílica Nacional, mas essa imagem está sendo gerada lá da Galeria Recreio. Pois bem, você que tá acompanhando a gente aí, ó, que acompanha sempre a programação da Rádio Aparecida e Rede Aparecida de Rádio, pode acompanhar as imagens lá da Galeria Recreio. O céu tá bonito, o céu tá limpo, tá bonito lá fora, tá agradável, o clima tá agradável, tá até um pouquinho quente, a gente tá até com blusa sem manga aqui, ó, pelo menos aqui dentro do estúdio, né? Tá um pouquinho quente, lá fora também, tá mais quente do que nos últimos dias, mas o pessoal lá de Ponta Grossa Bessa diz que tá chovendo para lá, hein? Então vai chegar por aqui essa chuva. Diz que tá chovendo bastante lá em Ponta Grossa, mas a gente tá cuidando. Opa, tudo bem, Amanda? Beleza, tô aqui, maravilha. Bem-vindo, bem-vinda, você que está conosco, muito prazer, eu sou Evandro Brum e tô junto contigo até a meia-noite, mas a gente vai rezar o texto a partir de agora, junto com o secretariado vocacional. Bem-vindo, você que pode participar com a gente, claro, manda aqui tua mensagem, DDD 12, número 31041043, DDD 12, número 31041043, esse é o WhatsApp que você participa com a gente, coloca aqui suas intenções, também os seus agradecimentos. Se você preferir, pode utilizar nosso Facebook e também o nosso nosso Facebook e o nosso YouTube. Se preferir, pode usar também a minha rede social, o Instagram, arroba Evandro Brum Rádio. Por lá você também pode participar, tá bom? Nossa Senhora da Conceição Aparecida continue conduzindo você e a sua vida diante da presença da Mãe de Deus e Nossa Mãe. Eu acolho você com muito carinho nessa noite toda especial. Deixa eu abraçar quem está lá em Campinas, aqui no estado de São Paulo, através da Rádio Brasil, AM e Ondas Tropicais. Para você que está conosco, bem-vindo, bem-vinda. Deus te abençoe, viu? Que Nossa Senhora da Conceição ilumine você, sua vida, seu coração e a sua história. Tô rezando por você e por suas intenções também. Muito bem. Eu trabalho com a produção de Marcos Thiago, a coordenação de Paula Castro, com a direção geral do padre Vanderlei Souza, missionário redentorista. Para você que está com a gente, boa noite. 10 horas e 3 minutos, horário de Brasília. E lá na Central Multimídia, quem está comigo é ela, Amanda Castro. Muito boa noite, Amanda. Tudo bem? Bem-vinda. E aí?
8: Boa noite, tudo bem com você?
7: Tudo tranquilo, graças a Deus. Bem-vinda mais uma vez, viu?
8: Muito obrigada por sempre me receber.
7: E aí, passeou bastante final de semana?
8: Ah, final de semana descansei bastante. Descansei bastante.
7: Tá certo. Maravilha, tá certo. Queria eu poder descansar bastante também, viu? Mas Deus providenciará, Deus provê, Deus proverá. Um bom descanso.
8: Amém.
7: Não faltará, com certeza, se Deus quiser, né? Mas que bom, Amanda, mais uma vez estamos juntos, que Deus te abençoe, que Nossa Senhora Aparecida ilumine você, a sua vida e a sua caminhada, viu? Que alegria ter você aqui com a gente, mais uma vez.
8: Amém, alegria é minha de estar aqui e que Deus abençoe todos nós, né?
7: Amém. Muito bom. Amanda, você tem aí nas suas mãos aí os comandos que dá umas imagens aí pro santuário, né? Bom, vamos fazer o seguinte, vamos fazer aqui uma dinâmica bem rapidinho, aproveitar a presença do Padre Luiz Almir e dos meninos aqui, para poder saber se eles estão afiados com o conhecimento dentro do santuário, né? Eu vou pedir a você que coloque uma imagem do Santuário Nacional, mas uma imagem mais difícil, não é? Uma imagem do nicho, a imagem do altar central, não, essas assim não. Procura uma imagem bem difícil aí, né? Que seja mais difícil, né? Porque quem conhece o santuário conhece e não tem imagem difícil. Para mim saber se esses meninos estão conhecendo bem dentro do santuário, pode ser até de fora. Agora mesmo, uma imagem, Amanda, aí, joga pra nós aí, vai. Pra nós
8: tá
7: ver
8: certo, eu vou arrumar aqui uma imagem.
7: Pra gente ver. Aí, depois
8: um minutinho, vou voltar a câmera pra você primeiro.
7: Tá bom, depois eu volto falar contigo, tá bom, Amanda? Muito bem. Enquanto isso, eu vou acolher aqui os meninos, o padre Luiz Almir. Boa noite, padre. Tudo bem? Bem-vindo.
9: Evandro, boa noite. Obrigado pela acolhida. Estamos novamente rezando com o povo de Deus, com a Mãe Aparecida.
7: Muito bem. Os meninos, boa noite, tudo bem?
10: Boa noite.
7: E aí,
10: bem.
7: Tudo tranquilo?
10: Sim.
7: Tudo sossegado? E aí, preparados? Vocês vão entrar de férias? Vai ser de férias?
10: Sim, essa semana, domingo, né?
7: Domingo?
10: Domingo encerra o semestre.
7: Não, mas domingo que eu ia almoçar lá no seminário?
11: Domingo que eu ia almoçar. Ah, que isso, Evan?
7: Domingo que eu ia almoçar no seminário.
11: Tô esperando desde o começo do ano, você vai quando nós vamos embora.
7: Aí, padre, domingo que eu ia almoçar no seminário, tu vai meter o pé, não é possível um negócio desse, gente. Mas tá bom, não vai faltar o ponto. Vamos fazer o seguinte, então, ó. Vamos nos comprometer na volta de vocês, tá bom?
11: Isso.
7: E aí tem que voltar, né, padre?
9: Se eles toparem, podemos adiar férias deles pra uma semana, né?
7: Pois é, e também.
11: Não, melhor na volta, depois em agosto. Melhor.
7: Na volta, tá bom?
11: Mais garantido.
7: Então tá bom. Então agosto. Então vamos fazer o seguinte, agosto eu vou comemorar meu aniversário lá com vocês.
11: Isso.
7: Meu aniversário é dia 6 de agosto.
11: Ó, né? Semana de Santo Afonso.
7: Isso, a Semana de Santo Afonso, dia da transfiguração também.
11: Isso.
7: E eu vou ver se eu arrumo nessa semana do 6 de agosto, vou comemorar o meu aniversário lá com vocês. Espero vê-los aqui de volta, viu?
11: Claro.
7: Com certeza.
11: Quiser.
7: Vai ser um prazer estar com com você justamente no dia que a gente tava procurando, tava combinando, falei assim, ó, vou almoçar lá no seminário no domingo que vem, aí o pessoal vai sair de férias, mas não foi proposital não, viu? Não foi proposital não. Amanda, e aí? Arrumou a imagem pra nós?
8: Eu arrumei uma imagem aqui.
7: Então vai, coloca.
8: Mas olha, ela tá meio escura.
7: Ah, melhor ainda.
8: Mas assim, tá fácil.
7: É.
8: Tá fácil.
7: Então vamos lá,
8: tá,
7: vamos ver. Vamos ver. O padre não vale, viu? Porque o padre conhece. Ah lá, essa imagem é da. Bah, bom, não, vamos dizer assim. Aí, da onde, cara, que essa imagem tá sendo gerada? Da onde que é? Qual fachada? Pronto, pra poder dificultar mais ainda pra vocês. Qual fachada que essa imagem tá sendo gerada? Sul? Na fachada sul?
11: Não sei. Do nicho de Nossa Senhora.
7: Por que que é do nicho de Nossa Senhora? Fala pra nós. Fala pra gente aí.
8: Ah, é verdade.
11: É porque Nossa Senhora tá olhando pro altar central e pra porta. É, Porta Santa, que o povo intitulou, né?
7: Uhum.
11: Que tá tendo a reforma lá.
7: Uhum.
11: Essa imagem tá sendo dos pés de Nossa Senhora pra frente.
8: Ah, é verdade.
7: Aí você já viu a obra lá, né? Já percebeu a obra, né? Se não fosse a obra, você ia perceber lá o nicho. Porque a imagem, durante o dia é mais fácil pra poder se identificar, sim, né? Porque aí tem os vitrais, a gente consegue identificar as fachadas, né? Aí, que maravilha, essa imagem que a Amanda colocou. Gostei dessa imagem, Amanda. Gostei, o santuário tá um pouquinho escuro, mas tá legal, gostei dessa imagem. Tá aí, os meninos mataram, né? Pensaram um pouquinho, mas mataram, né? Pensaram um pouquinho, maravilha. Então, beleza, Amanda, que bom, viu? Obrigado aí pela sua interação conosco. Mais uma vez, é um prazer ter você aqui com a gente. Que Deus te abençoe, que Nossa Senhora Aparecida ilumine sua missão, seu trabalho, viu? Vai mandar um abraço pra quem hoje?
8: Também. Eu vou mandar um abraço pra você, Evandro, pra todos que estão dentro do estúdio agora. Quero mandar um abraço pra minha família, pra minha mãe, pro meu pai, pro meu irmão, pro meu namorado, pra minha tia que tá assistindo, pro meu tio, a tia Gil, tio Joel,
7: sim,
8: o Pietro, o Zé, todos eles e todo mundo que trabalha aqui comigo também.
7: O Zé tá devendo uma visita pra nós aqui, né?
8: É verdade.
7: Vamos ver se a gente vamos ver se a gente convence ele pra ele ver se ele vem segunda-feira que vem, né? Porque daí na outra segunda eu já vou sair de férias. Aí só em agosto.
8: É verdade.
7: Aí agosto
8: é verdade.
7: Agosto eu tô já tô comprometido com os meninos lá do seminário.
8: Olha.
7: Agosto eu vou lá.
8: Mas eu quero mandar um abraço também pros ouvintes que também estão nos assistindo e nos ouvindo.
7: Verdade, o pessoal manda sempre abraço pra você aqui, viu?
8: É, fiquei sabendo.
7: É, o pessoal sempre fala da Amanda.
8: Muito feliz.
7: Um abraço da Amanda. Eita, que maravilha. Então tá bom, Amanda. Obrigado mais uma vez, viu? Deus te abençoe.
8: Amém. Deus abençoe você também.
7: Amém. Louvado seja Deus pela sua presença. Um grande abraço. Amanda Castro, obrigado.
8: Abraço. Bom trabalho.
7: Obrigado. Aí, ó, Amanda Castro lá da Central Multimídia, como já apresentei pra vocês aqui, os queridos irmãos do Secretariado Vocacional, que Deus abençoe, Padre Luiz Almir, sua missão. Ô, padre, quando os meninos saem de férias, o senhor também sai? Não, né? Mais ou menos.
9: É mais ou menos, que no meio de julho agora temos um curso para os formadores redentoristas do Brasil todo.
7: Uhum.
9: Além desse curso, tem outros cursos e também um trabalho na editora Santuário. Tem compromisso com a editora também.
7: Você trabalha na editora também.
9: Com o Santuário. Aí depois vai sobrar alguns dias de férias, que faz bem, né?
7: Mais uns dois dias de férias. Mais ou menos isso, né, padre?
9: É, nossas atividades vai jogando pras férias, né? Durante o semestre não é possível.
7: É.
9: Tem um compromisso nas férias. Tem um retiro pras férias. Tem um curso pras férias.
7: Será que vai dar tempo de assistir um jogo do Vasco?
9: Sim.
7: Né?
9: Sempre tem um tempinho pro Vasco, né?
7: O Vascaíno, ele é otimista, né? Eu falo a verdade, né? É porque ele é padre, a gente não pode falar nada, né? Ele é padre, então a gente respeita a condição dele de padre, né? Que é um padre muito querido nosso, então a gente, pelo amor que nós temos ao padre, porque eu sou flamenguista, você sabe, né? Então, quer dizer, pelo amor que nós temos ao padre Luiz Almir, então vamos nos abster desses comentários, né? Né, meninos?
11: É melhor.
7: Então tá bom, padre, mais uma vez obrigado pela sua presença aqui.
9: Amém.
7: Que Deus abençoe a sua vida e a sua missão, viu? Meninos, valeu também, obrigado. A Senhora Aparecida os abençoe. É uma alegria tê-los aqui, viu?
11: Amém. Igualmente.
7: Amém. Maravilha. E você que tá aí, participe com a gente deste momento feliz de rezar. Neste momento feliz em que nos reunimos para rezar e celebrar o amor precioso de Deus pela intercessão de Nossa Senhora. Vamos agora juntos rezar o terço vocacional com a Mãe Aparecida.
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9: Estamos unidos e reunidos em nome do Pai, do Filho e do Espírito Santo.
11: Amém.
9: Que o Santíssimo Redentor nos conduza neste momento de oração e que os frutos de nossas preces ajudem os nossos irmãos a descobrir sua vocação. Jesus Redentor nos uniu e juntos queremos rezar. Professemos a nossa fé.
14: Creio em Deus Pai Todo-Poderoso, Criador do céu e da terra, e em Jesus Cristo, seu único Filho, nosso Senhor, que foi concebido pelo poder do Espírito Santo, nasceu da Virgem Maria, padeceu sob Pôncio Pilatos, foi crucificado, morto e sepultado, desceu à mansão dos mortos, ressuscitou ao terceiro dia, subiu aos céus, está sentado à direita de Deus Pai Todo-Poderoso, donde há de vir a julgar os vivos e os mortos. Creio no Espírito Santo, na Santa Igreja Católica, na comunhão dos santos, na remissão dos pecados, na ressurreição da carne, na vida eterna. Amém.
9: Pelas vocações nós rezamos. Pai nosso que estais no céu, santificado seja o vosso nome. Venha a nós o vosso reino, seja feita a vossa vontade, assim na terra como no céu.
14: O pão nosso de cada dia nos dai hoje, perdoai-nos as nossas ofensas, assim como nós perdoamos a quem nos tem ofendido. E não nos deixeis cair em tentação, mas livrai-nos do mal. Amém.
9: Pelas vocações matrimoniais, Ave Maria, cheia de graça, o Senhor é convosco. Bendita sois vós entre as mulheres, e bendito é o fruto do vosso ventre, Jesus.
14: Santa Maria, Mãe de Deus, rogai por nós, pecadores, agora e na hora de nossa morte. Amém.
9: Pelas vocações religiosas, Ave Maria, cheia de graça, o Senhor é convosco. Bendita sois vós entre as mulheres, e bendito é o fruto do vosso ventre, Jesus.
14: Santa Maria, Mãe de Deus, rogai por nós, pecadores, agora e na hora de nossa morte. Amém.
9: Pelas vocações leigas, Ave Maria, cheia de graça, o Senhor é convosco. Bendita sois vós entre as mulheres, e bendito é o fruto do vosso ventre, Jesus.
14: Santa Maria, Mãe de Deus, rogai por nós, pecadores, agora e na hora de nossa morte. Amém.
9: Glória ao Pai, ao Filho e ao Espírito Santo.
14: Como era no princípio, agora e sempre. Amém.

0: você que está conosco na sintonia da Rádio Aparecida e Rede Aparecida de Rádio. Bem-vindo, bem-vinda. Muito obrigado pela sua presença, viu? E pelo carinho do seu acolhimento. Deixa eu acolher aqui, ó, quem está na sintonia conosco, o João Lopes. Boa noite, João. Bem-vindo, viu? Um abraço para você e para todos da família. Deus te abençoe. Rezamos ainda pelas intenções dos irmãos. O João, da cidade de Brasília, no Distrito Federal. Boa noite, João. Deus te proteja, viu? Estamos em oração por você. Também coloco aqui as intenções do Adilton Borges. Ele reza com a gente, coloca sua família e suas intenções particulares. Ele é lá de Lages, em Santa Catarina. Conosco também a Luciana e a sua avó Lúcia, rezando pelos seminaristas, né? Pelos seminaristas. É parente seu? Sua?
1: Minha avó e minha mãe.
0: Sua avó e sua mãe?
1: Isso.
0: Ah, que maravilha. Maravilha, bem-vindas, Deus abençoe, viu? Nossa Senhora Aparecida, ilumine lá, ela é de Caçapava?
1: Caçapava.
0: Ah, Caçapava é pertinho, né?
1: Pertinho, pulinho mesmo.
0: É, um pulinho, tirinho espingarda.
1: Tirinho espingarda.
0: Falando do interior. Maravilha, então, Deus abençoe, viu? Deus abençoe também aqui, ó, quem tá conosco, a Dalgisa lá em Barra dos Coqueiros, Sergipe, e a Nilva Araújo, que reza com a gente. Bom, semana passada nós começamos uma interatividade aqui com os nossos irmãos, os nossos ouvintes, de você mandar a foto do seu oratório, de você que reza, como que você reza o texto conosco. E aí o pessoal começou a mandar e a gente começou a colocar algumas fotos. E hoje a gente vai colocar algumas fotos, né, dos oratórios dos irmãos que rezam conosco. Amanda, vamos lá ver quem que tá, como que é o oratório e de quem é esse primeiro mistério, de quem que é o oratório. Vamos lá, vamos acompanhar. Amanda Castro vai colocar para nós. Ah lá, ó, quem mandou essa foto para nós aí, ó, ele colocou essa foto, esse oratório aí, na verdade é do Cláudio Alves de Taubaté. Ele é motorista da saúde e ele sempre reza o terço lá com o aplicativo lá, o aplicativo Aparecida no carro dele, e o terço, onde ele pendura, ali é o oratório dele. Tá vendo que bênção? Que bonito, é um local aonde ele reza o terço, é o oratório dele. Olha só que maravilha, é o Cláudio Alves lá de Taubaté, aqui no estado de São Paulo. Obrigado, Cláudio, um abraço pra você, meu querido, Deus te abençoe, viu? Obrigado, Amanda. Daqui a pouquinho tem mais, viu? E ó, você que quer mandar uma foto do seu oratório, manda pra gente. Aí eu rezo o texto na sala, eu rezo o texto no carro, eu rezo o texto no caminhão, né? Com um radinho ligado lá no caminhão, mas com o texto ali. E aí você manda uma fotinha pra gente, a gente vai colocar no ar. Vai ser muito legal, e tá sendo muito legal esse momento de oração, porque a gente também reza junto com os irmãos devotos de Nossa Senhora. Que Deus abençoe, viu? Obrigado a todos. Participe, celebre, manda sua foto aqui para o 0 operadora 12 3104 1043, e a gente está rezando por você.

0: terço vocacional, queremos contemplar, neste primeiro mistério, a vocação de São Pedro. Do Evangelho segundo São Lucas. Jesus subiu a uma das barcas que era de Simão e pediu-lhe que a afastasse um pouco da terra. E sentado, ensinava da barca o povo. Quando acabou de falar, disse a Simão: vai mais para o fundo e lançai as vossas redes para pescar. Simão respondeu-lhe: mestre, trabalhamos a noite inteira e nada apanhamos, mas por causa da tua palavra lançarei a rede. Feito isso, apanharam peixes em tanta quantidade que as redes se rompiam. Recordemos neste momento a vocação de todos aqueles que se deixam tocar pelas palavras de Jesus. Homens e mulheres trabalhadores que com o seu trabalho buscam construir um mundo melhor. Neste primeiro mistério, quero acolher um querido irmão lá da comunidade de Sorocaba. Boa noite.
1: Boa noite, Rodrigo.
0: Tudo bom, Jean? Tá o bateano?
1: Tudo bem? Graças a Deus,
0: tudo
1: meu
0: certinho.
1: Vizinho de cidade.
0: Tudo certinho aí em Sorocaba?
1: Tudo bom, graças a Deus, e por aí?
0: Tudo bem também, graças a Deus. Jean,
1: maravilha.
0: Quais são as suas intenções para este mistério?
1: Eu gostaria de rezar pela Santa Igreja, pelas intenções do Santo Padre o Papa, pelo descanso eterno das almas dos fiéis que padecem no purgatório, por todas aquelas pessoas que pediram ou se recomendaram as minhas orações e pela nossa congregação.
0: Amém. Rezamos juntos, então, com todos aqueles que são nossos ouvintes, por essas intenções. Ora, Jean, podemos fazer o seguinte modo: você reza a primeira parte e nós aqui no estúdio respondemos, certo?
1: Tá bem.
0: Então vamos
1: certo.
0: Lá.
1: Pai nosso que estais no céu, santificado seja o vosso nome, venha a nós o vosso reino, seja feita a vossa vontade, assim na terra como no céu.
0: O pão nosso de cada dia nos dai hoje,
2: perdoai as nossas ofensas, assim como nós perdoamos a quem nos tem ofendido, e não nos deixeis cair em tentação, mas livrai-nos do mal. Amém.
1: Ave Maria, cheia de graça, o Senhor é convosco. Bendita sois vós entre as mulheres e bendito é o fruto do vosso ventre, Jesus.
2: Santa Maria, Mãe de Deus, rogai por nós, pecadores, agora e na hora de nossa morte. Amém.
1: Ave Maria, cheia de graça, o Senhor é convosco. Bendita sois vós entre as mulheres e bendito é o fruto do vosso ventre, Jesus.
2: Santa Maria, Mãe de Deus, rogai por nós, pecadores, agora e na hora de nossa morte. Amém.
1: Ave Maria, cheia de graça, o Senhor é convosco. Bendita sois vós entre as mulheres e bendito é o fruto do vosso ventre, Jesus.
2: Santa Maria, Mãe de Deus, rogai por nós, pecadores, agora e na hora de nossa morte. Amém.
1: Ave Maria, cheia de graça, o Senhor é convosco. Bendita sois vós entre as mulheres e bendito é o fruto do vosso ventre, Jesus.
2: Santa Maria, Mãe de Deus, rogai por nós, pecadores, agora e na hora de nossa morte. Amém.
1: Ave Maria, cheia de graça, o Senhor é convosco. Bendita sois vós entre as mulheres e bendito é o fruto do vosso ventre, Jesus.
2: Santa Maria, Mãe de Deus, rogai por nós.

0: pace. Amém.
1: Ave Maria, cheia de graça, o Senhor é convosco. Bendita sois vós entre as mulheres e bendito é o fruto do vosso ventre, Jesus.
2: Santa Maria, Mãe de Deus, rogai por nós, pecadores, agora e na hora de nossa morte. Amém.
1: Ave Maria, cheia de graça, o Senhor é convosco. Bendita sois vós entre as mulheres e bendito é o fruto do vosso ventre, Jesus.
2: Santa Maria, Mãe de Deus, rogai por nós, pecadores, agora e na hora de nossa morte. Amém.
1: Ave Maria, cheia de graça, o Senhor é convosco. Bendita sois vós entre as mulheres e bendito é o fruto do vosso ventre, Jesus.
2: Santa Maria, Mãe de Deus, rogai por nós, pecadores, agora e na hora de nossa morte. Amém.
1: Glória ao Pai, ao Filho e ao Espírito Santo.
2: Como era no princípio, agora e sempre. Amém.
1: Ó meu bom Jesus,
2: perdoai-nos, livrai-nos do fogo do inferno, levai as almas todas para o céu e socorrei principalmente as que mais precisarem.
1: Ó Maria concebida sem pecado,
2: rogai por nós que recorremos a vós.
1: Nossa Senhora da Conceição Aparecida,
2: rogai por nós.
1: Glorioso Santo Antônio,
2: rogai por nós.
3: Amém. Como bom rezar, né, Jean? Que alegria rezar com você. Forte abraço, muito obrigado aí pela sua disponibilidade para rezar conosco. Que Deus abençoe o Santíssimo Redentor. Se apresente sempre muito presente no seu caminhar vocacional, viu?
1: Amém, meu irmão, muito obrigado. Gostaria também de mandar um abraço lá para sua cidade, na festa do padroeiro que estão vivenciando. Que Deus os abençoe.
3: Amém. Todo o pessoal lá de Caçapava na festa São João Batista. Obrigado.
1: Isso.
3: Abração.
4: Amém. Louvado seja Deus pela presença de todos os irmãos que estão conosco. Vamos lá pro YouTube, pro Facebook da rádio. Primeiro, Facebook da rádio. A gente reza e pede a bênção de Deus para a vida do Ivanildo Souza. Boa noite, Ivanildo. Bem-vindo. Obrigado pela presença. Ele é de Teresina, no Piauí. Rezamos por você. A Solange Carmo também está conosco. Obrigado, Solange. Ótima noite. Maria Aparecida Botelho também está com a gente. Obrigado, Maria Aparecida. Seja bem-vinda. Obrigado, viu, pela presença. Ela é do Mato Grosso. Está conosco, rezando o Santo Terço. Louvado seja Deus. Também rezo e peço a Nossa Senhora que acolha as intenções. Deixa eu ver aqui. Do Luiz Martins. Boa noite, Luiz. Tudo bem? Bem-vindo, viu? Luiz Martins é de Guaxupé, Minas Gerais. O Toninho Alves de Eleodora, no sul de Minas. Obrigado, Toninho. A Rosane Souza Borges. Boa noite, Rosane. Tudo bem? Bem-vinda, querida. Obrigado, viu? Um abraço para você, para sua família. Que Deus te proteja e que Nossa Senhora Aparecida abençoe a sua vida. O Ronaldo Bueno também tá com a gente. Obrigado, Ronaldo. Bênçãos de Deus para você, viu, irmão? Louvado seja Deus. Que Deus te proteja. Rezamos juntos. A Vera Gelaco tá com a gente também. Obrigado, Vera. Um abraço. Nossa Senhora Aparecida te abençoe e te proteja. O Dercy Neves, lá de Imbituva, no Paraná. Boa noite, Dercy, juntamente com a esposa, a Rosane Neves, estão rezando com a gente. Louvado seja Deus, viu? Ele disse que hoje está muita chuva também lá em Imbituva e muito frio. Que Deus abençoe e que Nossa Senhora proteja todo o povo lá que está passando. Além da chuva, né, tem o frio também, que Nossa Senhora Aparecida acolha todos. E a Aninha, lá de Ponta Grossa, no Paraná, também está com a gente. Obrigado, Aninha. Ótima noite para você. Bem-vinda. Que Deus te abençoe. Louvado seja Deus pela sua presença. Que Nossa Senhora continue cuidando do seu coração e da sua vida. Vamos juntos celebrando com alegria. Agora, no segundo mistério, vamos acompanhar e ver mais um oratório de quem reza conosco. Vamos lá. Amanda vai colocar pra gente ali mais um oratório. Ah lá, quem tá rezando com a gente é a Dina Moura de Formiga, Minas Gerais. Formiga é a terra do padre Mauro Vilela, ele que é diretor aqui da Rede Aparecida de Comunicação. Dina Moura e o seu oratório belíssimo para rezar o terço conosco. Que Deus abençoe, Dina. Obrigado, viu? Obrigado por partilhar este cantinho de oração aqui conosco. Que Nossa Senhora Aparecida abençoe a sua vida. E você que está aí, quer mandar sua foto? Pode mandar. 12DDD, número 3104-1043.
5: O segundo mistério, contemplemos a vocação de Mateus. Jesus saiu de novo para a beira do mar. Toda a multidão ia ao seu encontro e Jesus os ensinava. Enquanto ia caminhando, Jesus ia

0: Levi, o filho de Alfeu, sentado na coletoria de impostos, e disse para ele: siga-me. Levi se levantou e o seguiu. Recordamos a vocação de todos aqueles que deixaram algo para responder prontamente ao chamado de Jesus. E para rezar conosco esse segundo mistério, acolhemos com muito carinho e alegria o Lucas. Boa noite, Lucas.
1: Boa noite.
0: Tudo bem?
1: Tudo ótimo, mil maravilhas.
0: Graças a Deus, seja muito bem-vindo. Quais são as suas intenções?
1: Pela nossa província, nossa Aparecida, pelas casas formativas e por vocês na rádio, que sempre nos convida a esse momento de oração em gratidão a Deus.
0: Amém. Rezaremos por essas e por todas as intenções que trazemos em nosso coração. Então, Lucas, faremos do mesmo modo do primeiro mistério. Você reza a primeira parte e nós aqui no estúdio respondemos. Pode ser?
1: Sim, senhor.
0: Pronto, muito bem. Podemos iniciar.
1: Pai nosso que está no céu, santificado seja o vosso nome, venha a nós o vosso reino, seja feita a vossa vontade, assim na terra como no céu.
2: O pão nosso de cada dia nos dai hoje, perdoai as nossas ofensas, assim como nós perdoamos a quem nos tem ofendido. E não nos deixeis cair em tentação, mas livrai-nos do mal. Amém.
1: Ave Maria, cheia de graça, o Senhor é convosco. Bendita sois vós entre as mulheres, bendito é o fruto do vosso ventre, Jesus.
2: Santa Maria, Mãe de Deus, rogai por nós, pecadores, agora e na hora de nossa morte. Amém.
1: Ave Maria, cheia de graça, o Senhor é convosco. Bendita sois vós entre as mulheres, bendito é o fruto do vosso ventre, Jesus.
2: Santa Maria, Mãe de Deus, rogai por nós, pecadores, agora e na hora de nossa morte. Amém.
1: Ave Maria, cheia de graça, o Senhor é convosco. Bendita sois vós entre as mulheres, bendito é o fruto do vosso ventre, Jesus.
2: Santa Maria, Mãe de Deus, rogai por nós, pecadores, agora e na hora de nossa morte. Amém.
1: Ave Maria, cheia de graça, o Senhor é convosco. Bendita sois vós entre as mulheres, bendito é o fruto do vosso ventre, Jesus.
2: Santa Maria, Mãe de Deus, rogai por nós, pecadores, agora e na hora de nossa morte. Amém.
1: Ave Maria, cheia de graça, o Senhor é convosco. Bendita sois vós entre as mulheres, bendito é o fruto do vosso ventre, Jesus.
2: Santa Maria, Mãe de Deus, rogai por nós, pecadores, agora e na hora de nossa morte. Amém.
1: Ave Maria, cheia de graça, o Senhor é convosco. Bendita sois vós entre as mulheres, bendito é o fruto do vosso ventre, Jesus.
2: Santa Maria, Mãe de Deus, rogai por nós, pecadores, agora e na hora de nossa morte. Amém.
1: Ave Maria, cheia de graça, o Senhor é convosco. Bendita sois vós entre as mulheres, bendito é o fruto do vosso ventre, Jesus.
2: Santa Maria, Mãe de Deus, rogai por nós, pecadores, agora e na hora de nossa morte. Amém.
1: Ave Maria, cheia de graça, o Senhor é convosco. Bendita sois vós entre as mulheres, bendito é o fruto do vosso ventre, Jesus.
2: Santa Maria, Mãe de Deus, rogai por nós, pecadores, agora e na hora de nossa morte. Amém.
1: Ave Maria, cheia de graça, o Senhor é convosco. Bendita sois vós entre as mulheres, bendito é o fruto do vosso ventre, Jesus.
2: Santa Maria, Mãe de Deus, rogai por nós, pecadores, agora e na hora de nossa morte. Amém.
1: Ave Maria, cheia de graça, o Senhor é convosco. Bendita sois vós entre as mulheres, bendito é o fruto do vosso ventre, Jesus.
2: Santa Maria, Mãe de Deus, rogai por nós, pecadores, agora e na hora de nossa morte. Amém.
1: Glórias ao Pai, ao Filho e ao Espírito Santo.
2: Como era no princípio, agora e sempre. Amém.
1: Ó meu bom Jesus,
2: perdoai-nos, livrai-nos do fogo do inferno. Levai as almas todas para o céu, socorrei principalmente aquelas que mais precisarem.
0: Muito bem, Lucas. Muito bem, Lucas. Agradeço, viu, a sua participação nesse mistério conosco. E rogo a Mãe Aparecida que interceda sempre pela sua vocação. Estarei em oração por você. Deus a abençoe.
1: Obrigado.
3: Amém. E assim continuamos a nossa caminhada de fé, rezando por suas intenções. Vamos lá para o YouTube da Rádio Aparecida. Márcia Maria de São José dos Campos está com a gente. Obrigado, Márcia. Boa noite para você. Bem-vinda. Deus te proteja, que Nossa Senhora abençoe a sua vida, viu? O Thales Baesso. Boa noite, Thales. Bem-vindo, viu? Obrigado aí pela participação também. Nossa Senhora Aparecida te abençoe. O Lucas Henrique também está com a gente. Obrigado, Lucas. Ele é do Terço dos Homens, lá do bairro de São Roque. Está com a gente. Deus abençoe. Ele disse que foi vocacionado redentorista. A irmão. Muito bem. Continuamos rezando por você, viu, meu irmão? Louvado seja Deus pela sua vida, também pela sua vocação. Ana Júlia, tudo bem, Ana? Boa noite, viu? Bem-vinda à Rádio Aparecida. Muito obrigado. Ela é Ana Júlia. Ela é a Júlia Meireles, de Biritinga, na Bahia. Reza pela santificação das famílias. Amém. Deus abençoe, viu? Estamos rezando junto com você. Também o Luiz Carlos Martins está conosco também. Obrigado, Luiz. Um abraço. A Maria Viana também reza com a gente. Obrigado, Maria Viana. Um abraço muito carinhoso. A Elisângela Santos também está conosco. Muito obrigado. Ela é do interior de São Paulo e está rezando com a gente. Juntamente com a Maria Lúcia, né, que coloca aqui suas intenções. A Lúcia de Areias reza com a gente. E ainda Josimar da Silva, lá de Ponta Grossa, no Paraná. E agora vamos conferir, né, mais um oratório que chega para nós aqui nesse terceiro mistério. Vamos ver a oratória do Jefferson de Patos, lá na Paraíba. O Jefferson colocou aqui a imagem de Nossa Senhora Aparecida e também, né, a imagem de Nossa Senhora de Fátima, né? É isso mesmo, Nossa Senhora de Fátima. Tá aí, um abraço para você, que Deus abençoe. Obrigado, viu, Jefferson? Louvado seja Deus pela sua presença aqui conosco. Muito obrigado pela sua participação. Que Deus continue abençoando você. Rezamos por você e com você que reza conosco. Nesse terceiro mistério, nós vamos contemplar a vocação de José de Arimateia, discípulo oculto de Jesus. Depois disso, José de Arimateia, que era discípulo de Jesus, mas às escondidas por medo dos judeus, pediu a Pilatos a autorização para tirar o corpo de Jesus da cruz. Pilatos permitiu. José de Arimateia foi e retirou o corpo de Jesus. Essa passagem está em João, capítulo 19, versículo 38. Recordamos a vocação de todos aqueles que as ocultas seguem os ensinamentos de Jesus, pessoas que por medo ou perseguição realizam no silêncio o seu apostolado. E agora vamos acolher mais um irmão que reza conosco nesta noite. É o Luiz Henrique. Luiz Henrique, boa noite, tudo bem?
4: Boa noite, tudo bem?
3: Bem-vindo à Rádio Aparecida, que Deus abençoe você e a sua missão, viu? Estamos em oração.
4: Amém, obrigado pela acolhida, que Deus abençoe a cada um de nós nessa noite também.
3: Amém, meu querido. Pode colocar as suas intenções, por favor?
4: Eu rezo pelas famílias que são bênçãos das vocações, para que Deus persevere as famílias em unidade, em fé e grande coragem de testemunhar o evangelho.
3: Amém, louvado seja Deus, que assim seja. Então, nós vamos continuar do mesmo jeito, você faz aí a primeira parte e nós aqui no estúdio respondemos, tá bom?
1: Pai nosso que estais no céu, santificado seja o vosso nome, venha a nós o vosso reino, seja feita a vossa vontade, assim na terra como no céu.
2: O pão nosso de cada dia nos dai hoje, perdoai as nossas ofensas, assim como nós perdoamos a quem nos tem ofendido. E não nos deixeis cair em tentação, mas livrai-nos do mal. Amém.
4: Ave Maria, cheia de graça, o Senhor é convosco. Bendita sois vós entre as mulheres, bendito é o fruto do vosso ventre, Jesus.
2: Santa Maria, Mãe de Deus, rogai por nós, pecadores, agora e na hora de nossa morte. Amém.
4: Ave Maria, cheia de graça, o Senhor é convosco. Bendita sois vós entre as mulheres, bendito é o fruto do vosso ventre, Jesus.
2: Santa Maria, Mãe de Deus, rogai por nós, pecadores, agora e na hora de nossa morte. Amém.
4: Ave Maria, cheia de graça, o Senhor é convosco. Bendita sois vós entre as mulheres, bendito é o fruto do vosso ventre, Jesus.
2: Santa Maria, Mãe de Deus, rogai por nós, pecadores, agora e na hora de nossa morte. Amém.
4: Ave Maria, cheia de graça, o Senhor é convosco. Bendita sois vós entre as mulheres, bendito é o fruto do vosso ventre, Jesus.
2: Santa Maria, Mãe de Deus, rogai por nós, pecadores, agora e na hora de nossa morte. Amém.
4: Ave Maria, cheia de graça, o Senhor é convosco. Bendita sois vós entre as mulheres, bendito é o fruto do vosso ventre, Jesus.
2: Santa Maria, Mãe de Deus, rogai por nós, pecadores, agora e na hora de nossa morte. Amém.
4: Ave Maria, cheia de graça, o Senhor é convosco. Bendita sois vós entre as mulheres, bendito é o fruto do vosso ventre, Jesus.
2: Santa Maria, Mãe de Deus, rogai por nós, pecadores, agora e na hora de nossa morte. Amém.
4: Ave Maria, cheia de graça, o Senhor é convosco. Bendita sois vós entre as mulheres, bendito é o fruto do vosso ventre, Jesus.
2: Santa Maria, Mãe de Deus, rogai por nós, pecadores, agora e na hora de nossa morte. Amém.
4: Ave Maria, cheia de graça, o Senhor é convosco. Bendita sois vós entre as mulheres, bendito é o fruto do vosso ventre, Jesus.
2: Santa Maria, Mãe de Deus, rogai por nós, pecadores, agora e na hora de nossa morte. Amém.
4: Ave Maria, cheia de graça, o Senhor é convosco. Bendita sois vós entre as mulheres, bendito é o fruto do vosso ventre, Jesus.
2: Santa Maria, Mãe de Deus, rogai por nós, pecadores, agora e na hora de nossa morte. Amém.
4: Ave Maria, cheia de graça, o Senhor é convosco. Bendita sois vós entre as mulheres, bendito é o fruto do vosso ventre, Jesus.
2: Santa Maria, Mãe de Deus, rogai por nós, pecadores, agora e na hora de nossa morte. Amém.
4: Glória ao Pai, ao Filho e ao Espírito Santo.
2: Como era no princípio, agora e sempre. Amém.
4: Ó meu Jesus,
2: perdoai-nos e livrai-nos do fogo do inferno, levai as almas todas para o céu, e socorrei principalmente os que mais precisarem.
4: Nossa Senhora, Rainha das Famílias,
2: rogai por nós.
4: São José,
2: rogai por nós.
3: Amém. Obrigado, Luiz Henrique.
4: Eu que agradeço. Uma boa noite, abençoada semana para todos nós. Deus abençoe.
3: Amém. Fique com Deus.
4: Com Deus também.
3: Amém. E assim continuamos a nossa caminhada de fé rumo ao coração de Jesus. Vamos lá para o YouTube, WhatsApp da rádio. O YouTube a gente falou agora há pouco, agora a gente vai para o WhatsApp da rádio, viu? Deixa eu acolher aqui, ó. Quem reza com a gente nesta hora é o Tenente Bruno. Boa noite, Tenente. Tudo bem? Seja bem-vindo, viu? O Bruno Nunes, lá de Taubaté, aqui no estado de São Paulo. Obrigado, viu? Um abraço para você, um abraço para a família. Que Deus continue abençoando sua vida e o seu coração, viu? Rezo também pela alma do subtenente, o Marcos Antônio, né? Que Nossa Senhora Aparecida abençoe. Marcos Antônio é de Guaratinguetá e ele fez a sua Páscoa hoje. Que Deus abençoe, Tenente Bruno. Um grande abraço. Que Nossa Senhora Aparecida ilumine a todos os familiares também do subtenente Marco Antônio Fernandes, que Que Deus abençoe a todos. Rezamos também aqui, ó, pedindo a bênção de Deus para a vida de quem está conosco, rezando e celebrando com a mãe Aparecida, Joelma. A Joelma reza com a gente. Obrigado, Joelma. Um grande abraço para você, viu? Que Deus continue abençoando sua vida, sua família. A Joelma é de Tucano, lá na Bahia. Tá com a gente também rezando. Obrigado, Joelma. Tá acompanhando pela Rádio Tucano FM. Também rezo e peço a Nossa Senhora que acolha as intenções da Gisele e do Paulo, lá da cidade de Mafra, Santa Catarina. Obrigado, meus queridos. Boa noite para vocês, viu? Sejam bem-vindos aqui à Rádio Aparecida. Louvado seja Deus pela presença de vocês. Bendito seja Deus pela vida de vocês e pela saúde também. Agradeço imensamente a presença de Nossa Senhora no lar de vocês, viu? Muito obrigado também, porque vocês permitem que a gente entre aí na casa e rezemos juntos. Louvado seja Deus. Também o Raulindo Augusto está conosco, ele é da cidade de Joinville, Santa Catarina. Boa noite, Raulindo, e uma noite abençoada também para quem está conosco rezando e celebrando, a Maria Isabel Kschmaier, de Juiz de Fora, Minas Gerais, está na sintonia conosco também. Agora vamos acolher mais um oratório, pois bem, de quem reza com a gente. Vamos lá, Amanda, mais um oratório. Esse oratório é da Márcia Maria de São José dos Campos. Márcia Maria de São José dos Campos, tá aqui, eu colocando aqui o seu oratório. É, tem até uma capelinha de Nossa Senhora lá atrás, ó, tem uma capelinha de Nossa Senhora lá atrás, tem a imagem de Santa Rita, né? Acompanha comigo, a imagem aqui, um devocionário a Nossa Senhora Aparecida, a imagem de Santa Rita lá atrás, uma capelinha. Essa capelinha aqui, do nicho, é como se fosse ali o nicho de Nossa Senhora, né? Ali, interessante, é bem legal. Eu acho que eu tenho essa capelinha em casa também, porque teve um tempo que o Santuário Nacional mandou para a família dos devotos essa capelinha com um pedacinho do manto. Foi na comemoração dos 300 anos de Aparecida. E eu acho que é essa capelinha também que eu tenho, não tá dando para ver muito bem. Mas o oratório da Márcia Maria, lindíssimo também. Deus abençoe, Márcia. Obrigado pela sua presença aqui conosco. Obrigado pela participação. Que Nossa Senhora Aparecida abençoe a sua vida.
5: Quarto mistério, contemplamos a vocação de Paulo. Do Ato dos Apóstolos. Durante a viagem, quando já estava perto de Damasco, Saulo se viu repentinamente cercado por uma luz que vinha do céu. Caiu por terra e ouviu uma voz que lhe dizia: Saulo, Saulo, por que me persegue? Saulo perguntou: Quem és tu, Senhor? A voz respondeu: Eu sou Jesus, a quem você está perseguindo. Recordamos a vocação de todos aqueles que nos caminhos da vida cruzaram com Jesus e decidiram segui-lo. Aqueles que mais tarde reconheceram Jesus como Senhor. Reza conosco esse quarto mistério, seminarista Eric, do Seminário São Geraldo Sorocaba. Eric, boa noite.
6: Boa noite, Padre Luiz Almir.
5: Seja
6: boa noite,
5: Evandro. Boa noite. Amém. Seja muito bem-vindo. Eric, quais são as suas intenções?
6: Eu quero rezar especialmente pela paz no mundo, principalmente onde a vida mais clama neste momento. Estão rezando pela situação que se encontra no Oriente Médio. E quero rezar também pelo nosso Brasil, né, que tem muitos desafios ainda a serem enfrentados e vencidos.
5: Amém. Como nos mistérios anteriores, você reza a primeira parte e nós a segunda.
6: Pai nosso que estais no céu, santificado seja o vosso nome, venha a nós o vosso reino, seja feita a vossa vontade, assim na terra como no céu.
5: O pão nosso de cada dia nos dai hoje, perdoai as nossas ofensas, assim como nós perdoamos a quem nos tem ofendido, e não nos deixeis cair em tentação, mas livrai-nos do mal. Amém.
6: Ave Maria, cheia de graça, o Senhor é convosco, bendita sois vós entre as mulheres, bendito é o fruto do vosso ventre, Jesus.
5: Santa Maria, Mãe de Deus, rogai por nós, pecadores, agora e na hora de nossa morte. Amém.
6: Ave Maria, cheia de graça, o Senhor é convosco. Bendita sois vós entre as mulheres, bendito é o fruto do vosso ventre, Jesus.
5: Santa Maria, Mãe de Deus, rogai por nós, pecadores, agora e na hora de nossa morte. Amém.
6: Ave Maria, cheia de graça, o Senhor é convosco. Bendita sois vós entre as mulheres, bendito é o fruto do vosso ventre, Jesus.
5: Santa Maria, Mãe de Deus, rogai por nós, pecadores, agora e na hora de nossa morte. Amém.
6: Ave Maria, cheia de graça, o Senhor é convosco. Bendita sois vós entre as mulheres, e bendito é o fruto do vosso ventre, Jesus.
5: Santa Maria, Mãe de Deus, rogai por nós, pecadores, agora e na hora de nossa morte. Amém.
6: Ave Maria, cheia de graça, o Senhor é convosco. Bendita sois vós entre as mulheres, e bendito é o fruto do vosso ventre, Jesus.
5: Santa Maria, Mãe de Deus, rogai por nós, pecadores, agora e na hora de nossa morte. Amém.
6: Ave Maria, cheia de graça, o Senhor é convosco. Bendita sois vós entre as mulheres, bendito é o fruto do vosso ventre, Jesus.
5: Santa Maria, Mãe de Deus, rogai por nós, pecadores, agora e na hora de nossa morte. Amém.
6: Ave Maria, cheia de graça, o Senhor é convosco. Bendita sois vós entre as mulheres, bendito é o fruto do vosso ventre, Jesus.
5: Santa Maria, Mãe de Deus, rogai por nós, pecadores, agora e na hora de nossa morte. Amém.
6: Ave Maria, cheia de graça, o Senhor é convosco. Bendita sois vós entre as mulheres, bendito é o fruto do vosso ventre, Jesus.
5: Santa Maria, Mãe de Deus, rogai por nós, pecadores, agora e na hora de nossa morte. Amém.
6: Ave Maria, cheia de graça, o Senhor é convosco. Bendita sois vós entre as mulheres, bendito é o fruto do vosso ventre, Jesus.
5: Santa Maria, Mãe de Deus, rogai por nós, pecadores, agora e na hora de nossa morte. Amém.
6: Ave Maria, cheia de graça, o Senhor é convosco. Bendita sois vós entre as mulheres, e bendito é o fruto do vosso ventre, Jesus.
5: Santa Maria, Mãe de Deus, rogai por nós, pecadores, agora e na hora de nossa morte. Amém.
6: Glória ao Pai, ao Filho e ao Espírito Santo,
5: como era no princípio, agora e sempre. Amém.
6: Ó meu bom e amado Jesus,
5: perdoai-nos, livrai-nos do fogo do inferno, levai as almas todas para o céu, e socorrei principalmente aquelas que mais precisarem da vossa infinita misericórdia.
6: Nossa Senhora da Conceição Aparecida,
5: rogai por nós.
6: São Geraldo Magela,
5: rogai por nós. Eric, obrigado pela sua presença, que o nosso bom Deus, pela intercessão de São Geraldo, abençoe você e toda a comunidade formativa. Grande abraço.
6: Amém. A vida de vocês também. É sempre um prazer rezar, viu? Um
5: Amém.
6: Grande forte abraço.
5: Seja muito bem-vindo.
6: E para você também, Evandro. Tá?
3: Obrigado, querido amigo. Deus abençoe sua vocação, viu?
6: Amém. Um abraço para você.
3: Continuamos a nossa caminhada de fé e devoção. Estamos em oração por você que reza conosco. Que Deus ilumine, proteja e abençoe a todos, viu? Vamos colocar agora algumas intenções lá do Facebook da rádio. O Romildo Paz está com a gente também. Ele é de Guaratinguetá, aqui no estado de São Paulo. Obrigado, Romildo. A Ângela Soares também está conosco. Obrigado, Ângela. Um abraço para você. A Regina Oliveira também coloca aqui suas intenções. Obrigado, Regina. Um grande abraço. Louvado seja Deus pela presença. Também está conosco aqui, ó, na sintonia, rezando conosco a Florinda Mendonça, Flor, lá do Potim. Boa noite, Flor. Deus te proteja, que Nossa Senhora Aparecida abençoe a sua vida, viu? Também rezo aqui, ó, peço a bênção de Deus para a vida da Ana Maria. Ana Maria, lá da paróquia Nossa Senhora Aparecida. Ela é da pastoral da comunicação da PASCOM. Ana Maria, lá da paróquia Nossa Senhora Aparecida, lá em Lorena, a qual eu faço parte, lá do nosso querido padre Thales Nogueira. Um abraço a todos. Sua bênção, padre. Também a Sinha Baldin, ela é da cidade de Monsenhor Paulo e está rezando com a gente também. Obrigado. Um abraço ainda para a Rosângela Rodrigues, que coloca aqui suas intenções. Boa noite, Rosângela. Ela é da cidade de São Francisco do Sul, lá em Santa Catarina. O Zitro Zanella, lá de Portugal, lá de do Paraguai. Ele é de Santa Rosa, no Paraguai. Zitro Zanella, que Deus abençoe você, viu? E também rezo aqui, ó, pelas intenções, por falar em Portugal, do nosso querido amigo, o Flávio, né, que reza com a gente também. Flaviano, seu Flaviano lá de ele está lá em Portugal visitando as filhas e mandou mensagem aqui pra gente também. Obrigado, seu Flaviano, um grande abraço, viu? Deus abençoe sempre sua vida e a sua família. Que Nossa Senhora também acolha as intenções dos irmãos que estão lá no meu Instagram junto comigo, ó, participando e colocando suas intenções. Ricardo Lagrota, boa noite, Ricardo, bem-vindo à rádio, obrigado pela participação. E a Cida Gildesse está com a gente também. Obrigado, Cida, um abraço carinhoso. Que Nossa Senhora abençoe a sua vida. Agora vamos ver nesse último mistério, mais um oratório. Pois bem, quem será que mandou a foto pra gente? Vamos lá, Amanda. Ah, essa foto aí, ó, é da Rosane e do Dercy Neves, lá de Imbituva, no Paraná. Rosane e Dercy Neves, de Imbituva, no Paraná, mandaram a foto deles aí do oratório. Que maravilha, que lindo local, onde eles rezam, pedindo a intercessão de São José e de Nossa Senhora Aparecida, Nossa Senhora das Graças, acolhendo a todos com muito carinho. Obrigado, Dercy, obrigado, Rosane. Um abraço pra vocês, viu, família? Louvado seja Deus pela presença de vocês. Que Deus abençoe. Você que tá aí, pode mandar sua foto que a gente vai programar para durante a semana a gente colocar aqui ao vivo, tá bom? Então você manda sua foto para mim pelo WhatsApp DDD 12 3104 1043, a foto do seu oratório, para que a gente possa rezar juntos por você e com você.
7: Quinto mistério do livro de Romanos. Saudai Priscila e Áquila, colaboradores meus no Cristo Jesus, os quais arriscaram suas próprias vidas para salvar a minha. Eu lhes sou agradecido. Recordamos neste momento a vocação de todos os casais que, na alegria do matrimônio, colaboração na ação evangelizadora da Igreja, são promotores das vocações. Neste mistério, rezando então pelos casais, para que eles são vocacionados à vida matrimonial, quero acolher o seminarista Bruno Lopes. Boa tarde, boa noite, Bruno.
8: Boa noite, tudo bem?
7: Tudo certinho? Que beleza. Tudo. Vamos rezar juntos então. Bruno, quais as suas intenções para este mistério?
8: Gostaria de rezar principalmente para minha família, por todas as casas de formações, pelos nossos formadores, pelo nosso formador diácono Rafael, que será ordenado agora no próximo mês, que Jesus continue fortificando a sua vocação para acolher a Igreja.
7: Amém. Rezamos juntos. Nesse mistério, coloco também por intenção por toda a comunidade formativa aí do Seminário Redentorista aí de Sorocaba, né? Todo o nosso santuário aí, todos os padres, missionários, redentoristas e irmãos que trabalham neste santuário tão importante para nós, este grande santo que é São Geraldo. Então, Bruno, você reza a primeira parte, nós respondemos juntos aqui no nosso estúdio, certinho?
8: Certinho.
7: Rezemos, então.
8: Pai nosso que estais no céu, santificado seja o vosso nome, venha a nós o vosso reino, seja feita a vossa vontade, assim na terra como no céu.
2: O pão nosso de cada dia nos dai hoje, perdoai as nossas ofensas, assim como nós perdoamos a quem nos tem ofendido, e não nos deixeis cair em tentação, mas livrai-nos do mal. Amém.
8: Ave Maria, cheia de graça, o Senhor é convosco. Bendito sois vós entre as mulheres, e bendito é o fruto do vosso ventre, Jesus.
2: Santa Maria, Mãe de Deus, rogai por nós, pecadores, agora e na hora de nossa morte. Amém.
8: Ave Maria, cheia de graça, o Senhor é convosco. Bendito sois vós entre as mulheres, e bendito é o fruto do vosso ventre, Jesus.
2: Santa Maria, Mãe de Deus, rogai por nós, pecadores, agora e na hora de nossa morte. Amém.
8: Ave Maria, cheia de graça, o Senhor é convosco. Bendito sois vós entre as mulheres e bendito é o fruto do vosso ventre, Jesus.
2: Santa Maria, Mãe de Deus, rogai por nós, pecadores, agora e na hora de nossa morte. Amém.
8: Ave Maria, cheia de graça, o Senhor é convosco. Bendito sois vós entre as mulheres e bendito é o fruto do vosso ventre, Jesus.
2: Santa Maria, Mãe de Deus, rogai por nós, pecadores, agora e na hora de nossa morte. Amém.
8: Ave Maria, cheia de graça, o Senhor é convosco. Bendito sois vós entre as mulheres e bendito é o fruto do vosso ventre, Jesus.
2: Santa Maria, Mãe de Deus, rogai por nós, pecadores, agora e na hora de nossa morte. Amém.
8: Ave Maria, cheia de graça, o Senhor é convosco. Bendito sois vós entre as mulheres e bendito é o fruto do vosso ventre, Jesus.
2: Santa Maria, Mãe de Deus, rogai por nós, pecadores, agora e na hora de nossa morte. Amém.
8: Ave Maria, cheia de graça, o Senhor é convosco. Bendito sois vós entre as mulheres e bendito é o fruto do vosso ventre, Jesus.
2: Santa Maria, Mãe de Deus, rogai por nós, pecadores, agora e na hora de nossa morte. Amém.
8: Ave Maria, cheia de graça, o Senhor é convosco. Bendito sois vós entre as mulheres e bendito é o fruto do vosso ventre, Jesus.
2: Santa Maria, Mãe de Deus, rogai por nós, pecadores, agora e na hora de nossa morte. Amém.
8: Ave Maria, cheia de graça, o Senhor é convosco. Bendito sois vós entre as mulheres e bendito é o fruto do vosso ventre, Jesus.
2: Santa Maria, Mãe de Deus, rogai por nós, pecadores, agora e na hora de nossa morte. Amém.
8: Ave Maria, cheia de graça, o Senhor é convosco. Bendito sois vós entre as mulheres e bendito é o fruto do vosso ventre, Jesus.
2: Santa Maria, Mãe de Deus, rogai por nós, pecadores, agora e na hora de nossa morte. Amém.
8: Glória ao Pai, ao Filho e ao Espírito Santo.
7: Como era no princípio, agora e sempre. Amém.
8: Ó meu bom Jesus,
2: perdoai-nos, livrai-nos do fogo do inferno, levai as almas todas para o céu e socorrei principalmente as que mais precisarem.
8: São Geraldo Magela,
2: rogai por nós.
7: Venerável
8: São Miguel Arcanjo,
2: rogai por nós.
7: Venerável Padre Vitor Coelho de Almeida,
2: rogai por nós.
8: Rogai por nós.
7: Bruno Lopes, muito obrigado pela ajuda aqui conosco. Como é bom rezarmos juntos, viu? Que Deus abençoe a sua caminhada vocacional. Forte abraço.
8: Forte abraço, amém.
5: Rezemos pedindo a graça da perseverança. Salve, Rainha, Mãe da Misericórdia, vida do Sul, esperança nossa, salve. A vós brandamos, regadados, filhos de Eva, a vós suspiramos, gemendo e chorando neste vado de lágrimas, eia, pois, advogada nossa, estes vossos olhos misericordiosos a nós volveis, e depois deste desterro, mostrai-nos, Jesus, bendito o fruto do vosso ventre. Ó clemente, ó piedosa, ó doce sempre Virgem Maria, rogai por nós, Santa Mãe de Deus,
7: para que sejamos dignos das promessas de Cristo.

0: Mestre Divino, que chamaste os apóstolos para vos seguirem, continuai a passar pelos nossos caminhos, pelas nossas famílias, pelas nossas escolas, e continuai a repetir o convite a muitos de nossos jovens. Dai coragem às pessoas convidadas, dai forças para que vos sejam fiéis como apóstolos leigos, como sacerdotes, como religiosos e religiosas, para o bem do povo de Deus e de toda a humanidade. Amém.
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3: Rezemos juntos a consagração a Nossa Senhora, consagrando a ela a nossa vida, as nossas famílias, os nossos seminaristas, os doentes, consagrando a Mãe de Deus todos aqueles e aquelas que pedem as nossas orações. Confiantes na Mãe que intercede, a ela carinhosamente juntos renovemos a nossa consagração rezando. Ó Maria Santíssima,
4: pelos méritos de nosso Senhor Jesus Cristo, em vossa querida imagem de Aparecida, espalhais inúmeros benefícios sobre todo o Brasil. Eu, embora indigno de pertencer ao número de vossos filhos e filhas, mas cheio do desejo de participar dos benefícios de vossa misericórdia, prostrado aos vossos pés, consagro-vos o meu entendimento, para que sempre pense no amor que mereceis. Consagro-vos a minha língua, para que sempre vos louve e propague a vossa devoção. Consagro-vos o meu coração, para que depois de Deus vos ame sobre todas as coisas. Recebei-me, ó Rainha incomparável, vós que o Cristo crucificado deu-nos por mãe, no ditoso número de vossos filhos e filhas. Acolhei-me debaixo de vossa proteção, socorrei-me em todas as minhas necessidades espirituais e temporais, sobretudo na hora da minha morte. Abençoai-me, ó celestial cooperadora, e com vossa poderosa intercessão fortalecei-me em minha fraqueza, a fim de que, servindo-vos fielmente nesta vida, possa louvar-vos, amar-vos e dar-vos graças no céu por toda a eternidade. Assim seja. Amém.

0: Senhor esteja convosco.
1: Ele está no meio de nós.
0: Pela intercessão dos santos anjos, pela intercessão de Santo Afonso, São Geraldo Magela, pela intercessão de Nossa Senhora Aparecida, Mãe, a Rainha, a padroeira do povo brasileiro, abençoe-vos o Deus Todo-Poderoso, Pai, Filho, Espírito Santo.
2: Amém. Muito bem, Padre Luiz Almir, obrigado pela sua presença, viu?
0: Amém, obrigado pela acolhida. Foi muito bom rezar com todos aqueles e aquelas que rezam conosco com a Mãe Aparecida.
2: Amém, louvado seja Deus. Meninos, obrigado mais uma vez.
3: Obrigado.
2: Boas férias, bom descanso.
3: Obrigado.
2: Né?
3: Obrigado.
2: E nos encontramos na volta, se Deus quiser.
3: Se Deus quiser, estaremos aqui.
2: Amém, louvado seja Deus, viu? E nós vamos continuar rezando por vocês. Né?
4: Muito bem.
2: E eu fico muito grato, fico muito feliz, né, padre? Hoje rezou o Eric Paolo, né? Ele era um menino que sempre pedia orações aqui pela sua vocação. E a gente sempre se comprometia a rezar. Eu peguei uma amizade muito grande com o Eric, né? Ele esteve aqui várias vezes. E ele sempre pedia, ele é lá de Ubatuba. E sempre pedia para rezar por ele, pela vocação, né? E graças a Deus hoje ele segue o caminho que Deus tem para ele, né? Então assim a gente também reza por vocês, para a vida vocacional de vocês, que nosso Senhor Jesus Cristo os acompanhe sempre, viu?
4: Amém.
3: Amém.
2: Muito obrigado.
3: Obrigado.
2: Muito bem. Muito bem, para você que rezou conosco, nosso muito obrigado pela presença, pelo carinho, pelo acolhimento, que o amor de Deus, pela intercessão de Nossa Senhora, alcance o seu coração. Com as imagens de Amanda Castro, fiquem com Deus e com as bênçãos da Mãe Aparecida.

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7: 11:11, horário de Brasília.
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7: De volta na Rádio Aparecida e Rede Aparecida de Rádio, de volta nós estamos para abraçar e acolher você com muito carinho, você que continua conosco. Muito obrigado a todos pela presença, muito obrigado pela sintonia, obrigado pelo seu acolhimento. Nosso WhatsApp está disponível para você continuar com a gente, 12DDD e o número 3104-1043. Tô rezando por você, tá bom? E por suas intenções também. Louvado seja Deus pela sua presença e também pelo carinho do seu acolhimento. Continue com a gente, continue celebrando, rezo pelas intenções de quem continua conosco aqui na Rádio Aparecida. O Paulo Roberto Gomes, da cidade de Valença, no estado do Rio, tá com a gente também. O Geraldo Bacana, lá de Goiânia, Minas Gerais. Boa noite, Geraldo. Bem-vindo. Obrigado, irmão. Grande abraço. Um grande abraço também para a Micaele das Graças, de São Lourenço, nas Minas Gerais. Muito boa noite. Uma noite abençoada também para o Paulo Roberto, da cidade de Santa Jacutinga, Minas Gerais. Paulo Roberto Oliveira, bem-vindo, viu? Um abraço muito carinhoso, que Nossa Senhora continue cuidando da vida de cada um dos irmãos que rezam conosco. E você que tá aí, quer participar? Ah, Iracema Pisani também continua com a gente. Obrigado, Iracema, um abraço para você, louvado seja Deus pela sua participação. João Lopes tá com a gente também, obrigado, João, um grande abraço, meu irmão, Deus te proteja, Nossa Senhora Aparecida te abençoe. Minha querida amiga Marina, lá de São Paulo, capital, também continua com a gente. Obrigado, Marina. Um grande abraço. Louvado seja Deus pela sua presença. Louvado seja Deus também pela presença da Maria Aparecida Francisco, de Campinas, aqui no estado de São Paulo. Obrigado, Maria Aparecida Francisco, louvado seja Deus, viu? Obrigado mesmo pela participação e pelo carinho. E você que tá aí conosco, continua, então manda mensagem. DDD 12, como Francisco lá de Mogi das Cruzes, ó, mandou mensagem pra gente, continua com a gente, obrigado. Um grande abraço, Francisco, Deus te abençoe e proteja. DDD 12 3104 1043, com alegria eu acolho você e rezo por você. 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
8: Vamos mudar tudo. É o que se ouve todos os dias em mensagens nas redes sociais, em publicidades políticas, nas rodas de conversas, em debates por aí. Mas toda generalização é, no mínimo, frágil. Este caminho de tudo ou nada sempre se mostrou um risco. Claro que existem situações radicais que exigem posturas radicais, mas vale sempre consultar o bom senso antes de um posicionamento radical, que pode ser excludente e um caminho sem volta. Neste caso, vale muito o diálogo aberto entre os diferentes, gerações diferentes, posições diferentes, realidades diferentes. Se visamos o bem comum, é preciso olhar para o comum, que não é exclusivo de uma pessoa, uma opinião ou uma visão, mas de uma diversidade de prismas. Jesus ensinou a olhar como um todo, com capacidade de respeito e diálogo. Não aceitou tudo, mas amou a todos.

0: abençoe você.
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2: Hoje, dia 22 de junho, nós vamos conhecer a história de Eli, o sacerdote do santuário de Silo. Silo, aonde o povo ia em Romaria nas grandes festas ao longo do ano. Foi no santuário que ele consolou Ana, quando ela, angustiada, rezava a Deus para ter um filho. E conforme a profecia de Eli para Ana, nasceu Samuel. Depois que Samuel desmamou, Ana o entregou a Eli para que ele pudesse crescer na casa de Deus. E foi Eli então que orientou esse menino para responder ao chamado de Deus com as palavras: "Fala, Senhor, teu servo escuta." Eli tinha dois filhos que não prestavam. Eles se beneficiavam da sua função como sacerdote em Silo para explorar o povo. Eli falava com eles, mas não adiantava nada. Veio até um profeta dizer a Eli que o sacerdócio seria tirado dele, da família, caso os dois filhos não tomassem jeito, os dois iriam morrer. E realmente foi o que aconteceu. A Arca da Aliança foi roubada pelos filisteus na vitória dele sobre o exército israelita, e na guerra morreram os dois filhos de Eli. Um rapaz foi comunicar a Eli a morte desses filhos e a captura da arca pelos filisteus. Quando ouviu a notícia, Eli caiu da cadeira, quebrou o pescoço e morreu também. Enquanto isso, o jovem Samuel crescia e era estimado por Javé e também pelo povo.
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4: Olá, uma boa noite. Sempre bom estarmos juntos aqui no programa Com a Mãe Aparecida, no quadro Igreja em Comunhão. Os bispos do Regional Leste 1 da Conferência Nacional dos Bispos do Brasil, que reúne as dioceses do estado do Rio de Janeiro, divulgaram uma mensagem ao povo fluminense diante das eleições que ocorreram em outubro desse ano. O texto tem como título "Firmes na busca da paz e da justiça" e traz como inspiração o versículo bíblico "Não nos cansemos de fazer o bem". O documento recorda que a política, quando vivida com espírito de serviço, é uma forma de caridade e compromisso com o bem comum. E para entendermos os principais pontos desta mensagem, nós conversamos com Dom Geraldo de Paula Souza, bispo auxiliar da Arquidiocese de Niterói, no Rio de Janeiro. Dom Geraldo, primeiramente, boa noite. Muito obrigada por conversar aqui com a Rádio Aparecida.
5: Muito boa noite para você, viu? Um grande abraço. E também para todos os nossos queridos radiovintes da Mãe Aparecida, e que ela sempre abençoe todos nós, para que possamos sempre seguir firmes e fortes os passos de Jesus Cristo, nosso Senhor.
4: Amém. Dom Geraldo, qual é a principal mensagem que os bispos do Regional Leste 1 desejam transmitir aos eleitores católicos nesse ano de eleições?
5: Então, quando chegamos na época das eleições, sejam municipais, estaduais e federais, né? Então, sempre há uma preocupação da nossa igreja, né? Nossa igreja no Brasil, principalmente através da CNBB, dos nossos bispos, em sempre orientar, né, os nossos fiéis a se comprometerem com as eleições, né? Para que possam votar aí com consciência, de uma forma livre, e que possam escolher realmente candidatos que possam estar atentos a tudo aquilo que leve a população do Brasil, de uma forma mais geral, né? E para que possamos todos viver bem, e também seguindo, é claro, os princípios cristãos, né? Do valor à vida, do respeito, do amor, do progresso, né? E estando com o olhar sempre atento para aquelas pessoas que mais precisam. Então, sempre é preocupação nossa, né? Que haja esse interesse e que haja realmente essa participação de todos os cristãos, e no caso os cristãos católicos, né? Na questão das eleições e da política de uma forma geral, né? E por outro lado, nós temos realmente uma percepção, né? Que devido aos problemas que nós encontramos em nosso país, da corrupção, né? Onde muitas pessoas que assumem cargos acabam não assumindo com a devida responsabilidade, né? E isso tem levado a muitos dos nossos irmãos e irmãs a se desinteressarem da política, achando que não vai resolver nada, que sempre é a mesma coisa, são todos corruptos. Então, muitas vezes, há essa visão um pouco generalizada, e que muitas vezes isso, vamos dizer assim, vem prejudicar o próprio espírito democrático. É certo, né? Temos que ter consciência que realmente há pessoas que, infelizmente, deixam se corromper. Mas também não quer dizer que todos os políticos são assim, né? Ou que deva ser assim. Acredito também que as nossas leis, né, devem estar sempre atentas para punir, né, quem agir errado, quem se corromper, né, para deixar a política e para que outros que assumam com responsabilidade.

0: desafios enfrentados e que também devem ser debatidos ao longo das eleições nesse ano, de todo o processo eleitoral, e que também são apontados?
1: Claro, claro. Nós percebemos assim que aqui no estado do Rio de Janeiro, nesses últimos anos, né, nós tivemos aí muitos problemas relacionados, né, àqueles que assumiram o governo do estado, né? E por isso mesmo isso pode levar assim a um desânimo aí por parte dos eleitores aqui do estado do Rio de Janeiro. E então essa carta que nós escrevemos, né, até tem um dos itens específicos que nós colocamos aqui dentro do contexto do estado do Rio de Janeiro. Então são desafios que nos preocupam bastante, né? Por causa dessa crise institucional que muitas vezes entristece e envergonha todos nós aqui cidadãos aqui que estamos vivendo no estado do Rio de Janeiro. Não quer dizer também que todas as cidades estão corrompidas, todos os políticos do Rio de Janeiro estão corrompidos, não é bem assim, né? Mas nós percebemos que no nível, no âmbito mais estadual, então nós encontramos situações aí preocupantes, são desafios que pesam sobre a consciência, claro, dos eleitores e dos futuros governantes para a busca e a construção de uma realidade marcada pela paz e pelo bem de todos, especialmente os mais fragilizados. Então nós percebemos as crises morais, políticas, socioeconômicas, somadas à corrupção, ao favorecimento, à violência verbal e à disseminação de informações falsas, contribui então para, e tem contribuído para o descrédito da própria política. Então o desânimo, a frustração, a falta de perspectiva podem conduzir à omissão, ao desperdício do voto, ou abstenção mesmo, né? Então o compromisso eleitoral, nós sabemos que faz parte da responsabilidade de cada cidadão e da própria vocação cristã de promover a dignidade, a justiça social. Então nós percebemos que o nosso estado aqui do Rio de Janeiro, ele necessita de projetos consistentes e de longo prazo voltados para o enfrentamento da violência e também da ausência do poder público, a melhoria, a própria melhoria da educação e a prevenção de catástrofes climáticas que sempre atingem, né? Não só aqui nosso estado, mas outros estados do Brasil e outro, entre outros, é claro, outras demandas que afetam diretamente a vida da população. Então, essa carta, nós assim realmente quisemos fazer e já fazer já, né? Para que desde já os nossos padres, as nossas lideranças nas nossas diversas paróquias aqui do estado do Rio de Janeiro, nossa arquidiocese, né? E diocese, que todos já possam refletir, pensar, né? Olhar, ter essa consciência dos erros, das falhas de muitos políticos. E por isso mesmo, mais do que nunca, cabe a cada cidadão, então, olhar, perceber, conhecer melhor o candidato, né? E a sua história, o seu compromisso com o povo, né? E também com as responsabilidades públicas, para então escolher melhor o candidato.
0: Com certeza, essa participação dos cristãos na vida pública e política é muito importante, seja no período eleitoral e fora desse período das eleições. Dom Geraldo, eu quero agradecê-lo mais uma vez por conversar aqui com a Rádio Aparecida.
1: É sempre uma alegria muito grande, né? Poder aí falar, né, com vocês aí da Rádio Aparecida. Então, para nós é sempre um motivo de muita alegria, viu? Que o nosso querido e saudoso Padre Vitor Coelho de Almeida interceda por todos nós, para que nós possamos sermos homens e mulheres que comunicam o amor, a paz, a verdade e também divulguem, né, com alegria, devoção à Mãe Aparecida.
0: Amém. A alegria é sempre nossa em receber o Senhor aqui. E lembrando que a mensagem na íntegra também está disponível no site, no portal da CNBB, cnbb.org.br.

0: Fernanda Prado para a Rede Aparecida de Rádio e Signis Brasil.
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7: 11:31, horário de Brasília. 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
1: A paz esteja com você, caros ouvintes. Seria muito bom se você tiver algo a dizer sobre sua experiência com Maria. Transmita a nós, para que a gente possa também enriquecer o testemunho da vida da Igreja com o seu testemunho. Toda vez que nós vivemos o Evangelho, que é a nossa vocação, a nossa missão, o sentido da nossa vida, nós estamos irradiando uma nova civilização, a civilização do amor. Estamos tornando a Terra mais próxima do céu. Como nós rezamos no Pai Nosso, a gente quer fazer também aqui da Terra como no céu. Mas para isso nós temos muitas batalhas a enfrentar, porque infelizmente nós marcamos o mundo com o pecado, ou seja, a falta de amor, a desobediência a Deus, e trazemos as consequências disso. Mas é possível mudar? É possível mudar. Como que nós podemos fazer isso? Antes de tudo, saibamos ver em Maria a atitude que nós devemos ter, fazer a vontade de Deus. Fazer tudo que Jesus ensinou, segui-lo, reconhecer que ele é a vida, ele é a verdade, ele é o caminho. Jesus disse: eu vim para que todos tenham vida e tenham vida plenamente. Uma vida plena. Sem Jesus, nossa vida é vazia, perde o sentido. E Maria testemunha isso. Agora, não pensemos que seguir Jesus é fácil. Muitas vezes, muitas pessoas reduzem achando assim que seguir Jesus tudo vai ser gostoso, fácil. Jesus falou: não. Se quiser me seguir, pegue a cruz e siga-me. Portanto, aprendamos, e Maria é um modelo para nós. Aceitou fazer a vontade de Deus, sendo a mãe de Jesus, e quanto que ela sofreu. Por isso, um dos títulos que Nossa Senhora tem é Nossa Senhora das Dores. Lembrar que ela sofreu muito. E, de certo modo, continua sofrendo de ver que nós, seus filhos, muitas vezes vamos pelos maus caminhos da vida. Que a gente ainda não segue Jesus, que a gente ofende Jesus, contradizendo o que ele disse. Peçamos a Deus que este mês seja para nós um recomeço. Que a gente refaça a nossa caminhada, a gente olhe para trás e fala: como que eu caminhei até agora? E olhemos para frente: como que eu devo caminhar para seguir Jesus e tomar essa decisão? E conte sempre com a intercessão materna de Maria, porque ela, como mãe, deseja a salvação de todos nós, seus filhos e suas filhas.
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1: Permanecer em Cristo é ter vida de intimidade com Ele, conscientizar-se de que Ele vive em nós e nós nele. Temos relação vital com Ele, mais que o filho com sua mãe. E assim é que chegamos a ser outro Cristo. Imitar Cristo é fácil, quando se ama Ele profundamente. E quando se chega a viver intimamente, unido a Cristo e a imitá-lo em todas as suas obras, pensamentos e sentimentos, é que se começa a dar frutos que agradam ao Pai Celestial. É uma loucura pensar que um galho seco possa produzir fruto, mas é uma loucura ainda maior pretender ser apóstolo sem Cristo, porque apostolado é dar Cristo, e ninguém dá o que não tem.
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4: Missão cumprida. Ponto final na primeira parte do programa com a mãe Aparecida. Eu, Evandro Brum, tô ficando por aqui, mas deixo você agora na companhia dele, Eduardo José. Muito boa noite.
5: Boa noite, Brum. Boa noite a você, aos nossos ouvintes. É, chegando para mais uma madrugada com a mãe Aparecida. Nessa caminhada de fé, de esperança, até às 5 da manhã. E às 4, rezamos o Santo Terço. Você que rezou às 22 horas com Evandro, reze conosco também, às 4 da manhã, o Santo Terço Mariano.
4: Muito bem. Então, uma ótima madrugada, Deus abençoe.
5: Amém, meu irmão.
4: Um pouquinho, diz que tá vindo chuva aí.
5: Então, cara, diz que tá vindo chuva, diz que vai esfriar forte. Mas
4: mais ainda?
5: Então, mais um pouquinho.
4: Aí lascou.
5: Aí eu vou falar pra você, viu? Mas tá bom, né?
4: Bom não, é.
5: Tá
4: bom, bom, bom, bom, bom, bom, tá. Podia tá melhor, mas bom, bom, bom. Fazer o quê? E assim caminha a humanidade, Eduardo
5: José. É esse modelo, meu querido. Até então, amanhã, tá, se Deus quiser. Bom descanso pra você, valeu, viu?
4: Obrigado, fica com Deus.
5: Amanhã, hein? A gente se encontra.
4: Se Deus quiser. Você que fica na companhia de Eduardo José, fiquem com Deus e com as bênçãos da mãe Aparecida. Fala, José.
5: Não, eu já ia dar outro furo, que nem nós demos semana passada.
4: Do que? Do jogo da Copa?
5: É, o jogo é só na quarta-feira.
4: Quarta-feira, é. Amanhã tem ainda com a mãe completo. Quarta-feira, a gente também tá por aqui, né?
5: Com certeza, sempre.
4: O Brasil joga e a gente reza.
5: É lógico.
4: Tudo bem. Valeu, Eduardo, um abraço.
5: Valeu, meu querido.
4: Pra você que fica aí, ó, Deus abençoe, que Nossa Senhora Aparecida ilumine a sua vida. A gente se encontra amanhã aqui na Rede Aparecida de Rádio. 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
6: Meia-noite, bom dia.
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Eduardo José e fico com vocês até às 5 da manhã nessa caminhada de fé, de esperança, amor e paz. Obrigado a você que nos acolhe na sua casa, a você que nos acolhe no seu trabalho, você que já está aí cumprindo a sua missão, louvando e agradecendo a Deus por isso. A você, meu irmão, que está rezando conosco também através das nossas rádios parceiras, rádios que integram a Rede Aparecida de Rádio. Como é bom poder estar juntinho de vocês aqui na casa da mãe. É bom estar onde a mãe está. A produção é de Marcos Tiago, a coordenação de Paula Castro, a direção do padre Vanderlei Souza, missionário redentorista. E você, meu irmão, participando com a gente, viu? Isso mesmo, pelo 3104-1043. Participando, mandando também as suas intenções pelo 3104-1043, que é o nosso WhatsApp, o nosso WhatsApp para você participar, enviando a sua mensagem de fé, de amor, paz e esperança e também as suas intenções. Hoje nós já estamos vivendo o dia 23 de junho, terça-feira da graça de Deus. E hoje a Santa Mãe Igreja celebra, faz memória a São José Cafasso e Valério, a quem nós pedimos a intercessão. Obrigado a você que nos acolhe, você que reza conosco. Quem está chegando? 12:03, é o padre Vanderlei Souza, trazendo pra gente esse momento de evangelização, esse momento de reflexão com os ponteiros apontam para o infinito.

0: nosso Senhor é convosco. Bendita sois vós entre as mulheres, e bendito é o fruto do vosso ventre, Jesus. Santa Maria, Mãe de Deus, rogai por nós, pecadores, agora e na hora da nossa morte. Amém. Rogai por nós, Santa Mãe de Deus, para que sejamos dignos das promessas de Cristo. Oremos, infundi, Senhor, vos rogamos, a vossa graça em nossos corações, para que nós que conhecemos pela anunciação do anjo a encarnação de Jesus Cristo, vosso Filho, cheguemos por sua paixão e morte de cruz à glória da ressurreição. Pelo mesmo Cristo nosso Senhor. Amém.
1: Meu querido irmão, querida irmã, estamos no tempo comum na liturgia da igreja, nesse momento especial que vai da Páscoa até a festa de Cristo Rei. Um tempo longo na liturgia, na qual nós somos convidados a incorporar em nosso dia a dia a palavra de Jesus, a mensagem da comunidade de fé e a experiência daqueles que vieram antes de nós. Então a liturgia vai nos oferecer a oportunidade de fazer uma grande reflexão, um grande retiro na nossa vida, trazendo para o hoje a riqueza que a palavra nos traz. Hoje, meu querido, minha querida, continua a reflexão de São Gregório de Nissa, bispo do século IV, sobre, ele fala sobre a questão da fé cristã, né? O tratado sobre a verdadeira imagem de Cristo. Esse é o título que está no ofício das leituras, que São Gregório nos traz uma reflexão. E o título de hoje é: por toda a nossa vida manifestemos Cristo. Ele fala no primeiro, começa falando sobre essa questão que o cristão não é um título, não é um nome apenas, é um começo, é um princípio, é uma inspiração para nós buscarmos encarnar em nós todos os outros títulos que São Paulo nomeia. E ele continua então com esta reflexão que, assim, não é um momento da nossa vida, não é um instante, mas é por toda a nossa vida que devemos manifestar o Cristo, em todos os momentos. A fé cristã, ela nos conduz a um jeito de ser, e não a simplesmente acreditar, ou não parar no acreditar. É ir do acreditar ao ser, ao manifestar. São Gregório fala: são três as coisas que manifestam e distinguem a vida cristã: a ação, a palavra e o pensamento. Das três, tem o primeiro lugar o pensamento. Em seguida, a palavra que nos revela o pensamento concebido e impresso no espírito. Depois do pensamento e da palavra, vem na ordem a ação, realizando por fatos o que o espírito pensou. Portanto, se alguma coisa na vida nos induz a agir ou a pensar ou a falar, é necessário que nosso pensamento, a nossa palavra e a nossa ação sejam orientados para a regra divina daqueles nomes que descrevem a Cristo, de modo que a nada pensarmos, nada dizermos e nada fazermos que nos afaste do seu alto significado. Então, o que terá de fazer aquele que se tornou digno do grande nome de Cristo, a não ser examinar diligentemente os próprios pensamentos, palavras e ações, julgando se em cada um deles tende para Cristo ou se lhes são estranhos. De muitas maneiras operamos este magnífico discernimento. Tudo quanto fazemos, pensamos ou falamos com alguma perturbação, de nenhum modo está de acordo com Cristo, mas traz a marca e a figura do inimigo, que mistura a lama das perturbações à pérola da alma para deformar e apagar o esplendor da joia preciosa. O que, porém, está livre e puro de toda a afeição desordenada, relaciona-se como autor e princípio da tranquilidade, o Cristo. Quem dele bebe, como de fonte pura e não poluída, as suas ideias e seus sentimentos, revelará em si a semelhança com o princípio e a origem, tal como a água na própria fonte é igual à que corre no límpido regato e à que brilha na jarra. De fato, é uma só e mesma a pureza de Cristo, e a que se encontra em nossos espíritos. Mas a pureza de Cristo brota da fonte, enquanto que a nossa dela flui e chega até nós, trazendo consigo a beleza dos pensamentos para a vida. Portanto, querido irmão, querida irmã, a coerência do homem interior e do exterior aparece harmoniosa quando os pensamentos que provêm de Cristo guiam e movem a modéstia e a honestidade de nossa vida.
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Obrigado a você, meu irmãozinho, a você, minha irmãzinha, que está rezando conosco em mais uma madrugada, viu? Com a Mãe Aparecida. Já temos aqui algumas participações conosco. O Paulo Roberto, lá em Santa Rita de Jacutinga, já participando com a gente, louvando e agradecendo a Deus pela vida e saúde dele e de toda a família. Agora meia-noite, 15 minutos, a você que está sintonizado por uma das nossas rádios parceiras, rádios que integram a Rede Aparecida de Rádio, pelo aplicativo Aparecida e também pelo a12.com/Rádio Aparecida. Obrigado pela sua companhia, pelas suas orações. Vamos juntos nessa caminhada de fé, de amor, paz e esperança. Mais uma madrugada com a Mãe Aparecida, nossa mãezinha querida que nos ampara, que nos acolhe, que intercede por tudo aquilo que desejamos, por tudo aquilo que queremos para nós, para os nossos e também para aqueles que precisam de nossas orações, do nosso momento de fraternidade, do nosso amor, principalmente do nosso amor. Meia-noite, 15 minutos, o nosso momento de oração.

bondoso, bonito e misericordioso. Tu conheces as necessidades mais profundas do nosso coração. Antes mesmo que te peçamos alguma coisa, já sabes do que precisamos para viver segundo a tua vontade. Hoje te suplicamos a graça da perseverança, que não nos deixemos vencer pelas dificuldades, pelas tentações ou pelo desânimo. Ajuda-nos a permanecer firmes na fé, constantes na oração e generosos no amor ao próximo. Ensina-nos a confiar plenamente em teu cuidado paterno. Que saibamos buscar primeiro teu reino e viver cada momento com a certeza que tu caminhas conosco. Por intercessão da Virgem Maria, nossa mãe, guarda-nos sob teu amparo e conduz-nos à santidade. Por Cristo, nosso Senhor.

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2: 12:31. 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
2: Com a Mãe Aparecida, Rede Aparecida de Rádio, juntinho de você. Onde quer que você esteja, viu? Rezando conosco, louvando e agradecendo ao nosso bom Deus por tudo na sua vida, na vida da sua família, na vida daquelas pessoas que fazem parte do seu dia a dia, seus colegas de trabalho, seus vizinhos, amigos de paróquia, amigos de comunidade, conhecidos aí na cidade, rezando por essas pessoas, por todos os nossos irmãos e irmãs em Cristo. Meia-noite, 32 minutos, deixa eu mandar um abraço aqui para a Elaine em São Paulo, que está rezando por ela, pelos amigos, pelos familiares, vivos e falecidos, por todos aqueles que precisam de nossas orações. O Ayrton e o Miguel, lá em São José do Rio Preto, rezando com a gente também, pedindo por eles e pela família, por todos que estejam em sintonia. E o Paulo Roberto hoje reza pelo aniversário. Paulo Roberto, lá de Santa Rita de Jacutinga, rezando pelo aniversário da irmã dele, que foi ontem, a Irani Teodoro. Ô, Irani, parabéns, viu? Que Deus lhe abençoe, minha irmã, que a Mãe Aparecida lhe cubra com seu manto sagrado. Ontem a Irani completou mais um aninho de vida, que coisa linda, pela vida, pela paz e saúde dela, né, meu querido Paulo Roberto? Obrigado, viu, meu irmão, por partilhar conosco esse momento de alegria em família. E a todos os aniversariantes no dia de hoje, né? E aqueles que completaram mais um aninho no dia de ontem também, como a Irani, todos os aniversariantes do mês de junho, mês que já está chegando quase no seu final, mas nós estamos celebrando a sua vida, o dom da sua vida, de todos os nossos irmãos e irmãs. Meia-noite e 33.
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tempo de viver. Missionário Shalom. Meia-noite, 37 minutos. E um novo dia com a mãe Aparecida.

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2: Salmo 47. O Senhor estabelece sua cidade para sempre.
3: O Senhor estabelece sua cidade para sempre.
2: Grande é o Senhor e muito digno de louvores na cidade onde ele mora. Seu monte santo, esta colina encantadora, é a alegria do universo.
3: O Senhor estabelece sua cidade para sempre.
2: Monte Sião, no extremo norte situado, és a mansão do grande rei. Deus revelou-se em suas fortes cidadelas um refúgio poderoso.
3: O Senhor estabelece sua cidade para sempre.
2: Recordamos, Senhor Deus, vossa bondade em meio a vosso templo. Com vosso nome vai também vosso louvor aos confins de toda a terra. O Senhor estabelece sua cidade para sempre.
3: O Senhor estabelece

0: 41 minutos, Nazaré Araújo. Tudo, tudo é do Pai.
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1: Terça-feira quero louvar e agradecer a Deus por você que reza comigo esta oração de hoje. Lembro nesta oração de maneira especial os aniversariantes de hoje: a Rosmari, professora do liceu aqui de Campinas, o Ailton, que trabalha também no liceu de Campinas, a minha prima Márcia, lá de Lins, e também o Mário, aqui de Campinas. Iniciemos esta oração invocando a Santíssima Trindade. Em nome do Pai, do Filho e do Espírito Santo. Amém. Senhor nosso Deus, nosso Pai, nós cremos em vós, nós esperamos em vós, nós vos amamos, nós vos agradecemos este dia e vos damos graças porque estamos com vida. Oferecemos este dia ao Senhor com todas as nossas alegrias e sofrimentos, com todos os nossos trabalhos e divertimentos. Guardai-nos do pecado e fazei de nós instrumentos de vossa paz e do vosso amor. Ajudai-nos a observar vossos santos mandamentos. Amém. Terça-feira, dia 23 de junho. O trecho do Evangelho de hoje é escrito por Mateus, capítulo 7, versículos de 6 a 14. Anúncio do Evangelho de Jesus Cristo segundo Mateus. Naquele tempo disse Jesus aos seus discípulos: não deis aos cães as coisas santas, nem atireis vossas pérolas aos porcos, para que eles não as pisem como os pés, e voltando-se contra vós, vos despedacem. Tudo quanto quereis que os outros vos façam, fazei também a eles. Nisto consiste a lei e os profetas. Entrai pela porta estreita, porque larga é a porta e espaçoso é o caminho que leva à perdição. E muitos são os que entram por ele. Como é estreita a porta e apertado o caminho que leva à vida, e são poucos os que o encontram. Palavra da Salvação. Encaminhando-nos para a conclusão do Sermão da Montanha, Mateus reúne vários ditos de Jesus sobre a prudência, a caridade e a decisão em prol do Evangelho. Iniciamos com a prudência relacionada aos valores do Evangelho e do Reino, considerados sagrados, que nem todos entendem nem estão dispostos a acolher. Só quem tem um coração disponível é capaz de discernir e acolher a palavra e os valores do Reino. A caridade é definida na chamada regra de ouro, ou seja, façam às pessoas o mesmo que vocês desejam que elas façam a vocês. O discípulo procura agir sempre pensando no bem do próximo e espera receber o mesmo dele. O difícil às vezes está em praticar isso em todos os momentos nas nossas relações com os outros, e assim chegarmos ao terceiro dito de Jesus sobre a decisão: optar pela porta estreita ou pela porta larga. Nem sempre é fácil trilhar o caminho proposto por Jesus, é exigente, mas é com liberdade que optamos e decidimos pela felicidade ou infelicidade, pela salvação ou condenação. E agora, o que você escolhe? Peçamos a Deus nesta oração a bênção para a sua garganta. Eleve seu pensamento, seu coração a Deus, coloque a mão na sua garganta e rezemos juntos. Ó glorioso São Brás, que restituístes com uma breve oração a perfeita saúde de um menino que, por uma espinha de peixe atravessada na garganta, estava prestes a morrer, obtenha para nós agora a graça de experimentarmos a eficácia do vosso patrocínio em todos os males da garganta. Conservai a nossa garganta sã e perfeita, para que possamos falar corretamente e assim proclamar e cantar os louvores de Deus. Amém. Deus na pela sua bondade infinita, criou o ser humano e deu aos que creem em seu Filho ressuscitado a esperança da ressurreição. Dê também a você, hoje, toda a consolação e bênção. O Senhor esteja convosco, Ele está no meio de nós. Pela intercessão de São Brás, desça sobre você, sobre a sua família, sobre as suas intenções e necessidades, a bênção do Deus Todo-Poderoso. Pai, Filho e Espírito Santo. Amém. O abraço de hoje vai para a Patrícia de São Paulo, para a Cláudia de Londres, para a Antonieta de Cruzeiro, para a Regina de São Paulo e para o Gilmar e para a Marilza. Sou o padre Edmilson Moraes, salesiano de Dom Bosco, e moro atualmente em Campinas, no estado de São Paulo, no Colégio Liceu Salesiano Nossa Senhora Auxiliadora. Que Deus continue abençoando sua saúde e suas intenções. Abraço e até mais.
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0: Comece a Amar. Agora é 12:52. Quem está chegando é o padre missionário redentorista, padre Rubens Gomes de Carvalho.
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2: Ouvintes queridos, estamos refletindo que pelo sacramento da crisma ou confirmação, somos ungidos pelo Espírito Santo e com o Espírito Santo, e somos penetrados pelos seus dons que nos confirmam, auxiliam, preparam, encorajam, fortalecem para a missão evangelizadora, continuar Jesus Cristo. A crisma, pela unção com o Espírito Santo, torna o cristão adulto, consciente e responsável no próprio ambiente, em qualquer lugar na sociedade, nos diz o novo catecismo. O dom do Espírito Santo, pela crisma, unge o cristão para a missão de restauração da pessoa e da comunidade, sociedade, para o bem de todos. O profeta Isaías foi o marcado para essa missão. Jesus também assumiu essa missão e nós cristãos hoje devemos viver esse compromisso de restauradores da vida em abundância, anunciada e vivida e praticada por Jesus, e nos convida para sermos seus continuadores. Vejamos esta ação do Espírito Santo para a missão já no Antigo Testamento. No profeta Isaías, lá no capítulo 61, versículos 1 a 4. Depois você pega na sua Bíblia. Isaías, capítulo 61, versículos 1 a 4. Que Jesus iria, posteriormente, aplicar para si essa passagem quando do início de sua missão e vida pública após o seu batismo. Então Isaías, no capítulo 61, versículos 1 a 4, diz: O Espírito do Senhor Javé, do Senhor Deus, está sobre mim, porque Javé, Deus, me ungiu. Ele me enviou para dar a boa notícia aos pobres, para curar os corações feridos, para proclamar a libertação dos escravos e pôr em liberdade os prisioneiros, para promulgar o ano da graça de Javé, do Senhor Deus, o dia da vingança do nosso Deus, para consolar todos os aflitos de Sião, para transformar a sua cinza em coroa, seu luto em perfume de festa, transformar seu abatimento em roupa de gala. Eles serão chamados de carvalhos da justiça, plantação de Javé para a sua glória. Eles reconstruirão as ruínas antigas, erguerão novamente em pé os velhos escombros, renovarão as cidades arruinadas e os escombros de muitas gerações. Essa é a ação do Espírito Santo na vida dos profetas e também na vida de todos aqueles que assumem o compromisso de, recebendo o Espírito Santo, continuar a ação transformadora do mundo. O Espírito Santo, dom de Deus para o fortalecimento pessoal, a santificação pessoal, torna-se como Deus quer, com envolvimento fundamental e opcional com o que não é bom. E é um dom do Espírito Santo, é o dom a serviço do bem, da comunidade, da transformação das pessoas e convite à mudança. Olha bem, o Espírito Santo age através de nós, que assumimos Jesus como Salvador, que pertencemos a uma comunidade chamada sociedade, onde não está de acordo com o plano de Deus, que é o único plano que dá vida e felicidade e eternidade feliz para todos. E aquele que é crismado ou que é batizado, que recebe o Espírito Santo, tem os dons do Espírito Santo que o fortalecem para serem fiéis à missão de Jesus no mundo. E Deus age através de nós. Como Jesus se fez homem e habitou entre nós e foi o missionário do Pai, ele tem esse Espírito Santo para agir dessa maneira, ele passou para nós. Vocês são minhas testemunhas em todos os lugares de Jesus. Então é muito importante a gente estar consciente de que não basta a gente apenas rezar para a gente mesmo, buscar as nossas necessidades, mas precisamos estar a serviço da necessidade dos outros e despertar os outros para um compromisso de fé em ajudar Jesus, a Trindade Santa, na força do Espírito, a transformar essa comunidade. Um abraço para vocês e até o próximo encontro, se Deus quiser. Tchau.
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0: 1:02.
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0: Com a Mãe Aparecida, rezando com você, mandando um abraço aos nossos irmãos que estão em sintonia conosco por uma das nossas emissoras, a Rádio Manhuaçu FM, a 106.9 em Manhuaçu, Minas Gerais, em Tefé, lá no Amazonas, a Rádio Rural FM, a 93.9 em Rio Claro, interior de São Paulo, a Rede Claré de Comunicação, 106.5 FM, a Rádio Claretianas em Batatais, também São Paulo, a 105.7. Obrigado pelo carinho de todos vocês que rezam conosco por uma das nossas emissoras que integram a Rede Aparecida de Rádio, ali em Rio Claro, pertinho de Rio Claro, Santa Gertrudes, os nossos amigos queridos que rezam conosco, né, Júlio? Tá lá trabalhando, louvando e agradecendo a Deus por tudo na vida dele, da família, Dona Valentina, o João Paulo, estão lá rezando conosco também. Obrigado pelo carinho de todos vocês que nos ouvem pela Rede Claré de Comunicação em Rio Claro e a Rádio Claretianas FM em Batatais. O Reginaldo tá lá, firme e forte, trabalhando na madrugada, ele e os colegas, e rezando conosco também. Agora 1:04.
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0: Antônio Cardoso, juntos seremos fortes, muito fortes.

seremos fortes, Antônio Cardoso. Uma e oito agora, bom dia, com a mãe Aparecida. 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

0: Zezinho.
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0: Gabi Pedroso chegando nessa madrugada de terça-feira.
2: É fácil ignorar a voz da alma. Quando o Papa Francisco foi eleito, ele mudou muitas coisas no papel do Papa de um dia para o outro. Ele foi ao encontro das pessoas como um padre simples. Escolheu o carro mais simples para si mesmo. Passou a tomar as refeições com os empregados do Vaticano. Alguns acharam que isso privava o representante de Cristo do brilho e da autoridade desse ofício divino. Mas o Papa Francisco preenche esse ofício com toda a sua vivacidade, com sua compreensão de um pastor vivo, e cumpre ao mesmo tempo, de forma poderosa, as obrigações do seu ofício, seu papel de liderar a Igreja. É isso que importa, essa vivacidade poderosa. Mas também do estabelecimento claro de limites em relação à lealdade ao seu papel. Trata-se da pergunta: onde preciso ser fiel a mim mesmo? Onde ficam os meus limites? Muitas vezes é o corpo que aponta claramente os nossos limites, ou que expressa o nosso próprio eu, ou nos faz ouvir a voz da nossa alma. Um confrade costuma dizer: se ignorarmos a voz da alma, ela chama o corpo e diz: diga você isso a ele. Ele não me compreende. É fácil ignorar, reprimir ou anestesiar a voz da alma, mas é difícil ignorar o corpo e seus sinais. Por isso, o corpo é um bom indicador. Quando ele emite sinais de agora é demais, ou nos diz que algo está errado em nossa vida, não podemos simplesmente combater os sintomas e restabelecer o nosso desempenho. Precisamos olhar mais fundo. Em casa comigo mesmo, de Zacarias Reis, editora Vozes.
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0: Ana Borges e Padre Fábio de Melo. Lava-me. 1:19.
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0: Padre Reginaldo Carreira chegando com a sua mensagem para o dia de hoje.
2: Às vezes, quando alguém resolve apaziguar as coisas, é criticado por estar em cima do muro e não se posicionar. Nem sempre é assim. Muitas vezes, quem resolve apartar a briga está brigando muito consigo mesmo para dar conta de se manter calmo. Na verdade, precisamos aprender que discordar de uma opinião não deve ser discordar ou odiar alguém. É possível discutir um assunto sem discutir com uma pessoa, mas fácil não é. Acontece que a maturidade emocional deveria nos preparar para sermos contrariados sem nos sentirmos atacados. Temos muito a aprender. Saber discordar, saber ouvir e, por fim, saber entender que alguns ainda não são capazes de fazer nada disso. E nem por isso são piores que ninguém. São só imaturos. Como diz o ditado, nestas horas, peça paciência e não força.

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0: Marques, rezando com a gente, por ele e por toda a família. Quem também está na sintonia conosco, a Nilva Araújo, ela pedindo oração hoje pela alma da irmã Ailza, que partiu para a casa do pai, agradecendo a Deus por ela ter me ajudado na hora mais que precisei. Peço a Deus que dê a ela o reino do céu. Amém. Vou esperar esta manhã para ver se meu filho pode me levar à cidade em que ela está sepultada, né? No caso. Tá bom, Nilva, obrigado, viu, minha irmã, por estar rezando conosco. Vamos rezar pela alma, sim, da sua irmã Ilza, louvando e agradecendo a Deus por tudo, tudo, tudo que o Senhor tem realizado na sua vida, viu? E agradecer pelo tempo que a Ilza passou conosco, né, Nilva? Obrigado, viu, minha irmã? Meus sentimentos a você, a toda a família. A Adalgisa, lá na Barra dos Coqueiros, rezando conosco por ela, pela família, louvando e agradecendo a Deus por tudo. Por tudo e por todos que estejam nesse momento em sintonia conosco. A Adalgisa está lá sempre rezando com a gente, louvando e agradecendo também. Agora, 1:27.
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0: 1:30. 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
0: Rezando com você, na sua casa, no seu trabalho, os irmãos que estão pelas estradas do Brasil, rezando com a gente também, pedindo sempre a proteção e as bênçãos de nossa

0: mãezinha querida, a senhora Aparecida. Aos irmãos que estão aí cumprindo a sua missão, rezando com a gente também, louvando e agradecendo sempre, sempre. 1:31, continue enviando a sua mensagem de fé, de amor, paz e esperança pelo 3104-1043 e as suas intenções também.
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0: Missionário Shalom, vou te louvar.
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0: Pelúcio Velho chegando com o nosso momento especial nesta madrugada de terça-feira.
1: Estamos começando o Momento com Maria de hoje e vamos juntos refletir o tema Maria e a proteção divina. Maria é sinal do cuidado e da ternura de Deus para com a humanidade. Como mãe de Jesus, ela acolheu com fé a vontade divina e permaneceu firme, mesmo nos momentos de dor, se tornando exemplo de confiança e esperança. A proteção divina se manifesta em sua presença materna, que consola, guia e intercede pelos fiéis diante das dificuldades da vida. Na tradição católica, muitos recorrem à sua intercessão, buscando paz, força e amparo espiritual. Assim como protegeu o menino Jesus com amor e dedicação, Maria continua conduzindo os cristãos para mais perto de Deus. Seu exemplo ensina que, sob a graça divina, nenhuma batalha é enfrentada sozinha, pois o Senhor sempre cuida daqueles que nele confiam.

0: Nossa Senhora do Brasil. 20 minutos faltando para as 2 da manhã, com a Manhã Aparecida. Música, fé e missão. Obrigado a você que nos faz companhia nessa madrugada, convidando, claro, para as 4 da manhã rezarmos juntos o Santo Terço Mariano.
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3: Irmão, continuemos na nossa catequese a falar de escolha entre o bem e o mal. Criamos na nossa sociedade não apenas indivíduos narcisos, mas numa sociedade de narcisos, não é um só, onde o lindo eu de cada um não pode ser contrariado pelo feio eu ou pelo opressivo nós dos outros. Por que ceder em favor do casamento, dos filhos, do time, da comunidade, da igreja ou do país, se o sujeito pode ficar famoso, rico, insensado, idolatrado? Ele, eu, por que ceder aos outros, se um humano pode ser tratado como um deus, uma deusa, porque brilhou na televisão ou na canção, com luzes coloridas, fumaças e câmeras à sua disposição e multidões à sua frente em transe, ovacionando a mais nova aquisição do novo time, da nova emissora, do novo grupo de comunicação, o da nova igreja? É eu demais e Deus de menos, e o outro de menos. Canta.

0: Dicionário do Amor. Mistério, Ministério Alfa Ômega. Terça-feira, 23 de junho de 2026. Obrigado a você que está nos fazendo companhia, rezando conosco. 1h49.
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0: 57 minutos, banda Tipivox, de lá do interior. Bom dia, com a Mãe Aparecida, música, fé e missão.
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0: 2 horas, horário de Brasília.
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0: 2 horas, horário de Brasília, abraçando os nossos irmãos queridos que rezam conosco pelo aplicativo Aparecida, pelo a12.com/rádio Aparecida e também por uma das nossas emissoras que integram a rede Aparecida de rádio. Rádios espalhadas por todo o Brasil. Em Mossoró, no Rio Grande do Norte, a Rádio Rural AM 990 kHz. Em Juiz de Fora, Minas Gerais, a Rádio Catedral FM, a 102.3. E em Senhor do Bonfim, na Bahia, Senhor do Bonfim, pela Rádio Caraíba FM, a 96.7. A todos, o nosso abraço fraterno. Rezando, louvando e agradecendo conosco todas as madrugadas com a Mãe Aparecida.
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0: Aparecida, Rede Aparecida de Rádio, Música, Fé e Missão. Quem está chegando, participando conosco mais uma vez, é o Padre Missionário Redentorista, Padre Vanderlei Souza, rezando conosco, trazendo esse momento de oração.
1: Nesta última semana, rezamos pela intercessão de São Pedro e São Paulo, as duas colunas da Igreja. Oremos, santos apóstolos Pedro e Paulo, eu vos rogo que me alcanceis viva fé, firme esperança e perfeita caridade, um total desapego de mim mesmo, desprezo pelo mundo, paciência nas adversidades. Ajudai-me para que eu tenha humildade na prosperidade, atenção na oração, pureza de coração, reta intenção das obras, diligência no cumprimento das obrigações do meu estado, constância nos bons propósitos, que eu tenha resignação da vontade de Deus e perseverança na graça divina até a morte, para que, mediante a vossa intercessão e vossos gloriosos merecimentos, vença as tentações do mundo, do demônio e da carne, e me torne digno de aparecer na presença do Supremo e Eterno Pastor das Almas, como vós sois. Jesus, que com o Pai e o Espírito Santo vive e reina por todos os séculos dos séculos, por intercessão de São Pedro e São Paulo, abençoai-me e protegei-me. Amém. São Pedro e São Paulo, colunas da Igreja, rogai por nós.
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0: horas, 12 minutos. Lá, lição de amor, na voz de Padre Fábio de Melo. Linda essa canção, não é verdade? 2 horas, 12 minutinhos. Obrigado a você que está rezando conosco, louvando e agradecendo ao nosso bom Deus por tudo. O Orley Braganholo, lá em Guarapuava, no Paraná, rezando com a gente, pedindo por ele, pela família, por todos os nossos irmãos e irmãs. O José Carlos, nosso irmão querido baiano, tá lá rezando conosco, lá em Dourados, no Mato Grosso do Sul. Ele e Dona Neuza, tudo bem, viu, meu irmão? Graças a Deus. E ele está rezando, pedindo as bênçãos da Mãe Aparecida, por ele, pela família. Hoje eles estão peregrinando, hoje estamos em nossa casa, pedindo as bênçãos da Mãe Aparecida por ela, pela família, louvando e agradecendo, né, José? Obrigado, Zé Carlos, você e Dona Neuza. Seu Geraldo Madeira, lá em Coronel Fabriciano, rezando por ele, pela família, pela alma do Vaguinho, por todos que estejam em sintonia nesse momento. O Neto em Santa Inês, lá no Maranhão, rezando conosco também, rezando por ele, pela família, por todos os nossos irmãos e irmãs que rezam conosco, pedindo as bênçãos da Mãe Aparecida. E o Zé Carlos está lá com a capela, com a capelinha Aparecida pelo Brasil, né? O nosso projeto do Santuário Nacional, e ela está peregrinando lá pela diocese, pelas casas, comunidades, paróquias. Ei, Zé Carlos, sempre na missão, né, meu amor? Né, meu queridão? Nosso amigo querido, lá de Dourados, no Mato Grosso do Sul, sempre na missão, rezando conosco, levando sempre a palavra do Senhor Jesus, pedindo sempre a intercessão da Mãe Aparecida a todos os nossos irmãos. A Adriana, em Franco da Rocha, rezando conosco também, pedindo por ela e pela família.
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0: Padre José Allen, que traz a sua mensagem para este dia.
2: A paz esteja com você. 4 fundamentos para a nossa vida cristã, que estão nos Atos dos Apóstolos, expressão da comunidade cristã primitiva, aquelas primeiras comunidades que foram vivendo depois que Jesus ressuscitou e enviou o Espírito Santo. Primeiro, viver a palavra de Deus. A palavra de Deus não é apenas uma doutrina, um ensinamento, é a expressão do próprio Deus. À medida que eu vivo a palavra de Deus, eu estou vivendo Deus em mim. Deus está agindo em mim. É uma comunhão, ou seja, uma união de Deus comigo. Portanto, sem viver a palavra de Deus, não é possível ser cristão, membro da igreja. Outro fundamento é o amor ao próximo. A palavra de Deus nos leva a amar o próximo. É impossível dizer eu vivo a palavra de Deus e não amo o próximo. Se eu amo o próximo é porque eu estou vivendo a palavra de Deus, a vontade de Deus. O mundo saberá que vós sois meus discípulos se vos amardes uns aos outros, disse Jesus. Portanto, sem amar o próximo, jamais seremos autênticos discípulos de Cristo. Outro aspecto fundamental é a Eucaristia. A gente nem tem noção da grandeza e do sentido desse mistério que é a Eucaristia, onde Jesus se deu como alimento para cada um de nós, doando a sua própria vida. Nós recebemos em nós Jesus na Eucaristia, como Maria. Nós ficamos, entre aspas, como que grávidos do Espírito Santo. Não fisicamente, mas espiritualmente, porque Jesus está morto, ressuscitado na Eucaristia e vivo em cada um de nós. E a vida de oração? A oração é um diálogo com Deus, é uma convivência. Não se trata de repetição de fórmulas, simplesmente, mas de um diálogo. Cada vez que eu rezo a Ave Maria, eu estou conversando com Maria. Cada vez que eu rezo o Pai Nosso, estou conversando com Deus Pai, e assim por diante. Lembremos sempre que esses 4 pilares, a palavra, o amor fraterno, a Eucaristia e a oração. São expressões de uma autêntica vida cristã. E olhemos para Maria e vamos ver como ela, de uma maneira ou de outra, de uma maneira mais clara ou mais silenciosa, ela sempre viveu fazendo a vontade de Deus, cumprindo sua palavra, amando o próximo, vivendo a Eucaristia na última ceia e através das primeiras comunidades cristãs, e uma mulher de oração. Assim nós vivemos a plenitude da fé, da esperança e do amor. Que possamos nesse ano jubilar crescer cada dia, aprendendo a viver a palavra de Deus e produzir todos os frutos através do amor ao próximo.
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4: Jesus, a razão universal. Deus traçou o eterno plano, em que ele mesmo, na pessoa do Filho, havia de se fazer homem para divinizar o universo e torná-lo digno louvor de si. Neste plano, Jesus, o homem-Deus, é a grande razão, o grande motivo de toda a criatura. Só nele, com ele e por ele, todos os homens são sacerdotes da criação, para em Cristo, com Cristo e por Cristo, darem louvor e glória ao Criador. De sorte que o maior dever de nossa vida é a união com Cristo, para praticarmos o maior dos mandamentos. Amarás ao Senhor teu Deus de todo o teu coração e de toda a tua alma, com todas as tuas forças. Bem como o segundo mandamento: amarás o teu próximo como a ti mesmo. Viverás para Deus, viverás com Cristo e participarás da felicidade eterna do Senhor Jesus. Na Bíblia, Romanos 14, versículos 7 e 8, lemos: nenhum de nós vive para si mesmo e ninguém de nós morre para si mesmo. Se vivemos, vivemos para o Senhor Jesus. Se morremos, morremos para o Senhor Jesus. Quer vivamos, quer morramos, pertencemos ao Senhor Jesus. Portanto, quer comamos, quer bebamos, quer façamos o que fizermos, seja tudo para a glória de Deus. O homem-Deus é a razão do universo, e nós participamos da razão do universo se estivermos unidos ao Cristo. Nós fomos criados para ele, para o Cristo. Tudo lhe pertence. Na morte, temos de morrer com ele para o pecado e na ressurreição ressuscitar com ele para a vida eterna. Na pessoa de Jesus, seremos eternamente realizados na missão de glorificar a Deus e sermos felizes. O Verbo divino fez-se homem para que todos recebam a vida divina em si, a vida da graça santificante, e todos, assim unidos a ele pela fé e pelo amor, sejam louvor de Deus. Viver em Cristo é colocar as verdades, a fé, como base de nossa mentalidade e de todo nosso querer. A união com Cristo realiza-se no querer, principalmente. É na nossa vontade que se realiza a união do Eterno com o nosso Espírito, pela graça. Conhecemos pela fé para obedecermos, movidos pelo Espírito Divino, e só queremos o que Deus quer, e nunca querermos o que Deus não quer. Isto é viver com Deus, é viver da vida que vem lá do alto, é glorificar a salvação. Na igreja, Cristo é a cabeça, nós somos os membros. Ele é a videira, nós somos os galhos unidos a Ele e a sua graça salvadora. Com essa força, que é a graça do Espírito Santo, nós faremos sempre a vontade de Deus, o que constitui a adoração suprema que se consumará na felicidade eterna. A razão da nossa vida é Jesus. Viva Cristo Rei! Viva Nossa Senhora Aparecida, Rainha!
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7: 2:30, bom dia.
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7: Com a Mãe Aparecida, Rede Aparecida de Rádio, rezando com você, pela sua família, por aquelas pessoas que pedem nossas orações. Logo mais às 4 da manhã, o Santo Terço Mariano e você, meu irmão, rezando conosco, louvando, agradecendo, pedindo, como filhos que somos, a gente sempre está a pedir, não é verdade? A pedir aquilo que estamos precisando, pedindo bem bênçãos e graças à Nossa Mãe Santíssima pela intercessão dela junto ao seu Filho, o Senhor Jesus, nosso Salvador e Redentor. 2:31.
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7: Frei Rinaldo.

Quando Esther Canela canta pra gente, Estou Aqui. 2:31, bom dia. Você está na Casa da Mãe com a Mãe Aparecida.

0: 35 minutos, madrugada de terça-feira, 23 de junho. Estou aqui, Frei Rinaldo Stecanella. 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

0: cantores de Deus, nossa prece. 20 minutos faltando para as 3 horas da manhã. Continue ligando, continue participando com a gente, louvando e agradecendo ao nosso bom Deus por tudo na sua vida, na vida da sua família.
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2: Quem está fraco, sem que eu sinta com ele. Quem é seduzido ao pecado, sem que eu fique indignado. 2 Coríntios 11:29. Defender-se é um direito de todo ser humano. Por isso, todo réu tem direito a um advogado de defesa, mesmo que não tenha recursos para pagá-lo. O direito é universal, é imprescindível. Mas logo se nota a diferença. Quem tem mais dinheiro, paga os melhores, aos mais eficientes e experientes advogados. Quem não possui recursos vai depender dos gratuitos, que em geral são iniciantes na carreira, e ainda assim não tem como fazer uma brilhante defesa. Paulo não tinha um advogado de defesa, pois esse não era um julgamento num tribunal público. Mesmo assim, exerce o seu direito de defesa. Ele exerce em fraqueza. Imagine só, você fraco pela acusação, tendo que se defender numa situação ainda mais fraca. Podemos imaginar o tipo de defesa? Provavelmente, a pior defesa. Essa carta de Paulo é uma reconciliação. Havia pregador aparecido na comunidade e pregava a salvação por meio de obras e não por graça. Nesse caso, o relacionamento com Deus seria através da lei e não pelo sacrifício de Cristo na cruz. Em 2 Coríntios 11, fala-se sobre falsos profetas, aos chamados profetas da lei. Características desses profetas ávidos por dinheiro: aproveitavam-se da comunidade para ficarem ricos. A pregação era planejada para agradar as pessoas. Mensagens melosas, sem necessitar de Cristo, oferecendo bênçãos. Diante dessa situação, Paulo se sentiu humilhado e fraco. Em dado momento, Paulo questiona a comunidade sobre a pregação. São eles de Cristo? Eles pregam a palavra de Deus? Senhor, muitas vezes sou levado pela emoção e escuto pregação baseada em leis. São hinos, mensagens que me emocionam, mas sinto que Jesus não é o centro da pregação. Ajuda-me a saber distinguir os pregadores verdadeiros dos falsos. Amém.
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0: 7:47, Padre Juarez de Castro, cantando pra gente, Tua Família.
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3: Os santos nos ensinam hoje, dia 23 de junho, dia de São José Cafasso. Eu, Padre André, estou com você, amigo e amigo ouvinte, para conhecermos um pouco a história deste santo e também pedimos hoje a sua intercessão. O santo de hoje nasceu em Castelnuovo, no ano de 1811, lugar onde nasceu também o grande santo São João Bosco. José Cafasso, desde criança, sentiu-se chamado ao sacerdócio e isso foi se tornando cada vez mais forte no decorrer de sua vida com Deus. Assim, entrou para a formação sacerdotal e se tornou padre aos 23 anos de idade. Destacando-se no meio de tantos por seu amor aos pobres e zelo pela salvação das almas. Depois de comprovado e dedicado trabalho na igreja de São Francisco em Turim, José assumiu com toda a sua bagagem de pregador, confessor e iluminado diretor espiritual a função de reitor e formador de novos sacerdotes. Dom Bosco foi um dos vocacionados que desfrutou das formações e aconselhamentos deste santo, pois, como um sacerdote sintonizado ao coração do Cristo Pastor, sabia muito bem colocar sua cultura eclesiástica, dons e carismas a serviço da palavra e do próximo. Dentre tantos ofícios assumidos por este homem incansável, que foi para o céu em 1860, despontou José Cafasso na evangelização dos condenados à forca, tanto assim que ficou conhecido como o Santo da Forca. Canonizado em 1947, foi declarado também o patrono dos encarcerados, pois foi muito dedicado ao apostolado dentro dos cárceres. Rezemos a Deus pela intercessão de São José Cafasso, pelos agentes da pastoral carcerária, para que vivam com alegria e fidelidade a missão a eles confiada. Rezemos também pelos encarcerados, para que mantenham acesa no coração a fé e a esperança da vida nova e da liberdade em Cristo Jesus. Amém. São José Cafasso, rogai por nós.
0: Mãe Aparecida, Rede Aparecida de Rádio. São José Cafasso rezando por nós, pedindo a intercessão dele por nós, pelos nossos, por todos aqueles que precisam. Mandando um abraço muito fraterno ao Edmar, o Elias Edmar, lá, Elias Edmar Peters, lá em Juiz de Fora, rezando conosco, toda a família Peters, pedindo por eles, pela a esposa Dona Helena, o filho Elias, rezando conosco, né, meu querido Elias, nosso irmãozinho. O neto em Santa Inês do Maranhão, rezando conosco, pedindo as bênçãos da Mãe Aparecida por ele e pela família. A Aparecida, lá na Fazendinha, rezando conosco, em Aracaju, pedindo as bênçãos da Mãe Aparecida por ela e pela família. A Júlia Maia, em Guanhães, rezando por ela, pela família também, louvando e agradecendo a Deus. Seu João Lopes, rezando conosco, pedindo por ele e pela família, por todos os nossos irmãos e irmãs em Cristo que rezam conosco. E você continue ligando, viu? Enviando as suas intenções. 3104-1043 é o nosso WhatsApp para você rezar por você, pela sua família e por aquelas pessoas que sempre estão a pedir orações, não é verdade? Antes, até às 5 da manhã a gente vai e às 4 da manhã, na última hora, o nosso Santo Terço Mariano. E você, meu irmão, rezando conosco. Agora sim, 2:53.
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0: Adrivaldo Trevisan, consagração a Nossa Senhora, 2h56, quase 2h57.
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0: 3 horas, horário de Brasília.
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0: Onde quer que você esteja, nossos irmãos e irmãs em Cristo, rezando conosco em mais uma madrugada. Você que está aí pelo aplicativo Aparecida, pedindo por você, pela sua família, pelos amigos, por todas aquelas pessoas que precisam. Você que reza conosco pelo a12.com/rádio Aparecida. Obrigado a você, meu irmão, que está no seu trabalho, na estrada, rezando conosco. Muitos descansando, outros ainda rodando, com a graça de Deus, né, meu irmão? Obrigado, viu, meu irmão, minha irmã, aos homens e mulheres da estrada que sempre estão em sintonia com a Rádio Aparecida. Agora, 3h01, deixa eu mandar um abraço também aos nossos irmãos que nos ouvem pela nossa querida Rádio Metropolitana Web, lá em Uberaba, Minas Gerais. Os irmãos que estão rezando conosco em Tubarão, Santa Catarina, pela Rádio Tubá FM. A você, meu irmão, minha irmã, que reza conosco em Machado, Minas Gerais, pela Rádio Difusora Live FM. A todos, o nosso grande abraço. Obrigado, viu, pelo carinho, pela parceria na evangelização.
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0: Deus com a gente.
1: Olá, meu irmão, minha irmã, graça e paz para você e sua família. O evangelho hoje traz palavras duras e exigentes de Jesus. Jesus diz que somente a porta estreita nos dará acesso à vida. Seguir Jesus tem um preço alto, custa esforço e compromisso. Porém, ele é uma porta sempre aberta, para que, ao passar por ela, vivamos em plenitude. Invoquemos a luz do Espírito Santo para que abra as nossas mentes e corações ao acolhimento da palavra do Senhor. Ó Espírito Santo, tu que habitas, tu que falas, rezas e ages em mim, abra-me a palavra, que a minha mente e o meu coração sejam o terreno bom onde a semente da palavra possa germinar, crescer e frutificar, para que a minha vida seja transformada. Amém. Hoje, 23 de junho, a liturgia nos oferece o Evangelho de Mateus, capítulo 7, versículos 6, 12 a 14. Não deveis dar aos cães o que é sagrado, nem jogar aos porcos vossas pérolas, senão eles as pisotearão com seus pés e, voltando-se contra vós, vos estraçalharão. Portanto, tudo aquilo que quiserdes que os homens vos façam, assim também fazei-o vós a eles. Com efeito, isto é a lei e os profetas. Entrai pela porta estreita, porque larga é a porta e espaçoso o caminho que leva à perdição, e muitos entram por ela. Mas quão estreita é a porta e quão apertado o caminho que leva à vida, e são poucos os que a encontram. O texto começa com uma sentença um pouco estranha sobre pérolas, cães e porcos. Cães e porcos são animais considerados impuros. As coisas santas e as pérolas se referem com muita probabilidade à Eucaristia, ao batismo e à pregação da palavra. Muito provavelmente trata-se do processo missionário em meio aos pagãos ou do acolhimento de catecúmenos no seio da comunidade cristã. Eles tinham acesso somente à liturgia da palavra, mas não ainda à liturgia eucarística. Jesus passa em seguida a norma de ouro da ética universal, elaborada em senso positivo. Quem deseja o bem, faz o bem. Isso é também o resumo das Sagradas Escrituras, o amor. A terceira sentença tem a ver com a imagem da porta e do caminho. A porta e o caminho estreitos denotam esforço, sacrifício, fidelidade, conduta correta. Em meio às circunstâncias da história, com todos os dilemas e ambiguidades, bombardeado de todos os lados com atrativos apetitosos, mas que conduzem à morte, o cristão é chamado a tomar decisões e a fazer opções em sintonia com a justiça do reino, critério ético fundamental das comunidades do evangelista Mateus.

porta estreita, porque larga é a porta e espaçoso o caminho que leva à perdição, e muitos entram por ela. O Senhor nos convida a sermos praticantes da palavra. Neste momento, vamos dispor o nosso coração para a vivência de sua palavra.

0: Reginaldo Manzotti, Maria, minha mãe, Maria. 3:16, bom dia.
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2: Hoje, dia 23 de junho, nós vamos conhecer a história de Simeão, membro do Conselho da Igreja de Antioquia. Dizem os Atos dos Apóstolos que havia profetas e mestres na Igreja de Antioquia, eram eles Barnabé, Simeão, chamado o Negro, o Lúcio, da cidade de Cirene, Manaém, companheiro de infância do governador Herodes, e também Saulo. Simeão fazia parte desse grupo de profetas e doutores da igreja, e esse nome era um diminutivo de Simão. Então, se viesse hoje, né, essa história, nós provavelmente o chamaríamos de Simãozinho. Ele tinha um apelido de negro, muito provavelmente era africano ou descendente de africano. E o mesmo vale para Lúcio, que é outro membro da equipe, que era de Cirene, cidade do norte da África. A equipe animadora da comunidade de Antioquia era muito variada. Barnabé era da ilha de Chipre, Simeão e Lúcio, africanos, Manaém, companheiros de Herodes, Saulo, Paulo, de Tarso, na Ásia Menor. A comunidade de Antioquia era muito dinâmica e foi lá que pela primeira vez os pagãos foram evangelizados e admitidos na comunidade. Foi lá também que saiu a iniciativa das viagens missionárias por toda aquela região da Síria, Ásia Menor, Macedônia, Grécia. Diz a Bíblia que certo dia eles estavam fazendo uma reunião litúrgica com jejum e o Espírito Santo disse o seguinte: separem para mim Barnabé e Saulo a fim de fazerem um trabalho para qual os chamei. Eles então jejuaram, rezaram e depois impuseram as mãos sobre Barnabé e Saulo e se despediram deles. Foi um novo Pentecostes. O Espírito Santo os empurrava para a missão. Eram leigos. Sem esperar a opinião dos apóstolos de Jerusalém, impuseram as mãos em Barnabé e Paulo e os enviaram em missão.

coração do homem. Valmir Alencar, Padre Fábio, Adriana Arides, Ziza Fernandes, Guilherme, Davidson Silva, todos cantando. 3:24, com a Mãe Aparecida, Rede Aparecida de Rádio, Música, Fé e Missão.

0: Maria.
1: Bem-vindo, bem-vinda à Escola de Maria, a melhor e mais perfeita discípula da palavra. Queridos irmãos e irmãs, sempre uma alegria e uma graça especial estarmos juntos na Escola de Nossa Senhora. Hoje vamos recordar as mãos postas em prece da Virgem Aparecida e pensar na sua missão social. Maria, que traz consigo a dignidade feminina em sua maior expressão. As mulheres são aquelas escolhidas por Deus para serem mães, para zelarem pela vida. Na Bíblia nós temos referências muito especiais e importantes da figura feminina, a começar pela primeira mulher, Eva. Também Sara, Judite, Esther, mulheres de fé que abraçaram o chamado de Deus e colocaram em prática a vontade de Deus vivo em suas vidas. Assim, vemos a perpetuação da missão da mulher na figura de Nossa Senhora, aquela que venceu o mal do mundo. Maria concebida sem pecado. E neste livro, A Missão de Maria, publicado pela editora Santuário, nós aprendemos que a Virgem Maria, a Mãe de Deus, traz consigo essa delicadeza e doçura

Pai. Deus sonhou a Virgem Maria desde toda a eternidade e no ventre ditoso de Ana a concebeu pela ação de seu Espírito. Maria é a nova Eva, a mulher que abandonou o pecado, a mulher sem pecado, a mulher que traz consigo a figura da nova humanidade, isto é, Jesus Cristo. Meu irmão, minha irmã, a Escola de Maria traz para nós preciosas lições. Tenhamos o nosso coração aberto para seguirmos os desejos de Deus, a exemplo de Nossa Senhora. Pergunte-se sempre qual é a vontade de Deus para a sua vida. E como Nossa Senhora, na delicadeza de seu ser, você que é mulher, abrace aquilo que Deus traz para você. Abrace o dom que Deus te oferece. E o nosso encontro na Escola de Maria sempre passa muito rápido, mas nunca é tarde para agradecer a sua companhia, a sua presença. Estamos sempre unidos em oração aos pés da Virgem Aparecida, recordando sempre o seu chamado maior em sua imagenzinha querida. Ela continua a nos chamar à intimidade de Deus, à vida de oração. Muito obrigado pela sua presença. Fiquem com Deus. Até o nosso próximo encontro.

horas 33 minutos com a Mãe Aparecida, Rede Aparecida de Rádio, Música, Fé e Missão. Nossa Senhora ao vivo, na voz de Joana.

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6: 3:36. 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
6: Com a Mãe Aparecida, Rede Aparecida de Rádio, abraçando a você, meu irmão, minha irmã, você que está na sua casa, no seu trabalho, na estrada, rezando com a gente, pedindo as bênçãos da Mãe Aparecida por você, pelos amigos, pelos colegas de trabalho, pelos familiares, pelos filhos, pelos netos também, claro, rezando por toda a nossa família e também por aquelas pessoas que conhecemos que precisam de orações também. Já já, daqui a um pouquinho, o nosso Santo Terço Mariano e você rezando conosco, pedindo por você e pela sua família.
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0: 19 minutos, faltando para as 4 da manhã. Padre Ricardo White, em nome do Pai, com a Mãe Aparecida, Rede Aparecida de Rádio, rezando com você, onde quer que estejas, no seu trabalho, na sua casa, madrugada, com a Mãe Aparecida.
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0: E Lúcio Velho chegando para participar mais uma vez conosco.
2: Um dos traços distintivos do coração de Jesus, que aparece magnificamente em todas as páginas do Evangelho, é sua compaixão e sua misericórdia para com os pobres materiais e espirituais. Ao ver aquela gente abandonada, sem pastores que lhes ensinem as verdades das quais precisa para sua alma, compadece-se dela e prefere que seus apóstolos fiquem sem o descanso de que necessitam, contanto que não abandonem aquela gente. Este tem de ser também o traço distintivo do coração do apóstolo, um coração verdadeiramente apostólico. Não pode permanecer indiferente diante das necessidades espirituais do homem, nem crê que é razão suficiente procurar a si o descanso de que necessita, para deixar de lhes fazer o bem que lhes estão pedindo e do qual estão carecendo. Olha ao teu derredor e verás quantas pessoas existem necessitadas de Jesus, de alguém que lhes fale de Deus, que lhes dê o pão da divina palavra.
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0: Bom Pastor, 3:49 agora. Basta uma palavra.
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3: Bom dia, meu amigo, minha amiga. O filósofo Sêneca certa vez disse a seguinte frase: para quem não sabe onde vai, qualquer vento é desfavorável. E você, sabe para onde está indo? Isso mesmo, você sabe para onde está indo a sua vida como um todo? Você vive de acordo com um sonho, um projeto que deseja e está seguindo na direção dele? Todos nós sabemos que ter uma meta é importante para conquistarmos muitas coisas. E não é de se espantar que muitas pessoas simplesmente não têm uma meta de vida. Uma pesquisa recente mostrou o seguinte: pessoas idosas perceberam que um dos fatores mais importantes para a felicidade é saberem que suas vidas têm um propósito. Caso não haja um sentido claro e definido, 7 em cada 10 indivíduos sentem-se inseguros em relação às suas vidas. A pesquisa também mostrou que 7 em cada 10 indivíduos que têm um propósito em suas vidas sentem-se satisfeitos. Ou seja, se você estiver sentindo a vida monótona, chata, ou pior ainda, rápida e repetitiva, faça-se a seguinte pergunta: aonde quero chegar? Qual é o objetivo para o qual estou me dirigindo? Quais são os ventos que estão enchendo as velas da sua vida e te impulsionando? Lembre-se de Sêneca: escolha os ventos que mais te ajudarem a chegar aonde você quer. Mas antes, saiba aonde você quer chegar. Um grande abraço e até o nosso próximo encontro.
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Leonardo cantando pra gente Minha Essência. E nós vamos nos preparando para rezarmos o Santo Terço Mariano, rezar por nós, pelos nossos, por todos os nossos irmãos.

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3: 3:59.
0: 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Estamos de volta com o programa Com a Mãe Aparecida, na Rede Aparecida de Rádio. Agora, na Rede Aparecida, reze conosco o Terço Mariano.
4: Momento de nós rezarmos o nosso Santo Terço, 4 horas em ponto, horário de Brasília. Obrigado a você, meu irmão, que nos acolhe na sua casa, no seu trabalho, na estrada, onde quer que você esteja nesse momento, louvando e agradecendo a Deus por tudo na sua vida, na vida da sua família. Agradecendo pela sua saúde, agradecendo pelo seu trabalho, agradecendo também a Deus pelas suas dificuldades, pelas suas preocupações. Em tudo, dai graça. Em tudo, dai graça. Obrigado a você que nos acolhe por uma das nossas emissoras que rezam conosco, pelo aplicativo Aparecida, pelo portal a12.com/rádio Aparecida, rezando conosco também, louvando e agradecendo ao nosso bom Deus, pedindo a intercessão a essa mãe que acolhe, a essa mãe que ampara, a essa mãe que está sempre ao nosso lado, nos livrando de todo perigo, de todo mal, nos mostrando sempre o caminho que devemos seguir. Obrigado, mãe. Obrigado, Senhora Aparecida, pela sua intercessão, pelo seu colo, pelo seu cuidado para com cada um de nós. Nós queremos, mãe, neste Santo Terço, entregar a vós todas as nossas preocupações, todas as nossas necessidades. Que a senhora interceda por nós, junto a seu filho, Jesus.

0: Jesus, nós vos oferecemos este terço que vamos rezar, meditando nos mistérios da vossa redenção. Concedei-nos, por intercessão da Virgem Maria, Mãe de Deus e Nossa Mãe, as virtudes que nos são necessárias para bem rezá-lo e a graça de ganharmos as indulgências desta santa devoção. Oferecemos particularmente em desagravo dos pecados cometidos contra o Santíssimo Coração de Jesus e o Imaculado Coração de Maria, pela paz do mundo, pela conversão dos pecadores e pelas almas do purgatório, pelas intenções do Santo Padre o Papa Leão, pelo aumento e santificação do clero, pela santificação das famílias, pelas missões, pelas vocações, pelos doentes e por todo o povo brasileiro. Professemos a nossa fé. Creio em Deus Pai Todo-Poderoso, Criador do céu e da terra, e em Jesus Cristo, seu único Filho, nosso Senhor, que foi concebido pelo poder do Espírito Santo, nasceu da Virgem Maria, padeceu sob Pôncio Pilatos, foi crucificado, morto e sepultado, desceu à mansão dos mortos, ressuscitou ao terceiro dia, subiu aos céus, está sentado à direita de Deus Pai Todo-Poderoso, onde há de vir a julgar os vivos e mortos. Creio no Espírito Santo, na Santa Igreja Católica, na comunhão dos santos, na remissão dos pecados, na ressurreição da carne, na vida eterna. Amém. E nós acolhemos a você, meu irmão, minha irmã, você que está rezando conosco, aí no seu cantinho de oração, na sua casa, no seu trabalho, onde quer, meu irmão, que você esteja. O Jonas Eliseu está em Ipatinga, no Vale do Aço, rezando por ele, pela família, por todos aqueles que precisam de nossas orações e pelas graças alcançadas. Por tudo ele é grato ao Pai Misericordioso e à nossa Mãe Santíssima. Rezando conosco também, pedindo a proteção e as bênçãos da Mãe Aparecida, o Sérgio Garcia está lá em Ponta Grossa, no Paraná, rezando conosco, pedindo por ele e pela família. A Maria Márcia, em Mãe Uaçu, Minas Gerais, louvando e agradecendo a Deus por tudo. E hoje ela manda um abraço muito especial para a nossa ouvinte, a Jandira Gomes. Hoje é aniversário dela. Ô, Jandira, parabéns, viu, minha irmã? Que Deus lhe abençoe, que a Mãe Aparecida a cubra com seu manto sagrado. Muita saúde, muita paz, felicidades para você. Nossa querida Jandira Gomes, né, Maria Márcia? Rezando conosco sempre também. O Marcinho em Dourados, rezando por ele e pela família. O nosso irmão, o Joel da Silva, lá em Aracaju, no bairro Santo Antônio, rezando por ele e por toda a família também. A Marta em Valinhos reza conosco, por ela e pela família, louvando e agradecendo a Deus também. O Márcio Brandão, ele lá de Diamantina, Minas Gerais, rezando por ele e pela família. O Haroldo em Virgínia, Minas Gerais, rezando por ele, pela mãezinha dele, por toda a família. O Marcos Aurélio em Lorena, rezando com a gente também, pedindo as bênçãos da Mãe Aparecida. O Rui Tomé em Quirinópolis, o Leleu em Pedregulho, São Paulo, rezando por ele, pelos filhos. Orações também pela irmã dele, pela saúde da Dona Marita, pela saúde da neta dela, Ana Gabriela. Amém, Leleu. Rezando conosco o Marcial de Pindamonhangaba, pedindo por ele, pela família, pela mãezinha dele, a Dona Isaura, pelos filhos, netos e netas, e também pela aposentadoria dele. A Eliete em Curvelo, rezando conosco, pedindo as bênçãos da Mãe Aparecida por ela, pela família, louvando e agradecendo a Deus por tudo na vida dela e na vida da família. E quem reza conosco também pedindo a proteção e as bênçãos da Mãe Aparecida são os nossos irmãos espalhados por todo o Brasil, louvando e agradecendo ao nosso bom Deus. E o Amarildo reza conosco o nosso primeiro mistério, que nós, na alegria, no amor, na paz, na esperança, rezemos e confiemos sempre na oração do Santo Terço. Rezemos o nosso Pai Nosso e três Aves Maria em honra à nossa Divina Trindade, Pai, Filho e Espírito Santo. Pai nosso que estais nos céus, santificado seja o vosso nome, venha a nós o vosso reino, seja feita a vossa vontade, assim na terra como no céu.
1: O pão nosso de cada dia nos dai hoje, perdoai as nossas ofensas, assim como nós perdoamos a quem nos tem ofendido, e não nos deixeis cair em tentação, mas livrai-nos do mal. Amém.
0: Ave Maria, cheia de graça, o Senhor é convosco, bendita sois vós entre as mulheres, e bendito é o fruto do vosso ventre, Jesus.
1: Santa Maria, Mãe de Deus, rogai por nós, pecadores, agora e na hora de nossa morte. Amém.
0: Ave Maria, cheia de graça, o Senhor é convosco, bendita sois vós entre as mulheres, e bendito é o fruto do vosso ventre, Jesus.
1: Santa Maria, Mãe de Deus, rogai por nós, pecadores, agora e na hora de nossa morte. Amém.
0: Ave Maria, cheia de graça, o Senhor é convosco. Bendita sois vós entre as mulheres, e bendito é o fruto do vosso ventre, Jesus.
1: Santa Maria, Mãe de Deus, rogai por nós, pecadores, agora e na hora de nossa morte. Amém.
0: Glória ao Pai, ao Filho e ao Espírito Santo, como era no princípio, agora e sempre. Amém.

0: Mistério Doloroso, Amarildo, meu irmão querido, bom dia.
1: Bom dia, Eduardo, tudo bem, meu querido?
0: Tudo bem, graças a Deus. Hoje nós rezamos por quem, Amarildo?
1: Então, primeiramente, vamos agradecer a Deus por mais uma noite que nos deu de sono, por mais um dia maravilhoso que está amanhecendo. Vamos rezar pela nossa família, pela minha esposa Ângela, que está lá em casa, o filho Murilo, a nora Paola, os netinhos, a Isabela e o Joaquim. Vamos também rezar por todos os nossos irmãos do Terço, né? O Fontes e família, a Lu e o Valdir, meu irmão Jauri lá de Matinhos, o João Antônio aí que se recupere do acidente que ele sofreu, também o seu Paulo Brito, a dona Raimunda pela alma do seu Domingos, a dona Amélia que está se recuperando de uma cirurgia, que Deus e Nossa Senhora possa abençoar a recuperação dela, também a dona Francisco Nunes do Amazonas, Gonçalves, segurança da rádio, a dona Maria Márcia, meu grande amigo Stefano Júnior da Rádio Santana, o Ciares, a Núzia, o seu Dailton e dona Edileuza, vamos também rezar pelo Ofaria lá de Santa Clara do Oeste, a dona Maria de Brotas da Bahia, meu grande irmão, seu Joaquim Pereira, a dona Creuza lá do Aracaju, Giovanni da Bahia, seu José Garcia, seu Paulo Sérgio e a Márcia lá de Franca, o Tião Silva, seu Agrêmio, a dona Eliette de Curvelo, seu Joel e a dona Neutz, e vamos colocar também a dona Marita, a netinha dela aí que Deus e Nossa Senhora possa cobrir. Vamos rezar.
0: Vamos rezar e agradecer a Deus por tudo. Pai nosso que estais nos céus, santificado seja o vosso nome, venha a nós o vosso reino, seja feita a vossa vontade, assim na terra como no céu.
1: O pão nosso de cada dia nos dai hoje, perdoai as nossas ofensas, assim como nós perdoamos a quem nos tem ofendido. E não nos deixeis cair em tentação, mas livrai-nos do mal. Amém.
0: Ave Maria, cheia de graça, o Senhor é convosco. Bendita sois vós entre as mulheres, e bendito é o fruto do vosso ventre, Jesus.
1: Santa Maria, Mãe de Deus, rogai por nós, pecadores, agora e na hora da nossa morte. Amém.
0: Ave Maria, cheia de graça, o Senhor é convosco. Bendita sois vós entre as mulheres, e bendito é o fruto do vosso ventre, Jesus.
1: Santa Maria, Mãe de Deus, rogai por nós, pecadores, agora e na hora da nossa morte. Amém.
0: Ave Maria, cheia de graça, o Senhor é convosco. Bendita sois vós entre as mulheres, e bendito é o fruto do vosso ventre, Jesus.
1: Santa Maria, Mãe de Deus, rogai por nós, pecadores, agora e na hora da nossa morte. Amém.
0: Ave Maria, cheia de graça, o Senhor é convosco. Bendita sois vós entre as mulheres, e bendito é o fruto do vosso ventre, Jesus.
1: Santa Maria, Mãe de Deus, rogai por nós, pecadores, agora e na hora da nossa morte. Amém.
0: Ave Maria, cheia de graça, o Senhor é convosco. Bendita sois vós entre as mulheres, e bendito é o fruto do vosso ventre, Jesus.
1: Santa Maria, Mãe de Deus, rogai por nós, pecadores, agora e na hora da nossa morte. Amém.
0: Ave Maria, cheia de graça, o Senhor é convosco. Bendita sois vós entre as mulheres, e bendito é o fruto do vosso ventre, Jesus.
1: Santa Maria, Mãe de Deus, rogai por nós, pecadores, agora e na hora da nossa morte. Amém.
0: Ave Maria, cheia de graça, o Senhor é convosco. Bendita sois vós entre as mulheres, e bendito é o fruto do vosso ventre, Jesus.
1: Santa Maria, Mãe de Deus, rogai por nós, pecadores, agora e na hora da nossa morte. Amém.
0: Ave Maria, cheia de graça, o Senhor é convosco. Bendita sois vós entre as mulheres, e bendito é o fruto do vosso ventre, Jesus.
1: Santa Maria, Mãe de Deus, rogai por nós, pecadores, agora e na hora da nossa morte. Amém.
0: Ave Maria, cheia de graça, o Senhor é convosco. Bendita sois vós entre as mulheres, e bendito é o fruto do vosso ventre, Jesus.
1: Santa Maria, Mãe de Deus, rogai por nós, pecadores, agora e na hora da nossa morte. Amém.
0: Ave Maria, cheia de graça, o Senhor é convosco. Bendita sois vós entre as mulheres, e bendito é o fruto do vosso ventre, Jesus.
1: Santa Maria, Mãe de Deus, rogai por nós, pecadores, agora e na hora da nossa morte. Amém.
0: Glória ao Pai, ao Filho e ao Espírito Santo.
1: Assim como era no princípio, agora e sempre. Amém. Ó meu Jesus, perdoai-nos, livrai-nos do fogo do inferno, levai as almas todas para o céu e socorrei principalmente aquelas que mais precisarem da vossa infinita misericórdia.
0: Sagrado Coração de Jesus.
1: Nós temos confiança em vós.
0: Divino Espírito Santo,
1: iluminai-nos.
0: São José,
1: rogai por nós. Valei-me, São José.
0: Senhora Aparecida, Mãe, Rainha e Padroeira do Brasil,
1: rogai por nós que recorremos a vós, a Mãe Aparecida.
0: Meu irmão querido Amarildo, bom trabalho para você aí pelas estradas do Paraná. Que Deus lhe abençoe a você, a todos os nossos irmãos caminhoneiros. Fique com Deus, meu irmão.
1: Eu que te agradeço, Eduardo. Um bom dia a todos. E a gente sempre está aqui te ouvindo.
0: Amém.
1: Fico feliz de você ter ligado para mim. Quando precisar, pode contar comigo.
0: Amém.
1: E salve Maria.
0: Salve Maria.

0: você, meu irmão, a você, minha irmã, você que está rezando conosco aí na sua casa, no seu cantinho de oração, pedindo as bênçãos do Senhor Jesus na sua vida, na vida da sua família, louvando e agradecendo ao bom Deus por tudo, tudo, tudo. E nós rezamos com a nossa irmã querida Verbena, que já está atendendo ao nosso chamado, tá lá rezando com a gente já, né, minha querida Verbena? A Castorina em Colombo, no Paraná, rezando também por ela, pela família, ela que está pedindo hoje pela netinha, as netinhas, na verdade, a Alice e a Oliva. A Olivia, que estão gripadinhas, que a mãe Aparecida cuide delas. E também no aniversário, que é hoje, aniversário da Castorina. Que Deus abençoe, viu, minha irmã? Muita saúde, muita paz para você, para toda a sua família aí em Colombo, no Paraná. E melhoras para as netinhas. Rezando conosco, pedindo as bênçãos da Mãe Aparecida, os nossos irmãos também, o Paulo Sapateiro em Nova Russas, no Ceará, o Silvio Barbeta rezando conosco em Massaranduba, lá Santa Catarina, reza conosco também o José João em Palhoça, em Santa Catarina, a Rosa em Inimutaba, rezando por ela e pela família, em especial pelo irmão dela também. A dona Creuza em Americana, São Paulo, rezando por ela, pelos filhos, por todos aqueles que precisam. Reza conosco também a nossa irmã Vera Lúcia, pedindo por ela e pela família. O nosso irmãozinho Ronaldo Castro, rezando conosco lá em Matozinhos, pedindo as bênçãos da mãe Aparecida. O Júlio de João Bolevar, de Minas Gerais, rezando por ele, pela família, por todos aqueles que estejam em oração. E hoje também pelo aniversário do sobrinho dele, o João Vinícius, pelos 12 anos que ele está completando no dia de hoje. João Vinícius, parabéns, viu? Que a mãe Aparecida lhe cubra com o seu manto sagrado, louvando e agradecendo ao nosso bom Deus. Quem reza conosco também, pedindo as bênçãos da mãe Aparecida, é o Francisco Anselmo, lá em Aracaju, no Sergipe, rezando por ele, pela família, por todos os nossos irmãos e irmãs em Cristo, que estejam neste momento em sintonia conosco, pedindo a proteção e as bênçãos da mãe Aparecida, louvando e agradecendo sempre por tudo e por todos. Reza com a gente também seu José Garcia, aqui em Aparecida, rezando por ele e pela família, louvando e agradecendo ao bom Deus por tudo, tudo, tudo na vida dele. E quem reza conosco é a nossa querida irmã, a Verbena, ela que está lá em Oeiras, lá no Piauí, rezando com a gente, pedindo as bênçãos da mãe Aparecida. Verbena, bom dia, minha irmã. Pera aí, um minutinho só, viu, Verbena? Um minutinho só, isso, pra gente poder arrumar aqui, isso, agora sim, pera aí. Verbena, bom dia.
1: Bom dia, paz de Cristo, amor de Maria.
0: Amém. Hoje nós rezamos na intenção de quem, minha irmã?
1: Hoje nós rezamos pela alma da minha tia, que partiu. Rezamos por todas as pessoas que estão rezando o texto agora com a gente e por todos vocês da rádio. Amém.
0: Amém. Vamos rezar e agradecer a Deus por tudo em nossa vida, rezar pela alma da sua tia e pela alma de todos os nossos irmãos e irmãs que já estão junto ao Pai. Pai nosso que estais nos céus, santificado seja o vosso nome. Venha a nós o vosso reino, seja feita a vossa vontade, assim na terra como no céu.
1: O pão nosso de cada dia nos dai hoje. Perdoai as nossas ofensas, assim como nós perdoamos a quem nos tem ofendido. E não nos deixeis cair em tentação, mas livrai-nos do mal. Amém.
0: Ave Maria, cheia de graça, o Senhor é convosco. Bendita sois vós entre as mulheres, e bendito é o fruto do vosso ventre, Jesus.
1: Santa Maria, Mãe de Deus, rogai por nós, pecadores, agora e na hora de nossa morte. Amém.
0: Ave Maria, cheia de graça, o Senhor é convosco. Bendita sois vós entre as mulheres, e bendito é o fruto do vosso ventre, Jesus.
1: Eu rezo pelos padres salesianos que estão aqui no encontro, que Deus abençoe. Santa Maria, Mãe de Deus, rogai por nós, pecadores, agora e na hora de nossa morte. Amém.
0: Ave Maria, cheia de graça, o Senhor é convosco. Bendita sois vós entre as mulheres, e bendito é o fruto do vosso ventre, Jesus.
1: Eu rezo também pelos nossos irmãos que estão rezando aqui comigo agora, Edivaldo Lima e Luiz Carlos Bruno. Santa Maria, Mãe de Deus, rogai por nós, pecadores, agora e na hora de nossa morte. Amém.
0: Ave Maria, cheia de graça, o Senhor é convosco. Bendita sois vós entre as mulheres, e bendito é o fruto do vosso ventre, Jesus.
1: Santa Maria, Mãe de Deus, rogai por nós, pecadores, agora e na hora de nossa morte. Amém.
0: Ave Maria, cheia de graça, o Senhor é convosco. Bendita sois vós entre as mulheres, e bendito é o fruto do vosso ventre, Jesus.
1: Santa Maria, Mãe de Deus, rogai por nós, pecadores, agora e na hora de nossa morte. Amém.
0: Ave Maria, cheia de graça, o Senhor é convosco. Bendita sois vós entre as mulheres, e bendito é o fruto do vosso ventre, Jesus.
1: Santa Maria, Mãe de Deus, rogai por nós, pecadores, agora e na hora de nossa morte. Amém.
0: Ave Maria, cheia de graça, o Senhor é convosco. Bendita sois vós entre as mulheres, e bendito é o fruto do vosso ventre, Jesus.
1: Santa Maria, Mãe de Deus, rogai por nós, pecadores, agora e na hora de nossa morte. Amém.
0: Ave Maria, cheia de graça, o Senhor é convosco. Bendita sois vós entre as mulheres, e bendito é o fruto do vosso ventre, Jesus.
1: Santa Maria, Mãe de Deus, rogai por nós, pecadores, agora e na hora de nossa morte. Amém.
0: Ave Maria, cheia de graça, o Senhor é convosco. Bendita sois vós entre as mulheres, e bendito é o fruto do vosso ventre, Jesus.
1: Santa Maria, Mãe de Deus, rogai por nós, pecadores, agora e na hora de nossa morte. Amém.
0: Ave Maria, cheia de graça, o Senhor é convosco. Bendita sois vós entre as mulheres, e bendito é o fruto do vosso ventre, Jesus.
1: Santa Maria, Mãe de Deus, rogai por nós, pecadores, agora e na hora de nossa morte. Amém.
0: Glória ao Pai, ao Filho e ao Espírito Santo.
1: Assim como era no princípio, agora e sempre. Amém.
0: Ó meu bom e amado Jesus,
1: perdoai-nos, livrai-nos do fogo do inferno, levai as almas todas para o céu e socorrei principalmente as que mais precisarem da vossa divina e infinita misericórdia.
0: Nossa Senhora do Perpétuo Socorro,
1: rogai por nós.
0: São José,
1: valei-nos, São José.
0: Nossa Senhora Aparecida, Mãe, Rainha e Padroeira do Brasil,
1: rogai por nós, Mãe querida, que tanto recorremos a vós e somos atendidos.
0: Amém. Verbena, minha irmã querida, obrigado, viu, por ter rezado conosco. Um dia abençoado a você, a toda a sua família. Fique com Deus.
1: Obrigado, Eduardo. Eu que agradeço.
0: Amém. Salve Maria.
1: Salve Maria. Amém. Um bom dia.
0: Para você também.

Abraçando a você, meu irmão, minha irmã, que está rezando conosco aí no seu trabalho. O nosso querido seu Joel e dona Neudes, lá em Salvador, na Bahia, rezando conosco, pedindo por ele, pela família, por todos, todos eles que estão no Sergipe, estão em excursão, lá na cidade de Estância, passeando com a graça de Deus, né, seu Joel? Seu Joel e dona Neude estão lá no Sergipe, rezando conosco, graças a Deus. O Rafael Cunha, em Itabuna, na Bahia, no Sergipe, perdão, Itabaiana, rezando conosco por ele e pela Verinha. A Maria de Brotas, em Castro Alves, na Bahia, rezando por ela e pela família. O nosso irmão querido Daniel Gomes, lá de Mococa, rezando por ele, pela esposa Patrícia e a filha Maria Clara e por toda a família. A Maria de Fátima Barreto, também itabaiana no Sergipe, rezando por ela, pelos filhos Lucas, Ana Carolina, a neta Maria Antônia e por todos os irmãos do Santo Terço. A Gisélia, também capela no Sergipe, rezando conosco, por ela e pela família. A Maria Iara, lá em Aracaju, na sintonia, rezando conosco, pedindo por ela e pela família. O José Carlos, em Juiz de Fora, rezando por ele e pela família, pela Rádio Catedral FM, em especial pela netinha dele, a Helena. A Conceição Tavares, em Aracaju, rezando conosco, pedindo por ela e pela família. Os nossos irmãos também que rezam em Dom Viçoso, lá a Gorete Brito, rezando por ela, pela família, pelas filhas, a Renata, a Maiara e a Vitória, e pelos genros também. Louvando e agradecendo a Deus, a Laura, também lá em Aracaju, rezando conosco, louvando e agradecendo a Deus por tudo na vida dela e na vida de todos da família dela. Reza conosco também os nossos irmãos queridos, o Sandro Souza, ele está no Itaim Paulista, capital, rezando por ele e pela família, pedindo as bênçãos da Mãe Aparecida. O nosso irmão

0: tá bom. E hoje nós rezamos por quem, meus irmãos?
1: Dona Raimunda, Dona Marita, Dona Mary, Dona Maria do Carmo, Amarildo, Maria Márcio, seu Dirceu, Antônio Marcos, José Garcia, Paulo Brito, Giovanni, seu Sebastião, seu Jauri, Stefano Júnior, Maria e seu esposo Luiz, pelas almas do sogro, do seu Germano, do seu Domingos, da nossa filhada Olga, pela nossa família, pela sua família, e queremos pedir a Nossa Senhora que nós vamos para Aparecida no próximo dia 3.
0: Amém, vai vir para casa da mãe, trocar olhares com a mãe querida. Que coisa boa, que notícia boa, viu?
1: Que bom, né?
0: Vamos nos encontrar.
1: Mais uma vez nós.
0: Graças a Deus, é sempre bom vir à casa da mãe. Muito
1: dessa
0: bom.
1: Dessa vez vai nós e a família, mãe e a companhia limitada.
0: Eita, então tem que alugar uns 3 ônibus aí, então, pra vir pra casa da mãe. Que bênção, graças a Deus. Vai fazer uma ótima e abençoada viagem, sempre, sempre. Vamos rezar e agradecer a Deus por mais esta oportunidade de poder estar vindo para a casa da mãe. Já tá aí, né? Dia 3? Falta poucos dias, né? Graças a Deus. Vamos rezar. Pai nosso que estais nos céus, santificado seja o vosso nome, venha a nós o vosso reino, seja feita a vossa vontade, assim na terra como no céu.
1: O pão nosso de cada dia nos dai hoje, perdoai as nossas ofensas, assim como nós perdoamos a quem nos tem ofendido, e não nos deixeis cair em tentação, mas livrai-nos do mal.
0: Ave Maria, cheia de graça, o Senhor é convosco, bendita sois vós entre as mulheres, e bendito é o fruto do vosso ventre, Jesus.
1: Santa Maria, Mãe de Deus, rogai por nós, pecadores, agora e na hora de nossa morte. Amém.
0: Ave Maria, cheia de graça, o Senhor é convosco, bendita sois vós entre as mulheres, e bendito é o fruto do vosso ventre, Jesus.
1: Santa Maria, Mãe de Deus, rogai por nós, pecadores, agora e na hora de nossa morte. Amém.
0: Ave Maria, cheia de graça, o Senhor é convosco. Bendita sois vós entre as mulheres, e bendito é o fruto do vosso ventre, Jesus.
1: Santa Maria, Mãe de Deus, rogai por nós, pecadores, agora e na hora de nossa morte. Amém.
0: Ave Maria, cheia de graça, o Senhor é convosco, bendita sois vós entre as mulheres, e bendito é o fruto do vosso ventre, Jesus.
1: Santa Maria, Mãe de Deus, rogai por nós, pecadores, agora e na hora de nossa morte. Amém.
0: Ave Maria, cheia de graça, o Senhor é convosco, bendita sois vós entre as mulheres, e bendito é o fruto do vosso ventre, Jesus.
1: Santa Maria, Mãe de Deus, rogai por nós, pecadores, agora e na hora de nossa morte. Amém.
0: Ave Maria, cheia de graça, o Senhor é convosco. Bendita sois vós entre as mulheres, e bendito é o fruto do vosso ventre, Jesus.
1: Santa Maria, Mãe de Deus, rogai por nós, pecadores, agora e na hora de nossa morte. Amém.
0: Ave Maria, cheia de graça, o Senhor é convosco. Bendita sois vós entre as mulheres, e bendito é o fruto do vosso ventre, Jesus.
1: Santa Maria, Mãe de Deus, rogai por nós, pecadores, agora e na hora de nossa morte. Amém.
0: Ave Maria, cheia de graça, o Senhor é convosco. Bendita sois vós entre as mulheres, e bendito é o fruto do vosso ventre, Jesus.
1: Santa Maria, Mãe de Deus, rogai por nós, pecadores, agora e na hora de nossa morte. Amém.
0: Ave Maria, cheia de graça, o Senhor é convosco. Bendita sois vós entre as mulheres, e bendito é o fruto do vosso ventre, Jesus.
1: Santa Maria, Mãe de Deus, rogai por nós, pecadores, agora e na hora de nossa morte. Amém.
0: Ave Maria, cheia de graça, o Senhor é convosco. Bendita sois vós entre as mulheres, e bendito é o fruto do vosso ventre, Jesus.
1: Santa Maria, Mãe de Deus, rogai por nós, pecadores, agora e na hora de nossa morte.

0: Amém.
1: Glória ao Pai, ao Filho e ao Espírito Santo.
0: Como era no princípio, agora e sempre. Amém.
1: Ó meu bom e amado Jesus,
0: perdoai-nos, livrai-nos do fogo do inferno, levai as almas todas para o céu e socorrei principalmente as que mais precisarem da vossa infinita misericórdia.
1: Nossa Senhora do Perpétuo Socorro,
0: rogai por nós.
1: Nossa Senhora das Graças,
0: rogai por nós.
1: São José,
0: valei-nos São José.
1: Senhora Aparecida, Mãe, Rainha e Padroeira do Brasil,
0: rogai por nós que recorremos a vós.
1: Meus amigos queridos, obrigado, viu, por terem rezado conosco. Um dia abençoado, uma semana abençoada a vocês que estão aí se preparando para vir para casa da mãe. Que vocês possam fazer uma viagem abençoada, com muita alegria, com muita paz, viu? Fiquem com Deus.
2: Amém, fico com Deus, o senhor também.
1: Salve Maria.
0: Salve Maria.

0: Aparecida, Rede Aparecida de Rádio, onde quer que você esteja, rezando com a gente. Rezando por você, meu irmão. Rezando pela sua família. Rezando por todos aqueles que pedem nossas orações. Quem reza com a gente, pedindo as bênçãos da Mãe Aparecida, louvando e agradecendo por tudo, por todos, os nossos irmãos queridos, rezando com a gente lá em Itabaiana, a Josinete, rezando por ela, pela família, por todos os irmãos e irmãs e também pelo esposo Antônio. Reza conosco pedindo a proteção e as bênçãos da Mãe Aparecida, a Gláucia Rodrigues lá em Juiz de Fora, rezando por ela, pela família, a Gorete em Baipendi, por ela, pelo filho, pelo Cláudio e pelos amigos todos também. O nosso irmão Luiz lá em Portugal, rezando por ele, pela família, por todos os irmãos e irmãs do Santo Terço. O Jauri em Matinhos rezando conosco, rezando por ele e pela família também, pedindo as bênçãos da Mãe Aparecida. A nossa querida lá em Araucária, no Paraná, a nossa Mari, cuidadora, a Marilice, rezando por ela, pela família, por todos os nossos irmãos e irmãs em Cristo que rezam conosco. Louvando e agradecendo também o Flávio de Jundiaí, rezando por ele, pela família, por todos os nossos irmãos e irmãs em Cristo que neste momento estejam também rezando e agradecendo ao bom Deus por tudo na vida deles e na vida da família. Quem reza com a gente também pedindo a proteção e as bênçãos de nossa mãezinha é o seu Joaquim Pereira, lá em Franca, rezando por ele e pela família. E quem reza conosco é o Adailton e a Adileuza, lá em Dourados, no Mato Grosso do Sul. Bom dia, família!
1: Bom dia!
0: Tudo certinho, graças a Deus?
2: Tudo certinho, graças a Deus.
0: Que maravilha. E hoje nós rezamos por quem, meus irmãos?
1: Vamos agradecer a Deus pelo dom de nossas vidas. Agradecer ao Amarildo, rezou por nós. O casal Valdir, que rezou aí agora. E agradecer a todos que rezam por nós e rezar por eles. E também aqueles que tá todo dia rezando por nós, agradecer a eles, e vamos rezar por eles. Rezar por todas as almas do purgatório, rezar pela alma do meu pai, rezar pela minha mãe, a dona Maria, a esposa de Leuza, os filhos Adalberto, Douglas e Lucas, as noras Daiane e Maria Ângela, e os netos a Emília, Maria Luísa, o Thomas, o Gabriel e a Livinha, e pedir a Deus que nos abençoe mais uma semana.
0: Amém. Vamos rezar e agradecer. Pai nosso que estais nos céus, santificado seja o vosso nome, venha a nós o vosso reino, seja feita a vossa vontade, assim na terra como no céu.
2: O pão nosso de cada dia nos dai hoje, perdoai as nossas ofensas, assim como nós perdoamos a quem nos tenha ofendido, e não nos deixei cair em tentação, mas livrai-nos do mal.
1: Amém.
0: Ave Maria, cheia de graça, o Senhor é convosco, bendita sois vós entre as mulheres, e bendito é o fruto do vosso ventre, Jesus.
2: Santa Maria, Mãe de Deus, rogai por nós, pecadores, agora e na hora de nossa morte. Amém.
0: Ave Maria, cheia de graça, o Senhor é convosco, bendita sois vós entre as mulheres, e bendito é o fruto do vosso ventre, Jesus.
2: Santa Maria, Mãe de Deus, rogai por nós, pecadores, agora e na hora de nossa morte. Amém.
0: Ave Maria, cheia de graça, o Senhor é convosco, bendita sois vós entre as mulheres, e bendito é o fruto do vosso ventre, Jesus.
2: Santa Maria, Mãe de Deus, rogai por nós, pecadores, agora e na hora de nossa morte. Amém.
0: Ave Maria, cheia de graça, o Senhor é convosco, bendita sois vós entre as mulheres, e bendito é o fruto do vosso ventre, Jesus.
2: Santa Maria, Mãe de Deus, rogai por nós, pecadores, agora e na hora de nossa morte. Amém.
0: Ave Maria, cheia de graça, o Senhor é convosco, bendita sois vós entre as mulheres, e bendito é o fruto do vosso ventre, Jesus.
2: Santa Maria, Mãe de Deus, rogai por nós, pecadores, agora e na hora de nossa morte. Amém.
0: Ave Maria, cheia de graça, o Senhor é convosco. Bendita sois vós entre as mulheres, e bendito é o fruto do vosso ventre, Jesus.
2: Santa Maria, Mãe de Deus, rogai por nós, pecadores, agora e na hora de nossa morte. Amém.
0: Ave Maria, cheia de graça, o Senhor é convosco. Bendita sois vós entre as mulheres, e bendito é o fruto do vosso ventre, Jesus.
2: Santa Maria, Mãe de Deus, rogai por nós, pecadores, agora e na hora de nossa morte. Amém.
0: Ave Maria, cheia de graça, o Senhor é convosco. Bendita sois vós entre as mulheres, e bendito é o fruto do vosso ventre, Jesus.
2: Santa Maria, Mãe de Deus, rogai por nós, pecadores, agora e na hora de nossa morte. Amém.
0: Ave Maria, cheia de graça, o Senhor é convosco. Bendita sois vós entre as mulheres, e bendito é o fruto do vosso ventre, Jesus.
2: Santa Maria, Mãe de Deus, rogai por nós, pecadores, agora e na hora de nossa morte. Amém.
0: Ave Maria, cheia de graça, o Senhor é convosco. Bendita sois vós entre as mulheres, e bendito é o fruto do vosso ventre, Jesus.
2: Santa Maria, Mãe de Deus, rogai por nós, pecadores, agora e na hora de nossa morte. Amém.
0: Glória ao Pai, ao Filho e ao Espírito Santo.
2: Como era no princípio, agora e sempre. Amém.
0: Ó meu bom e amado Jesus,
2: perdoai-nos, livrai do fogo do inferno, levai as almas todas para o céu e socorrei principalmente que mais precisai da vossa infinita misericórdia.
0: Santa Rita de Cássia,
2: rogai por nós.
0: São Geraldo Magela,
2: rogai por nós.
0: Nossa Senhora Aparecida, Mãe, Rainha e Padroeira do Brasil,
2: rogai por nós que recorremos a vós.
0: Meus irmãos, obrigado por terem rezado conosco. Um dia abençoado a vocês aí em Dourados, Mato Grosso do Sul. Uma semana abençoada. Fique com Deus.
1: Amém. Amém. Fique com Deus. E domingo sagrado, né? Temos o Sagrado Coração, tem uma Romaria. Pedir a Deus que nos ilumine.
0: Amém.
1: Possamos fazer uma ótima Romaria.
0: Que bom.
1: E fiquem com Deus. Salve Maria. Que nem diz o Amarildo. Precisar, estamos aqui também.
0: Tá? Ah, certo, meu irmão. Sempre, sempre. Fiquem sempre com Deus. Salve Maria.
2: Amém. Salve Maria. Deus abençoe, Eduardo.
0: Amém, de Deus. Amém.

0: pedindo, meu irmão, minha irmã, com você, onde quer que estejas nesse momento, pedindo as bênçãos da Mãe Aparecida por você, pela sua família, louvando e agradecendo a Deus por tudo, tudo, tudo que o Senhor tem realizado na sua vida. Quem reza conosco pedindo a proteção e as bênçãos de nossa mãezinha querida, o Benedito Delário em Poços de Caldas, rezando conosco, o Vander e Gino em Suzano, rezando por ele e pela família, a dona Cleusa em Curvelo, Minas Gerais, rezando por ela e pela família, o Jonas de Salesópolis, São Paulo, rezando conosco também, louvando e agradecendo o Renato Ribeiro, lá em Aracaju, no Sergipe, o Rubens Aparecido, o Rubão, em Itapurã, no Mato Grosso do Sul, desculpem, o João Reis em Brasília, rezando conosco também, pedindo por ele e pela família, e quem reza conosco também, colocando sempre a pedindo a proteção e as bênçãos da Mãe Aparecida, Josi Filippini, Rio Grande do Sul, rezando conosco, louvando e agradecendo a Deus por tudo. Pedindo também a proteção e a intercessão de nossa mãe, o Celso Bach, de Palmeira, no Paraná, rezando por ele e pela família. E todos os outros irmãos, são muitos, graças a Deus, que estão rezando conosco neste momento, pedindo as bênçãos da Mãe Aparecida. E quem reza conosco é a Cláudia Silva, e nós colocamos todos, todos, todos na intenção. A mãe conhece o coração de todos nós, principalmente o seu coração, meu irmão, que está aí rezando com a gente, viu? Cláudia, bom dia.
1: Bom dia, Eduardo.
0: Tudo bem, graças a Deus.
1: Tudo bem, graças a Deus.
0: E nós...
1: Mas em festa, não, São João?
0: Isso, São João, Bahia celebrando São João. E hoje nós rezamos por quem, Cláudia?
1: Reza por Sérgio, que tá fazendo a viagem de retorno nesse momento. Tá aí a caminho de casa. Reza por Sérgio, Serginho. Eu tô em Caculé. Caculé é uma terra, é interior da Bahia. 650 quilômetros de Salvador. Longe, né?
0: Você tá em Caculé.
1: Em passar as festas juninas.
0: Ah, tá.
1: Muito
0: certo.
1: Bom aqui.
0: Que bom.
1: E na casa da sogra de meu filho. Aí eu vim aqui. Frio, Eduardo, 17 graus. 12 graus, não entendeu?
0: A gente pensa que na Bahia não faz frio, né? Mas faz. Tá gelado. Tá frio pra todo lado, viu, Cláudia? Tá frio pra todo lado.
1: Em São Paulo deve estar muito, né?
0: Tá bom, minha irmã. Vamos rezar então, agradecer pela viagem.
1: Pelos irmãos que estão agora na oração, né?
0: Sim.
1: E todos os textos.
0: Amém. Vamos rezar pelo seu Sérgio que está aí retornando, que ele faça uma viagem abençoada. E para sua viagem também aí a Caculé, a toda a família da sua nora.
1: Da Bia,
0: família da Bia. Vamos rezar. Pai nosso que estais nos céus, santificado seja o vosso nome, venha a nós o vosso reino, seja feita a vossa vontade, assim na terra como no céu.
1: O pão nosso de cada dia nos dai hoje, perdoai nossas ofensas, assim como nós perdoamos a quem nos tem ofendido, não deixeis cair em tentação, mas livrai-nos do mal. Amém.
0: Ave Maria, cheia de graça, o Senhor é convosco. Bendita sois vós entre as mulheres, e bendito é o fruto do vosso ventre, Jesus.
1: Santa Maria, Mãe de Deus, rogai por nós, pecadores, agora e na hora de nossa morte. Amém.
0: Ave Maria, cheia de graça, o Senhor é convosco. Bendita sois vós entre as mulheres, e bendito é o fruto do vosso ventre, Jesus.
1: Santa Maria, Mãe de Deus, rogai por nós, pecadores, agora e na hora de nossa morte. Amém.
0: Ave Maria, cheia de graça, o Senhor é convosco. Bendita sois vós entre as mulheres, e bendito é o fruto do vosso ventre, Jesus.
1: Santa Maria, Mãe de Deus, rogai por nós, pecadores, agora e na hora de nossa morte. Amém.
0: Ave Maria, cheia de graça. graça, o Senhor é convosco, bendita sois vós entre as mulheres, e bendito é o fruto do vosso ventre, Jesus.
1: Santa Maria, Mãe de Deus, rogai por nós, pecadores, agora e na hora de nossa morte. Amém.
0: Ave Maria, cheia de graça, o Senhor é convosco, bendita sois vós entre as mulheres, e bendito é o fruto do vosso ventre, Jesus.
1: Santa Maria, Mãe de Deus, rogai por nós, pecadores, agora e na hora de nossa morte. Amém.
0: Ave Maria, cheia de graça, o Senhor é convosco. Bendita sois vós entre as mulheres, e bendito é o fruto do vosso ventre, Jesus.
1: Santa Maria, Mãe de Deus, rogai por nós, pecadores, agora e na hora de nossa morte. Amém.
0: Ave Maria, cheia de graça, o Senhor é convosco. Bendita sois vós entre as mulheres, e bendito é o fruto do vosso ventre, Jesus.
1: Santa Maria, Mãe de Deus, rogai por nós, pecadores, agora e na hora de nossa morte. Amém.
0: Ave Maria, cheia de graça, o Senhor é convosco. Bendita sois vós entre as mulheres, e bendito é o fruto do vosso ventre, Jesus.
1: Santa Maria, Mãe de Deus, rogai por nós, pecadores, agora e na hora de nossa morte. Amém.
0: Ave Maria, cheia de graça, o Senhor é convosco. Bendita sois vós entre as mulheres, e bendito é o fruto do vosso ventre, Jesus.
1: Santa Maria, Mãe de Deus, rogai por nós, pecadores, agora e na hora de nossa morte. Amém.
0: Ave Maria, cheia de graça, o Senhor é convosco. Bendita sois vós entre as mulheres, e bendito é o fruto do vosso ventre, Jesus.
1: Santa Maria, Mãe de Deus, rogai por nós, pecadores, agora e na hora de nossa morte. Amém.
0: Glória ao Pai, ao Filho e ao Espírito Santo.
1: Como era no princípio, agora e sempre. Amém.
0: Ó meu bom e amado Jesus,
1: perdoai-nos, livrai-nos do fogo do inferno, levai as almas todas para o céu e socorrei principalmente as que mais precisaram da vossa infinita misericórdia.
0: Santa Dulce dos pobres,
1: rogai por nós.
0: São João, Santo Antônio, São Pedro e São Paulo,
1: rogai por nós.
0: Senhor, São José, rogai por nós. Valei-me, São José.
1: Valei-me, São José.
0: Senhora Aparecida, Mãe, Rainha e Padroeira do Brasil,
1: rogai por nós que recorremos a vós. Jesus, manso e humilde de coração,
0: fazei o nosso coração semelhante ao vosso. Cláudia Silva, muito obrigado por ter rezado conosco. Que Deus abençoe a sua estadia. Amém. Aí em Caculé, com a família. Fique com Deus, minha irmã.
1: Amém, vocês também. Salve Maria.
0: Salve Maria. E nós chegamos ao final do nosso Santo Terço no dia de hoje. Queremos agradecer a nossa mãe, por todas as bênçãos e graças que ela tem derramado sobre nós pela sua intercessão. E nós rezamos por todos os nossos irmãos e irmãs. Infinitas graças vos damos, soberana rainha, pelos benefícios que todos os dias recebemos de vossas mãos maternais. Dignai-vos agora e para sempre tomar-nos debaixo de vosso poderoso amparo, e para mais vos saudamos com uma salve rainha. Salve rainha, mãe de misericórdia, vida, doçura e esperança nossa salve. A vós bradamos os degredados filhos de Eva, a vós suspiramos gemendo e chorando neste vale de lágrimas. Eia, pois, advogada nossa, esses vossos olhos misericordiosos a nós volvei, e depois deste desterro mostrai-nos Jesus, bendito fruto do vosso ventre. Ó clemente, ó piedosa, ó doce e sempre Virgem Maria, rogai por nós, Santa Mãe de Deus, para que sejamos dignos das promessas de Cristo. Assim seja. Amém. E nós, na alegria, no amor, na paz, na esperança, queremos nos consagrar a vós, Mãe querida. Nos consagremos à Mãe, à Senhora Aparecida, entregando a ela a nossa vida, o nosso trabalho, a nossa família, as nossas preocupações, tudo, tudo, tudo, Mãe, colocamos em suas mãos. Ó Maria Santíssima, pelos méritos de nosso Senhor Jesus Cristo, em vossa querida imagem de Aparecida, espalhais inúmeros benefícios sobre todo o Brasil. Eu, embora indigno de pertencer ao número de vossos filhos e filhas, mas cheio do desejo de participar dos benefícios de vossa misericórdia, prostrado a vossos pés, consagro-vos o meu entendimento, para que sempre pense no amor que mereceis. Consagro-vos a minha língua, para que sempre vos louve e propague a vossa devoção. Consagro-vos o meu coração, para que depois de Deus vos ame sobre todas as coisas. Recebei-me, ó Rainha incomparável, vós que o Cristo crucificado deu-nos por mãe, no ditoso número de vossos filhos e filhas. Acolhei-me debaixo de vossa proteção. Socorrei-me em todas as minhas necessidades espirituais e temporais, sobretudo na hora de minha morte. Abençoai-me, ó celestial cooperadora, e com vossa poderosa intercessão, fortalecei-me em minha fraqueza, a fim de que, servindo-vos fielmente nesta vida, possa louvar-vos, amar-vos e dar-vos graças no céu por toda a eternidade. Assim seja. Obrigado a você, meu irmão, a você, minha irmã, a vocês que rezaram conosco. Nós estivemos e continuaremos sempre unidos, em nome do Pai, do Filho e do Espírito Santo. Amém. Fiquem todos com as bênçãos do Senhor Jesus, a proteção e a intercessão de nossa mãezinha querida, a Senhora Aparecida. Fiquem todos em paz, na paz. Nos encontramos na próxima madrugada, se Deus quiser.

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2: 5 horas, horário de Brasília.
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chegando daquele jeitão de sempre que você já conhece, com muita música sertaneja, alegria e diversão pra gente começar bem esta terça-feira, dia 23 de junho de 2026. Agradecendo sempre o seu carinho e a sua companhia. É bom demais, sabe que você está ligado aqui na Rádio Aparecida e escolheu a nossa emissora pra você começar bem o seu dia e daquele jeitão que eu sei que você gosta, o som dos clássicos da nossa música sertaneja. E o programa Acorda Brasil tem a direção geral do missionário redentorista Padre Vanderlei Souza, na coordenação nós temos a Paula Castro e nos trabalhos técnicos comandando a máquina de som da Rádio Aparecida, eles que não são um trio parada dura, mas entende de moda boa, meus amigos Leonardo Mota, o Leozinho, o Marcos Prado, o Marcão e o Patrick Carvalho, o MC Trick. E aí, vocês estão bom? Firmes e fortes, bom pra arrebentar, animados pra essa terça-feira? Então tá bom, bom trabalho pra gente, que Deus e Nossa Senhora Aparecida abençoe mais esse dia que só tá começando. E pra começar bem, quem é que vai começar na máquina de som? É você, meu amigo Leozinho. Então faz o seguinte, você tá gostando de trabalhar essa semana, hein? Já pega aí pra mim uma música do aniversariante do dia. Sabe quem tá soprando as velhinhas hoje e completando nada mais nada menos que 86 anos de idade? É o nosso amigo Sérgio Reis. Parabéns pro Sérgio Reis, que Deus e Nossa Senhora Aparecida abençoe cada dia mais esse super cantor da música caipira, da música sertaneja e da música brasileira. E já prepara o Sérgio Reis para cantar a Panela Velha. Pode ser essa a primeira de hoje? Então beleza, enquanto você vai ajeitando a música do aniversariante do dia, daí meu amigo Leozinho, eu vou mandando daqui aquele abraço carinhoso e especial aos amigos e amigas que nos sintonizam pelas emissoras de rádios que integram a rede Aparecida de Rádio, entre elas a Rádio Cidade FM em Martins Soares, Minas Gerais, terra do nosso amigo Marcos José de Souza, o Marquinhos Blackfone. Temos também a Rádio Difusora em Casa Branca, São Paulo, a Rádio Coração FM em Dourados, no Mato Grosso do Sul, e a Rádio Diocesana FM em Campanha, Minas Gerais. Essas emissoras que são grandes parceiras e estão sempre levando a nossa programação cada dia mais longe. Fica aqui o abração do Bruno Anaia e o nosso agradecimento. Agora sim, meu amigo Leozinho, já ajeitou a música do aniversariante do dia? O grande Sérgio Reis, que está completando 86 anos hoje e vai abrir o programa cantando a Panela Velha. Bom dia, Brasil, e parabéns, Sérgio Reis.

0: essa vai pro nosso amigo Jairo, que mandou recadão e vai soltar a voz aqui agora. Fala comigo, meu amigo.
1: Bom dia, Bruna Maia. Eu, Jairo, do Tamandaré, Guaratinguetá. Gostaria de ouvir, Quatro Pé e Guaratuba, a palavra de Deus. Grande abraço.
0: Valeu, meu amigo Jairo, abração pra você e a todos da cidade de Guaratinguetá, onde a nossa audiência é boa demais da conta. Todos de Guaratinguetá, o abração do Bruno Anaia, de todos os bairros dessa cidade maravilhosa, cidade vizinha da cidade de Aparecida, né? Que é bem pertinho aqui de Aparecida, aqui nas nossas redondezas aqui, a gente tem Guaratinguetá, Potim, Roseira, essas que estão bem coladas aqui na cidade de Aparecida. E aí tem mais cidades maravilhosas para um lado e mais cidades maravilhosas para o outro lado também. Mas aqui mais colado são essas aí. Um abração a todas essas cidades maravilhosas do Vale do Paraíba, Vale Histórico, do Sul de Minas, da região ali do Sul Fluminense também e desse Brasilzão afora, de norte a sul, de leste a oeste, do Iapoque ao Chuí, onde a Rádio Aparecida tá chegando. Receba o abraço do seu amigo de todas as manhãs, Bruno Anaia. Eu vou para aquele intervalo rapidão e na sequência eu volto pra gente falar da votação da música da semana. No próximo bloco eu vou trazer também o quadro Novos Talentos e vou trazer uma dupla que já tem bom tempo de estrada, mas eles têm uma música linda que fala a respeito das pessoas, né? Dos peregrinos que vêm a pé até o Santuário Nacional, que sai ali de São Paulo e vem a pé até o Santuário Nacional, que aí vai pegar essa região ali de São Paulo pra cá, que tem muitos amigos e amigas que também vêm de Minas Gerais, que vêm do Rio de Janeiro, que vêm também de outros estados, né? Esparramados nesse nosso Brasilzão. Mas essa música em específico que eu vou trazer daqui a pouquinho fala dos que vêm a pé de São Paulo até o Santuário Nacional e vai citando cada cidade que eles vão percorrendo até chegar à cidade de Aparecida. Intervalo rapidão e eu volto já.
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0: 5:27, horário de Brasília.
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0: Estamos de volta para dar sequência ao Acorda Brasil desta terça-feira, dia 23 de junho de

0: parceria de sucesso. E eu quero lembrar da votação da música da semana. Para você que ainda não escolheu a sua preferida, a hora é agora. A de número 1 essa semana é o Joaquim Emanuel cantando A Boate Azul. Essa é a de número 1. E a de número 2, o Almir Rogério cantando Fuscão Preto. E aí, qual que é a sua preferida? É a de número 1, A Boate Azul, ou a de número 2, Fuscão Preto? Você prefere o Joaquim Emanuel, que é a de número 1, ou Almir Rogério, que é a de número 2? Para eu saber o seu voto, você tem que mandar mensagem aqui no nosso WhatsApp, que é o 12-3104-1043. Código de área ou DDD é o 12 e o número 3104-1043. Vai mandando o recadão daí que a gente vai recebendo daqui. E agora tá chegando esse quadro que eu gosto demais, que eu prometi no bloco anterior e vou cumprir agora.
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0: E no quadro Novos Talentos de hoje, eu vou trazer a dupla Danilo e João Ricardo. Eles que já têm um bom tempo de estrada, começaram lá no Estadão do Paraná e agora eles fazem muitos shows aqui pelo Vale do Paraíba, sul de Minas, no próprio Paranazão e nesse Brasilzão afora. Mas eu conheci o Danilo e João Ricardo aqui no Vale do Paraíba. E eles têm uma música linda demais da conta que fala a respeito dos peregrinos, os devotos que vêm a pé até o Santuário Nacional. E essa música fala lá dos peregrinos que vêm ali pela região de São Paulo e vai citando cidade a cidade na qual eles vão percorrendo, na qual eles vão passando até chegar ao seu destino final, que é cumprir a promessa de chegar aqui na capital Mariana da Fé, a cidade de Aparecida. E no quadro Novos Talentos, a gente vai percorrer de São Paulo a Aparecida com essa música intitulada Mãe Aparecida, de Danilo e João Ricardo, no quadro Novos Talentos de hoje.

0: Aparecida Música, Fé e Missão, matando a saudade de Leandro e Leonardo, cantando Não Aprendi a Dizer Adeus. E pra quem não sabe, hoje, meu amigo e minha amiga, é um dia, né? Vamos dizer assim, completam 28 anos de um dia que o Brasil inteiro chorou. E eu digo o Brasil inteiro chorou porque realmente foi isso que aconteceu. Porque num dia como o de hoje, no dia 23 de junho, no caso de 1998, o cantor Leandro, que fazia dupla com o seu irmão Leonardo, infelizmente faleceu aos 36 anos de idade. Ele que era, foi vítima, né, de um câncer raro no tórax e veio a falecer num dia como o de hoje, há 28 anos atrás, no ano de 1998. E quem, e vamos dizer assim, aquela data marcante, né? Quem viveu esse dia, com certeza deve se lembrar, né? Onde estava, o que estava fazendo, porque foi uma notícia que abalou o Brasil inteiro, né? O Brasil inteiro estava numa corrente de oração pelo Leandro, que vinha enfrentando, né, essa doença rara e infelizmente não resistiu e veio a falecer. E o Brasil depois continuou dando força pro Leonardo, para que ele seguisse adiante. Graças a Deus, o Leonardo seguiu e até hoje realiza shows por esse Brasilzão e espalha alegria, bom humor e boa música por onde passa, né? Na minha humilde opinião, Leonardo é um dos cantores mais carismáticos desse nosso Brasilzão e fez história ao lado do seu irmão Leandro, o saudoso Leandro, que hoje completam 28 anos de saudade dele, que era uma segunda voz, daquela segunda voz de primeira, né? Porque cantava demais da conta e tinha músicas também que até o Leandro fazia a primeira voz também e era dono de uma linda voz, de uma, vamos dizer assim, de um talento que dispensa comentários e era muito carismático também, assim como é o grande Leonardo. Então a gente matou a saudade agora de Leandro e Leonardo, recordando os 28 anos de saudade do eterno Leandro, que tá sempre sendo muito lembrado aqui no programa Acorda Brasil e nesse Brasilzão afora também. E agora é hora do amigo do campo ficar bem informado com as principais notícias e informações do mundo agropecuário.
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3: E uma cultura que vem chamando a atenção no campo é o gergelim. Utilizado na indústria alimentícia e muito procurado por mercados internacionais, o produto tem ganhado espaço principalmente em regiões do centro-oeste. Nos últimos anos, o Brasil tem aumentado a área plantada e também as exportações. Para muitos produtores, o gergelim tem sido uma alternativa interessante para diversificar a produção e aproveitar janelas entre outras culturas. O crescimento da demanda internacional mostra que o produto ainda tem muito espaço para o avanço.
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10: Meu irmão, minha irmã, que bom estarmos juntinhos aqui na Rádio Educadora para começar um novo dia na história da nossa vida. Eu sou o Padre José Wilk, missionário redentorista, diretor da rádio, e quero te convidar a rezarmos com o Evangelho do dia. O evangelista é São Mateus. Naquele tempo, disse Jesus a seus discípulos: Não deis aos cães as coisas santas, nem atireis pérolas aos porcos, para que eles não as pisem com os pés, e voltando-se contra vós, vos despedacem. Tudo o que tanto quereis que os outros vos façam, fazei também a eles. Nisto consiste a lei e os profetas. Entrai pela porta estreita, porque larga é a porta e espaçoso é o caminho que leva à perdição. E muitos são os que entram por ele. Como é estreita a porta e apertado o caminho que leva para a vida. E são poucos os que encontram. Palavra da salvação. Glória a vós, Senhor. A palavra de Deus é um tesouro e, ao mesmo tempo, uma arma que Deus coloca a nosso favor, para que possamos enfrentar as diversas situações da nossa vida. Precisamos sempre estar fundamentados nos seus ensinamentos para vivermos em harmonia com Deus e os irmãos. Algumas pessoas confundem os ensinamentos do Evangelho, julgando a palavra de Deus de acordo com as suas conveniências. Neste Evangelho de hoje, Jesus nos ensina a ter coerência nas nossas atitudes para não desperdiçar o bem precioso que temos nas mãos. Somos cristãos, carregamos em nós a riqueza do Espírito Santo que nos dá dons preciosos para a nossa caminhada. Por isso, não devemos nos expor a investidas da mentalidade mundana, sem estarmos preparados. Muitas vezes, nós banalizamos as coisas de Deus e perdemos o nosso precioso tempo discutindo e medindo forças com pessoas que não têm conhecimento de Deus e querem nos influenciar e destruir a nossa fé e a nossa esperança na promessa divina. Assim fazendo, nós estamos dando aos porcos as nossas pérolas. Precisamos, portanto, aproveitar bem a palavra que o Senhor colocou à nossa disposição. Quando nós perseveramos, os ensinamentos do Evangelho nos são favoráveis e nos fazem crescer. As nossas atitudes com os nossos irmãos, as nossas ações diante dos apelos do mundo que nos acena com as coisas fáceis e ilusórias, mostram se estamos realmente fazendo o itinerário do caminho que nos leva à vida. A porta estreita é a porta dos ensinamentos evangélicos, é a vivência do amor. É o amor vivido em atos concretos, difíceis de vivenciar, mas que nos levam à vida eterna. A porta larga é o egoísmo, o querer só para si, esquecendo que a lei e os profetas consistem em amar a Deus e ao próximo como a si mesmo. O homem que tem uma vida fácil pode-se também ter com facilidade perdida a sua alma. Muitas vezes queremos seguir o caminho mais fácil e nós nos custamos a entender que nem sempre esse é o melhor caminho. Que Deus então permita que a gente possa respeitar a palavra de Deus. Não perca tempo com discussões vazias. Às vezes o outro quer debater sobre religião com a gente, quer nos colocar na parede, quer brincar com a nossa fé. A gente deve discutir sim com pessoas que pensam diferente, mas quando se busca com sinceridade chegarmos juntos à verdade, não impor poder nem querer parecer que sabe mais do que o outro. Mas vamos rezar pedindo que Deus abençoe a jornada desse novo dia que Ele nos concede. Oremos. Senhor, no início deste dia, venho pedir-te saúde, força, paz e sabedoria. Quero olhar hoje o mundo com os olhos cheios de amor, ser paciente, compreensivo, manso e prudente. Ver além das aparências teus filhos como tu mesmo os vês, e assim não ver senão o bem em cada um. Cerra meus ouvidos a toda calúnia, guarda minha língua de toda maldade, que só de bênção se encha meu espírito, que eu seja tão bondoso e alegre, que todos que se achegarem a mim sintam a tua presença. Senhor, reveste-me de tua beleza, e que no decurso deste dia eu te revele a todos. Amém. Que o Senhor te abençoe, te guarde e te conserve na paz. E fique com Deus.
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dia, compadre. Bom dia, comadre. Bom dia, gente do sertão. Bom dia, gente da cidade. Você está na sintonia, na companhia da Rede Educadora de Comunicação, Coordenação Artística, Matheus Cabral, Coordenação de Jornalismo, Janaína Oliveira, Coordenação Administrativa, Joana Avelino, Direção, Padre José Wilker. Eu sou o Dom Carvalho. Eu sou Dom Carvalho, no oferecimento de Francofer, 50 anos de tradição no mercado de ferro e aço. 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Eu estou com você todas as manhãs, de segunda a sexta, das 6 às 8 horas da manhã. E no sábado, das 6 até as 7 horas da manhã, do tamanho de um coice de mosquito. É sério, das 6 até as 7 horas é curtinho, porque mas é o suficiente, meu filho. Uma hora é muito tempo pra você escutar, madame. Corta pra cá. Ô, Pedro, não desliga, não desliga. Não, desliga não. E você para de rir. Para de rir. Quando eu falar coisa do tamanho de um coice de mosquito, você não fica mangando da minha cara. Porque os homens já estão chegando pra cantar ali. O Raul Torres de Florencio compareceu por aqui no lugar dos outros meninos com o padre que ela pediu. Com o padre que ela acorda 4 horas da manhã, faz o café, faz as orações. Pede a Deus pelo mundo inteiro. Ah, um padre Kelo, um abraço pro senhor, obrigado, com Comadre Aparecida Uber, pela audiência sempre. E nós encontramos Raul Torres e Florença, abriu a porta ali, falou, podemos cantar no lugar dos outros aí, que o menino pediu? Podemos? Pode fazer. Ah, lá chegou. Vai cantar o Raul Torres e Florença, o Morão da Porteira. Zé Mulato e Cassiano vai cantar Lapidação, Goiânia e Paranaense no fim dos tempos. A seleção caipira chegou, baixa Goiânia.

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6:21, por cá eu estou de volta com a alegria de sempre todas as manhãs, sempre tendo você por aqui e lhe dando a prioridade, porque para nós você é privilégio, o seu tempo é precioso, você dedica ele a nós, então o que você merece é aplauso, aplauso para você. Quem acordou cedo agora, muito obrigado. Obrigado, Custódia Joana. Falou, pra variar, tá roxo, frio, né? Pediu, toca pra nós a filha que volta com as irmãs Freitas. Pra todos nós que sentimos saudades da nossa mamãe, bora pra horta. Eu acho bonitinho que ela coloca assim, vamos pra horta, que o frio tá roxo, pra variar. Acho que mudou nada de ontem pra hoje, não. Frio do mesmo jeito. Ah, minha comadre de Ura, Maria Tereza, tá lá e pediu, tá com raiva de mim? Essa música tá com raiva de mim, comadre de ouro. Ela é com Chico Rei Paraná. Inclusive ela é uma regravação, que eu acho que quem gravou isso foi o Amado Batista, viu? E o Guilherme olhou e falou assim, ó, nós não tá com raiva de ninguém, não, tá com raiva de mim, não, nós amamos todo mundo. Foi buscar, já montou no cavalinho corta-vento, sumiu, desapareceu. Dizer que daqui a pouco chega com ela aqui e traz mesmo. E traz, é bruto. Você falar que vai vir, tá? E nós vamos rodar então o Craveiro e o Cravinho vai cantar a Boiadeira da Esperança e as irmãs Freitas que vai cantar pra minha querida Custódia Joana, a filha que volta. Essas meninas cantam, e muito, né? Irmãs Freitas. Um dia desse eu tava vendo elas cantando no programa de um menino aí, um rapazinho chamado Daniel, tá? Sei lá, ai, que as mulheres deram show, viu? A comadre Custódia Joana tem muito bom gosto quando ela pede essas músicas bonitas das irmãs Freitas. Comadre Custódia, ó, vai levar nós pra horta, vai. Vai pra horta, fazer frio, pendurar nós no arface, tá? Tá? Fazer aqui, ó. Não, aquela árvore daquele tamanho que só mostrou aquela vez, não põe nós lá, não. Lá é perigoso, rapaz, é. Pra baixar a agulha, vai lá 6:23.

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1: Agora são 6:30 no prego, fiote. É, sem sobrar e sem fartar. Se sobrar, nós divide. Se fartar, nós completa. Bom dia. Bom dia, bom dia.
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0: 6:32. Aê! Com o Madiuro. O nono tá com raiva de você, né? Não. Ela mandou, tá com raiva de mim? Não. Nós tão é de bem. Nós ama, voz me ser, viu? Obrigado. Eu vou rodar pra você. Tá com raiva de mim. Com o Chico Rei e o Paraná. A Cumbada Nelsina vai escutar lá na Nova Estrela, o trio Parada Dura, vai cantar Estrela de Ouro. Ah, tá lá na Nova Estrela, no Cida Vovô Zé, então vai escutar Estrela de Ouro. É, a Geise Kella também. Ô, Geise Kella, você já acordou? Ah, eu tô do galo nos seus ouvidos, Geise Kella. Acorda, minha filha. Número 10, deixa só o Ajeto dormir, você tem que levantar e fazer café. Acorda, Geise Kella, vai fazer café. Você dorme demais, Geise Kella.
1: Gente, como que ele é fofoqueiro?
0: É, não, ela dorme mesmo. Ela dorme. Ela pode olhar com hora dessa, nem acordei. Viu? Dando assim um abraço pro senhora. Obrigado ao Jetson. Vovô Zenora, a senhora é uma autoridade, meu filho. Zenora já deve ter rodado 350 quilômetros hoje. É, ela acorda cedo. Nós estávamos lá no Cida da Dona Nelsina, no Suzy Honório, uma época dessa aí. E aí, nós vamos dormir e já era tarde já, que nós ficamos prosseando ali, né? Vovô Zé Honório é bom de prosa, eu também já.

pode conversar demais. Então nós saímos conversando, dormindo tarde. Mas assim que eu fechei os olhos, já deu barulho no terreiro. Ah, lavar suas olhos, já acordou, minha filha? Já tá pronto pro dia. É, não tem jeito. É. Ali o seu Zé Honório, autoridade no assunto pra acordar cedo, cuidar da criação, obrigado, seu Zé, um abração pro senhor, tá? Saudade do senhor, saudade de baixo, uma próxima do senhor. O senhor, eu tenho que falar lá com o menino lá pra, da próxima vez, ele remedar o Ronildo Venade. compadre Ronildo, ele remeda aí direitinho, só não pode remedar nós não quer não, tá, baixa a agulha, seu Zé Honório.

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1: Olá, ouvintes da Rede Educadora de Comunicação. Eu sou Alice Costa, planejadora financeira. E por aqui, a gente fala sobre algo que está presente na vida de todo mundo, o dinheiro. Uma das características mais preocupantes da violência financeira contra a pessoa idosa é que ela costuma acontecer em silêncio. Muitos idosos não denunciam os abusos porque têm medo dos conflitos familiares. Receio de perder o contato com os filhos ou netos, ou vergonha de admitir que foram prejudicados. Por isso, neste Junho Violeta, o convite é para que todos nós estejamos mais atentos. Conversar sobre dinheiro dentro da família, acompanhar situações suspeitas e respeitar a autonomia financeira da pessoa idosa são atitudes que ajudam a prevenir abusos. Cuidar de uma pessoa idosa também significa proteger os seus direitos, sua independência e sua segurança financeira. Eu sou Alice Costa e no meu Instagram, Finanças Sem Desculpa, eu compartilho conteúdos para quem deseja construir mais segurança e fazer o dinheiro trabalhar ao seu favor. Um grande abraço.

6:46 na nossa primeira do Vale. 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Ó, o Armin Sato, mas o Renato Teixeira andaram falando por aqui que Minas é logo ali, né? Pra mineiro é assim. Você perguntou pra qualquer menino, qualquer cidadão, qualquer ancião, aonde é Minas? Vai logo ali. Vamos lá, é, o Almir Sata e o Renato Teixeira fizeram uma música desse jeito. E linda, viu? Minas é logo ali. Logo em seguida, logo ali, tá minha amiga Conceição Faula lá no Amaro Lanari ouvindo nós. Ó, tô ligadinha, toca aí pra mim e pra todos os ouvintes. Índia da pele morena, Índia seus cabelos de zambro caído, negros como a neve, chega da pele. Yeah, você tá, eu sei cantar, rapaz, eu sei que fica aí, mané, minha cara. Ô, Conceição Faula, minha amiguinha, vai ouvir aí, tá? A Índia da pele morena. E o Pena Branco Chavantinho também vai cantar A Vida do Viajante, pode baixar. Vai lá, meu filho, 6:49 no prego, fiote.

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1: Agora são 7 horas no prego, viote. É, sem sobrar e sem fartar, porque se sobrar nós divide, se fartar nós completa. Bom dia, bom dia, bom dia, bom dia.
2: Bom dia.
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0: 7:36. Aí, como é que tá o barulho aí, meu velho? Fala, me fala como é que tá. Olha, uma, duas. Três vezes o WhatsApp. Não chora, não. Eu vou ter que explicar pra você por que que eu não quero que você chora. É, chora não. Viu? Eu vou rodar um trem bonito pra você, minha querida amiguinha Andréia Carmona, lá do Vila Militar. Ela mandou um áudio pra nós pedindo uma música do Borbulho de Amor do Fagner, que diz ela que o papai dela gostava muito. E o papai dela já está com Deus Nosso Senhor, está no colo celestial. Ela mandou um áudio aqui que emociona a gente fica emocionado, a gente que não tem o nosso papai, né, Andréia? Mas não chore, não chore, tá? Viu? Não chore, não fique assim.
1: Bom dia, meu amiguinho de todas as manhãs, tudo bem com você? Aqui, como sempre, né, estou aqui ligadinha na rádio, não que eu não mande áudio todos os dias, peço sim, música, mas sim, todos os dias eu estou ligadinha aqui.
0: Aplauso
1: na
0: pra
1: rádio
0: você.
1: Que eu amo.
0: Aplauso
1: aqui,
0: pra você.
1: Você manda pra mim, Borbulho de Amor com Wagner? Não, eu amo essa música, gente. Porque eu lembro do meu pai maravilhoso que já tá lá no céu com Jesus.
0: Ah, e a Andréia respondeu, olha lá, falou, não estou chorando, mas que bom então, tá? Aplauso, aplauso pra você. Que bom saber que você não está chorando, que você não tá triste, tá? Eu vou rodar no lugar do Fagner, pra você, o Léo Canhoto e o Robertinho, que é o meu velho pai, viu? Porque o Fagner, ele não é um cantor sertanejo, tá, minha amiguinha? Ele é popular, né? Da música popular brasileira. E o Café Sertão e Viola é mais caipira, mas eu vou substituir isso se você me permitir, tá? Com todo amor e carinho a você, toda a sua família, um abraço aí no maridão, que eu vi um dia desse aí você falando, que você falou com o maridão também, falou, você vai escutar a Rádio Educadora, eu gostei, viu, amigão? Viu, compadre? Viu? O senhor vai escutar a Rádio Educadora também. Então, nós vamos rodar para você o meu velho pai, viu? Pra minha querida Maria Antônia lá na fazenda Belmonte, ela vai escutar Belmonte Amaraí, Morena Cheirosa. Ai, trem!

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3: Hoje eu tô aqui para falar sobre a importância de ter uma rotina produtiva e equilibrada. Fico muito preocupado quando eu vejo empreendedores e empreendedoras falando que estão numa correria danada, que não tem tempo para nada que não seja trabalho. Cuidado. A gente não é uma máquina. A gente não tem que dar conta de tudo e eu sempre sugiro que você seja monotarefa. O que que é isso? Pegue uma coisa para fazer por vez. Termina aquilo dali e passe para outra coisa. Momentos de descanso são extremamente necessários. Por exemplo, você sabia que os estudos já mostram, já está comprovado cientificamente, que enquanto você descansa, você está oxigenando o seu cérebro para poder ser mais produtivo logo em seguida? Outro estudo muito interessante que eu vi recentemente é que, por exemplo, quando você estuda alguma coisa por vídeo ou leitura, assiste uma aula e depois você vai praticar uma atividade física, enquanto você pratica a atividade física, você está oxigenando o seu cérebro e aumentando a chance do seu cérebro reter aquela informação que você teve acesso antes da atividade física. Então, gente, tenha tempo para descansar, tenha tempo para família, momentos em família renovam a gente e tenha tempo para ficar à toa, porque pode ser que quando você estiver à toa, muitos insights, muitas ideias boas de negócio podem aparecer nesse momento, tá bom? Muito obrigado e até a próxima.
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7:18 no prego, fiote. Tá lá o meu querido Vitão Pedra Rocha ligadão, já mandou pra nós aqui a trend print, né? Printou lá o painel do possante lá, já mandou, ó, tô ligado. Pediu um Teodoro Sampaio aí pra nós, ó, o menino ali que campeia as modas foi buscar pra você, tá? Se não chegar a tempo aquela que você pediu, nós vamos colocar aquela outra com um aviso. Você falou que gosta dela também, doutora. Se a casa caiu. E se a casa caiu, deixa aqui que é pra deixar. Eu vou rodar o Teodoro Sampaio pra você. Se você escutar o Teodoro Sampaio, você não fica, Vitão. Vitão, você mora no nosso coração. Acá, Pedrinho. Tá chinoso, Pedrinho, violeiro. Ele gosta demais do Tião Carreiro, do Pardinho, né? Toda vez que encontra, você já vai pegando a violinha na mão assim, já vai. Qualquer coisa que ele toque, ponteia, você pode saber quem vem, Tião Carreiro e Pardinho, né? E ele, como todos nós do meio caipira, da nossa música da viola, respeitamos, amamos, sabemos quanto Tião Carreiro e Pardinho é importante para a nossa cultura caipira. Meu querido Everaldo Corrêa também está ouvindo nós, lá no bairro São Geraldo. Alô, Subida! Um abraço para você. Um dia eu falei, o Everaldo é meu amigo desde criança, né? Então, quando nós era criança, o apelido dele era Subida. Agora nós já passamos dos 50 anos. Ele é descida. Agora nós já estamos descendo, compadre. Lá vem o herói sem medalha, vai cantar pro meu querido Pedrinho Violeiro. O Barreirito vai cantar o Morto por Dentro pra minha querida Rosimério Almeida. Alô, Mel, você gosta do Café Sertão e Viola? Só toca música chonada? Obrigado pelas palavras, viu? Tá bom.

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0: 7:31, 25 segundos na sua primeira do Vale. Adentrando aos estúdios, olha lá, já escutou o barulho, pode saber que ele vai chegar e vai atualizar a notícia em tempo. Abre, chegou, vai falar, meu velho. Bom dia, Matheus Cabral.
1: Bom dia, meu nobre Dom Carvalho. Bom dia, amigos ligados aqui no programa Café Sertão e Viola, primeira edição do Educadora Notícia, já na labuta de sempre, correndo atrás da informação para atualizar você, amigo ouvinte, para dizer que nós tivemos jogos pela Copa do Mundo.
0: Foi.
1: Mas antes, a temperatura, mas fez frio essa noite. Nossa, mãe do céu. Não, a temperatura lá embaixo. Mas enfim, de...
0: O sol já tá raiando.
1: É, o sol. E aí, esse que é o problema, né? O sol vem durante o dia, já esquenta um pouquinho, mas aí vem a noite, vem a madrugada, frio.
0: Não sabe se é caldo, não sabe se é carne assada.
1: No rádio, esse que é o problema.
0: O que come?
1: No rádio da emoção aqui que a gente passa do outro lado para o ouvinte, né? A expectativa desse noticiário sempre vem recheada com a tempo e temperatura. 3-0 para a França ontem, né? França classificada. E a Noruega também venceu 3-2 a equipe do Senegal. Aí, com isso, a França e Noruega já estão classificadas. Eu tinha falado que a Argentina do Messi venceu, né? Por 2-0 também. O jogo aconteceu e com dois gols de Messi. Messi
0: fazendo história.
1: Fazendo a sua história. E a Argélia venceu a Jordânia por 2-1 no jogo que aconteceu à meia-noite. O jogo começou meia-noite. E hoje a gente tem Portugal e Uzbequistão, tem Colômbia e República do Congo. Hoje tem Inglaterra e Gana, um jogo bom às 5 da tarde. E também tem Panamá e Croácia. Aí fecham a segunda rodada da Copa do Mundo. Aí fecha tudo. Só que aí a gente passa para os jogos que vão acontecer já nessa quarta-feira. África do Sul e Coreia, República Tcheca e México. Aí também tem Suíça e Canadá, Bósnia e Catar. E aí depois nós vamos na quarta-feira entrar no grupo do Brasil. É muita coisa, né?
0: Muita coisa, Copa do Mundo.
1: Muito jogo.
0: Eu gosto quando você fala que é a Copa dos Ricos.
1: É a Copa de quem tá pagando dólares na garrafinha de água para tomar, né? Então é assim. Mas o meu nobre Dom Carvalho, para dizer que o Brasil, né, vai lutar ali para ter o substituto do Rafinha, vamos ver quem que o técnico Carlo Ancelotti vai escalar, tem a baixa do Rafinha, não espera-se Neymar como titular, não, Neymar, se entrar, é claro, será no decorrer da partida, mas pro final da partida também, a depender das condições do jogo, tem tudo isso, meu, o Brasil tem que lutar para não correr risco e passar aperto no jogo de amanhã contra a Escócia, mas trazendo pelo lado jornalístico da situação, pelo lado do

0: do nosso dia da cobertura jornalística do Vale do Aço. Hoje a repórter Janaína Oliveira vai nos trazer informações da política de Timóteo. Tivemos o ex-prefeito ontem, Douglas Wilkes, com as suas contas rejeitadas na sua prestação de contas na Câmara de Timóteo. Os três vereadores votaram a favor pela aprovação das contas e 12 votaram contra. E aí a repórter Janaína Oliveira vai participar, vai trazer toda a informação. A Tati Souza já preparando ali todo o material da área de segurança pública, as últimas ocorrências policiais registradas no Vale do Aço e todas as informações de tudo aquilo que tem acontecido na nossa região. Hoje também trazendo os detalhes, porque tivemos a inauguração da nova sede da Polícia Civil no bairro Belvedere, em Coronel Fabriciano, com uma delegacia especial lá dentro, né? Uma sede lá dentro bacana e um espaço dedicado à mulher, para que o atendimento dela possa ser mais humanizado ainda do que já é. E enfim, então todos esses materiais, essas reportagens, além do nosso educadormg.com.br, o portal sempre atualizado, as nossas redes sociais sempre atualizadas para levar até você a melhor informação de tudo que acontece no Vale do Aço, conectando o Vale do Aço com o mundo. No mais, meu nome é Dom Carvalho, um abraço.
1: 7:36 no prego. 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

0: 7:36, por cá, sempre agradecendo a sua sintonia. Ó, gente, quando eu falo agradecendo, é do fundo do coração, com muita gratidão, porque eu sempre vou dizer, nunca vou me cansar disso. O tempo é o nosso maior tesouro, o tempo é uma preciosidade. Vocês veem que o tempo todo estamos correndo atrás do tempo, é sempre assim, muitos têm tempo, outros não têm, isso por aí vai. Então o tempo é precioso, e quando você dedica o seu tempo a nós, aí nós somos gratos, aí nós ficamos com o coração cheio de felicidade por ter você aqui todos os dias, desde manhãzinha, desde as primeiras horas até no final da nossa programação. A gente tem o orgulho em saber que você não desliga o rádio. É nosso pede a todo momento, desliga não.
1: Peço, por favor, não desliga o rádio.
0: É, daqui a pouco tem o Matheus Cabral e a Educadora Show, e depois tem mais programação extensa, o nosso jornalismo, é o esporte, o entretenimento, a rede educadora de comunicação. Tá aqui sempre ao seu dispor, você é prioridade. Vamos escutar um trem chonado com o Rio Negro e o seu Limões, que vai cantar depois de você. E depois aquele rapaz que canta grosso, né? O Felipe e o Falcão. Olha que trem chonado, gente. Baixa agulha.

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7h48, 20 segundos, meus amigos do programa Café Sertão e Viola. 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Obrigado ao meu amigo Roberto, lá no bairro Canaã, em Ipatinga. Tá ouvindo nosso programa lotado, recheado hoje, né? De vocês, ouvintes, desde manhã cedinho, desde o madrugadão. Nós chega aqui. O tempo ainda tá escuro, né? Hoje em dia, né? Tá, hoje em dia, de manhã cedinho, eu cheguei, o meu amigo Guilherme aqui campeia as músicas, apontou numa esquina, eu apontei na outra, eu falei, o Dom Carvalho, eu só vi o vulto. Sabe, esse garoto chega cedo no batente, meu filho. Acorda e vai embora, toma um café e cai dentro. Obrigado, meu amigo Edmar Gomes, lá no Bom Jardim. Gostei, viu, Edmar? Gostei, viu? O Edmar Gomes ontem ele falou assim: bom dia, meu amigo Dom Cabral. Falei, tá valendo, Dom Cabral, e vem também. Pode chamar eu de Dom Cabral, que não importa, não. Até gosto por causa do Matheus Cabral, é um nome bonito, né? E hoje ele falou: ô, Dom Carvalho, desculpa. Ô, meu amigo, não carece desculpa, não, meu irmão. Aqui você tem preferência, aqui você tem saldo, você tem crédito com nós. Não carece desculpa de jeito nenhum. Muito obrigado a você pela audiência. Meu amigo de Mário Gomes, lá no Bom Jardim. O Beto Souza também tá no Bom Jardim. Alô, meu amigo Beto, bom dia, garoto. Obrigado, Beto Souza. Andréa Carmona, no Vila Militar. A Eva Mendes tá ligadinha lá na nossa rádio. Obrigado, comadre Eva, um abraço pra você. Depois você dá um abraço e manda lembrança Tininha por mim, tá? Falou, Tininha, o Dom Carvalho mandou um abraço pra você. Viu, Tininha? Um abraço pra você. Obrigado, Tininha. Ao meu querido Everaldo Correia, ao Pedrinho Violeiro, comadre Maria Antônia lá na Fazenda Belo Monte, a Conceição Faula Malanária, a dona Nelsina lá no Nova Estrela, a custódia Joana lá no bairro João 23, ao meu amigo Kenneth lá no Superão, o meu querido Vitão Pedra Rocha, obrigado, e por aí vai. Vamos escutar a original, Christian Ralph, Nova York. Nova York, lá no lugar que está sendo disputada a Copa do Mundo, né? Está sendo disputada a Copa do Mundo, é lá? Disputada lá, mas tá no ar aqui também. A Copa do Mundo tá no ar na Rede Educadora. 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Rumo a Nova York com o Christian Ralph, pro meu amigo Edmar. E o Lourenço Larival também vai cantar Pedido de um Pai. Baixa a guia, Edmar, Dom Edmar.

7:59 no prego. Meu peito aperta, meu coração palpita, o fogo apaga, nós não pita, mas acá! Eu volto amanhã a partir das 6 horas, permitindo Deus, o Criador da existência, um raciocínio superior a todos os raciocínios, e a minha querida Santa Mãezinha, Nossa Senhora de Aparecida, padroeira do Brasil, sempre num oferecimento de Franco Offer, 50 anos de tradição no mercado de ferro e aço. 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Pode contar aí que eu volto, porque se eu disser pra você que o burro morreu, você pode queimar a cangaia. Tchau, tchau, tchau, família sertaneja.

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Bom dia, opa, bom dia, bom dia, bom dia, bom dia, bom dia, bom dia. Tá tudo bem com você aí do outro lado? Tá tudo na paz? A campainha tá tocando. Ei, hoje é terça-feira, né, gente? Terça-feira, que delícia, aqui nós estamos. Ai, ai, tá frio, mas o solzinho tá saindo pra esquentar um pouquinho esse nosso dia. É porque precisa esquentar, nossa mãe do céu, vai fazer frio assim lá longe? Ah, não, não, não, não, não, não, não, não, fez muito frio, meu Deus do céu, que é isso? É, a turma que gosta do frio, né? Tá aproveitando, ei, gente. Muito bom dia, aqui estamos no ar com o programa Educadora Show, o maior show do rádio das manhãs do Vale do Aço desta terça-feira, segunda-feira que passa aos trancos e barrancos. Já foi embora, né? Agora é a hora da terça. Bom dia, dia!

domingo. Vamos juntos até as 10 da manhã com muita música, alegria, diversão e alto astral no seu rádio. Um ótimo dia, excelente dia. Maravilhosa terça-feira. Vamos viver tudo o que há para viver. Já parou para agradecer a Deus a oportunidade que ele lhe concede de ver mais um dia nascer na sua vida? Ainda não? Então faça isso agora. Afinal de contas, estamos aqui felizes e vivos. Um ótimo dia para você. Essa terça-feira jamais voltará em nossas vidas. Então vamos fazer de tudo para que ela seja linda, maravilhosa, mágica. Eu não estou sozinho, claro que não, estou contigo.

99771-4902. Vamos que vamos, no pique, do jeito que tem que ser a vida. Ah, então tá bom, você que pede, participe conosco. E, é claro, manda o seu bom dia, o seu abraço, seu alô, fale o que você precisar falar comigo aqui na nossa programação.

Educadora Show pra você. Agora são 8:08, 8:08, gente. Quanto tempo, temperatura agora? 17 graus? É isso mesmo, produção, 17 graus. Ah, que delícia, que delícia, que delícia. Vamos juntos. Ai, ai, ai, ai. Olha só, vamos lá. A sua participação aqui é sempre mais importante, você sabe disso, para pedir a sua música, mandar o seu bom dia. Bom dia, eu quero ouvir a sua voz, tá? Eu quero ouvir a sua voz. Tem recado para você, gente. 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Vamos juntos, vamos torcer, vamos viver essa emoção. Então tá bom, grande dia para você.

0: 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Olha a hora no Vale, 8:14, bom dia.
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Educadora Show. Bom dia, bom dia, bom dia, bom dia. Tá tudo na paz aí? Tá tudo tranquilo? Hein? É, esse pessoal tá tímido hoje, hein? O frio espantou mesmo vocês, né? Mas sumiu aí, nem um bom dia, né? Cadê o bom dia aqui? O bom dia com a voz. O pessoal fica mandando bom dia escrito aqui, ó. Ah, digita um bom dia com preguiça, tá deitado na cama. Não, não, não, dá um jeito, quero ouvir a voz. Bom dia.

Agora são 8:27, 8:27. Daqui a pouquinho tem a Tati Souza para nos trazer informações de Educadora Notícia. Você ficar bem informado tudo o que acontece no Vale do Aço, leste de Minas, no estado do Brasil e no mundo. Daqui a pouquinho eu volto com o Show do Rádio.

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3: Agora são 8:30 em ponto no Vale do Aço, 8:30. 17 graus é a temperatura. E aqui em Coronel Fabriciano e região metropolitana do Vale do Aço, Tati Souza chega para nos trazer informações atualizadas. Como começou essa terça-feira? Bom dia, Tati Souza.
4: Bom dia, Matheus Cabral. Bom dia, ouvintes. A terça-feira começou com anúncio de obras.
3: Aonde?
4: Na BR-381.
3: Sim.
4: Né? A concessionária vai realizar obras de manutenção e conservação na BR-381 entre Caeté e Governador Valadares até o dia 27 de junho, 27 agora. Os serviços incluem reparos no pavimento, demolição, recomposição de placas de concreto, refilamento da pista, limpeza, reconstrução de sistemas de drenagem, além de operações tapa-buracos e lavagem da sinalização. As intervenções ocorrerão em diversos municípios, como São Gonçalo do Rio Abaixo, Belo Oriente, Santana do Paraíso, Timóteo, Fabriciano, Antônio Dias, trecho que está tendo muito acidente, vai haver lavagem da pista ali perto do Machado, onde está tombando uma carreta atrás da outra, Matheus, devido ao escoamento de óleo, vazamento de óleo na pista. Já tombou lá um ônibus da Univale, aquele caminhão.
3: O ônibus foi sábado passado, né?
4: Aquele caminhão, né?
3: Duas carretas e um ônibus, três acidentes tombaram naquele mesmo lugar.
4: Vai haver, eles vão lavar a pista lá e jogar, sei lá o que eles vão fazer, acho que é.
3: Um pó de serra, alguma coisa,
4: né,
3: ali pra melhorar. É. Tem que dar um jeito, né?
4: Também haverá interdições em Barão de Cocais, Nova União, Bom Jesus do Amparo, Nova Era e, por fim, Caeté.
3: Sim.
4: Também serão mantidos serviços permanentes de roçada, poda, limpeza da faixa, domínio e recolhimento de resíduos de lixo, né, gente? Agora, sabe, a concessionária está fazendo a parte dela. Mas pode-se observar, Matheus, que a maioria dos acidentes registrados, e me assustou a quantidade neste final de semana, conforme nós já noticiamos aqui na Educadora, um monte de acidente registrado esse final de semana, principalmente envolvendo caminhões, que a maioria das causas são humanas. A maioria das causas são humanas, nem por sempre falha mecânica.
3: Sempre
4: falha mecânica.
3: A gente discute isso aqui e fala, a gente tem que parar de transferir responsabilidade para 381.
4: Uhum.
3: Ah, ontem eu apresentei a hora do rush aqui, eu falava sobre isso, sobre a questão de acidentes. Fala, gente, vamos parar com isso. O pessoal fica falando que a 381 é a rodovia da morte. Ela é a rodovia da morte, mas 90% dos acidentes são causados pelos motoristas.
4: É considerado rodovia da morte. É um trecho perigoso? Tem muito a ser feito? Tem. Mas podemos contribuir também. Diminui o excesso de velocidade, atenção na pista, respeito aos veículos menores, principalmente os caminhões.
3: Tem
4: embriaguez ao volante.
3: Tem pedágio, tem duplicação e essa concessionária nova 381 acho que nunca trabalhou tanto.
4: Tá trabalhando.
3: Toda
4: muito.
3: Hora tem um acidente para ser resgatado.
4: Né? E toda hora, e a gente vê que ela tá sempre muito ativa.
3: E eu tô falando.
4: Nesse trecho que ela administra, que é até a Governador Valadares.
3: E eu falo que a gente está produzindo hoje uma safra de motoristas muito ruins pelo fato da alta tecnologia ter invadido as nossas vidas. E hoje a gente tem motorista com WhatsApp na mão. Assim, adquirir uma habilidade, né? Porque hoje as pessoas dirigem conversando no WhatsApp, digitando, mandando áudio, não sei o que, ou seja, independentemente da habilidade adquirida, mas, por outro lado, perde completamente o foco no trânsito.
4: O que
3: tá acontecendo?
4: Portanto, tanto a Polícia Rodoviária Federal quanto a concessionária Nova 381, elas pedem que durante as intervenções, as obras, que os motoristas redobrem a atenção, respeitem a sinalização dos homens bandeirantes.

0: Feiras do sistema Pare e Siga.
1: Sim. Então tá bom, vamos aguardar. Ô Tati, 9:30 você volta com ocorrências policiais.
0: Volto com notícias da área da segurança pública.
1: Obrigado então, Tati Souza.
0: Até mais.
1: Até mais.
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Agora, 8:42, 8:42, muito bom dia, bom dia, bom dia, obrigado pelo carinho. Gente, vou mandar uns abraços aqui, tem gente pra ouvir, né? O pessoal tá aqui acompanhando, tem abraço pra mandar. Ah, e você que tá aí, hein? Tá gostando do frio, tá curtindo o frio, e a gente curte a nossa programação aqui na Educadora 91,7, com muita qualidade no ar. Daqui a pouco eu volto e vou colocar os nossos ouvintes aqui no ar.

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10: E a Copa do Mundo segue a todo vapor com seus jogos encantando os torcedores. A França, classificada, venceu o Iraque por 3-0, com mais um show de Mbappé. Outra seleção que brilhou, passou o aperto, mas foi um jogaço, Noruega e Senegal. A Noruega se classificou com Cometa Haaland, o grande atacante, fazendo 2 gols ontem. A seleção norueguesa também já está na próxima fase da Copa do Mundo. A Argentina havia vencido mais cedo a Áustria por 2-0, desse extraterrestre chamado Lionel Messi. Marcou 2 gols e é o maior artilheiro de todos os tempos da Copa do Mundo, isolado com o maior número de gols. Chegou agora a 18. São 18 gols marcados pelo Lionel Messi em Copas do Mundo, superando o Klose e Ronaldo Fenômeno, todos os outros adversários deixados para trás. Lembrando que o Messi, em toda a sua história, na trajetória de Copa do Mundo, ele ainda desperdiçou 3 pênaltis, inclusive um ontem. Era para ter 21 gols em Copas o Messi. E pelo grupo da Argentina, a Argélia venceu a Jordânia por 2-1. Hoje tem Portugal em campo, Portugal e Uzbequistão. Tem Colômbia e República do Congo. Tem Inglaterra e Gana, Panamá e Croácia. Croácia.
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0: agora são 8:48, 8:48, Educadora Show, bom dia, Edmar.
1: Bom dia, bom dia, bom dia, meu amigo Matheus Cabral.
0: Opa!
1: Estamos aqui na obra, ralando nesse frio.
0: Vamos ralar, né?
1: E
0: fazer o quê?
1: O melhor do Brasil, meu querido. Toca pra nós aí, Mulher Brasileira, com o Leonardo.
0: Com Leonardo? Ué, ué. Mulher
1: Brasileira. Dedico pra todos ouvintes.
0: Deixa comigo, então.
1: Brasil. Câmbio e desligo, meu amigo.
0: Abraço. Câmbio e desligo. Bom dia, bom dia, Dona Nelsina.
2: Bom dia, bom dia.
0: Bom dia.
2: Menino de Deus.
0: Amém.
2: Trenchique da nossa vida.
0: Trenchique.
2: Bom dia. Pai Jesus, amor de Maria, que esteja sempre com você.
0: Amém.
2: E toda a equipe aí da educadora. Aqui.
0: Quem que você tá precisando?
2: A minha aí, o menino e a Rosa com o Irid Irineu. Aí eu ofereço pra todos vocês aí. Bom dia. Bom trabalho pra você.
0: Bom dia. Agora a senhora pegou pesado com o coração do pessoal. Menino e a Rosa, Irid Irineu. Alô, Gickerson. Bom dia, um abraço. Deixa me ver aqui, bom dia.
3: Bom dia, bom dia,
0: bom tudo dia.
3: Bem? Aqui é a Andréia Carmona, do Bairro Vila Militar.
0: Oi, Andréia.
3: Aqui, tô aqui ligadinho, menino, tá tão frio.
0: Tá gelado.
3: Oh, Jesus, tô ali lavando as louças ali, querido.
0: Nossa,
3: meu
0: mãe.
3: Congelando.
0: Ah, não lavar.
3: É bom demais, né? O frio, bem calor e frio é bom, mas o frio é bem melhor do que o calor.
0: Ah, eu não gosto aqui, não. Gosto não.
3: Você passa pra mim Borbulho de Amor com que, Wagner?
0: Meu Deus do céu, hoje o pessoal tá muito apaixonado.
3: Qual rádio que mamãe tá ouvindo?
0: Olha!
3: Qual? Que lindo!
0: Que coisa, gente! É um bebê falando também agora mexeu com o meu coração, viu? Nossa, que delícia! É, gente, é muito gostoso, né? Ah, e até uma sequência de música que a gente vai com o Fagner daqui a pouquinho. É, mas é, emociona, né? Emociona a gente, olha só. A nossa querida amiga Andréia Carmona sempre ouvindo, e o bebezinho dela de 2 aninhos tá lá acompanhando também. Ô, Dona Tininha!
4: Bom dia, menino Matheus.
0: Bom dia. Trem bom chique dia, da minha
4: dia.
0: Vida.
4: Bom dia, um lindo dia pra nós. Olha aí quem chegou.
0: Que delícia.
4: Obrigado, tá, menino?
0: Um abraço. Lindo. Beijo pra senhora. Vamos atender os pedidos musicais aqui, ó. Leandro Leonardo, Mulher Brasileira, depois o Brindé Rosa e Borbulhas de Amor. Vamos ver se vai dar tempo de tocar tudo aqui.

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1: Olha a hora no Vale agora, 9:01, bom dia.
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1: Educadora Show, agora são 9:04, 9:04. Muito bom dia, obrigado pelo carinho. Tamo junto. Dona Elcina só mandou foto aqui pra gente de um café maravilhoso, de um queijo. Ah, que delícia, hein? Cocai Zé tá frio, hein, gente? Nossa, mãe do céu. Meu Deus, deve tá gelado.

Agência Kelly, a Agência Kelly tá lá no Cocais, olá, Jedson. 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Ó, eu tô aqui, ó, não tô esquecido de vocês não, gente. Ó, vocês estão pensando o quê? Ó, vocês moram no meu coração, pode ter certeza disso, tá bom? Beijão pra todo mundo, olha só, pra vocês.

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7: Educadora Show, agora são 9:18, 9:18, gente, a Copa do Mundo está no ar na Educadora. 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

0: graus em Coronel Fabriciano e região metropolitana do Vale do Aço. Tati Souza, informações da área de segurança pública, ocorrências policiais, como estamos nessa terça-feira? Bom dia mais uma vez.
1: Bom dia novamente, Matheus. Bom dia, ouvintes. Hoje amanhã tá bem tranquila, Matheus. A noite bom, também, graças a Deus, foi tranquilo. É certo que na manhã de hoje, o corpo de uma onça, foi resgatado por equipes da Nova 381 nas proximidades do túnel, no sentido de Antônio Dias. De acordo com os relatos de moradores da região, a onça vinha sendo avistada há alguns dias e teria atacado animais em propriedades rurais localizadas ali por perto da rodovia. A causa da morte do animal ainda não foi oficialmente confirmada. No entanto, as informações indicam que a onça pode ter sido vítima de atropelamento, porém há controvérsias.
0: Sim.
1: Há quem diga que a onça apresenta uma perfuração. Então pode ser que ela tenha recebido algum disparo de arma de fogo, né, dado por alguém ali tentando proteger a propriedade, teria tentado atravessar a rodovia e sido atropelada.
0: Sim, pode ser. É uma versão.
1: É uma versão. Né? O caso está sendo apurado pelos órgãos competentes, que irão avaliar circunstâncias da morte do animal. Lembrando que a presença de animais silvestres de grande porte nas proximidades da rodovia reforça muito a necessidade de atenção redobrada por parte dos motoristas que trafegam pelo trecho. As imagens da onça e dos trabalhos dos resgates estão publicadas no Instagram @educadoramg. Acessa lá e veja, aproveita e segue a gente.
0: Agora são 9:32, 9:32. Continua com mais informações, por favor, Tati.
1: Tem uma informação dada pela assessoria da Polícia Federal de Ipatinga. Ela nos informou que foi deflagrada pela Polícia Federal em Belo Horizonte a Operação Guardiões de Fogo para combater a posse ilegal de armas obtidas por meio de fraude no registro do CAC, que é o colecionador, atirador desportivo e caçador. Durante o cumprimento de um dos mandados de busca e apreensão, um homem foi preso em flagrante por posse irregular de armas de fogo, contrabando de cigarros e comercialização de equipamentos piratas de recepção de sinal de TV. Na ação foram apreendidas armas de diversos calibres, munições também de diversos calibres, 100 pacotes de cigarros contrabandeados, aparelhos clandestinos de TV, folhas de cheques, no total quase 50 folhas de cheques.
0: É isso.
1: E outros materiais de interesse da investigação. Segundo a Polícia Federal, este homem teria utilizado documentos falsos para obter o registro de CAC, burlando assim as exigências legais e descumprindo a lei. Ele foi preso.
0: 9:34. Mais alguma informação, Tati?
1: Por enquanto é só. Por enquanto é só. Eu volto durante a programação. Sim. Caso surja algo relevante, eu entro no plantão.
0: Obrigado, Tati Souza. Vou emendar aqui com o noticiário esportivo para dizer que hoje tem jogo, tem Copa do Mundo, claro, e nessa Copa do Mundo, você que acompanhou ontem, nós tivemos a vitória da França, 3-0, para cima do Iraque. A França venceu 3-0 e no grupo da França também tivemos a Noruega, que venceu por 3-2 o Senegal, a Argentina 2-0 a Áustria, a Argélia 2-1 a Jordânia. O Brasil volta a campo amanhã, às 19h, contra a seleção da Escócia. E os jogos de hoje? Hoje temos às 14h, Portugal e Uzbequistão, tem Colômbia e República do Congo, tem Inglaterra e Gana, Panamá e Croácia. O Ipatinga joga pelo Campeonato Mineiro do Módulo 2 às 20h no Estádio Israel Pinheiro, em Itabira. 9:35.
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Fábio Júnior, quero só você aqui. Alô, Jailton, grande Jajá Maravilha, um dos maiores laterais esquerdos de todos os tempos do futebol do Vale do Aço. Grande Jajá, sou seu fã. E um abraço pra essa turma aí, o Samba do Trabalhador, essa turma que acompanha, o pessoal tá trabalhando, não deu pra pegar o nome de todo mundo aqui, mas abração do Jailton, você, meu irmão, abraço essa turma toda que tá com você ouvindo o programa. Aí, ó, segura essa no peito, sai pro jogo.

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5: Educadora Show, agora são 9h46, 9h46. 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
5: 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Seja você também um sócio do Clube dos Amigos da Rádio Educadora. 9:55, daqui a pouco tem o padre Reginaldo Manzotti, o programa Experiência de Deus.

assim, senhoras e senhores, colocamos um ponto final no programa Educadora Show, nessa manhã de terça-feira. Obrigado pelo carinho, obrigado pela maciça audiência. Na sequência, o padre Reginaldo Manzotti vai apresentar o programa Experiência de Deus. Continue conosco, eu volto ao meio-dia com o Jornal em Pauta, se Deus assim nos permitir. Tchau, tchau, vale!

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0: Louvado seja nosso Senhor Jesus Cristo, para sempre seja louvado. Querido povo de Deus, é terça-feira, é Jesus das Santas Chagas. E vamos juntos dizer: Jesus das Santas Chagas, basta uma gota do teu sangue e eu serei curado. Jesus das Santas Chagas, basta uma gota do teu sangue e eu serei curado. Libertai-nos da ansiedade, da depressão, protegei-nos e curai-nos do câncer. Queridos filhos e filhas, ofereço este programa a todos que estão nos acompanhando e de modo particular por todos os mensageiros, mensageiras das capelinhas de Jesus das Santas Chagas, todos os que rezam o terço das Santas Chagas e têm devoção, e todas as famílias que recebem as capelinhas das Santas Chagas. Estamos no quinto dia da novena do Sagrado Coração de Jesus. Saúdo a todos, a partir da Rádio Evangelizar, de onde tudo começa. As rádios irmãs cujos nomes cito neste momento.
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0: Saúdo a você pela TV Evangelizar, sinal digital em todo o país, em várias cidades, canal aberto. Pelo YouTube, Padre Manzotti Oficial. E pelos aplicativos da Associação Evangelizar é Preciso e todas as plataformas digitais. Filhos amados, povo querido, juntos, nas Santas Chagas dolorosas e gloriosas, iniciemos, em nome do Pai, do Filho e do Espírito Santo. Amém. Naquele tempo, disse Jesus a seus discípulos: não deis aos cães as coisas santas, nem atireis vossas pérolas aos porcos, para que eles não pisem com os pés e, voltando-se contra nós, vos despedacem. Tudo quanto quereis que os outros vos façam, fazei também a eles. Repito esta frase, que é lapidar, importantíssima na nossa vida espiritual. Tudo quanto quereis que os outros vos façam, fazei também a eles. Nisto consiste a lei e os profetas. Entrai pela porta estreita, porque a porta larga é a porta espaçosa, é o caminho que leva à perdição, e muitos são os que entram por ali. Como é estreita a porta e apertado é o caminho que leva à vida, são poucos os que encontram. Reflita. Primeiro, esta frase que eu disse ser lapidar. Reflita a partir de você mesmo, de mim mesmo. Tudo o que eu quero que façam para mim, que eu também faça a eles, aos outros. Senhor, que não haja maldade, ressentimento, desejo de inveja, muito menos de vingança, humilhação. Senhor, coloque em mim sempre esta verdade: nunca fazer aos outros o que eu não gostaria que fizessem a mim. Então, a consequência disso: se alguém errou, você gostaria, estaria disposto a perdoar, porque gostaria de ser perdoado? Depois, nosso Senhor usa uma imagem muito forte: a porta estreita e a porta larga. A porta larga dos aplausos, da fama, do poder. A porta larga do dinheiro injusto, da vaidade, vaidade, da soberba, a porta estreita da humildade, a porta estreita da pureza de coração, a porta estreita do pobre em espírito. Senhor Deus, nós te pedimos, dai-nos, Senhor, esta graça, que a palavra de Deus ecoe dentro de nós. E eu digo isso para você agora, nesta hora, olha no relógio. Você tem feito aos outros na medida em que gostaria que fizesse a você? Ou quando alguém erra, você é o primeiro a espalhar a discórdia, a desavença, a mentira, a calúnia, ou mesmo uma verdade só para destruir a pessoa? Porque a verdade sem caridade perde o sentido. Não deixa de ser verdade, mas passa a ser fuxico.

0: Deus hoje nas tuas santas chagas. Eu quero entregar nas tuas santas chagas aqueles que padecem na escuridão. Senhor Deus, eu te peço também por aqueles que se perderam no caminho. Peço, Senhor Jesus, por aqueles que estão doentes. E você diga: sou eu, diga seu nome, sou eu. Diga: Jesus, filho de Davi, tem de piedade de mim. Você está doente, você está depressivo, vem me tirar, Senhor, desta depressão. Vem, Jesus das Santas Chagas, me tirar desta ansiedade. Vem, Jesus das Santas Chagas, abrir meus caminhos, caminhos retos, verdadeiros. Vem, Jesus das Santas Chagas, iluminar este momento que eu não sei que decisão tomar. Vem, Jesus das Santas Chagas, fala com Jesus como eu tô falando agora, e tô falando do meu coração, tô falando das minhas necessidades. Ei, você tá no carro? Ei, você tá me ouvindo pelo fone de ouvido? Coloca a mão sobre a tua dor. Coloca a mão, você tá com dor hoje. Ninguém merece dor. Você está com uma ferida na perna. Você tá inchado. Um órgão teu, os médicos disseram que estão parando. Senhor Deus, eu rezo por aqueles que estão na cama, pela idade avançada, outros que estão doentes, com doença crônica, Jesus das Santas Chagas. Olhe pelos cuidadores, pela família, olhe por aqueles que estão nos presídios, olhe por aqueles que estão mais um dia sem álcool, mais um dia sem cigarro, mais um dia sem drogas. Jesus das Santas Chagas, esteja atento aos nossos apelos. Jesus das Santas Chagas, escuta a nossa prece, escute o nosso clamor. Filhos, filhas, nós só começamos. Eu vou para o intervalo e volto. E volto rezando. É um momento de graça na tua vida. Chama mais uma pessoa pelo rádio, pela TV, pelo YouTube. Nós voltamos já.
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0: queridos filhos e filhas, nós estamos na 18ª parcela para quitar o livro, para quitar a terra prometida em Piraquara. 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E digo a você que vamos fechar o livro ouro dia 26 de junho. Portanto, sexta-feira agora é a última oportunidade de você ter o seu nome escrito no livro ouro. 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E o livro ouro será fechado dia 26 agora. Portanto, sexta-feira agora. E eu estou vendo ali a Josefa Maria da Silva de Guarulhos, São Paulo. Terezinha Alzira Padilha de Contenda, Paraná, Filho de Deus de Santa Bárbara, Fartura, Londrina, Guarapuava, Pentecostes, Curitiba, Juazeiro do Norte, Nova Guarita, Itaiporã, Célia Pinha Rosa de Curitiba. E o seu nome já está no livro ouro. Imagine quando rezarem pelos benfeitores que ajudaram a adquirir a terra prometida. O seu nome estará lá. Faça isso hoje. Tânia, que a paz de Jesus esteja com você.
1: Amém, Padre, a sua bênção.
0: Deus abençoe, Tânia. Você fala de onde?
1: Eu falo de Salvador, Padre. É uma honra. É um prazer te falar com o Senhor. Foi Deus que providenciou tudo isso.
0: Prazer todo meu. Você me acompanha como?
1: Eu acompanho pelo aplicativo Ágil Evangelizar. Eu estou assistindo aqui pelo aplicativo YouTube. Padre, ontem eu dei o meu filho, Padre. Ele sofria de depressão há muitos anos. Ele ouvia muitas vozes. Ele foi a quinta tentativa de suicídio. E ele falou para mim assim, há um mês atrás, dessa vez manhã, eu vou e não volto mais. No dia 21 de maio, eu estava, fui para a academia. Quando eu cheguei, abri a porta do quarto, meu filho estava morrendo. Ele tomou 80 comprimidos. Eu não vou poder falar o nome. Mas eu peço ao Senhor, eu estou doendo muito, Padre. Ontem eu enterrei o meu filho, ele morreu no sábado, 10 horas da noite, pela pneumonia. Deu 2 paradas cardíacas. Levei um padre para dar o som dos enfermos.
0: Certo. Meus sentimentos pela perda do filho, Tânia. Eu não estou conseguindo ouvir muito direito. Deixa eu ver se eu entendi. Ele, no dia 21 de maio, ele tomou uma overdose de remédio, isso. É isso?
1: Sim, isso.
0: E depois ele...
1: A gente levamos para o hospital, entubaram ele.
0: Um mês.
1: Pegou pneumonia.
0: Entendi.
1: E no sábado veio a falecer. Mas antes disso, eu levei um padre lá,
0: tá,
1: na minha paróquia, para dar um santo de enfermo nele.
0: Tá certo.
1: E aí o padre me falou para me entregar o meu filho a Deus.
0: Certo.
1: A todo momento eu entreguei o meu filho a Deus. Padre, certo. Ele teve muita oração. Eu ligava para ele, eu sou associada.
0: Amém.
1: Eu sou associada, que essa obra pode ter de ser. Não tem que acabar, tem que continuar.
0: Sem dúvida.
1: Todos os dias, padre, eu escuto o senhor.
0: Amém.
1: A minha família, padre, eu tenho três filhos, a mulher, e ele era o único homem, padre.
0: Entendi.
1: Padre, imagina, por favor, e confia, minha dor. E eu posso falar uma coisa, padre. Padre, eu peço às mães que não desistam dos seus filhos como eu não desisti do meu.
0: Certo.
1: Não tem essa doença, muita gente não leva a sério, padre. Eu peço às mães, os pais, que cuidem dos seus filhos.
0: Entendi.
1: Leve para o psiquiatra, leve para o psicólogo, trate do seu filho, não deixe seu filho só. Diga seu filho, ame seu filho. É, padre, eu sempre disse para meus filhos que amo ele. Ele sabe, ele morreu sabendo que eu amava ele.
0: Certo.
1: Eu falava para todos, eu falo para meus filhos. Eu tenho uma filha de 36 anos, uma de 34, uma de 18, e ele ia fazer agora sábado, 33 anos.
0: Entendi.
1: E vai ser a missa de sétimo dia. Padre, eu preciso muito de oração. Meu coração está doendo, padre.
0: Nós vamos rezar juntos.
1: Eu não sei como suportar essa dor, padre. Ele disse para mim antes de morrer, padre, assim. Mãe, a senhora escuta todos os dias, padre Jesus Mazotti. Quem sabe um dia a senhora não vai falar com ele.
0: Hoje é teu dia. Infelizmente, nessas circunstâncias. Filha, qual o nome do seu filho para eu rezar na missa do meio-dia?
1: Yuri Moura Santo.
0: E só um minutinho. Yuri
1: Moura
0: Santos. Vou rezar na intenção da alma dele, que descanse em paz. Reze comigo, Tânia. Jesus. Pelas tuas santas chagas. Conforte meu coração. Meu coração dói.
1: A minha dor é grande.
0: Mas eu te entrego meu filho. Me ajude, Senhor. A vencer esse luto. Fortaleça minha fé. Amém. Que Deus abençoe, filha. Que Deus abençoe, Tânia. Sinto muito pela perda do seu filho, mas o seu recado ecoou pelo mundo inteiro. Pais, digam que ame seus filhos. E o segundo recado, tão importante quanto. Gente, se você tem em casa alguém com depressão, não é mentira. Acredite, a depressão é uma doença. Não é fingimento, é doença e precisa de tratamento. E às vezes a pessoa que está deprimida, depressiva, ela não quer ajuda. Mas isso não quer dizer que você vai desistir. Como ela disse, e é verdade, insista num tratamento psiquiátrico, num tratamento médico. Faça tudo o que puder. Lembre-se, depressão é uma doença. Eu vou para o intervalo e volto já. Volte comigo.
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0: Eu falava com a Tânia e o assunto era muito sério, pertinente. Os dois conselhos: digam aos filhos que amam, mas não só, diga às pessoas que amam. E lembre, depressão é uma doença. Precisa ser tratada. Meu abraço, Tânia de Salvador, Bahia. Acompanha pelo YouTube. Lá, nossa querida rádio parceira Excélsio FM, Padre Danilo Pinto dos Santos, Arcebispo Dom Sérgio da Rocha, de São Salvador, Bahia. E eu queria já anunciar Salvador, inclusive já está lá, ó. Canta o Eterno Salvador. Dia 21 de novembro, eu estarei em Salvador. Uma tarde de profunda oração, missa, terço, adoração e um show de evangelização. Portanto, dia 21 de novembro, estarei em Salvador. Da mesma forma, louva a Deus nosso Senhor em Limeira. Ontem saudei de modo genérico, mas quero agradecer muito ao arcebispo Dom José Roberto Fortes Palau, de Sorocaba, que foi bispo de Limeira e que presidiu a Santa Missa. Quero louvar a Deus pelos 50 anos da diocese e, de modo particular, ao padre Alexander e toda a comissão que estava reunida, uma grande comissão que organizou um lindo evento, festa linda. Se você quiser ver tudo, está no YouTube, Padre Manzotti. Você está vendo a multidão? Você está vendo que multidão nesse estádio do Limeirão? Pois é. Todos em torno dos 50 anos, meio século de evangelização. Amado povo de Deus, meu abraço carinhoso à Rádio Magnificat FM. Meu grande abraço à Rádio Magnificat. Louvado seja Deus. 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Vamos à leitura orante? Escute o que as pessoas têm dito, por favor.
1: Eu gostaria de falar sobre a leitura orante de hoje, na qual o senhor falou sobre a fé imatura, que devemos ter uma fé inabalável.
0: Sim.
1: E também quando Paulo diz que vocês, padres, apóstolos, são instrumentos de Deus, e o senhor frisou, devemos amar a Jesus Cristo, não a padre,
0: seguir esse ou aquele. Isso.
1: Não ser fraco quando não for atendido,
0: isso,
1: já querer abandonar a igreja. Que bênção
0: bom
1: de palavra hoje. Obrigada, padre.
0: Amém.
1: Por todo dia me catequizar, me ensinar um pouco mais sobre as maravilhas do Senhor. Obrigada.
0: Louvado seja Deus, filha de Deus, de algum lugar do Brasil, Bíblia aberta, cartilha de oração.
2: Lá vem vindo a palavra de Deus.
0: E hoje, nós continuamos. 1 Coríntios, capítulo 3, versículo 9, seguintes. 1 Coríntios, capítulo 3, versículo 9, seguintes. Eu vou voltar um pouquinho de ontem para pegar o enredo.

0: é Deus. De modo que não importa nem o que planta, nem o que rega, mas sim Deus que dá o crescimento. Entendeu o raciocínio? Pronto. Então paremos de brigas, fuxicos, mentiras e discórdias nas comunidades. Paremos com isso. Versículo 8. Pois não existe diferença entre a pessoa que planta e a pessoa que rega. Deus dará a recompensa de acordo com o trabalho que cada um tiver feito. Ah, padre, mas eu, meu trabalho é muito simples na comunidade, ninguém me valoriza, ninguém me faz isso, ninguém me faz aquilo. Não, faça por Deus. Tá aqui, ó, Deus recompensa o que cada um tem feito. Se for pegar um papelzinho de bala na igreja para ajudar na limpeza, Deus sabe, Deus recompensa. Se de repente te der o trabalho de limpar a privada, perdão dessa palavra, o banheiro numa festa de quermesse, faça, Deus sabe. Se você tiver que ficar fazendo um trabalho humilde, faça, Deus sabe. Isso é tão importante, gente, fazer por Deus. Porque nós somos companheiros de trabalho, Paulo falando de Apolo, no serviço de Deus. Vocês são o terreno no qual Deus faz o seu trabalho. Agora vem uma segunda comparação. Ele falou da plantação. Agora Paulo vai falar. Vocês são um edifício de Deus. É outra comparação. Usando o dom de Deus que Deus deu, eu faço o trabalho de construtor. Então nós somos construtores. É verdade. Você que trabalha, você que faz o bem de modo geral, mas que trabalha nas comunidades, você é um construtor. Põe o alicerce, outro constrói em cima dele, porque cada um deve construir com cuidado, porque Deus já pôs Jesus Cristo como o único alicerce. Quem é o alicerce de tudo que fazemos? Quem o alicerce da igreja? Quem o alicerce da ação evangelizadora? Quem é o alicerce da missão? Jesus Cristo. E nenhum outro alicerce pode ser colocado. Alguns usam ouro, pedra, prata, pedras preciosas para construir em cima do alicerce. E ainda outros usam madeira, capim e palha. O dia de Cristo vai mostrar claramente a qualidade do trabalho de cada um, pois o fogo daquele dia mostrará o trabalho de cada pessoa. O fogo vai mostrar e provar a verdadeira qualidade do trabalho. Em tudo que fizermos, façamos o melhor que podemos. Repito, o meu melhor pode não ser 100%, mas em tudo que fizermos, façamos o melhor que podemos. Se aquilo que alguém construiu em cima do alicerce a resistir ao fogo, então o construtor receberá a recompensa. O grande problema é que às vezes nós fazemos por obrigação, com má vontade. A pior coisa, você sabe disso, alguém fazer, limpar a casa com má vontade, lavar a roupa com má vontade, cozinhar com má vontade, trabalhar com má vontade, no seu emprego, tudo com má vontade, a pior coisa que tem, fica tudo mal feito. Que acontece? Fica sempre pontos soltos. Na minha equipe, eu sempre falo, gente, não me deixe ponto solto. Que é isso? Você fez, mas não terminou, parou nos 99. Vai chegar a hora que vai aparecer, vai dar problema. Faça menos e faça bem feito. Faça menos e faça bem feito. Santa Teresinha dizia, colocar o amor, fazer com amor. No coração da igreja, eu serei o amor. Não sei se você me faz entender, se eu me faço entender. Pôr amor naquilo que faz. Eu vou pro intervalo, eu volto já, volte comigo.
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0: que a palavra de Deus fique aí. Passe para os outros. 18h é colocado um recorte onde tem a leitura orante. É importante tudo fazer com amor. Tenho duas coisas boas para contar a você. Primeiro, que hoje, às 17h, eu estarei conduzindo a catequese. Você tem gostado das catequeses? O tema de hoje, somos eternos aprendizes. O tema de hoje, somos eternos aprendizes. Por que eu fiz essa catequese? Por que eu pensei essa catequese? Porque há muita gente que diz assim, tô pronto, não tem mais nada para mudar. Não, eu sou assim, nasci assim, eu vou morrer assim. Síndrome da Gabriela, eu nasci assim, eu vivi assim, vou morrer assim. Não, somos sempre aprendizes, sempre. Portanto, aceitar mudanças, aceitar transformações. Inclusive, você vê, nós temos lá as catequeses anteriores, você pode aproveitar. Como eu falo, você está cozinhando, você está fazendo esteira, você está pedalando, você está dirigindo, não precisa assistir. Como um podcast, põe para ouvir. O primeiro foi como fortalecer a fé. O segundo, a busca da maturidade. Semana passada, exercitar a oração como diálogo. Essa é muito importante, hein, gente? E hoje vai ser o tema. Somos eternos aprendizes. YouTube Padre Manzotti. Catequese toda terça-feira às 17h. O segundo recado eu falo depois que eu falar com a Wanda. Wanda, que a paz de Jesus esteja com você.
1: Amém, Padre. Sua bênção.
0: Deus abençoe. De onde você fala, Wanda?
1: Eu falo de Guarapuava.
0: Meu abraço à querida Guarapuava, como é que você me acompanha?
1: Eu acompanho pela Rádio Cultura 93.7.
0: Tá certo, diga lá, minha filha.
1: Então, padre, é com muita emoção que hoje eu falo com o senhor. É. Eu sempre quis ligar aí para dar testemunho das graças recebidas na minha vida. É. Mas hoje eu consegui e não é para testemunhar só graças. É para testemunhar dois grandes milagres que Deus fez na minha vida.
0: Amém.
1: E na vida da minha família.
0: Então conte para todo mundo.
1: É, então, padre, agora, dia 28 de maio, eu fui atacada pelo nosso pitbull.
0: Oh, meu Deus. É,
1: ele é um cachorro enorme, né? Pesando mais de 60 quilos.
0: Misericórdia.
1: E eu fui atacada primeiro no braço, daí eu empurrei ele com o pé, ele mordeu no pé, e quando ele mordeu no pé, ele me derrubou. E nesse momento eu já estava gritando por socorro, e graças a Deus meu marido não tinha saído entregar os trabalhos dele, estava no trabalho dele, embaixo aqui de casa.
0: Sim.
1: E ouviu os meus gritos e subiu correndo.
0: Isso.
1: Aonde ele chegou bem na hora que o cachorro... estava mordendo meu rosto.
0: Misericórdia de Deus.
1: E ele arrancou o cachorro do meu rosto e ali ele travou uma grande batalha.
0: Nossa.
1: Com o cachorro. É, aonde eu saí gritando e nesse momento eu já vi que o meu rosto estava todo rasgado.
0: Nossa.
1: Todo rasgado. E eu deixei meu marido ali lutando com o cachorro, né? E saí com meu rosto dilacerado, pedindo socorro na janela, descendo as escadas, chamando socorro pela porta. E nesse momento foram vindo vizinhos, né, nos ajudar. E ele ficou ali numa batalha com o cachorro, mais ou menos por uma meia hora, 40 minutos.
0: Nossa, pelas santas chagas de Jesus.
1: E foi também muito ferido nas mãos. Né? Muito, muito, né? Ficou bem feia as mãos dele.
0: Nossa.
1: Muito mordidas. Mas até que os policiais chegaram e nos socorreram, eu, na verdade, fui socorrida por um anjo que não sei de onde saiu ali na rua. Quando eu abri a porta, eu dei de cara com ele, gritando socorro.
0: Entendi.
1: Com o rosto todo caído.
0: Entendi.
1: Mas eu consegui enxergar.
0: E como é que você está hoje?
1: Eu, à medida do possível, estou bem. Pela gravidade que foi a tragédia, todo mundo que me vê hoje, na hora, assim, se emociona e diz que eu sou um grande milagre de Jesus.
0: Amém.
1: Porque eu ainda tenho as cicatrizes, né?
0: Certo.
1: Porque eu tava sem nariz, sem boca.
0: Nossa.
1: E, assim, foi rasgado todo, né? Eu tava respirando só através do furo mesmo do
0: Sim.
1: meu nariz, que eles ficaram aparecendo os ossos.
0: Conseguiu restituir, não?
1: Sim, o médico, graças a Deus, o senhor que me encontrou na rua era um bombeiro civil. E ele já me ajudou ali no momento, a pedir um pano para todos os vizinhos que vieram ali na hora.
0: Tá.
1: E ele já foi me ajudando até que viesse o SAMU.
0: E seu marido, como é que está?
1: Ele, graças a Deus, os ferimentos dele já estão bem,
0: tá bom.
1: bem regenerados.
0: Então diga assim, graça recebida.
1: Nossa, graça recebida, milagre recebido, é milagre testemunhado.
0: Amém.
1: Pode tocar todos os sinos.
0: Tá certo.
1: Tudo que tiver direito.
0: Toque o sino, a corneta, o chofar, vai lá, sacristão. Uma grande graça mesmo, Wanda. E a segunda graça que você ia contar, minha filha?
1: Então, a segunda graça,
0: bem
1: padre,
0: rapidinho.
1: É assim, eu sou legionária, eu sou missionária da capelinha da mãe admirável de Chanston.
0: Certo.
1: E eu não senti dor.
0: Entendi.
1: Eu não senti dor, padre. E a todo momento Deus foi muito bom comigo.
0: Tá,
1: eu já
0: certo.
1: Fui operada aqui em Guarapuava. Aí a médica que me operou pediu ajuda para outro hospital aí de Curitiba. E na mesma hora o hospital me aceitou.
0: Amém.
1: Coisa que não acontece. E o helicóptero do SAMU lá de Ponta Grossa veio me buscar, me levou para a UTI. Aí já eu estava entubada porque eu não conseguia respirar.
0: Entendi.
1: E em coma.
0: Milagre mesmo.
1: E aí em Curitiba eu passei por mais uma cirurgia. E no dia, né, que foi Corpus Christi, eu consegui levantar da cama, que eu já estava no quarto, e fui até a capela do hospital. E lá eu entreguei todas as minhas chagas a Jesus.
0: Amém.
1: E em momento algum eu questionei ele por tudo que tinha acontecido. Eu só fui agradecer. E
0: louvado
1: eu tinha uma
0: seja
1: romaria,
0: Deus.
1: Padre, eu preciso muito falar isso. Eu tinha uma romaria que eu estava preparando junto com a minha madrinha para o Encontro Nacional da Legião lá em Aparecida nesse mesmo dia. E quando eu sentei na frente da imagem grande de Nossa Senhora Aparecida lá na capital, ela me falou claramente no meu coração que eu não fui nessa romaria, mas que ela veio. Ela veio ao meu encontro me cuidar.
0: Deus seja louvado, Wanda, de Guarapuava. Louvado seja Deus. Guarapuava, Rádio 93 FM, Dom Hamilton Manuel da Silva, de Guarapuava. Eu estarei nos 60 anos da Diocese de Guarapuava, dia 18/7. 60 anos da Diocese de Guarapuava, dia 18/7. É um grande prazer poder estar aí, dia 18 de junho. Querido povo de Deus, faltam poucos dias para as 24 horas na presença do Senhor. Pessoal já está chegando, as caravanas já estão chegando nessa semana. E você é convidado, Curitiba, região metropolitana, sábado, dia 27, a partir das 18 horas. Missas às 19, meia-noite, 6 da manhã. 8 horas, 11 horas, 18 horas e entre uma missa e outra pregação. Você é convidado a acompanhar pela TV Evangelizar, YouTube Padre Manzotti. Eu volto já, volte comigo.
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0: Hoje, aniversário das rádios Interativa FM de Matupá, Mato Grosso, Loreto FM, Itaguajé, Pará, Materdei FM, Piraju, São Paulo, Meruoca FM, Meruoca, Ceará, Serra 95.7 FM, Candói, Paraná, TV Evangelizar, canal 16.1 de Teixeira de Freitas, Bahia, Expande FM, Registro, São Paulo, e TV Três Fronteiras, Nanuque, Minas Gerais. E hoje é aniversário da minha querida irmã Joana Manzotti, de Paraíso do Norte. Que Deus abençoe com muita saúde, muita paz, muita serenidade. Joana Manzotti, um grande abraço, querida. Deus a abençoe. Gente, eu estava falando dia 27 e 28. É sábado agora, sábado e domingo. Contagem regressiva para as 24 horas na presença do Senhor. Volto a repetir, se organize. Já que como você se organiza para assistir jogo, se organiza para as 24 horas. Ora, muita gente virá, mas muita gente poderá acompanhar pela TV Evangelizar. Dia 27 e 28, dia 27 no sábado, nós começamos às 19 horas a primeira missa. Segue depois oração, oração, adoração, missa meia-noite, oração, adoração, missa às 6 da manhã, oração, adoração, missa às 8, adoração, pregação, 11 horas, e termina às 18 horas com a missa e coroação da imagem de Sagrado Coração de Jesus. Esteja aqui presente, Curitiba, região metropolitana. Mas você pode acompanhar o Brasil inteiro pela TV Evangelizar, YouTube Padre Manzotti. Hoje, quero enaltecer as novas capelinhas enviadas. Obrigado quem mandou as fotos. Maria de Fátima da Silva Monteiro, Rio de Janeiro. Meu abraço carinhoso, Rio. Tá aí o sacerdote. Neuza Maria da Silva Rosa, Anaindeua, Pará, minha saudação. Iraci de Fátima Pereira, de Pomerode, Santa Catarina. Sônia Ramos, Porto Fernandes, Catalão, Goiás, está ali com o sacerdote. Maria José de Souza, Gurinhém, Paraíba. Ângela Maria Batista, Juiz de Fora, Minas Gerais. Valdirene Amâncio da Silva, Matupá, Mato Grosso. Antônio Oliveira dos Santos, Ipiaú, Bahia. Mônica Elaine Polis, Santa Mariana, Paraná. E Maria Leila Andrade Santos, de Guarulhos, São Paulo. Filhos amados, tá ali com o sacerdote, também muito me alegra ver o sacerdote junto com as capelinhas. Quero lembrar que nós estamos na 18ª parcela do Livro Ouro. E você já deixou o seu nome? 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Nós fecharemos o livro dia 26, sexta-feira agora. A última parcela, última possibilidade da sua colaboração e ter o seu nome para intercessão. Dia 26 fechamos o Livro Ouro. E agora juntos, amado povo de Deus, a novena do Sagrado Coração de Jesus.
1: Se você está cansado,
0: ó Jesus, no seu coração eu coloco as minhas intenções nesta novena. Sagrado Coração de Jesus, fonte de todo bem e de todas as graças, onde procurarei a não ser o tesouro que contém todas as riquezas da vossa clemência e bondade? Onde baterei a não ser a porta do vosso coração, pelo qual o próprio Pai vem a nós e nós vamos a Ele? A vós, pois, Sagrado Coração de Jesus, recorremos. Em vós, Sagrado Coração de Jesus, encontro consolação quando aflito, proteção quando perseguido, força quando oprimido de tristeza. No teu coração, Jesus, encontro luz enquanto envolto nas trevas da dúvida. Sagrado Coração de Jesus, eu tenho confiança em vós. Sagrado Coração de Jesus, sede o nosso amor. Amado seja por toda parte o Sagrado Coração de Jesus. Sagrado Coração de Jesus, venha a nós o vosso reino. Sagrado Coração de Jesus, eu tenho confiança em vós. E nesta novena, hoje, quinto dia, faço o meu pedido. Qual o seu pedido, filho? Qual o seu pedido? Pensa com carinho. Sagrado Coração de Jesus, eu tenho confiança em vós. Sagrado Coração de Jesus, creio no vosso amor para comigo. Sagrado Coração de Jesus, coloque em meu coração sentimentos de amor, paz, perdão, obediência ao Eterno Pai. Jesus, manso e humilde de coração, fazei o meu coração semelhante ao vosso. Jesus, manso e humilde de coração, fazei o meu coração semelhante ao vosso. Fique com essa mensagem do Evangelho tão forte. Tudo quando quereis que os outros vos façam, fazei também a eles. O Senhor esteja convosco, Ele está no meio de nós. Abençoai, Senhor, a água, a roupa dos enfermos, as fotos de família, os remédios. Abençoai, Senhor, todos os devotos das Santas Chagas, as famílias que recebem a capelinha e os líderes. Em nome do Pai, do Filho e do Espírito Santo. Amém. E eu me despeço. Manda teus anjos, Senhor. Este clipe você já assistiu? Está no YouTube, Padre Manzotti. Evangelizar é preciso.

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1: Educadora, 11:01, bom dia.
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3: Muito bem, estamos começando aqui o nosso microfone aberto aqui pela Educadora. 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Bom, estamos começando com o nosso microfone aberto. A gente começa esse programa na hora do almoço. E o que é que a gente lembra na hora do almoço? Do almoço, né, meu compadre? 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Agora, 11:04, vamos escalar aqui a nossa seleção, que manda para você tudo o que acontece aqui no nosso Vale do Aço, nossa grande equipe aqui da Rádio Educadora, com a coordenação artística de Matheus Cabral, coordenação de jornalismo de Janaína Oliveira, coordenação administrativa de Joana Avelino, a direção de Padre Zé Wilker. Apresentação, Roberto Nogueira, produção, departamento de jornalismo. Nós somos a Rede Educadora de Comunicação, conectando o Vale do Aço com o mundo. E para você que está no YouTube, imagens a partir aqui dos nossos estúdios, com Ícaro Alves mandando pro ar esse sonzão e essa imagem bacana aqui dos nossos estúdios. 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Gente, vamos falar de coisa boa aqui no nosso programa, um tema que eu gosto demais, tem muita novidade hoje aqui no programa. Eu estou recebendo o Lee Van Cleef, ou simplesmente o Lee, ele é supervisor de vendas da Multiluz Solar, Coronel Fabriciano. É, da última vez que ele aqui esteve foi no mês de abril.
4: Dia 7 de abril,
3: nós falamos aqui, né, dos benefícios que tem a energia solar, e a gente que tem em casa sabe dos benefícios que é, sabe da economia que a gente faz, e consequentemente, né, nessa edição do microfone aberto de hoje, nós vamos falar sobre esse assunto que desperta cada vez mais interesse da população, né? Vale a pena investir? Quanto custa? Qual a economia real? Quais são as novas tecnologias que estão chegando aí no mercado? Então, para esclarecer essas e outras dúvidas, eu recebo o supervisor de vendas da Multiluz Solar, uma das grandes empresas de Minas Gerais no ramo. Olí, primeiro, seja muito bem-vindo ao microfone aberto, seja muito bem-vindo à Rádio Educadora. Temos um papo longo aqui hoje. Bom dia, prazer tê-lo conosco.
4: Bom dia, Roberto, bom dia a todos. Feliz de novo, né, de estar retornando aqui na rádio, já com uma história muito linda, muito bacana e um convite especial para vocês. É, espero que seja um bate-papo legal e que a gente consiga atingir outras pessoas aí, como atingimos da última vez.
3: Olí, maravilhoso. Da última vez que você esteve, nós tivemos muitas participações, muitas dúvidas. Espero que vocês tenham fechado muitos negócios, até mesmo porque não é um negócio, é um investimento, é mais do que um negócio. Estou falando por experiência, como eu sempre digo quando você vem aqui. Ter energia solar é um caminho maravilhoso para fazer economia. E da última vez que aqui você esteve, a gente recebeu várias ligações. E você está me contando uma história muito bonita aqui de Coronel Fabriciano. E ao mesmo tempo a gente fica na torcida, né? É, para essa senhora. E eu ia dar spoiler, mas não vou. Vou deixar você contar a história, já que você esteve aqui no programa. A gente chamando as pessoas, eles tirando dúvidas. Olha, eu quero instalar energia solar. No meio do caminho sempre é uma história boa para se contar, né? E seja, né, do jeito que Deus faz o planejamento ali dele.
4: Sim, foi no dia 7 de abril, a dona Penha nos escutou, despertou o interesse de estar comprando uma usina solar, pediu sua filha Núbia para estar entrando em contato com a Multiluz. 2 dias depois, ela sofreu um AVC, perdeu a fala, perdeu os movimentos. Já adianto que ela já está se recuperando.
3: Graças a Deus,
4: ela
3: está
4: fazendo,
3: né,
4: fisioterapia, tá melhor, já está saindo a voz, conseguindo tomar um copo com água.
3: Se Deus quiser, daqui uns dias vai fazer uma visita pra gente.
4: Perfeito. E aí a família ali, né, vamos realizar esse sonho da minha mãe, da minha esposa, nos procurou, a gente foi até ela, realizou um atendimento 2 semanas atrás a ela. Eu estive presente juntamente com o consultor. E lá a gente ficou bem emocionado, né, com a história, conversamos um pouquinho ali com ela. E aí fechamos o negócio, graças a Deus, tivemos ali porque bater uma certa concorrência, mas nós batemos e vencemos. E já conversamos ali com todo mundo da diretoria, da operação da empresa, para estar entregando essa usina na próxima semana, tanto os equipamentos quanto também a usina já funcionando para ela. E já abri aqui o convite para vocês, né, da Rádio Educadora, para estar participando dessa entrega, levar um presente, fazer ali um momento especial. Já conversei com o Edward, que é o marido da dona Penha, ele topou, achou maravilhoso.
3: É? Santa Terezinha.
4: Logo próximo aqui do Metropolitano. E estive lá na sexta-feira passada conversando com ele. Ele falou: cara, vai ser um prazer. Conversei com a Núbia. A Núbia também disse: vai ser um prazer participar disso aí. E já deram uma entrevista para vocês na primeira missa aqui da catedral. Me mostraram o vídeo, né, da dona Penha ali com vocês. Então acredito que vai ser legal. Vamos estreitar melhor essa ideia.
3: Vamos lá então, né? Realmente uma história bem emocionante, né? Emocionante. E esse tipo de conversa que a gente tem aqui na rádio, eu costumo até sempre dizer, Uli, obviamente você deve participar também em outras emissoras, em outros lugares, da entrevista, falar sobre o tema também. Mas uma coisa é certa, aqui a gente trata isso, falando diretamente com a pessoa que está do outro lado, de uma maneira simples, de uma maneira com que nós estamos batendo um papo, explicando o que pode ser feito para você economizar energia elétrica. Esse é o primeiro passo. E como é que você avalia o crescimento da energia solar no Brasil, especialmente aqui, já que nós estamos instalando muito aqui na região?
4: Olha, eu até disse isso na última entrevista, que para muitas pessoas o carro, a casa e a energia solar será o maior bem que eles vão conquistar, né? Uhum. Porque o carro tem sua degradação, a casa se valoriza e a usina também valoriza o imóvel e traz uma renda para a pessoa, né? Aquela pessoa que pagava R$500 passa a pagar R$80 ali para a CEMIG. Então é uma economia, isso é um investimento. Então por isso que há esse crescimento. A partir do momento que as pessoas se abrem, né, para escutar mais de energia solar, ela entende, né, o objetivo, que é economizar e aumentar o conforto da sua casa. Ali em Belo Horizonte, quando a gente foi atuar ali, a maior dificuldade foi exatamente entrar na casa das pessoas e fazer com que elas acreditassem nisso. Pessoal de capital um pouco mais corrido, né? Então tivemos no início ali essa dificuldade, nos primeiros meses, mas graças a Deus já rompemos essa barreira. E as pessoas estão acreditando cada vez mais do benefício, né? E acreditando também no potencial aqui da empresa.
3: Certo. Antigamente a energia solar, né, a gente falava assim, é uma boa alternativa para economizar. Podem deixar que ela deixou de ser uma alternativa e passou a ser uma necessidade para muitas famílias, para muitas empresas?
4: Exatamente. Como eu disse, aumenta o conforto da família, né? Hoje tudo muito caro, né? Em todos os âmbitos, seja alimentação, seja de qualquer outro tipo de consumo. Então, você economizar, mesmo que seja 300, 400, 500, algumas pessoas economizam até R$1.000, assim, é um benefício maravilhoso para a família. Você investe em educação, investe mais no carro, investe dentro de casa.
3: É uma boa economia média. Se eu for analisar bem, economizou 300 por mês. No final do ano você economizou mais de R$3.600.
4: R$3.600.
3: Em um ano. Com R$3.600 você podia estar melhorando sua casa, fazendo alguma coisa. Não tem energia solar, chegou R$500 para pagar, você vai pagar mesmo, não tem jeito. E energia ultimamente está muito caro, né?
4: Está muito caro.
3: Subindo assustadoramente.
4: Não tem alívio nas tarifas, nas bandeiras, né? Se fica um pouquinho seco o tempo, a tarifa aumenta as bandeiras, então. E todo mês você fica refém daquilo. Você economiza um pouco e mesmo assim chega lá R$300, R$400. E o legal é que com a energia solar, você esquece disso, você vira a chave de que você não se preocupa mais com uma luz, com um chuveiro demorado, entendeu? Então, assim, é perfeito.
3: Olha, eu, da última vez que você esteve aqui no programa, a gente falava sobre as pessoas que fazem o projeto, fazem o planejamento com 8 placas e acham, ó, daqui a pouco eu ponho 4, depois eu ponho mais 4. Eu estava vendo uma matéria em São Paulo sobre energia solar, onde a própria empresa de energia solar andou colocando os drones para ver por que estava dando uma diferença, aumentando. Aquelas pessoas que fizeram por conta delas, colocando de qualquer forma, sem um projeto, ou até mesmo sem consultar a empresa, e aconteceu muitos, estavam colocando, aqui tem para mais para 4 placas, e uma empresa que às vezes, né, burlava a lei e colocava. Muitas tomaram multas pesadas, né, em São Paulo, eu vi isso essa semana.
4: Multas altíssimas. Aqui em Minas Gerais também está acontecendo.
3: Ou seja, tem que ter uma empresa séria para fazer o trabalho.
4: Perfeito. É, a CEMIG está sobrevoando as casas com drone para verificar. Quando o vistoriador da CEMIG chega até a residência para fazer a troca do medidor, né, ali no seu relógio, ela pergunta quantas placas foram instaladas, aí a Multiluz já elaborou um PDF ali com todas as documentações, com todos a potência pico do projeto, fotos do inversor, microinversor, placas, ali a pessoa conta e evita até mesmo do vistoriador da CEMIG entrar dentro da residência.
3: O correto é colocar e, mesmo que você queira expandir, na própria empresa que você está fazendo, você buscar de novo o caminho.
4: Perfeito. Até 2023, a CEMIG até que não fazia, né, vistoria sobre essa questão, sobre os projetos. Você poderia colocar um inversor de 5 kW, colocar 8 placas e depois ir lá e colocar mais 4 placas. Hoje em dia não, hoje você tem que homologar a potência pico juntamente com a quantidade de placa.
3: Certo. A economia média, ela dá em torno de 80%,
4: 90%?
3: 90%. Uma quantidade realmente muito boa, né? Muita gente acredita que a energia solar é um investimento só para quem tem dinheiro, e hoje abre várias possibilidades também, né? Não é verdade isso.
4: Exatamente, né? O projeto tem que ser bem elaborado, tá? A gente enfrenta isso às vezes, a gente chega na casa de clientes e fala, olha, para você que o ideal é X. E o cliente fala, não, mas eu quero o Y, depois eu vou procurar o X. Mas esse... nesse momento não vai te atender. E a pessoa, a gente tem que fazer aquela consultoria, né, aquilo que a gente é treinado para fazer, é dar aquela consultoria para que ele entenda que somente daquela forma é que ele vai economizar até 90% de desconto na conta de luz.
3: Hoje existem linhas de financiamento que permitem, né, o cliente trocar também a parcela da conta de energia pela parcela do sistema, né?
4: Perfeito.
3: Já vai pagar 500 de luz, eu pago 500 do sistema.
4: E em muitos financiamentos, a parcela do financiamento fica menor do que aquilo que a pessoa, do cliente, paga já de conta de luz.
3: Ok. Ok, nós vamos para o intervalo, estou em cima do meu primeiro bloco aqui, nossos primeiros 15 minutos já foram aqui, e convidando você a participar conosco aí no 97714902, você que não tem energia solar na sua casa, você que está pensando aí, você que está gastando demais, né? Pensando o que você vai fazer, todas as dicas de energia solar, a gente está sempre dando aqui junto com os profissionais da Multiluz, pessoas realmente muito capacitadas e muito competentes para estar fazendo esse trabalho para você aí. Olha, 11 horas e 15 minutos agora, chega de ficar para lá e para cá fazendo cotações de ferro e aço. 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Eu volto em instantes, até já.

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8: Beleza, de volta. 11:19 aqui na programação Educadora. Estamos com o nosso microfone aberto. E você atento aqui no nosso WhatsApp, abraçando aqui, abraçando a Penha, né? Provavelmente tá ouvindo lá com a família, um abraço pra Penha, um abraço também pra Miguelina lá no Silvio Pereira, pra dona Nelcina na Serra do Cocás, minha mamãe, dona Geralda, lá no bairro São Cristóvão, em Chimoto, com certeza absoluta, com o radinho ligado lá na cozinha, hora dessa, o Pedro sentado na cadeira lá e ela com o radinho ligado, fazendo aquele almoço gostoso. A Maria da Penha da Silva também, um abraço aqui pra... Tem mais a Maria de Lourdes, obrigado, viu, Maria de Lourdes, pelo carinho da audiência. E tem uma pergunta para você aqui, Oli, para quem tá chegando agora, gente, nós estamos falando sobre energia solar, né, as vantagens que se tem em colocar energia solar, a economia que você faz e, ao mesmo tempo, as pessoas que entendem do assunto e podem te oferecer preço, qualidade e, acima de tudo, credibilidade no serviço que vai te passar. Então, nós estamos falando da Multiluz. E o Li, é supervisor de vendas, está conosco aqui hoje, para quem tá chegando agora. Oli, eu falava das linhas de financiamento, né? Muita gente acredita que é para quem tem dinheiro, mas uma realidade que a gente vê hoje nas ruas, gostaria que você explanasse sobre isso, alguém até me perguntou e eu não soube explicar. essas pessoas que estão às vezes trabalhando na rua, olha, não instale, não precisa instalar energia solar na sua casa. Você aqui vai ter, vai ser sócio, vai ter um desconto, vai não sei o quê. Como é que funciona? O desconto que eu vou ter com a minha placa de energia solar não vai ser o mesmo com esse tipo de serviço oferecido. Como é que eu posso explicar isso para as pessoas?
6: A Multiluz também trabalha, né, com desconto por assinatura.
8: Como é que funciona?
6: Para somente clientes que não tem um local, espaço adequado para poder montar a usina. Você que tem um espaço, você tem capital ou não tendo capital, o recurso financeiro naquele momento, mas pode recorrer a um financiamento, faça a usina.
8: Mas quem não pode fazer, qual que é a explicação? Olha, vá lá na Multiluz, faça lá que você vai ter.
6: Isso, nós temos a Multiluz Fácil, que é a energia por assinatura, e funciona da seguinte forma: nós temos usinas, né, fazendas solares bem grandes, que a gente vai estar tá gerando energia todos os meses. A gente consegue injetar na rede da CEMIG, que chega até a casa do cliente. O cliente vai assinar com a gente ali aproximadamente de 15 a 20% de desconto, só que toda usina, toda fazenda solar, ela tem sua capacidade máxima de geração. Se ela tem uma capacidade máxima de geração de atender 100 casas e eu passei a vender 150 cotas, então ela não vou enviar mais para aquela residência 15 a 20%, vou enviar menos. Isso acontece muito de pessoas nos procurarem com conta de luz, olha, eu tenho esse desconto dessa empresa. A gente calcular com ele achar que está recebendo 20% e está recebendo 8% de desconto na conta de luz. Entendeu? Então, se você tem o espaço, o telhado, se você conhece, você e seu irmão, você, seu pai e sua mãe, consegue ali ter o espaço, é melhor optar pela usina solar.
8: A Maria das Graças do Bairro Caladinha está perguntando aqui: Roberto, meu consumo é baixo, não é alto, é acima da média que se paga normalmente, quem paga aquele valor menor. Mesmo assim, vale a pena instalar energia solar? Que dica vocês me dão aí? É uma dúvida muito comum, né, de ouvintes também. Como é que funciona esse cálculo?
6: Qual é o nome dela?
8: O nome dela é Maria das Graças, Maria, do bairro Caladinho.
6: Maria das Graças. A primeira pergunta que a gente precisa fazer dentro da consultoria é: você pretende aumentar esse consumo? Se sim, como? Qual eletrodoméstico você vai colocar na sua residência? Talvez você hoje não tenha um ar-condicionado, mas pretende colocar no seu quarto e no quarto dos filhos. Talvez você não use com tanta frequência a panela elétrica de pressão, a air fry, e aí você pretende usar com mais frequência, e aí você vai economizar no gás de cozinha. O gás de cozinha lá em casa dura mais de um ano e meio, porque tudo lá em casa é elétrico hoje, só falta o fogão agora, né? Essa é a pergunta: se você pretende aumentar o seu consumo, a gente precisa saber como e quando também. E aí a gente vai prestar essa consultoria, vai até a residência, vai fazer as medições direitinho, vai calcular o quantas placas, qual inversor vai ser instalado na sua residência.
8: Certo. Eu vou pegar carona aqui na pergunta dela. Existe uma taxa mínima, obviamente, né? Taxa mínima, vamos colocar. Quanto que é hoje? 60, 70?
6: Depende do local e depende do consumo do cliente à noite.
8: De acordo com o consumo.
6: Do consumo do cliente à noite. Tem aí, por
8: exemplo. Varia de quanto a quanto, aproximadamente?
6: De R$65 a R$90.
8: Isso. Ou seja, praticamente a gente tem energia solar, a gente paga taxa mínima. Tu paga esse mês 78, 79?
6: Exatamente.
8: Então a gente tá pagando taxa mínima usando tudo que a gente usa, né?
6: Exatamente.
8: É vantajoso demais, né?
6: Sem querer economizar. É banho demorado.
8: Ar-condicionado ligado.
6: Exatamente.
8: Televisão ligada pra lá e pra cá.
6: Exatamente. Eu durmo todos os dias com um pouquinho, pelo menos uns 15 minutos, a televisão fica ligada ali me assistindo dormir. E essa é a questão. Porque vai chegar a taxa mínima, se ela não for o valor mínimo que a CEMIG precisa cobrar de você, ela vai se acumular no próximo mês, depois no próximo mês, até ali bater ali R$120, R$140, e aí você paga o retroativo dos últimos 2, 3 meses.
8: Quanto tempo aproximadamente leva para o investimento ser pago? Eu fiz o investimento, tem gente que compra à vista, né? Acha mais vantajoso comprar à vista e já vai tendo o seu retorno ali imediatamente. Mas para quem vai financiar, tem um tempo em média aí para esse investimento se pagar?
6: Olha, se o cliente parcelar em 60 meses, 5 anos, calculando ali aquilo que a usina está gerando, em aproximadamente 2 anos e 4 meses, a usina já se pagou, mesmo sendo financiamento de 5 anos. Agora, se for capital próprio, 2 meses, 16 meses, tá pago já.
8: Ok, tá chegando pergunta pra gente, eu vou passar pra você depois do intervalo, que a gente vai ouvir aqui fazer a nossa levantar. Bom dia pra todos vocês, tô ligadinho aqui na Rádio Educadora, tá muito bom, a Eva Mendes, lá no Nossa Senhora da Penha. Obrigado, viu, Eva? Bom dia pra você também. Tá ligadinha, que bom, obrigado pelo carinho da audiência aí. O sistema continua produzindo energia mesmo em dias nublados ou chuvosos? A gente tá com o tempo fechadinho agora aqui, tem gente que acha assim, ó, choveu, acabou, não vai produzir mais. Como é que funciona?
6: Funciona assim. É porque necessariamente as placas elas precisam da irradiação solar e não necessariamente do sol, né? Claro que com sol ela vai gerar uma capacidade muito maior e com no tempo nublado ou chovendo uma capacidade menor. Mas a irradiação solar ela continua, né? Durante o dia ali, enquanto tiver o sol em cima, mesmo tampado de sol, tampado de nuvens e chovendo, vai continuar gerando, pode ficar tranquilo. Gera uma capacidade menor, mas quando a gente elabora o projeto, já faz esses cálculos mesmo aí de tempo do inverno, tempos de chuva e tempo de sol.
8: Olha, evoluiu demais, né? A tecnologia de energia solar, ela evoluiu e vem evoluindo, né? Inclusive a China virou o mercado mundial, né? A China evoluiu em todos os aspectos e o mercado solar hoje na China é sensacional. O que que muda nesses equipamentos atuais que estão por vir? Vocês notam que tem algum equipamento menor chegando que as placas ou ainda as placas podemos dizer que a placa é a melhor pedida?
6: A placa ainda é a melhor opção. Agora nós estamos, a Multiuso está trabalhando com uma tecnologia da ZenShine, que é o grafeno. Ela faz com que as placas sujem menos, entendeu? Então, uhum, dure mais tempo também a geração da usina dela.
8: Essa tecnologia já está implementada, né?
6: Já está implementada. Já temos em estoque já as placas com grafeno. O orçamento que você fizer hoje com a gente, amanhã já vai ser com as placas de grafeno.
8: E é bom discutir. A energia solar já está implementada há quanto tempo já no Brasil?
6: No Brasil, aproximadamente desde 2012.
8: 2012, nós estamos 26, então aí 14 anos já foram, né? Essa tecnologia, ela, os painéis solares são mais eficientes do que os aqueles de 10 anos, 5 anos atrás?
6: Sim,
8: pô,
6: sim.
8: Cada dia vai evoluindo mais?
6: Eu estou no mercado com a Multiluz já aproximadamente 4 anos, está quase completando 4 anos, e quando eu entrei na Multiluz, trabalhávamos com placa de potência de 460 watts. Hoje nós já estamos trabalhando com placa de 700, 710 watts. Então, assim, foi aumentando o tamanho e a potência também das placas. Hoje, naquela época, quando eu entrei, 8 placas gerava aproximadamente 400, 380 kW. Hoje, 8 placas geram 600 kW. Então, aumentou bastante aí a potência e a tecnologia.
8: Ok, vamos fazer o seguinte, deixa eu dar um recado importante para você que está ligado. 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A gente tá aí numa realidade bem interessante, né? As residências, você falou na última entrevista sobre a energia que você consegue armazenar numa bateria, não é? A procura aumentou, melhorou esses dias? Pelo menos a curiosidade do último programa para cá, o pessoal tem buscado mais informação?
6: Sim, sim. E a tecnologia também está evoluindo e a Multiluz está trabalhando com isso, com sistemas híbridos, né? O sistema híbrido ainda é para casos bem específicos, mas a gente está trabalhando e já está se evoluindo bastante no mercado. A procura tem muita procura, mas ainda financeiramente é um pouco caro, mas há situações que há necessidade, é necessário fazer o sistema híbrido.
8: Ok, eu vou te passar um contato daqui a pouquinho pra você conversar com a minha amiga Dora Zinato. Ela tá lá na olaria. Pô, a luz dela é cara, hein? Mas passou de 400, pra mim é caro, viu,
6: Dora? Muito caro, muito caro.
8: 400 é caro. A minha tava nessa, vou até dar uma dica pra ela. Ô, Dora, a minha tava nessa faixa aí, 500, 400. Hoje tá 79 com a energia solar. 79, 80 e com o ar cortando na alta lá. Agora não, porque tá frio, né? Mas de vez em quando eu ligo também, porque a gente tá na andropausa, você chega naquela idade que você tá, faz calor, faz frio, aí você vai ligando lá. Mas pode ter certeza, viu? Dora Zinato, do bairro Larinho Timóteo. Procurando a Multiluz, você vai ter uma economia fantástica. Isso eu posso te garantir. Você vai falar assim, bem que o Roberto falou. Economia de verdade. Olha, 11 horas e 29 minutos. Eu vou pro intervalo e a gente volta pro último bloco aqui. Tem mais gente pra falar conosco aqui. E a Sueli de Fátima, né, tá mandando pergunta pra gente, Mari Rodrigues do bairro Ideal, vai Gevano, Bom Retiro, a gente vai passar pergunta todo mundo aqui, vou pro intervalo, eu volto em instantes, até já.

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3: Vamos de volta, gente. 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Terça-feira, hoje é dia de TBT. Vamos dar um pulinho até o Bairro Ideal. A gente vai tirando aqui dúvidas dos nossos ouvintes. E quem vai falar comigo é a Maria Rodrigues, lá no Bairro Ideal. Maria Rodrigues, bom dia.
4: Bom dia. Tô aqui ligada que eu ouvi na entrevista desse pessoal aí da Multiluz.
3: Aham.
4: É, o meu consumo, ele é acima de 80 quilowatts até 105.
3: Uhum.
4: Compensa eu colocar a energia solar? E realmente é preciso trocar o padrão? Meu padrão é 110.
3: Maria Rodrigues, obrigado pela participação. Padrão 110, é, o Li vai falar. Agora, Li, 80 quilowatts, que vale hoje, o quilowatts hoje é quase R$2, não é isso?
5: Tá, R$1,14.
3: R$1,14. Então, dela daria 90, R$100 é, de energia, valor. Compensa? Essa é a pergunta dela.
5: Se ela tiver o objetivo de aumentar o consumo, compensa. Compensa colocar ali 4 placas, vai gerar uma média de 250 a 280 kW, para que ela possa aumentar o consumo, talvez compartilhar com algum parente também. É, o que não pode ser descartado é a visita, né? Pra gente fazer os levantamentos.
3: Sim. É, nesse caso aí, veja bem, se ela paga 100, colocar 4 placas, ela pode, consequentemente, pôr um ar-condicionado, que ela vai pagar um pouquinho menos que esse 100 e vai deixar o ar-condicionado se ela quiser usar.
5: Exatamente. O ar-condicionado hoje ele é ligado por nos 30 dias do mês, por aproximadamente 10 horas, ele vai consumir 100 kW. Sozinho ele já consome 100 kW.
3: Pergunta do José Carlos aqui do Santos. José Carlos, obrigado, bom dia, prazer falar com você. Roberto, se faltar energia na rua, eu não tenho experiência nenhuma sobre essa energia que vocês estão falando. Quem tem energia solar, continua com energia em casa ou não? É muito importante, o que acontece nesse caso?
5: Nesse caso, você também perde, né, a energia elétrica dentro da sua residência, porque a usina solar, ela é ligada diretamente na sua caixinha de passagem, dentro ali no seu padrão, né? Então, mas se for um sistema híbrido, e aí vai ser configurado alguns pontos da sua casa com inversor híbrido, e aí esses pontos da sua casa continuam tendo energia. Então, por isso que está tendo uma grande procura agora do sistema híbrido.
3: Eu posso ter energia híbrida? Por exemplo, eu vou colocar ali uma bateria, que ela não é barata, mas é uma bateria que vai armazenar uma quantidade X, que vai manter ali, quando a luz

0: da rua acabar, vai manter os meus equipamentos ligados. Porém, eu tenho energia solar convencional também, além da híbrida. Eu posso ter as duas energias?
1: Pode sim. Aí o inversor, ele precisa ser o híbrido, né? Porque aí ele vai, no momento em que acabar a luz da rua, ele vai acionar as baterias. Isso até precisa ser uma bateria específica. Tem muita gente que usa bateria estacionária, mas não é o 100% indicado. Então a gente já tem um sistema com a bateria própria para energia solar. Acabou a luz da rua, aí esse inversor híbrido vai ser ligado exatamente, por exemplo, a pessoa que quer que o chuveiro, o sinal de Wi-Fi e o quarto dele continue ligado. Então a gente vai ligar o sistema somente nesses pontos para você continuar utilizando.
0: Ou seja, pode cair lá na rua que ele não ia, ele ia exatamente cair dentro desse contexto híbrido.
1: Né? Essa pessoa que tem um congelador muito cheio ali, que utiliza alguma coisa ali, ela pode ligar somente o congelador para dentro desse inversor híbrido.
0: A Sueli de Fátima Leal. Bom dia, ela falou bairro aqui, qual que é o bairro aí, Sueli, depois você me manda aqui. Deixa eu ver se ela manda o bairro aqui. Sueli de Fátima Leal. Obrigado, Sueli, pela participação. Ela tá mandando aqui pra gente a seguinte colocação. Bom dia, Roberto. Tenho energia solar. Produz 300 kW mês. O que sobra, repasso pra minha filha. Eu gasto 180, sobram 120. Porém, não chega pra lá essa quantidade que sobra. Você me explica o que acontece? Tá chegando lá 60 a 80. E ela paga R$96 mais ou menos de taxa. Mora em Timóteo. Interessante a pergunta dela.
1: A primeira coisa que a gente precisa avaliar é se de fato ela está consumindo somente 180. Né? Às vezes pode ser 180, 200, 220, por isso não pode estar chegando. Outro ponto importante é saber se ela fez a usina dela após 2023, que vem aí a taxação. A taxação, ela na verdade não vai, o cliente que vai estar recebendo os créditos, ela não vai pagar para a CEMIG, mas ela deixa de receber. Se eu estou recebendo, se você, o Roberto, está me enviando 100 kW, eu deixo de receber ali aproximadamente 12% disso, entendeu? Então, ao invés de eu pagar para a CEMIG vai reter 12% do quilowatt que eu estou recebendo.
0: Ela está dizendo que os 300 kW mensal dela é o que vem na conta, inclusive está bem distribuído. Gasta 180, sobe 120, os 300 que ela gastou esse mês. Mas esse 10%, então, no caso, só que o dela está mais de 10%, né?
1: É, um ponto importante. Na conta de luz, não mostra o quanto ela está gerando, né? Na conta de luz, mostra o quanto ela está consumindo após a usina desligar, que é após as 18 horas. Então, por isso, tem que fazer essa análise da conta de luz. Então, talvez, está injetando 300 kW, mas durante o dia ela já consumiu. Então, desses 300, aí é que ela está consumindo mais à noite e aí enviando o restante para a filha dela.
0: Tem que baixar o aplicativo, fica mais fácil. É o meu aplicativo que você entrou nele.
1: Exatamente.
0: Você sabe de tudo ali que está acontecendo.
1: Se procure.
0: Mas
1: aí
0: é importante também, viu, Sueli, de repente, uma visita, né? Para mostrar para ela o que está, da maneira como vocês trabalham, mostrar. Olha, então funciona assim, de repente pode ter alguma coisa que está acontecendo na própria usina.
1: A gente pode estar
0: é interessante. Eu te passo depois de contar, de repente você conversa com ela pessoalmente e dá uma instrução para ela. Tá bom, Sueli? Grande abraço para você e para toda a comunidade em Timóteo. A Marta Maria está no bairro Vila Ipanema, em Ipatinga. Quero agradecer, viu, gente, a grande audiência de Ipatinga aqui no nosso programa. Bom dia, Roberto, bom dia a todos. Pode me explicar melhor o que, que é o sistema híbrido, como é a instalação? Ela mora no Vila Ipanema, em Ipatinga.
1: Sistema híbrido é o inversor, né? Ele vai comportar tanto a bateria, que vai armazenar energia, quanto também vai abastecer sua casa durante o dia. Então, a usina, a energia acabou, a energia da CEMIG acabou ainda durante a sua rua, automaticamente esse inversor híbrido, ele vai acionar as baterias que estão sendo carregadas pela energia solar também. Então, aí, só que aí a gente vai instalar esse inversor híbrido, trocando a elétrica da casa em alguns pontos específicos. Exemplo, como eu dizer o último exemplo, eu quero usar somente o banheiro, o roteador e o meu quarto. O restante da casa pode desligar. Então a gente vai fazer a instalação somente nesses pontos. Então o inversor híbrido, ele vai abastecer a casa com a energia da bateria naquele ponto, naquele período. Ela tem uma vida útil, né? Por isso que se usar a bateria estacionária, o sistema pode ficar um pouco mais barato inicialmente, mas depois mais caro, porque a vida útil dela é menor. Mas já a bateria própria para energia solar, né, o que a gente trabalha com grandes marcas como a Goodwin, aí ela vai ter uma eficiência maior durante mais tempo também. Mas isso tudo é dimensionado durante a consultoria dali.
0: A energia híbrida era o valor dela, o investimento era um pouco maior do que a energia solar convencional, né?
1: Exatamente. Exemplo, uma casa de alto padrão, isso a gente já atendeu em alguns condomínios, o sistema fica assim, muito mais caro, mas a pessoa quer manter o padrão de vida durante aquela perda de energia ali. Então ela quer manter toda a casa às vezes. Então é um sistema de bateria maior, né? É uma quantidade maior de bateria, a potência da bateria maior e a potência do inversor também maior. Uma casa, exemplo, a pessoa tem ali 5 cômodos na casa, ela quer manter somente esses pontos que eu mencionei aqui anteriormente. Então vai ser menos bateria, talvez 2-3 baterias para durar aí sistema de 5-6 anos.
0: Com uma bateria hoje para casa de pobre, né? A gente falou de padrão, alto padrão. Agora vamos falar com aquelas pessoas que às vezes não têm uma condição, porque queria uma bateria só. Ela ainda sai no valor quase que da uma energia solar, por exemplo, 8 placas?
1: Sim, um sistema hoje aproximadamente 6 placas para gerar ali aproximadamente 480 kW, 500 kW, com inversor híbrido, mais o sistema com a bateria vai sair R$15.000, mais ou menos.
0: Ué, então um preço bacana, né?
1: Isso.
0: Então um preço interessante, né? Se for analisar o que era antes, você põe energia solar antigamente, era um absurdo, né?
1: Exatamente.
0: Bom dia, meu querido Roberto Nogueira, obrigado pelo querido. Tá, Gervana, aí no bairro Bom Retiro, em Patinga. Obrigado a você, você que é uma querida. E a todos os ouvintes da Rádio Educadora, muitas bênçãos a todos aí, muito obrigado. Edmar Gomes, do bairro Bom Jardim, rapaz. Bom dia, meu amigo. Pergunta o rapaz aí qual a importância da limpeza das placas. De quanto em quanto tempo tem que ser limpa, ou seja, lavados, ou não é preciso?
1: É muito necessário, mas vai depender muito do local. Quem mora em Patinga, próximo da Uzi Minas, em volta ali, Cariru, Bom Retiro, Bela Vista, Novo Cruzeiro, tem que ser lavado de 3 em 3 meses. Agora, outros bairros mais distantes, como Vila Militar, né, um pouco mais distante da usina, aí pode ser de 6 a 9 meses. O pessoal daqui de Coronel Fabriciano, pode ser uma vez por ano, lá em casa.
0: Quando chove.
1: É, exatamente. Poxa, eu moro ali, no bairro Alipinho, estrada de chão, lá em casa se limpa, se lava a usina uma vez por ano, entendeu? Mesmo tendo a poeira.
0: A minha usina, ela foi instalada em queda, assim, então quando chove ali já faz uma limpeza, né? A Sueli deu um alô aqui de novo, que ela disse que tem energia lá desde 2023. A portaria passou a valer 2023?
1: 9 de janeiro de 2023.
0: Tinha que saber a data dela. De repente ela pegou essa data anterior e tá pagando taxa, né?
1: Exatamente.
0: Tem que olhar isso aí, viu, Sueli? De repente, se você pegou, fez antes disso aí, você teria direito a não pagar essa taxa.
1: Sim,
0: né?
1: Exato.
0: Eu, no meu caso, eu tenho que pagar a taxa, meu foi 2024, então.
1: Sim, mas você, no caso, não paga e nem vai tirar nenhum débito do seu. Mas somente quando você envia, a pessoa que recebe é que deixa de ganhar, na verdade. Ela não paga para a CEMIG em valor, né? O dinheiro não vem contando na fatura, mas ela deixa de receber um pouquinho dos quilowatts ali.
0: Sueli, você tem direito, tá? Ela já colocou aqui, tem a data anterior a 2023. Se puder dar um alô para ela depois, sim, lá, ver direitinho. De repente, ela quer até instalar mais placa lá. Um abraço aí, viu, Sueli? Pra gente, quantas horas aqui? Nossa, 45. Eu tô finalizando, rapaz. Eu perdi uma hora aqui. Nós estamos conversando aqui, levando informação, participação grande dos ouvintes. Ô, Lio, eu quero agradecer demais a sua participação aqui no programa, né? E pode ficar à vontade aí para suas considerações finais. E eu queria falar sobre inteligência artificial, que eu vi também que tá entrando na jogada aí para energia solar. O carro híbrido, eu queria falar também. Quem tem carro híbrido hoje tem energia solar, deita e rola, né?
1: Aí é uma procura muito grande. A gente fez uma campanha recente agora, participando das feiras daqui do Vale do Aço, e aí a pessoa comprava a usina e já ganhava o carregador elétrico. Está tendo uma procura muito, muito, muito grande. É o futuro, né? Então não tem como fugir disso.
0: Maravilha. Muito obrigado pela participação. Leve nosso carinho a todos os profissionais da Multiluz e continue fazendo esse trabalho bacana aí, que o pessoal realmente está participando com a gente.
1: Sim, eu quero deixar um abraço especial para dona Penha, para o Edward, para Núbia e Ludmila, para as filhas dela lá, e para a equipe, todo o setor aí da Multiluz Solar, e para todos os ouvintes. E um beijo especial também para minha esposa.
0: Ô, gente, eu não gosto de deixar o ouvinte sem resposta aqui, né? A Ana Paula mandou em cima da hora aqui para mim. Roberto, quem instala energia solar hoje? Se eu instalar agora? Eu sou estudante e não corre o risco da tecnologia ficar ultrapassada rapidamente? Não vai ultrapassar, né?
1: Não.
0: É pelo contrário, né?
1: Na verdade, a evolução não é que de surgir novas tecnologias. A questão aqui é o quanto você está pagando e o quanto você vai pagar até você tomar coragem de fazer. Mas o que muda, tem mudado desde nos 4 anos que eu estou no mercado, é somente potência de placa, igual saiu agora o grafeno, mas não muda muita coisa.
0: Maravilha, muito obrigado pela participação. Eu vou para um rápido intervalo, a gente volta em instantes. Matheus Cabral já está chegando, trazendo os destaques do Jornal em Pauta, e vamos falar de Copa do Mundo, hein, rapaz? Ontem acertei resultado, acertei. Coloquei, falei como é que você ia fazer dois gols, você acredita?
1: Eu acertei um resultado também e minha esposa até ganhou uma massagem aí.
0: É. Vamos acertar, então. Nós temos que acertar agora amanhã, né?
1: É.
0: Amanhã. Chuta um pra cara aí.
1: Amanhã.
0: Brasil, Escócia.
1: 3-1.
0: 3-1 Brasil?
1: 3-1 Brasil.
0: Tomara.
1: Eu sou Brasil.
0: Chuta também aí, meu assessor de comunicação, fica caladinho ali, ó.
2: 2-1
0: Brasil. Matheus Cabral chegando, boa sorte pra seleção brasileira, eu volto à instância, até já. 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
0: Estamos de volta aqui na programação Educador, 11:50 agora, 11:50, Matheus Cabral chegando, já trazendo os destaques do jornal em pauta. Abraçando meu amigo Alexander Pereira, o El Capitã. Hoje está lá na cobertura do jogo do Valério. Um abraço, meu amigo Alex. Matheus Cabral, muito bom dia, Matheus.
7: Bom dia, Roberto Nogueira. Bom dia, amigos ligados aqui no programa Microfone Aberto desta terça-feira. É, Roberto Nogueira, com o frio que faz de madrugada, à noite, né? E com a madrugada e o calorzinho que faz durante o dia, aí fica difícil, né? A gente fala sobre essas doenças respiratórias e realmente é uma luta danada pro organismo. Vamos seguir o nosso fluxo aqui. Ô, Roberto, antes da gente adentrar ao noticiário, os destaques do jornal em pauta, que vai ao ar dentro de instantes, ao meio-dia, comigo e com toda a equipe de jornalismo, eu quero quero também falar sobre Copa do Mundo, mas antes disso tudo, Roberto Nogueira, tem um recado especial para você que nos acompanha nesse exato momento. 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
0: Opa!
7: Pra dizer então, ah, Roberto Nogueira, eu não sei se eu me preocupo mais com a seleção brasileira
0: ou com os bancos.
7: Meu banco ainda tá de pé. Mas na verdade, assim, com os bancos eu até que não tenho muita preocupação, não, porque se eles confiam em mim, o problema é deles. Então, se eu não pedi nada, eu não pedi absolutamente nada. Mas eles estão.
0: Sabe quem tá procurando muitos bancos ultimamente?
7: Hein?
0: A Polícia Federal.
7: Pois é, e eu vou te falar uma coisa, já que você adentrou nesse assunto, o Gilmar Mendes, ministro Gilmar Mendes, estava ontem no programa Roda Viva, uhum, da TV Cultura. Ele foi feito uma pergunta a ele, e assim, se não me engano, foi a Mônica Bergomi, que é jornalista do Grupo Bandeirantes de Comunicação, ela fez essa pergunta para ele. Ele falou assim: ô ministro Gilmar, você não acha que a delação do Morcar, ela foi sepultada? Ela não vai acontecer mais por envolver tanta gente poderosa? E que se a gente fizer uma análise de até agora, ele não vai abrir a boca, ele não vai delatar ninguém, porque senão ele acaba com um sistema todo que existe, e inclusive, ela disse na cara dele, inclusive com o ministro do Supremo Tribunal envolvidos, com chefe do executivo de estados, com deputados, você não acha que se isso... Aí o ministro Gilmar Mendes, ele concordou com ela. Falou assim, partindo dessa análise, dessa premissa, é óbvio que ele não vai falar. Partindo dessa premissa, então, essa delação que estava todo num ano eleitoral, ele vai segurar isso agora. Ele vai segurar.
0: Senão
7: então,
0: ia derrubar muita gente.
7: E a minha expectativa é que ele falasse tudo, só que as três propostas da defesa dele em relação à delação não foram aceitas pela Polícia Federal.
0: Porque foram seletivas. Público. Ele queria citar só alguns.
7: Sim,
0: ele queria citar aquilo que interessava a ele.
7: Quando, lógico.
0: Pra polícia, o que interessa a ele não é o que interessa ao povo, né?
7: E o que interessa a ele, a polícia já sabe.
0: Já tá sabendo.
7: O problema todo é que interessa aos demais. Então, o Roberto Nogueira, eu achei essa situação ontem, essa pergunta fantástica da personalidade da repórter e da resposta do ministro Gilmar Mendes em relação a dizer que é praticamente mesmo uma situação muito complicada. Ele voltar atrás e falar assim, não, então tá bom, tô abrindo aqui todo o meu processo, o meu cofre, vocábulo para entregar as pessoas todas. Então, a gente vai aguardar um pouco. Mas eu falava com você que me preocupava mais com o Brasil, com a seleção brasileira no que se diz respeito a desempenho, ou me preocupar com quem mesmo vai ser o artilheiro da Copa do Mundo, já que eu fiz uma aposta alta no Haaland. Eu disse que ele seria o artilheiro da Copa do Mundo. Já tem 4 gols, o Mbappé tem 4, mas aí esqueci que o extraterrestre iria disputar a Copa com 5. Então, o extraterrestre tem 5 gols. Ah, mas que extraterrestre é esse? É um tal de Lionel Messi. A Argentina fez 5 gols, o Messi fez os 5 gols, ainda perdeu um pênalti. E olha que o Messi é o recordista com 18 gols em todas as Copas, e ele perdeu 3 pênaltis nessas edições de Copa. Era pra ele ter 21 gols. Era pra ter 21.
0: Só nessas 6.
7: O tal de Lionel Messi. Mas de todo modo, o que acontece? Eu estou aqui ávido a buscar uma informação, outra, como que o Ancelotti vai armar esse time amanhã sem o Rafinha. E se o Haaland e Lionel Messi e Mbappé vão continuar nessa pegada altíssima em relação à artilharia do campeonato. Roberto Nogueira, como amanhã a bola rola para Brasil e Escócia. Jogo difícil, tá? Jogo chato pro Brasil. Não é simplesmente é um jogo que vai chegar, pegar o Haiti, vai dominar o jogo todo, não. É um jogo que o Brasil vai precisar ter muita paciência, principalmente nós brasileiros que vamos acompanhar o jogo direto lá da P12 Beach Bar e Restaurante com o programa Educadora na Copa a partir das 6 da tarde nessa quarta-feira. Roberto Nogueira, nós acompanhamos ontem, estava aqui na hora do Rush, a repórter Janaína Oliveira trouxe todas as informações já ao vivo dentro do programa, que as contas de 2019-2020 do ex-prefeito Douglas Wilkson em Timóteo, elas seriam votadas pela Câmara de Timóteo ontem. Naquela oportunidade, ela conversou com o presidente da casa, que é o vereador Adriano Varenga, conversou também com o ex-prefeito Douglas Wilkson, e aí ambos falaram, e obviamente cada um no seu tom, e a Janaína Oliveira trouxe essa informação aqui. Nas nossas redes sociais já se encontram todos os detalhes das contas que foram rejeitadas da entrevista, e hoje no Jornal em Pauta, aí sim, a reportagem especial, todo o material especial daqui a pouquinho dentro da nossa edição do Jornal em Pauta. E a UPA de Coronel Fabriciano completou 6 anos de atividades. E é importante que a gente fale sobre a UPA, porque antigamente, quando a UPA foi construída lá naquele local, é um local de acesso mais difícil, digamos assim, a UPA. Ah, não, mas vai construir a UPA lá no bairro São Vicente, vai construir a UPA lá perto do bairro Silvio Pereira 2. Nossa, é mais difícil o acesso e tudo. Ou seja, no início tudo é mais difícil mesmo. Depois que as pessoas acostumam, nós somos seres adaptáveis nessa vida. Adaptamos com as situações boas, com as situações ruins, nos adaptamos com diversas situações que a vida nos impõe. Porém, hoje a UPA completa 6 anos e tem muito a se comemorar em relação a essa UPA. É uma reportagem hoje que nós vamos trazer aqui e exibir no Jornal em Pauta. E para quem nos acompanha a cada minuto, a cada momento, o nosso portal de notícias tem muita informação, nossas redes sociais. Hoje nós temos multiplataformas no que se diz respeito a jornalismo e entretenimento. Caminhamos juntos com o YouTube, caminhamos juntos com as redes sociais, que hoje é uma ferramenta que dá toda a notoriedade para um trabalho e toda a visibilidade. E acredito que o nosso público não perde por esperar, porque cada momento tem lá no nosso portal Educadora de Notícias muita informação para você. Roberto Nogueira.
0: Bacana, Matheus, daqui a pouquinho você continua por aqui, vem aí o Jornal em Pauta, Matheus Cabral e toda a equipe de jornalismo. Eu volto às 12:30. 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

ouvinte, muito boa tarde. No ar, Jornal em Pauta, pela Rede Educadora de Comunicação, canais 91,7 e 107 FM, também pelo YouTube. A você que nos acompanha, o nosso muito obrigado, uma excelente tarde, hoje terça-feira, 23 de junho, 2026. Conectando o Vale do Aço com o Mundo, confira os destaques dessa edição.

0: de Coronel Fabriciano completa 6 anos de atividades. Contas de 2019 e 2020 de Douglas Wilkes são rejeitadas por 11 dos 15 vereadores de Timóteo. Onça parda é encontrada morta à beira da 381 em Antônio Dias. Nova delegacia de Fabriciano conta com espaço mais amplo e organizado. Os trabalhos técnicos nos streams, Ícaro Alves, apresentação e coordenação artística, Matheus Cabral, coordenação de jornalismo, Janaína Oliveira, a coordenação administrativa é de Joana Aveli, direção Padre José Wilker. Neste momento, meio-dia e 1,25 graus é a temperatura, tarde com sol e algumas nuvens, a noite de nebulosidade diminui, a máxima não deve passar de 27 graus. Como dissemos, já 25 nesta tarde de terça-feira. A você que nos acompanha pelos canais 91,7 e 107 FM, nosso muito obrigado, uma excelente tarde. A Polícia Civil de Coronel Fabriciano está em novo endereço, Rua Jandira Duarte, número 139, no bairro Belvedere. A mudança marca uma reestruturação dos serviços da unidade, que agora conta com um espaço mais amplo e organizado para melhor atender a população. Mônica Soares nos traz mais informações.
1: Com a nova sede no bairro Belvedere, a Delegacia de Polícia Civil de Coronel Fabriciano passa a funcionar em um espaço mais estruturado, buscando melhorar o atendimento à população. Conversamos com Letícia Gamboge, delegada geral e atual chefe da Polícia Civil de Minas Gerais.
2: Hoje nós estamos fazendo uma entrega muito importante dentro do projeto Sedes Novas da Polícia Civil de Minas Gerais, que é a inauguração da nova sede da Delegacia de Polícia de Coronel Fabriciano. Então, um espaço amplo, muito adequado, é um conforto para os nossos policiais trabalharem, mas sobretudo é um espaço adequado e confortável para toda a população de Coronel Fabriciano precisar do serviço da Polícia Civil. A grande inovação é a inauguração do núcleo especializado de atendimento à mulher. Então, com o núcleo, nós teremos um atendimento mais qualificado ainda, que já tínhamos, para as mulheres vítimas de violência, especialmente com espaço acolhedor, totalmente adequado para recebê-la, para receber seus filhos e para que nós possamos adotar todas as providências cabíveis de polícia judiciária e responsabilizarmos o agressor. Como o próprio ditame constitucional, a segurança pública é dever do Estado e responsabilidade de todos. Então, a gente tem, sempre uma interlocução comunitária, interlocução com os demais poderes, interlocução com as demais forças de segurança. Trabalhamos em Minas Gerais sob a perspectiva da integração das forças de segurança pública, exatamente porque a gente tem um combate firme à criminalidade. Aqui no estado de Minas Gerais, nós não toleraremos criminalidade organizada, nós não toleraremos facção. Nós estamos aí com uma operação exitosa, que é a Operação Cerco Fechado, com resultados expressivos no combate à criminalidade e ações estruturadas, realizadas por todas as forças de segurança, com um número já expressivo de indivíduos presos, indivíduos vinculados a facções criminosas. E assim nós continuaremos agindo aqui no estado de Minas. Doutora Isabela é a nossa titular do núcleo, então nós fortalecemos com toda a estruturação, desde a identidade visual, até mesmo mobiliários adequados, para esse acolhimento, para escuta especializada no caso de criança e adolescente vítimas, e também, com a destinação de nova viatura policial especializada, específica, para o núcleo.
1: Delegada, como que surgiu a criação desse atendimento especializado para mulher e como é a importância desse atendimento para a população da região do Vale do Aço e de Minas Gerais?
2: Bem, nós temos um projeto de fortalecimento das delegacias especializadas de atendimento à mulher. Nós verificamos que as delegacias especializadas, que têm uma vinculação às delegacias regionais, a depender das cidades, comarcas, com um maior número, uma população maior ou com índices mais preocupantes, então nós instalamos os NEANs, os núcleos especializados de atendimento à mulher. Então nós temos, por exemplo, em Andradas, temos em Lagoa Santa, e aí, a partir, como eu disse ali na minha fala, desse diagnóstico feito junto à doutora Isabela, junto ao doutor Washington, na primeira visita que eu fiz aqui a Coronel Fabriciano, nós sentimos a necessidade de termos, um espaço adequado e acolhedor para o recebimento das mulheres vítimas de violência. Então, hoje é de fato a concretização, de um sonho, de um trabalho a muitas mãos, com essa entrega tão importante.
1: Conversamos com Letícia Gamboge, delegada geral e atual chefe da Polícia Civil de Minas Gerais. A unidade também reforça o acolhimento em casos de violência contra a mulher e torna os serviços mais organizados e eficientes para os cidadãos.
0: A repórter Mônica Soares também conversou com a delegada Isabela Menegassi sobre o núcleo de atendimento especializado à mulher. Essa entrevista será exibida ainda nessa edição do Jornal em Pauta. Agora, 6:06. Falamos sobre área de segurança pública. Vamos acionar a repórter Tati Souza. Uma onça parda foi encontrada morta à beira da rodovia 381 em Antero Dias. E em outras ocorrências, um homem foi preso após a operação da Polícia Federal. Os detalhes dessas informações são com a repórter Tati Souza. Boa tarde, Tati.
3: Boa tarde, Matheus Cabral. Boa tarde, ouvintes. Na manhã desta terça-feira, o corpo de uma onça foi resgatado por equipes da Nova 381 nas proximidades do túnel da BR-381, próximo à cidade de Antônio Dias. De acordo com relatos de moradores da região, o felino vinha sendo avistado há alguns dias e teria atacado animais em propriedades rurais localizadas nas imediações da rodovia. A causa da morte do animal ainda não foi oficialmente confirmada. No entanto, as informações preliminares indicam que a onça pode ter sido vítima de atropelamento. O caso deverá ser apurado pelos órgãos competentes que irão avaliar as circunstâncias da morte do animal. A presença de animais silvestres de grande porte nas proximidades da rodovia reforça a necessidade de atenção redobrada por parte dos motoristas que trafegam pelo trecho. As imagens desta ocorrência estão publicadas em nossas redes sociais pelo Instagram, @educadoramg, e também em nosso portal de notícias, educadoramg.com.br. Ainda dentro da área de segurança pública, a Polícia Federal realizou em Belo Horizonte a Operação Guardiões de Fogo para combater a posse ilegal de armas obtidas por meio de fraude no registro de CAC, colecionador, atirador desportivo e caçador. Durante o cumprimento de um dos mandados de busca e apreensão, um homem foi preso em flagrante por posse irregular de armas de fogo, contrabando de cigarros e comercialização de equipamentos piratas. Na ação, foram apreendidas armas de fogo de vários calibres, munições também de vários calibres, cerca de 100 pacotes de cigarros contrabandeados, aparelhos clandestinos de TV, quase 50 folhas de cheques e outros materiais de interesse da investigação da Polícia Federal. Segundo a assessoria da Polícia Federal, este homem, o detido, teria utilizado documentos falsos para obter o registro de CAC, burlando as exigências legais. Eu volto durante a programação com mais informações.
0: Obrigado, Tati Souza, pela sua participação conosco. Agora 6:09. 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Você também pode nos assistir pelo YouTube. E a nossa plataforma segue expandindo, a nossa rede segue aumentando. Como sempre, multiplataformas e o portal Educadora é uma das plataformas aqui da nossa rede que mais cresce. É hora de sabermos o que é destaque lá, educadoramg.com.br. Boa tarde, Felipe Machado.
4: Boa tarde, Matheus Cabral. Boa tarde a quem acompanha a Rede Educadora de Comunicação. Então vamos aos destaques do portal Educadora desta terça-feira. E na manhã de hoje, um acidente foi registrado na Avenida Pedro Nolasco, no bairro Ideal, em Ipatinga. Um Chevrolet Corsa branco colidiu contra um poste. Com o impacto, a estrutura caiu sobre um Renault Duster que passava pela via naquele momento. Uma passageira do Duster apresentou um pequeno inchaço na região da sobrancelha esquerda e foi avaliada pelos bombeiros. Segundo testemunhas, o motorista do Corsa tentou desviar de outro outro veículo, perdendo o controle da direção. O trânsito foi normalizado após o atendimento da ocorrência. E na fauna, uma onça foi encontrada morta na manhã desta terça-feira às margens da BR-381, próximo a Antônio Dias. O corpo do animal foi recolhido por equipes da concessionária Nova 381. Segundo relato de moradores, o felino havia sido visto há alguns dias em áreas próximas à rodovia e teria atacado animais em propriedades rurais. A suspeita inicial é de atropelamento. A Nova 381 reafirmou um compromisso com preservação da fauna e informou que realiza monitoramento e estudos para instalação de passagens subterrâneas e também sinalização. O animal foi enterrado. Motoristas devem trafegar em velocidade reduzida em trechos com indicação de presença de fauna. E na energia, a CEMIG realizará hoje um desligamento programado no centro de Timóteo para a execução de serviços de manutenção nos equipamentos da rede elétrica. O fornecimento de energia será interrompido de 2 às 4 da tarde em alguns endereços da região central. Os locais afetados são a Rua 31 de Março, entre os números 223 e 252, e a Alameda 31 de Outubro, nos números 233 e 301. A CEMIG recomenda que moradores desliguem a chave geral por medida de segurança. Quem não recebeu o aviso prévio pode atualizar os dados nos canais de atendimento da CEMIG. Eu convido você que está nos acompanhando agora a acessar educadormg.com.br e conferir todos os detalhes dessas e de muitas outras notícias que estão lá no nosso portal. Grande abraço para você, Matheus Cabral, para a Rede Educadora de Comunicação, repórter Felipe Machado.
0: Obrigado. Grande abraço para você também, Felipe Machado, pela sua participação nos trazendo destaques agora, 12:30. A seguir, delegada da mulher comenta sobre nova delegacia de Coronel Fabriciano. Contas de 2019 e 2020 de Douglas Wilkes são rejeitadas por 11 dos 15 vereadores de Timóteo. UPA de Coronel Fabriciano completa 6 anos de atividades. A gente volta em instantes.
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0: Agora 12:14, de volta com o Jornal em Pauta e você pode contribuir conosco nos enviando sugestões de reportagens especiais, informando sobre alguma questão de ordem pública. 997-71-4902, 997-71-4902. Vamos ouvir agora a opinião da planejadora financeira Alice Costa.
11: Olá, ouvintes da Rede Educadora de Comunicação. Eu sou Alice Costa, planejadora financeira. E por aqui, a gente fala sobre algo que está presente na vida de todo mundo, o dinheiro. Esses dias, me deparei com uma postagem curiosa. Ela mostrava algumas idades médias para acontecimentos importantes da vida. A média para encontrar a carreira de que a gente gosta é por volta dos 30 anos. A média para comprar a casa própria fica próxima dos 38 anos. A média para se tornar um milionário acontece perto dos 57 anos. Claro que esses números podem variar bastante, mas eles nos ajudam a refletir sobre algo importante. A vida não segue um cronograma fixo. Muitas vezes, olhamos para os lados e sentimos que estamos atrasados. Vemos alguém comprando uma casa, viajando, crescendo profissionalmente ou construindo patrimônio e pensamos: eu deveria estar assim também. Mas a verdade é que cada pessoa tem uma história, uma realidade, desafios e oportunidades diferentes. Comparar a nossa caminhada com a dos outros quase sempre não traz nada positivo, só negativo. Gera ansiedade, frustração e decisões ruins. Quando o assunto é dinheiro, isso fica ainda mais perigoso. Tem gente assumindo dívidas para manter aparências de sucesso. Tem gente investindo sem entender os riscos porque viu alguém enriquecer rapidamente. Tem gente se sentindo fracassado porque simplesmente não alcançou algum objetivo. E talvez a reflexão mais importante seja: você pode não ter chegado aonde gostaria ainda, mas isso não significa que você não vai chegar. A vida financeira não é uma corrida de 100 metros. Ela se parece muito mais com uma maratona. Existem pessoas que começam antes, outras depois. Algumas enfrentam mais obstáculos pelo caminho. Algumas precisam às vezes recomeçar. Mas o que realmente importa não é onde o outro está. O importante é saber onde você está, saber para onde você gostaria de ir e garantir que você está caminhando na direção correta. Porque quem tem clareza do destino consegue ajustar a rota quando necessário. Organizar as finanças também tem o seu tempo. Sair das dívidas leva tempo. Construir uma reserva de emergência leva tempo. Juntar dinheiro para comprar uma casa leva muito tempo. Mas quem segue avançando, mesmo que aos poucos, está muito mais perto de chegar do que quem está parado. Eu sou Alice Costa e no meu Instagram, Finanças Sem Desculpa, eu compartilho conteúdos para ajudar você a organizar suas finanças, construir sua segurança e realizar sonhos, respeitando o seu momento, sem perder de vista o que é mais importante para a sua vida.
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0: Obrigado, Alice Costa, pela sua participação. E voltamos agora, meio-dia 18, voltamos a falar da inauguração da nova sede da Delegacia de Polícia Civil de Coronel Fabriciano. Um espaço que era muito aguardado e é núcleo especializado de atendimento à mulher. A implantação do espaço representa um avanço importante na proteção e no acolhimento às vítimas de violência. Voltamos a falar com a repórter Mônica Soares, que tem mais informações.
12: Também ouvimos a delegada Isabela Menegassi, responsável pelo atendimento à mulher em Coronel Fabriciano, que falou sobre o trabalho de acolhimento às vítimas de violência e a importância do atendimento especializado dentro da rede de proteção.
13: Esse apoio decorre do trabalho que a gente faz no dia a dia, no trabalho que a gente faz com eficiência e que faz com que a chefia e os outros órgãos de segurança e os outros órgãos de justiça também confiem no nosso trabalho e façam então um apoio, né, necessário para que uma obra dessa e um núcleo, né, da forma que ele está sendo inaugurado hoje seja possível. Podem, né, a gente não deseja que nenhuma mulher precise, né, da nossa atuação, mas caso precise e necessite, a gente vai estar preparadas, né, nós mulheres. É importante dizer que é somente mulheres que participam desse atendimento para outras mulheres que precisam da Polícia Civil.
12: Delegada, quais as mudanças referentes ao atendimento especializado atualmente?
13: O que muda é o seguinte: primeiro, o contato que essa mulher vai ter com um servidor aqui na delegacia não vai ser com um policial, e sim com uma psicóloga ou com uma assistente social. Então, esse primeiro atendimento é o de fato um acolhimento. Então, um acolhimento humanizado, onde vai ser possível identificar na situação daquela mulher qual é a necessidade dela, se é algo relacionado com a falta de emprego, se é algo relacionado com algum problema na separação, e se houve algum cometimento de crime, a Polícia Civil então vai atuar de forma eficaz ali na situação dela.
12: Com a mudança para o novo endereço, a Polícia Civil de Coronel Fabriciano inicia uma nova fase de atendimento, com mais estrutura e melhor organização dos serviços. A expectativa é de que o espaço contribua para um trabalho mais eficiente e próximo da população, fortalecendo a atuação da segurança pública no município. Para a Rede Educadora de Comunicação, repórter Mônica Soares.
0: Obrigado, Mônica Soares. Agora meio-dia e 21. E a unidade de pronto atendimento de Coronel Fabriciano completa 6 anos de inauguração. A repórter Tati Souza tem informações sobre as comemorações.
14: Há 6 anos, em 25 de junho de 2020, a UPA abriu suas portas em Coronel Fabriciano em meio à pandemia da Covid-19. Localizada no bairro Silvio Pereira 2, a unidade hospitalar foi um ganho para a sociedade. Convidamos o secretário municipal de saúde, que é também vice-prefeito municipal, Ricardo Cacau, para falar sobre este momento.
15: Esse mês de julho, a UPA de Coronel Fabriciano está completando 6 anos de abertura, 6 anos de existência, 6 anos acolhendo e resolvendo o problema da nossa população 24 horas por dia. A UPA ela foi pensada, foi sonhada e foi idealizada por nós da gestão, um local de grande importância para a população de Coronel Fabriciano, que é entre o setor Santa Cruz e o setor Caladim, onde a gente consegue dar qualidade 24 horas na assistência, onde a gente consegue resolver muitos problemas de saúde e falar que enquanto gestor municipal de saúde, a gente tem um respeito muito grande pelos profissionais da UPA e a gente tem também um orgulho de ter entregue à nossa população um equipamento de saúde que salva vidas, um equipamento de saúde que funciona 24 horas. Então, Fabriciano deixa de ser uma cidade que tinha somente atenção primária e agora passa a ter um hospital 24 horas aberto, uma UPA, onde a gente consegue trazer toda a qualidade assistencial 24 horas para a nossa população. E dizer que a gente, nesses 6 anos de abertura, é 6 anos atendendo a população de Coronel Fabriciano 24 horas, atendendo a micro Coronel Fabriciano e também a macro de saúde de Minas Gerais. Então a gente tem um orgulho de, enquanto gestor, ter trabalhado muito para trazer essa UPA para Coronel Fabriciano, para construir essa UPA e principalmente dar dignidade à nossa população.
14: Para comemorar o dia, um culto de celebração pelos 6 anos da UPA 24 horas foi marcado para acontecer no dia 30 de junho, às 8 da manhã, no pátio da UPA, que fica localizado na Avenida Manaim, bairro Silvio Pereira 2. Para a Rede Educadora de Comunicação, repórter Tati Souza.
0: Obrigado, Tati Souza, pela sua participação. Agora meio-dia e 23. Vou acionar a repórter Janaína Oliveira. Por que em reunião extraordinária a Câmara de Vereadores de Timóteo rejeitou na noite desta segunda-feira as contas do ex-prefeito Douglas Wilkes referentes aos exercícios de 2019 e 2020? Dos 15 vereadores, 12 votaram pela rejeição. Janaína Oliveira acompanhou toda a movimentação e nos conta os detalhes deste resultado, que contrariou o parecer prévio do Tribunal de Contas do Estado de Minas Gerais, que recomendava a aprovação das contas do ex-prefeito. Boa tarde, Janaína Oliveira, me conte essa história.
16: Boa tarde, Matheus Cabral, boa tarde a você, amigo ouvinte sintonizado aqui no Jornal em Pauta. Olha, Matheus, a noite desta segunda-feira foi tensa na Câmara de Vereadores de Timóteo. A votação, que definiu pela reprovação das contas de Douglas Wilkes, foi concluída depois de pouco mais de 1h30, quase 2 horas de votação. Alguns vereadores pediram a palavra, deram suas opiniões, alguns a favor, outros contra, mas o que a gente sabe é que as contas foram rejeitadas. Eu conversei com o ex-prefeito Douglas Wilkes justamente para falar sobre o que se passou durante esta noite de segunda-feira.
17: É importante a gente primeiro contextualizar para que a cidade entenda o que está acontecendo, o que aconteceu aqui. Né? Nós tivemos a análise de 2 contas que vieram para poder ser apreciadas pela Câmara no ano de 2019 e 2020. Todas 2 pela aprovação, ou seja, o Tribunal de Contas esmiuçou as nossas contas, viu ali todos os indicadores, todos os índices e indicou à Câmara que estava tudo certo e que poderia, né, fazer a aprovação. Infelizmente, a Câmara resolveu inovar. A Câmara resolveu não seguir o parecer do Tribunal de Contas. E é bom que diga-se de passagem, né, que num breve levantamento que foi feito recentemente, nos últimos 20 anos, a Câmara seguiu religiosamente, né, o parecer prévio do Tribunal de Contas. Então, logo nessa oportunidade, com o parecer pela aprovação, a Câmara resolveu fazer diferente. Então, é importante a gente primeiro deixar isso claro para as pessoas. E a motivação disso tem muito a ver com o atual executivo da nossa cidade. Eu tenho falado e repetido de forma muito tranquila que o atual prefeito, desde quando tomou ciência que essas contas chegaram aqui à Câmara, ele tem impressionado alguns vereadores, né, e alguns confidenciaram isso a mim, falando da pressão de que sofreram, de que algumas obras não seriam executadas, que cargos que porventura tivessem algum tipo de ligação ou indicação desses vereadores seriam demitidos, como inclusive, né, nós vimos, né, em parte desse processo, né, acontecer, e também, né, ali toda uma pressão. Então eu divido esse grupo de vereadores em três. Eu falo que nós tivemos aqui hoje aqueles que votaram com a consciência tranquila, que votaram com base no parecer técnico, que estudaram de fato, fizeram o dever de casa, leram e entenderam aquilo que o parecer estava dizendo. Tivemos também um outro grupo de vereadores, esses declaradamente da base do prefeito Capitão Vitor. E esses não esconderam em momento nenhum que estavam votando politicamente. Por fim, nós temos o terceiro grupo de vereadores. E com esses eu tenho aí o direito de estar decepcionado, porque são os vereadores que participaram da minha gestão, que participaram, que viram a forma como nós conduzimos durante os 6 anos e meio que nós tivemos aqui, né, a nossa gestão de forma responsável, né, proba. E principalmente buscando resolver os problemas da cidade depois de 10 anos de estabilidade política. Ó, nós tivemos aqui hoje o vereador Vladimir Careca, a vereadora Pastora Sônia, vereador Regle Max, vereador Raimundinho, Tiago Torres, Brínio, todos esses aí participaram da nossa gestão, foram tratados com dignidade, com respeito. Desses aí, eu quero entender o que pode ter motivado. Se é essa pressão que eu comentei aqui em outras oportunidades que a atual gestão fez, porque a gente, né, claramente está vendo aí que é uma gestão perseguidora, é uma gestão que tenta intimidar tanto o legislativo como também as entidades, a própria imprensa. Nós tivemos aqui membro da imprensa que recebeu ameaça, nós estamos vendo o perfil dessa administração. Então, parte deles talvez pode ter tomado essa decisão de votar com base nessa intimidação, nessa pressão indevida.
16: Como foi possível ouvir nesses áudios, Matheus Cabral? Trata-se de uma pré-definição do que será a luta pela prefeitura de Timóteo nos próximos anos. Eu volto para você.
0: Obrigado.
16: Educadora de comunicação, Janaína Oliveira.
0: Obrigado, Janaína Oliveira, pela sua participação. Agora 12:28. Vamos à rodada do Campeonato Mineiro do Módulo 2, rodada de número 6, que será aberta hoje às 7 da noite em Patos de Minas. Tem Mamoré e Caldense em Uberaba. No Uberabão tem Uberaba e Guarani de Divinópolis. No Estádio Israel Pinheiro tem Valério e Ipatinga. Esse jogo define a vida do Ipatinga. Em caso de derrota, o Tigre pode ser rebaixado matematicamente hoje ainda, né? Porque o Coimbra joga contra o Aimorés, Democrata de Sete Lagoas contra o Vila, Patrocinense contra o Boa Esporte. A classificação do Campeonato Mineiro do Módulo 2, no grupo do Ipatinga, o Coimbra tem 5 pontos. Se vencer, vai a 8. O Ipatinga tem -6. Pro Ipatinga zerar, ele precisa de 2 vitórias. E depois só vão faltar 4 jogos. 5 jogos, ele só chegaria a 6 pontos. Então seria muito difícil, mesmo se o Ipatinga, ele, se vencer o jogo de hoje, matematicamente alimenta uma chance muito raríssima, mas em caso de derrota a situação fica muito complicada. Pelo Campeonato Mineiro Sub-20, nós teremos no final de semana, sábado, tem Social Esporte Vila Real às 3 da tarde no estádio Luiz Enche, jogo que vale a classificação do Saci. É hora da gente dividir a rede, colocamos um ponto final no... calma, tem Copa do Mundo pra falar, que às 2 da tarde tem Portugal e Uzbequistão, e às 5 tem Inglaterra e Gana, às 8 tem Panamá e Croácia, às 11 tem Colômbia e Congo, República Democrática do Congo. São os jogos da Copa do Mundo. Agora sim, a gente divide a rede. 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Você que nos acompanhou até aqui, nosso muito obrigado. Independentemente da sua preferência, continue conosco. Tchau, tchau, vale.
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5: Olá, muito boa tarde. Estamos começando para mais um Tarde Educador aqui na programação. Hoje, dia de TBT, terça-feira, hoje, dia 23 de junho de 2026. A partir de agora, música, alegria, informação, a sua participação e um show de comunicação. 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
6: Não.
5: Vamos ligando, 97714902, participando conosco até as 15h. Alô, Adriano.
7: Ô, Adriano, tá me ouvindo?
5: Estamos começando aqui mais um, aqui na programação Educadora. Você participa, você liga e comunica com a gente. Tá certo? Um show de comunicação e muitas informações. Vamos trazer já já a previsão do tempo aqui no nosso programa. Vamos saber como é que tá o tempo aí na sua cidade. Vamos saber como é que fica o tempo aqui em Coronel Fabriciano. Tem também os fatos que marcaram esse dia 23 de junho na história. Temos nesta terça-feira o noticiário da Copa do Mundo. Vamos acompanhar mais um jogão. Daqui a pouco tem Portugal em campo. Matheus Cabral também trazendo aqui as informações do nosso boletim da Copa. Tem a consagração à Nossa Senhora Aparecida. Que nós tenhamos uma terça-feira abençoada, iluminada. E tem agenda do aniversariante. Para você que liga e se liga na programação, vem comigo juntos até as 15h.

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0: beleza, abrindo aqui o nosso programa, dois sucessos pra você curtir, Chiclete com Banana, voa, voa. 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Daqui a pouquinho vamos trazer a previsão do tempo. Como é que tá o tempo aí na sua cidade? Tá tranquilo? Aqui tá sol, e aí?
1: Aqui choveu e relampagou.
0: Aqui o sol tá brilhando, que tá rachando, que tá trincando. Alô, você no volante. Obrigado pela carona que me dá nessa tarde de terça-feira. Expectativa, amanhã tem Brasilzão. Amanhã tem seleção brasileira. E você já sabe, né? O time da educadora aqui torcendo como nunca. Vamos pra cima deles, hein, Brasil? Vamos classificar, vamos que vamos. 97714902. Tá aí o nosso WhatsApp liberado pra você participar com a gente. JQuest, encontrar alguém.

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3: Muito bem, estamos de volta aqui na programação, meio de 56. 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Como é que tá o seu dia aí? Tá bacana? Só terça-feira, né? Hoje é dia de TBT, né? De da gente colocar na internet aí aquelas saudades, aquelas coisas boas que acontecem, né? O pessoal vai colocando TBT. Daqui a pouco a gente vai matar saudades trazendo aqui um grande sucesso da música nacional. Um alô pra Sueli de Fátima, Leal lá em Patinga, Marta Maria no Vila Ipanema, o Edmar Gomes do Bom Jardim, a Dora Zinata no Olaria, Maria Rodrigues no Bairro Ideal, alô Egervânia no Bom Retiro, a Ruth Rodrigues no São Vicente e também meu amigo aqui o Roberto lá no Canaã, Xará, né? Alô, Andréa Carmona, no Vila Militar, o Jikerson José, no bairro Betânia, e lá na Serra do Cocais, ô, oh, coisa boa, hein? Hoje lá na Serra tem.
4: Hoje tem café?
3: Ah, hoje tem café, ó.
4: Hoje tem café?
3: Tem, vou encher aqui o copinho aqui, porque hoje tem café. Cadê minha xícara aqui? Enquanto o Zeca Pagodinho canta, a gente toma um cafezinho, né? Tô esperando a sua ligação, hein? 97714902.

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1: 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Agora, 12:58. 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

beleza. Todo dia a gente tá celebrando o aniversário de alguém aqui, tá fazendo uma vasculhada aqui. Quem tá fazendo aniversário hoje é o Sérgio Reis, grande Serjão, né? E o Sérgio Reis, pra quem não sabe, ele é dono de uma das vozes mais marcantes da música sertaneja brasileira, né? Construiu uma trajetória de sucesso bacana, atravessa gerações. Rapaziada que chegou pro sertanejo hoje continua tocando Sérgio Reis. E normalmente ele sempre com canções que falam da vida no campo, do amor, das tradições, da cultura brasileira. E acabou conquistando milhões de fãs aí em todo o país. Então, parabéns aí ao cantor, compositor Sérgio Reis, né? Continua aí uma referência da música popular brasileira. Recentemente ele disse que o melhor violeiro é da dupla Mike Lian. É o Lian, é o melhor violeiro do país hoje, né? Então que essa data aí seja repleta de saúde, alegria, muitas homenagens aí pro grande Sérgio Reis. Ele acabou juntando com seus filhos e regravou uma música do Rui Maurite. E a gente traz hoje aqui nessa homenagem a Sérgio Reis, aniversariando o dia, Serafim e seus filhos.

nossa tarde educador. Foi aniversário do Sérgio Reis, gente. Tem outra fera aí. Que a gente vai comemorar, na verdade, a memória dela, né? Hoje, dia 23 de junho, que estaria comemorando, a gente lembra do aniversário de uma das maiores vozes da música brasileira de todos os tempos. Que voz diferente, né? A gente trabalha com voz e vê uma voz bacana dessa, uma voz linda dessa, uma maneira diferente de cantar, de conseguir dobrar a voz. Ela é dona de uma trajetória marcada pela superação, muito talento, muita coragem, e ela estaria comemorando aniversário hoje, a gente comemora a memória dela. Elza Soares, né? A Elza conquistou o Brasil, conquistou o mundo com essa voz rouca, inconfundível, sua personalidade forte, a voz do milênio, ficou conhecida assim, a voz do milênio, e deixou essa contribuição aí para a cultura brasileira. Linda demais o trabalho, lindo demais o trabalho dela, e acabou influenciando várias gerações, inclusive a nossa, grandes artistas, né? Emocionou milhões de fãs. E mesmo após ela ter ido embora, mesmo após a partida, aí ela, né, o seu legado permanece vivo aí através das canções, e é por isso que a gente homenageia também ela. Elza Soares seria aniversariante do dia, a gente comemora a memória, ela que cantou Malandro.

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3: Hoje eu tô aqui para falar sobre a importância de ter uma rotina produtiva e equilibrada. Fico muito preocupado quando eu vejo empreendedores e empreendedoras falando que estão numa correria danada, que não tem tempo para nada que não seja trabalho. Cuidado. A gente não é uma máquina, a gente não tem que dar conta de tudo. E eu sempre sugiro que você seja monotarefa. O que que é isso? Pegue uma coisa para fazer por vez. Termina aquilo dali e passe para outra coisa. Momentos de descanso são extremamente necessários. Por exemplo, você sabia que os estudos já mostram, já está comprovado cientificamente, que enquanto você descansa, você está oxigenando o seu cérebro para poder ser mais produtivo logo em seguida? Outro estudo muito interessante que eu vi recentemente é que, por exemplo, quando você estuda alguma coisa por vídeo ou leitura, assiste uma aula e depois você vai praticar uma atividade física, enquanto você pratica a atividade física, você está oxigenando o seu cérebro e aumentando a chance do seu cérebro reter aquela informação que você teve acesso antes da atividade física. Então, gente, tenha tempo para descansar, tenha tempo para família, momentos em família renovam a gente e tenha tempo para ficar à toa, porque pode ser que quando você estiver à toa, muitos insights, muitas ideias boas de negócio podem aparecer nesse momento, tá bom? Muito obrigado e até a próxima.
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0: volta aqui na programação. Você já ligou pra gente? Ainda não, tô esperando. Ah, tá chegando a ligação. Deixa eu abraçar você que tá sintonizado. A Graça tá me dizendo aqui, a Graça Live, tô de volta. É isso, Graça. Boa tarde, Roberto Nogueira. Quanto tempo, né? Tô de volta. Ué, sumiu, Graça. O que aconteceu aí? Ganhou na Mega Sena? É, eu tô achando que você ganhou na Mega Sena, hein? Tô achando que você pegou muito dinheiro aí e não quer dividir com a gente, né? Ela tá dizendo que sumiu. Você sumiu mesmo, eu não sumi, eu tô aqui quietinho, né? Sei nem o que você tá fazendo, Graça.
1: Gente, como que ele é fofoqueiro?
0: Eu não sei de nada, não. É a Graça que sumiu, eu que sou fofoqueiro. Ah, me ajuda aí. Um abraço e o Graça pra você aí, pra toda a família aí. Vai mandando mensagem. Hoje, dia 23 de junho, né? Hoje é 23 de junho e a gente comemora hoje, hein, rapaz? Hoje é dia olímpico e dia do atleta olímpico, né? Hoje é dia nacional do desporto, 23 de junho. Eu falei até de alguns aniversariantes aqui hoje, além da Elza Soares, que a gente tocou a música dela, né? Elza Soares nasceu em 1930 e lamentavelmente morreu em 2022. A Dercy Gonçalves também faria aniversário hoje. Dercy Gonçalves matava a gente de rir, né? A Dercy Gonçalves. É, saudosa Dercy Gonçalves. Morreu em 2008, nasceu em 1907. Zinedine Zidane, tá lá assistindo a Copa. Esse tá vivaço. 1972, ele nasceu, faz aniversário hoje. Sérgio Reis, nasceu em 1940. E Jason Mars, também aniversariante nesta terça-feira. Hoje é dia de São José Cafasso. São José Cafasso. Vamos trazer o nosso autopá pra você que gosta muito de carro, ó.
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3: O que aconteceu com a fábrica do Jeep Troller no Ceará? Primeiro, a Ford comprou, mas há 5 anos, quando fechou todas as suas fábricas no Brasil, a Troller entrou no pacote e ficou fechada até o ano passado. Quando o grupo Comexport do Espírito Santo comprou o galpão, modernizou a fábrica e passou a oferecer montagem de automóveis para outras fábricas. E a primeira cliente da PASSE, é assim que ela se chama, Planta Automobilística do Ceará, foi a GM. E o primeiro automóvel a ser montado lá na fábrica do Ceará foi o compacto elétrico Chevrolet Spark. Aí a GM gostou da brincadeira e acaba de contratar a PASSE para montar lá também a Captiva Elétrica, que, assim como o Spark, recebe todas as peças e componentes da China.
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0: bem, agora 1h22, daqui a pouquinho a gente traz informações aí sobre a Copa do Mundo. Matheus Cabral vai trazer daqui a pouco, tá bom? Tá mandando sua mensagem, tô recebendo um monte de mensagem aqui agora aqui. É, um abraço pra Luana também, lá em Timóteo. O Geraldo Madeira aqui, olha. Ó, tamo aqui, Fabriciano, ligado na Rádio Campeão de Audiência. Manda um alô aí pra meu amigo Geraldo Madeira, esposa Raimunda. Obrigado pela sintonia. 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Bora pra frente aqui no nosso programa.
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0: Bruno Marrone, Levitão.

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5: No Vale do Aço, 1:31, tempo segue firme em Coronel Fabriciano, não tem previsão de chuva. A máxima para hoje é de 27 graus. A umidade relativa do ar, 48%. Central Educadora de Jornalismo, repórter Janaína Oliveira. Muito boa tarde, Janaína.
6: Boa tarde para você também, Roberto Nogueira. E para você, amigo sintonizado aqui na Rede Educadora de Comunicação, a primeira do Vale, 91,7, chegando a todo lugar. E ontem, Roberto, durante a inauguração da delegacia, muita gente veio conversar comigo e com Mônica Soares justamente para elogiar o nosso jornalismo, para elogiar a forma como a gente tem trabalhado. Isso é muito gratificante pra gente, isso é muito satisfatório.
5: Chegando.
6: Foi muito legal. Por exemplo, a Mônica ontem teve a primeira, ela teve a primeira fã dela ontem sendo revelada para ela, você sabia disso, Roberto? Chegou uma moça e falou assim: você é quem da Rádio Educadora? Ela falou assim: eu sou a Mônica Soares. Aí a moça deu um abraço nela e falou assim: ai, eu adoro você, você nem parece que é estagiária. Olha que bom isso. Tá, mostra que a gente acertou na veia.
5: Qualidade top ali, né?
6: Não é?
5: Foi mexida.
6: E já que a gente tá falando de qualidade top, a gente vai dar aquele giro de notícias pelo nosso...

0: conforme relatos de testemunha, o condutor do Corsa foi fechado por um outro veículo na tentativa de desviar, ele acabou perdendo o controle e atingindo o poste. E esse condutor do Corsa, ele não pôde continuar lá enquanto estava tendo toda a ocorrência, porque ele estava correndo para fazer um exame admissional. Olha só, ele estava ali contra o tempo, esperou a polícia chegar, esperou o bombeiro chegar, tentou resolver o mais rápido possível, falou assim, gente, eu preciso de ir para um exame admissional agora. Agora, que azar que ele teve, né, de ser fechado logo ali, quase chegando no local onde ele ia fazer o exame admissional dele, bater nesse poste, o poste cair no outro carro que não tinha nada a ver. Mas graças a Deus, apesar dos prejuízos nos carros, não tivemos vítimas. Só uma moça mesmo do Duster que ficou com a sobrancelha um pouquinho inchada.
1: Todo mundo está vivo para contar a história.
0: Todo mundo, graças a Deus. E eu espero que o motorista do Corsa, além de estar vivo, esteja empregado também.
1: É, vai ter que pagar um poste agora, né?
0: Pois é, coitadinho, vai ter que pagar. E vamos falar agora sobre oportunidade de emprego, porque a Fundação São Francisco Xavier está com inscrições abertas para vagas na área de higienização para atuação em Ipatinga. Os candidatos interessados podem participar do mutirão presencial que será realizado na próxima sexta-feira, de 8 da manhã ao meio-dia, no Colégio São Francisco Xavier Técnico, localizado à Rua Palmeiras, 1089, lá no Horto. Durante o mutirão serão realizadas as coletas de currículo e testes iniciais do processo seletivo. Além da participação presencial, Roberto, os interessados também podem encaminhar o currículo pelo WhatsApp 98452-6802. Vou repetir mais uma vez: 98452-6802, ou ainda pelo e-mail portal, tá? É trabalheconosco.vagas.com.br/FSFX, que é Fundação São Francisco Xavier. E para finalizar essa minha participação aqui de 1h30, uma onça parda grandona, não é uma oncinha, não é uma jaguatirica, não, uma onça parda de grande porte foi encontrada morta ao lado da rodovia BR da 381. O vídeo está no nosso Instagram, @educadoramg. Todas as informações estão no portal educadoramg.com.br e você pode acessar agora mesmo e ver tudo isso que eu falei aqui. Pode ver no nosso portal e pode ver também no nosso Instagram. Inclusive no Instagram tem um vídeo dessa onçona lá, viu?
1: É muito triste, né?
0: Muito. E assim, ô Roberto, graças a Deus foi um livramento pro condutor que atropelou essa onça, porque é um animal de grande porte. Ele atropelou e graças a Deus não capotou, não teve nenhuma outra questão envolvendo isso. Porém, era numa parte que a rodovia é duplicada. Poderia ter sido outra história se ele tivesse, por exemplo, na rodovia que não está duplicada. Ele poderia ter desviado da onça, batido de frente com outro veículo, ou poderia talvez, né, se fosse uma parte mais estreita dessa BR-381, que é o que a gente mais tem nesse caminho todo de Governador Valadares a Belo Horizonte, poderia talvez ter caído numa ribanceira, mas graças a Deus.
1: Em outras épocas a gente nem ouviria falar sobre isso, né? Uma onça atravessou a rua.
0: Pois é.
1: E nós estamos acabando com a fauna, com a flora, com as matas, os bichos vêm pra cidade.
0: Exatamente. E essa onça, ela tava, já tinha relatos ali do pessoal próximo das comunidades rurais, dos sítios e fazendas, que ela tava atacando bezerros, galinhas, ela tava por ali tentando se alimentar. Mas a pobrezinha não resistiu a essa tragédia desse atropelamento de hoje.
1: Antes de você ir embora, ontem teve lá a reunião da Câmara para julgar as contas do prefeito. Aí eu acompanhei desde quando vocês começaram a dar notícia, falei, vou acompanhar isso aqui. E inclusive repliquei para os grupos, todo mundo ficou me questionando o grupo. O que está acontecendo dentro de moto? Está acontecendo, principalmente grupos de moto que eu participo. Todo mundo, eu peguei os vídeos nossos, as entrevistas que a gente mandou, inclusive o pessoal até já espalhou para a internet. Mas assim, a coisa complicada, hein, de moto, hein?
0: Pois é, Roberto, eu vou até aproveitar aqui para agradecer o Adriano Alvarenga e o Douglas, que participaram ao vivo comigo instantes antes da audiência começar, né? O programa do Matheus começou às 5 horas era o horário que a audiência começaria. Consegui conversar com o Adriano rapidinho antes dele ir pro plenário e consegui conversar com o Douglas também bem rapidamente antes dele sentar lá à frente onde ele estava acompanhado do advogado Hamilton Roque. O Roberto, e assim, uma situação que pelo que tudo indica é totalmente política. A gente trouxe uma matéria no Jornal em Pauta, essa matéria ela vai voltar na hora do Rush, mais completa, com outras entrevistas. E assim, dos 15 vereadores, 13 não aceitaram.

0: com as contas do Douglas, que já tinha sido aprovado pelo TCE, pelo Tribunal de Contas do Estado. Uhum. Então eles foram completamente contra o que o Estado definiu. Mas o que mais chama atenção nisso, Roberto, é que vereadores que eram da base do Douglas na legislação passada votaram contra ele. O que coloca em xeque também a fiscalização desses vereadores, você não acha, não?
1: Eu já ia falar isso, porque se você... Não, você está na base do governo. O governo não tem suas contas aprovadas não sei quantos anos depois. Você fazia parte do governo.
0: Exatamente. Você, então você tem uma corresponsabilidade ali, já que você não
1: fiscalizou. Isso vai longe ainda, viu, Janaína, sinceramente. Né? Porque o Tribunal de Contas, ele vai lá dar um parecer técnico.
0: Sim.
1: É técnico e repassa. A Câmara, obviamente, não é obrigada, a lei diz isso.
0: Não é obrigada
1: a aceitar a parte técnica, mas acaba se tornando um grande embrólio, a cidade precisando de fazer um monte de coisa e ficam ali discutindo
0: isso aí. E assim, ô Roberto, para que fique muito claro, havia, né, uma perspectiva de que a recusa dessas contas do Douglas o tornasse inelegível. Porém, não existe isso. Não existe improbidade administrativa para esse tipo de situação que aconteceu com Douglas.
1: Às 5 da tarde, estamos toda noticiária completa.
0: Tudo estará lá, é só continuar conosco que a gente vai trazer mais informação. Mas 2:30 eu tô de volta, tá?
1: Obrigado, Janaína, pelas informações. 2:30, continue aqui na 91,7, a primeira do Vale.
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9: A seleção brasileira vive uma expectativa de Neymar. Na verdade, por Neymar. O torcedor que vibrou com a sua convocação e viu Neymar lutar para se recuperar. O que nós, da imprensa, não podemos furtar a título de informação é que o Neymar se esforçou para estar bem. Talvez não esteja 100% para amanhã, mas ele trabalhou no período integral, fez todo o processo, academia, se resguardou, não teve absolutamente nenhuma informação vazada de algo que ele teria feito que fosse ao contrário daquela toda recomendação dos médicos. Então, o Neymar, ele está se guardando para essa estreia. Tomara que seja uma boa estreia, que ele se encontre bem dentro de campo e fisicamente também. É um grande nome do futebol mundial, sem sombra de dúvidas. Não vive seu melhor momento? Claro, não vive, mas ele bem, focado, cabeça no lugar, o Neymar com 30 minutos, 40 minutos de jogo, pode contribuir e muito para essa seleção brasileira.
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13: Beleza, daqui a pouquinho tem o nosso Flash Brega, tá bom, Dona Leucina? Vou atender a Dona Leucina lá de novo lá. Daqui a pouco a gente roda aqui. Olha, hoje terça-feira, amanhã é quarta, né, gente? O jogo é mais cedo amanhã. O jogo 7 da noite, horário bom de jogo, né? Agora esse jogo de 9h30 da noite com esse frio aí, ninguém aguenta, né? Pela madrugada. Aí ninguém merece. Mas o jogo 7 da noite, aí pra nós que dormimos cedo, né? Aí é bom demais, é 7 horas da noite, é bom demais. 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
14: Você encantou,
13: mas é bom mesmo, tá? É bom demais. bom mesmo é curtir o Fábio Júnior agora, né? Fábio Júnior, quando gira o mundo.

Boa tarde, educadora, trazendo aqui um pouquinho o nosso Flash Brega. Para você que ainda não ligou, 9771-4902, terça-feira aí no seu rádio. 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
6: 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Alô, amigos da Educadora, chegou a hora do nosso tradicional Flash Brega. Estamos trazendo aqui todas as tardes uma verdadeira joia da música romântica brasileira. E hoje eu vou recordar, inclusive atendendo pedidos que vem lá da Serra do Cocásio, não pode deixar de atender aqui, nós vamos recordar o inesquecível Evaldo Braga com o grande sucesso A Cruz Que Carrego. É uma música marcada pela emoção, pela sofrência, por uma interpretação que atravessa gerações e conquista fãs até os dias de hoje. Então prepara o coração, aumenta o volume, Dona Nilcina, e lá vai Evaldo Braga aqui no nosso Flash Brega.

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0: mas eu tô acompanhando aqui, gente, a Copa do Mundo.
1: Copa do Mundo.
0: É, a Copa do Mundo. E o Portugal já fez 2-0 no Uzbequistão, né? O primeiro gol foi do Cristiano Ronaldo, um golaço do Cristiano Ronaldo. E agora Portugal chega ao segundo gol, gol de falta, né? Gol em cobrança de falta, 2-0. Quem fez foi o Nuno Mendes. Nuno Mendes aos 17. O Cristiano Ronaldo abriu para cara aos 6 e Nuno Mendes fez o segundo gol aos 17. Portanto, tá bonito na frente de Portugal aí, 2-0 para alegria dos portugueses que estão marcando presença no estádio e consequentemente aí buscando, né, a classificação para a próxima fase da Copa do Mundo. Portugal vai, né? 2-0. Vamos falar agora da seleção brasileira que joga amanhã.
1: Brasil!
0: É, amanhã tem Brasil, amanhã tem seleção brasileira e a gente fica naquela boa expectativa, né? Do Brasil faturar aí um bom resultado. Quem sabe aí a gente não chega à classificação amanhã em primeiro lugar, né? Pelo menos é isso que a gente tá esperando, né? É aquele negócio, né? É muito complicado pra gente esperar um jogo fácil, mas vai ser um jogo difícil, assim como todos os jogos têm sido. O Rafinha já deu entrevista hoje, usou redes sociais falando sobre aí o que aconteceu no jogo contra o Haiti, prometeu fazer de tudo para voltar, né? Mas que volte bem, viu, Rafinha? Que volte para jogar bola, porque até agora a Copa tá com saudade de você aí, o torcedor também. Então o Rafinha fica fora e agora expectativa amanhã para nossa escalação, né? Rafinha, só lembrando que teve aquela lesão muscular no jogo do Haiti, lesão muscular é complicada, né? Tá fora do jogo. A seleção ainda não tá definida e o Brasil então vai trabalhando firme com Neymar, inclusive deu um pique lá no campo hoje, foi aplaudido pelos jogadores e essa toda a expectativa criada em cima do Neymar aí, que seja verdadeiramente uma esperança pra gente conquistar essa Copa esse ano, né? Tem muito tempo que a gente não sabe o que é comemorar uma Copa, tá na hora. Tá na hora, Brasilzão. Vamos lá, olha, 2:20 agora. César Menotti, Fabiano, tarde demais.

0: sem você.
1: Gente. 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
0: Beleza, né? Agora 12h27. Daqui a pouquinho tem notícias aqui na nossa programação.

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1: Bom Vale do Aço, 2:30.
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0: a agência manteve a proibição para lotes atingidos e identificados na investigação. E alguns itens continuam suspensos ou em recolhimento voluntário pelo fabricante. Entre eles, alguns lotes de lava-roupa líquidos produzidos antes de 2026 e determinados lotes com determinação específica. A Anvisa orienta consumidores e comerciantes a checarem o número do lote antes de vender ou usar os produtos afetados e seguir as instruções oficiais publicadas no Diário Oficial da União. Para quem tiver com produtos em casa, Roberto, conforme a data, confirme a data de validade, a data de fabricação, melhor dizendo, o número do lote no rótulo e, em caso de dúvidas, procure informações na página da Anvisa ou ainda no serviço de atendimento ao consumidor da IP. Só entra lá, gente, no Diário Oficial da União. Ah, Janaína, eu não sei como é que entra nisso. Gente, digita no Google, Diário Oficial da União. Ou digita no Google também, lista de produtos suspensos da IP. Você vai conseguir todos os lotes lá.
1: Isso aparece na hora e numa sequência.
0: Exatamente. Eu confesso que eu tenho produto lá em casa que tá nesse lote aí, viu, mas Roberto? Tô usando só no chão, não tô colocando as roupas, não.
1: Jogar fora no pote.
0: Não vão devolver o trem pra mim, uai.
1: Devolver seu din-din, então.
0: Exatamente. Pra devolver o dinheiro, aí é que tá, Roberto. Até devolveria o dinheiro se eu tivesse a notinha de compra. Eu vou guardar uma notinha de compra de um trem que eu comprei 3 meses atrás?
1: Acho que ninguém guarda.
0: Ninguém guarda, gente. Eu compro um produto agora aqui no supermercado, a primeira coisa que eu falo é virar pra moça e falar assim, não pode deixar a notinha aí, se eu já sei o preço do negócio, não vou ficar questionando. Mas enfim, eu tenho lá em casa, viu, gente? Eu tô usando no chão. Mas vamos falar de outra notícia agora, Roberto, porque a Receita Federal abriu hoje a consulta ao segundo lote de restituição do Imposto de Renda 2026. Neste lote serão liberados cerca de 16 bilhões de reais. O contribuinte já pode verificar se foi incluído na próxima etapa de pagamentos que segue o calendário oficial divulgado pelo órgão. A restituição, a gente está falando tanto de restrição aí da IP que eu tô falando errado aqui, ó. A restituição é destinada aos contribuintes que entregaram a declaração dentro das regras e não ficaram com nenhuma pendência na malha fina. A consulta pode ser feita no site da Receita Federal, na aba Meu Imposto de Renda ou ainda pelo aplicativo oficial da Receita. Segundo o calendário de 2026, os pagamentos das restituições são realizados em lotes mensais. O primeiro foi pago até 29 de maio, o segundo está previsto para acontecer no dia 30 de junho. Quem não estiver nessa lista deve acompanhar as próximas liberações, já que a Receita mantém novas rodadas de pagamento ao longo dos próximos meses. E em caso de inconsistência na declaração, o contribuinte precisa corrigir a situação para entrar nos lotes seguintes, Alberto.
1: Já deu uma olhada lá, dia 30 tá chegando, né?
0: Tem dinheirinho aí, que vai, beleza.
1: Vai cair din-din aí.
0: Uai, então a Heineken vai estar liberada?
1: Não, mas aí eu falei aí onde você tava, vai cair din-din aí. Ó, às 5 da tarde, a nossa equipe toda reunida aqui, trazendo mais informações, que você receba e faça bom uso desse dinheiro.
0: Exatamente. Gente, hoje 5 horas, a gente vai estar, né? Equipe completa, Mônica, Tati, Felipe, eu, Matheus Cabral, trazendo informações da Copa também. E interessantíssimo, duas notícias que ganharam muita repercussão no Vale do Aço nesta segunda-feira. Inauguração da nova delegacia de Polícia Civil de Coronel Fabriciano, todas as informações com a Mônica, e a votação que trouxe a rejeição das contas do ex-prefeito Douglas Wilkes de Timóteo comigo no jornal, aliás, na hora do Rush.
1: Na hora do Rush. Ó, 2-0, Portugal continua vencendo, tá jogando com o Uzbequistão, nesse momento Portugal vence por 2-0, um gol do Nuno e outro do Cristiano Ronaldo, um foi aos 6, o outro aos 17, o Uzbequistão chegou a fazer um gol, diminuir, mas o VAR entrou em ação e acabou anulando esse gol. Portanto, continua, estamos chegando à marca de 37 minutos aí do primeiro tempo, Portugal segue vencendo o Uzbequistão por 2-0, é a Copa do Mundo em destaque. 91,7, a primeira do Vale.
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1: Educadora, 2h45.
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8: Olá, ouvintes da Rede Educadora de Comunicação. Eu sou Alice Costa, planejadora financeira. E por aqui, a gente fala sobre algo que está presente na vida de todo mundo, o dinheiro. Talvez você não esteja onde gostaria estar financeiramente. E, em verdade, está tudo bem. A pergunta mais importante não é onde você está. A pergunta mais importante é para onde você quer ir. Quando estamos viajando, não adianta saber apenas o destino. Precisamos saber também o ponto de partida para poder traçar a rota. Com o dinheiro é a mesma coisa. Quem sabe onde está, entende sua realidade. Quem sabe para onde ir, consegue tomar melhores decisões. Organizar as finanças não acontece do dia para a noite. Sair das dívidas vai levar tempo. Construir uma reserva leva tempo. Formar patrimônio leva tempo. Mas quem está no caminho certo e continua avançando, mesmo que devagar, está mais perto de chegar do que imagina. Eu sou Alice Costa e no meu Instagram, Finanças Sem Desculpa, eu compartilho conteúdos para ajudar você a priorizar os seus sonhos, construir sua segurança e seguir firme na direção do que você deseja viver. Um grande abraço.

0: reta final aqui do nosso programa, 12h49 agora, mas eu quero dar uma dica bem importante, tá? 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Bom, vamos lá. Agora 2h50 para você que tá fazendo aniversário. Ah, deixa eu só falar primeiro aqui da Copa do Mundo, saiu mais gol aqui. Cristiano Ronaldo fez mais um. Portugal 3-0, 2 o Cristiano Ronaldo, tá no primeiro tempo ainda do jogo e um do Neno. Portanto, 3-0 Portugal. Portugal vai fazendo 3-0 aqui para cima do Uzbequistão. 3-0. Para você que tá aniversariando hoje.
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0: Parabéns pra você que tá fazendo aniversário hoje, a Maria da Conceição Silva, aqui no centro, hein, Fabriciano. Felicidades pra Maria da Conceição. Quero mandar um abraço também aqui pro meu amigo Ramon, Ramon, filho do Dario, lá no Caladinho, né? O Ramon tá fazendo aniversário hoje também, Cruzeirense. Um abraço pro Ramon, Hexa Santos, o Ian. Um abraço pra toda a família aí, comemoração dessa grande fera aí, grande pagodeiro. E comemorando mais um ano de vida. Pra você que tá fazendo a festa também hoje, parabéns pra você. Já já tem consagração a Nossa Senhora Aparecida.

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6: Vamos aqui aos nomes da consagração à Nossa Senhora Aparecida. Para você que liga e participa conosco todas as tardes, muito obrigado. A consagração aqui para Marlene lá no Silvio Pereira, ela tá, pede por intenção aí do Gabriel Henriel, Emanuel e o Ítalo. Também para Maria Elisa. A consagração, quem tá pedindo aqui é o Célio Gonçalves, no bairro Esperança e Patinga, pedindo pela família. A Dilma Geralda, Nossa Senhora do Carmo, também pela saúde, pela família. O Wilson no Vagalumes, consagração para a esposa. A Geralda no Veneza 2 para o marido dela. O Geraldo Madeira no Melo Viana e a esposa Raimunda. Geraldo Madeira e a esposa Raimundo. A Efigênia de Jesus, Joana Amor em Timóteo, aproveitando aqui para abraçar minha mãe, minha mamãe Dona Geraldo, seu Pedro lá no bairro São Cristóvão, pedindo também por intenção deles, pela saúde, pela qualidade de vida. O Valtarez Alves, aqui no centro, para Dona Senira e Maria Raimunda, Dona Gininha no Santa Cecília. O Geraldo no Cruzeirinho também pela família. A Edvigens no Aparecida do Norte. A Efigênia de Jesus está lá no Anamouro, em Timóteo. Consagração para o Geraldo Quintão e Eunice no Recanto Verde, aqui em Fabriciano. Para Eva Mendes Pimentel, no Nossa Senhora da Penha também. Consagração pela saúde e pela família. A Eva está pedindo. A Anaís da Silva no bairro Bom Jardim. A Jacira da Silva no Dom Elvésio. Verônica Samora no Bromélias pede pela saúde pela família. Dona Divina Monteiro lá no Córrego Alto pede pela saúde da família. O Estevão no bairro Cananzinho em Patinga pedindo aqui para Maria de Nossa Senhora. O José Cupertino, José Antônio e toda a família Machado. O Noé tá lá em Barra Alegre. Consagração aí para a mamãe dele, a Dona Maria Anastácia. A Maria Regina no Alegre pede aí pro Quintino, a Maria de Lourdes, e a Mara dos Reis. A Mariana Malaquias no Córrego dos Camilos, consagração também pela saúde. O Robson, Nossa Senhora do Carmo, pede aí consagração pela saúde. A Iris aqui no centro, o Anderson e Omar. Consagração para Alzerina Pereira Toledo no Bom Jardim, em Patinga. A Edna Silva de Paula Guedes, lá em Lavrinha de Aguaraçu. A Ione Pires Anacleto no centro, em Fabriciano. Joaquim Maciel Neto no Alegre, em Timóteo. Consagração para José Aparecido de Oliveira, lá em Santana do Paraíso. Lourdes Maria Grossi no Jovanini, Maria da Penha Pereira Santos no Canaã, em Patinga. A Maria de Fátima Silva no Cachoeiro do Vale, em Timóteo. Nelly Coura Dias no Ideal, em Patinga. Raimundo Anacleto da Silva no Santa Cruz, em Fabriciano. Consagração para Nilda, Tião, Aline, Rafael, esposa no bairro Imbaúbas, em Patinga. O João Ventura tá no Vila Celeste. Consagração, ele tá pedindo para a esposa dele, a Maria Selma, a neta Valentina, a filha Ana Carolina e os filhos Thales e Davi. Consagração para Dona Nilcina na Serra do Cocais, ela pedindo também pela saúde dela, pela família. A Sueli de Fátima Leal, a Graça Sarava no Recanto Verde, a Tininha no bairro Todos os Santos, a Dona Onofra lá no bairro Mangueiras, a Marta Maria no Vila Ipanema, o Edmar Gomes no Bom Jardim Familiares, a Dora Zirato lá no Zinato, no Olaria, em Timóteo, a Maria Rodrigues no Ideal, a Gervânia no Bom Retiro, a Ruth Rodrigues no São Vicente, o Everaldo no São Geraldo, o Roberto no bairro Canaã, André Carmona no Vila Militar, o Vitor César no Novo Horizonte, o Beto Souza no bairro Bom Jardim, em Ipatinga. Consagração também para Rosa do Bidal, lá no Centro Sul, em Timóteo, para Rogério, minha irmã, e a Marlene no bairro John Kennedy. Estamos chegando ao final aqui do nosso programa. Agradecendo a você pelo carinho da audiência. Na sequência, consagração e logo depois, Padre Zé Wilker chega com o Clube dos Amigos. Obrigado, Pizzaria Capanone. 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Fique com Deus. Amanhã, se ele me permitir, a gente se encontra aqui na programação.

0: Queridos irmãos e irmãs, romeiros e romeiras de Nossa Senhora, presentes hoje aqui no santuário, 15 horas, momento da nossa consagração. Então convidamos você para rezar conosco. Estamos alegres, felizes, porque muitas rádios espalhadas por todo o nosso Brasil, neste momento, entram em sintonia conosco através da Rádio Aparecida para a consagração a Nossa Senhora. As emissoras interrompem as suas programações normais e abre-se espaço para rezar aqui do santuário. São mais de 65 cidades que neste momento estão sintonizados e rezando conosco. Vou citar apenas algumas cidades: Tubarão, São Lourenço, Ponta Grossa, Tefé, Oari, Jataí, Oeiras, Presidente Prudente, Porto Nacional, Casa Branca, Foz do Iguaçu, Uberaba, São Paulo, Monjolos, Goiânia, São Luís dos Montes, de Montes Belos, Ubiataba, Ipameri e assim tantas outras que neste momento estão rezando conosco. Nós formamos esta grande família, filhos e filhas queridos de Nossa Senhora, e paramos um pouquinho das nossas atividades, porque queremos nos consagrar à Mãe de Jesus e à Nossa Mãe. E nós rezamos em nome do Pai, do Filho e do Espírito Santo.
1: Amém.
0: O anjo do Senhor anunciou a Maria.
1: E ela concebeu do Espírito Santo.
0: Eis aqui a serva do Senhor.
1: Faça-se em mim segundo a vossa palavra.
0: E o Verbo se fez carne.
1: E habitou entre nós.
0: Ave Maria, cheia de graça, o Senhor é convosco. Bendita sois vós entre as mulheres. E bendito é o fruto do vosso ventre, Jesus.
1: Santa Maria, Mãe de Deus, rogai por nós, pecadores, agora e na hora de nossa morte. Amém.
0: Rogai por nós, Santa Mãe de Deus,
1: para que sejamos dignos das promessas de Cristo.
0: Oremos, infundi, Senhor, nós vos rogamos a vossa graça em nossos corações, para que nós que conhecemos pela anunciação do anjo a encarnação de Jesus Cristo, vosso Filho, por sua paixão e morte na cruz, cheguemos à glória da ressurreição, pelo mesmo Cristo, Senhor nosso.
1: Amém.
0: Amém. Queridos irmãos e irmãs, uma mensagem para esta nossa tarde, para você que está aqui e para você que através do rádio está unido conosco. Estamos nós aqui no santuário, juntinhos de Nossa Senhora, mas Nossa Senhora também está aí muito pertinho de vocês, porque é a mãe que cuida de nós. Ela que cuidou tão bem de Jesus. Ela cuida de você, cuida da sua família, cuida dos nossos enfermos, doentes. Tanta gente sofrendo neste momento, seja nas suas casas, nos leitos, seja também no leito dos hospitais. Nossa Senhora não é indiferente, não. Esta mãe que faz presente, se faz presente na vida de cada um de nós. E como mãe, ela continua intercedendo. Meu filho, faça alguma coisa por esta pessoa. É isso que ela está pedindo agora por você. Faça, meu filho, alguma coisa por esta pessoa. Assim como ela pediu lá naquela festa de casamento, ela percebeu que ia faltar o vinho estava acabando. E ela foi lá e percebeu, e chegou perto do seu filho, ela foi ao encontro daquele que poderia resolver. E ela vai pedir para ele: meu filho, faça alguma coisa por essa família. Faça alguma coisa. E Jesus atendeu o pedido da mãe e acabou transformando a água em vinho para que a festa não acabasse, mas que a festa continuasse e aquela família não ficasse com vergonha, porque faltou vinho, estragou a festa. E a mãe salvadora estava lá, intercedendo e pedindo por nós. É isso que ela faz: meu filho, faça aquilo que a minha filha, que o meu filho está pedindo para você. E se tem uma coisa que Nossa Senhora pede para nós, É para que a gente tenha um coração semelhante ao coração do seu filho Jesus. Por isso que a igreja colocou para nós esse mês de junho, o mês todo ele dedicado ao coração de Jesus. Já tivemos a festa do Sagrado Coração, mas todo este mês nós somos convidados a olhar para o coração bondoso de Jesus. É a nossa devoção que nós temos para com ele. E as nossas orações. E o que nós precisamos pedir para Jesus neste mês de junho? Jesus, mude o meu coração. Se for preciso, Jesus, tire, arranque de mim esse coração duro, difícil, pesado, rancoroso, maldoso. Tire de mim, Jesus, este coração e coloque o seu coração no meu. Ah, meu irmão, minha irmã, é isso que Nossa Senhora espera de você. Que você tenha o coração do seu filho Jesus. É isso que ela está pedindo, para que Jesus transforme, assim como transformou a água em vinho, ele possa transformar o nosso coração, muitas vezes maldoso, ele possa transformar num coração bom. Num coração bom. Para que a gente possa dar continuidade à missão de Jesus. E a missão de Jesus foi passar pelo mundo fazendo bem. Essa é a missão nossa. Nós não temos outra coisa a fazer aqui no mundo a não ser fazer o bem. Então faça o bem, em primeiro lugar, para você mesmo. Você precisa querer bem você. E fazer bem para você, se cuidar. Cuide bem da sua vida, da sua saúde. Muitas vezes a gente não cuida, não. A gente lembra da saúde quando fica doente. E precisamos cuidar da nossa saúde. Então queira bem você, cuide de você, para ser uma pessoa boa, agradável, que todo mundo te queira bem, goste de você. Não seja uma pessoa antipática, chata, que ninguém quer saber, que todo mundo afasta de você. Isso não é ter o coração de Jesus. Quem tem o coração de Jesus, une, agrega e faz o bem. Então tenha o coração de Jesus em você, para você querer bem você. E querendo bem você, aí fica muito fácil você também querer bem a sua família. Queira bem a sua família, meu irmão, minha irmã. É a família que você tem. Quanta coisa boa você tem, a sua família tem. Quanta coisa boa. Não fica olhando só do lado negativo, não. Olha o lado bonito, positivo. Quanta coisa boa vocês têm. Não seja negativo, não, achando só defeito. Tem muita coisa boa. Então olhe o lado bom, positivo que você tem, que a sua família tem, e ajude a sua família a ser cada vez melhor. Não fique esperando que os outros te ajudem, não. Dê você o primeiro passo. Ajude você a ter uma família mais feliz e mais abençoada. E Jesus possa estar presente dentro da sua casa, através de você. Eu sou a presença bondosa, amorosa do coração de Jesus aqui dentro de casa para minha família. E o coração de Jesus é tão bom, ele não fica fechado dentro de casa. Quando você abre a porta, a janela, você vê que tem gente ao seu redor. E para essas pessoas também, para os seus vizinhos, você precisa ser o coração de Jesus. Fazer o bem para os seus vizinhos. Querer bem. E depois o coração é tão bondoso, tão bom, que você também vai para o seu trabalho. E lá no seu trabalho você encontra os seus companheiros e companheiras. Seja você ali dentro do seu trabalho uma presença bondosa do coração de Jesus. Ele passou fazendo bem. Faça bem aquilo que você faz. E ajude o seu grupo de trabalho a ser um grupo unido. E que o ambiente ali dentro seja um ambiente gostoso, agradável. Que um possa sentir falta do outro. Eu senti sua falta porque você não veio ontem. Para a gente não dizer graças a Deus que você não veio. Que tristeza, né, gente? Que tristeza. A gente dê graças a Deus porque o outro não veio. Isso é não ter o coração de Jesus. Quem tem o coração de Jesus, une, agrega, faz, transforma o ambiente que muitas vezes é pesado e transforma num ambiente bom. Esse é o desafio que nós temos nesse mês de junho. E é isso que Nossa Senhora pede para nós. Você aqui no santuário e você na sua casa através do rádio, rezando, pedindo aí as bênçãos de Deus e a proteção de Nossa Senhora. Vamos agora dar a bênção da água. Você que está aqui no santuário tem água para benzer, e certamente você aí na sua casa já arrumou a sua vasilha com água, pega lá na geladeira a sua vasilha com água. Vamos dar a bênção. E depois dessa água abençoada, quando a sua família chegar em casa, dê um pouquinho dessa água benta para todos. Dê um pouquinho. Essa água que é remédio para curar as nossas enfermidades. Então, peça, e agora nós vamos rezar para que Deus então abençoe esta água que você está apresentando. Deus eterno e todo-poderoso, quisestes que pela água, fonte de vida e princípio de purificação, as nossas almas fossem purificadas e recebessem o prêmio da vida eterna. Abençoai esta água para que nos proteja e renovai em nós a força de vida de vossa graça, a fim de que nos livre de todos os males e possamos nos aproximar de vós com o coração puro e receber a vossa salvação. E que ela recorde a água do nosso batismo como fonte que jorra para a vida eterna. Abençoai, ó Deus Todo-Poderoso, esta água que nós apresentamos, em nome do Pai, do Filho e do Espírito Santo.
1: Amém.
0: A água já está abençoada. E agora você que está aqui no santuário, olhando para a imagem de Nossa Senhora, e você aí na sua casa, Nossa Senhora está olhando para você. Consagre a sua vida a ela. Consagre a sua família. Vamos fazer a nossa consagração. Ó Maria Santíssima, pelos méritos de nosso Senhor Jesus Cristo, em vossa querida imagem de Aparecida, espalhais inúmeros benefícios sobre todo o Brasil. Eu, embora indigno de pertencer ao número de vossos filhos e filhas, mas cheio do desejo de participar dos benefícios de vossa misericórdia, prostrado a vossos pés, consagro-vos o meu entendimento, para que sempre pense no amor que mereceis. Consagro-vos a minha língua, para que sempre vos ouve e propague a vossa devoção. Consagro-vos o meu coração, para que depois de Deus vos ame sobre todas as coisas. Recebei-me, ó Rainha incomparável, vós que o Cristo crucificado deu-nos por mãe, no ditoso número de vossos filhos e filhas. Acolhei-me debaixo de vossa proteção, socorrei-me em todas as minhas necessidades, espirituais e temporais, sobretudo na hora de minha morte. Abençoai-me, ó celestial cooperadora, e com vossa poderosa intercessão, fortalecei-me em minha fraqueza, a fim de que, servindo-vos fielmente nesta vida, possa louvar-vos, amar-vos e dar-vos graças no céu, por toda a eternidade. Assim seja.

0: E agora a bênção para você que está aqui e você lá na sua casa rezando conosco pelo rádio. O Senhor esteja convosco.
1: Ele está no meio de nós.
0: Pela intercessão de Nossa Senhora Aparecida, Rainha, Padroeira do Brasil, Mãe de Jesus e Nossa Mãe, desça sobre você, sobre a sua família, a sua cidade, a bênção de Deus Todo-Poderoso, o Pai, o Filho, o Espírito Santo.
1: Amém.
0: Amém. E Nossa Senhora merece uma salva de palmas, né, gente? E assim agradecemos você que cedeu esse espaço do seu dia para rezar, para agradecer. Como é bom a gente rezar. Vamos agradecer a Deus e que a sua tarde continue protegida com as bênçãos de Deus e com a proteção de Nossa Senhora. E o nosso cântico final.

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12: Boa tarde, meu amigo, minha amiga, ouvinte da Rádio Educadora. Que bom te encontrar aqui ligadinho nas ondas da 91.7, a primeira do Vale, e a gente vivendo essa consagração à Nossa Senhora Aparecida. Queremos estender as bênçãos de Deus sobre a sua vida, sobre as suas intenções, sobre tudo que colocamos sob o olhar cuidadoso do nosso Pai do Céu. Nós estamos começando mais um programa, o Clube dos Amigos, um momento de bênção no meio da sua tarde. Direto aqui dos estúdios da Rádio Educadora, conectando o Vale do Aço com o mundo. Coordenação artística, Matheus Cabral. Coordenação de jornalismo, Janaína Oliveira. Coordenação administrativa, Joana Avelino. Na técnica, o Ícaro e o Jorge. O Jorge operando nossas câmeras. Apresentação e direção, esse que vos fala, Padre José Wilker. Que bom, a gente tá aqui juntinho. Já estamos em plena terça-feira, o dia já vai adiantado, com certeza muitas graças nós já podemos celebrar nesta hora do dia e nesta hora da misericórdia, nós já procuramos nos colocar diante desta misericórdia do coração de Jesus, confiados aos teus cuidados, buscando corrigir os desvios do dia de hoje, pedindo calma ao nosso coração, para que essa tarde transcorra sobre os cuidados e as providências de Deus e o olhar materno da Mãe Aparecida. Olhando para o calendário civil, hoje nós vemos algumas datas relacionadas aos esportes. Não é a Copa do Mundo, não, mas hoje é o Dia Universal Olímpico, Dia Mundial do Desporto Olímpico, Dia do Atleta Olímpico. Nenhum desses cabe no meu caso. Mas Dia do Lavrador, esse aí até que eu poderia me identificar, viu? Quem dera, né? Ter um pedacinho de terra, cultivá-la. Mas nós não fomos educados nessa área, só para quem nasceu mesmo, que tem punho firme para poder tocar a rocinha. Dia das Nações Unidas para o Serviço Público. Dia Internacional das Viúvas. Opa! Dia Nacional do Agente Marítimo. E Dia Internacional das Mulheres na Engenharia. Então, um abraço aos profissionais desta área, aqueles que se identificam com atividades esportivas, principalmente no campo das Olimpíadas, que são esses grandes movimentos esportivos envolvendo as nações. E também hoje, sendo dia 23 de junho, nós estamos celebrando São José Cafazo. É um nome diferente, né? São José Cafazo nasceu em Castelnuovo da Asti, lá na Itália, no ano de 1811. Foi ordenado padre aos 22 anos. Trabalhava em favor do povo e dos menos favorecidos. Dedicava-se à contemplação e a ouvir os fiéis em confissão em cárceres e prisões. Sua ajuda não se limitava aos encarcerados. Estendia-se às famílias, ao socorro, às esposas e aos filhos, para que não se desviassem do caminho de Cristo. Professor de São João Bosco, o fundador da Congregação Salesiana, doou todos os seus bens para o ensino e orientação dos jovens. Morreu aos 49 anos de idade, em 23 de junho de 1860. E foi canonizado já no ano de 1947. Então, com o testemunho desse nosso irmão, que se identificou de modo especial com a realidade dos aprisionados, assistindo-os com a confissão, e também seus familiares, principalmente esposa e filhos, que a gente possa ver a pessoa em situação de cárcere com um olhar de misericórdia de Deus, não com um olhar de julgamento, que nós já aprendemos com Jesus. O julgamento só cabe a Deus. A nós resta a misericórdia. Com a mesma medida com que medirdes, vós sereis medidos. Que a nossa medida seja justa, para que Deus também possa ser justo conosco. Quero partilhar com vocês agora um momento de música, para poder animar um pouquinho mais a nossa tarde. Eu convido a gente a ouvir juntos Meus Passos, com Abner Santos.

0: nessa tarde de terça-feira, com todo esse astral elevado, esse grande louvor do Abni cantando pra gente, abrindo os nossos passos na direção do coração de Jesus, a gente vai fazendo com que a nossa semana vá ganhando aquele colorido gostoso de quem confia em Deus e sabe do que maior do que as batalhas que a gente enfrenta é o Deus que luta ao nosso lado. Então, continue de cabeça erguida, não desanime, Deus caminha conosco e cuida da nossa espiritualidade. Olha, já tem gente interagindo conosco através do WhatsApp da Rádio Educadora. Você também pode participar, trazer sua intenção, partilhar conosco o que está passando pelo seu coração nessa terça-feira, quase finalzinho do mês de junho. Não estou querendo vencer o mês, não, mas a gente já vai caminhando para o final, hein? Se você ainda não sabe o nosso WhatsApp, pode deixar que eu vou te informar. É o 99771-4902. Anotou? 99771-4902. Manda sua mensagem de texto aqui para nós, interage conosco. E no final do programa, eu quero concluir nosso momento de catequese, de encontro, fazendo uma oração por você, pelas suas intenções, principalmente pelas pessoas que amamos. Vou fazer uma pausa, na volta a gente conversa um pouquinho sobre o evangelho de hoje e damos continuidade ao Catecismo da Igreja Católica, a unção dos enfermos. É rápido.
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2: Muito bem, estamos de volta aqui nas ondas da 91.7, a primeira do Vale, no Clube dos Amigos. Um momento de bênção no meio da sua tarde. Que bom contar com sua audiência, com a sua companhia. Obrigado por a gente estar junto aqui, sintonizado nessa rádio que evangeliza, que informa, que nos distrai um pouquinho e nos faz feliz. Olha, nesta hora da tarde, enquanto você vai colocando uma água para ferver, já pensando em passar um cafezinho para oferecer para as visitas, para você também degustar aí no trabalho também, aquele aroma de café que vai correndo nos corredores da empresa, a gente vai então preparando nosso apetite para tomar esse café com a força da palavra de Deus. No evangelho de hoje, Jesus pede que a gente não atire as coisas sagradas de qualquer jeito, que a gente não atire pérolas

percebemos às vezes envolvidos em diálogos que não edificam e que não nos trazem a paz. Quando Jesus pede para a gente não jogar pérolas aos porcos, é para a gente poder ser cauteloso com o tipo de conversa que a gente constrói com quem não quer conversar de verdade com a gente. A conversa pressupõe escuta. E tem gente que chega perto da gente, fala o que quer conversar com a gente, mas só quer falar, só quer jogar, não quer escutar e não quer partilhar o seu conhecimento. Quando a gente as encontra com irmãos de outras denominações cristãs, muitos, a gente consegue construir um diálogo, a gente se percebe caminhando na mesma direção, procurando viver o projeto de Deus, trocando ideias sobre a percepção, como se estuda e como se reza a palavra de Deus, algum detalhe que nos escapa, algum detalhe que a gente percebeu que a gente pode agregar ao outro. Mas há discussões muito pobres, quando as pessoas vêm com argumentos dizendo assim: ah, isso é a Igreja Católica que inventou. Quando começa esse tipo de conversa, você já pode deixar de lado. Não que ele não possa questionar a Igreja Católica. Nós somos sujeitos à falha porque somos uma igreja santa e pecadora. Nós reconhecemos que há falhas, tem dia que o padre às vezes traz algum exemplo que não é muito digno, que pode acabar ferindo a pessoa, criando uma compreensão equivocada da palavra de Deus. Acontece essas coisas. A igreja já teve algumas vezes pedindo desculpa para nós, exemplos mais históricos como a Inquisição. O Papa Francisco, nos últimos anos, ele havia também se colocado em nome da igreja pedindo perdão às vítimas de abuso sexual. Então a igreja peca, ela erra e ela merece ser corrigida. Mas quando a gente vem simplesmente com o desejo de impor a nossa verdade, não construir um diálogo, não crescer na vontade de Deus, aí é jogar pérolas aos porcos. Quando a pessoa chega construindo um discurso de destruição da igreja, não gaste energia com essa pessoa. Quando a pessoa quer confrontar a gente ofendendo o nome de Nossa Senhora, não gaste energia com essa pessoa. A pessoa não precisa nem ter devoção a Nossa Senhora, mas não tem como negar que ela foi escolhida por Deus. Isso não tem. Quem não reconhece isso, desmerece a ação de Deus na história. Ela foi escolhida por Deus para ser a mãe do Salvador. Essa dignidade dada a Nossa Senhora lhe merece toda a reverência de nós criaturas. Por que que nós queremos diminuir aquela que Deus elevou à dignidade de mãe do Salvador? Você não precisa cultuar Nossa Senhora, você não precisa ter devoção, você não precisa rezar o texto, mas também não pode diminuir aquela que Deus escolheu. Diminuir a dignidade de Nossa Senhora é um discurso vazio, é jogar pérolas aos porcos, é você pegar o conhecimento que você tem e ficar argumentando com quem não quer aprender com a gente. E quando a gente também não está com vontade de aprender do outro, é melhor nem abrir para o diálogo. Então vamos pedir a Jesus que conduza o nosso caminho na verdade e na sabedoria. Mas aqui, depois da gente ter conversado um pouquinho sobre a questão do evangelho do dia e tomar sobre nossa responsabilidade esse cuidado então de saber conversar com as outras pessoas, eu queria, falando do sacramento da unção dos enfermos, que nós já iniciamos esta semana, que é o caminho que nós estamos construindo no conhecimento da fé através dos sacramentos, falar um pouquinho hoje sobre a fundamentação bíblica do sacramento da unção dos enfermos. Nós temos base bíblica e elas estão sinalizadas no Catecismo da Igreja Católica. A experiência da doença pode levar ao desespero ou à busca de Deus, tornando-se um caminho de conversão. O Antigo Testamento apresenta uma relação entre doença e Deus, na qual o homem, em sua aflição, se volta para Deus em busca de cura e perdão. Quantas vezes Jesus curou os enfermos que dele se aproximou e nunca deixou de curar a nenhum deles? Só que nós temos que entender, quando se trata da unção dos enfermos, a primeira ação que ela realiza em nós não é a cura física, mas é a cura espiritual. É um sacramento de força. Ele pode curar a enfermidade? Pode. Mas nós entendemos que o projeto de Deus é maior do que resolver os problemas imediatos da nossa vida. Ele tem por propósito salvar para a vida eterna. Então nós somos perecíveis. Nós estamos aqui num caminho curto. A nossa eternidade é no céu. Então o sacramento da unção dos enfermos, ele corresponde a essa ação de Deus de curar os enfermos. Mas nem todos

0: milagres de Jesus estavam relacionados à cura de enfermidade. Muitas vezes, nós pedimos a unção dos enfermos em vista de uma doença. Mas a velhice também pode ser oportunidade para pedir o sacramento da unção dos enfermos, uma cirurgia pela qual nós iremos passar, ou seja, é pedir força de Deus para vencermos as provações da enfermidade e da dor, porque a dor faz parte da nossa condição humana. Não tem como nos privar da dor, mas nós podemos ressignificar a dor a partir da fé. Então, opa, o sacramento não é para curar, é para curar. Mas antes da cura física, ele é cura espiritual. E assim nós vamos aprendendo. A relação entre doença e pecado, assim como a possibilidade de redenção através do sofrimento, são aspectos evidentes da experiência de Israel. Isso está citado no Catecismo da Igreja Católica, número 1502, falando então que nós devemos ressignificar a nossa dor. O Novo Testamento apresenta Jesus como um médico que demonstra compaixão pelos doentes e realiza muitas curas, revelando a proximidade do reino de Deus. Nem todos os milagres realizados por Jesus têm relação com enfermidade. Por exemplo, a calma do mar que estava agitado não tinha nada a ver com cura de enfermidade. A multiplicação dos pães, a não ser que você considere fome uma enfermidade, não é o caso. O milagre da Eucaristia na última ceia também não é milagre de cura física. Então a gente tem que entender que a ação de Deus na nossa vida está para além de resolver os problemas de doença nosso, mas também passa por esse cuidado de Deus. E através dos séculos, o amor de Deus, especialmente pelos enfermos, não deixou de chamar a atenção dos cristãos para aqueles que enfrentam sofrimento, tanto no corpo como na alma. Por isso, a missão de Cristo se estende à igreja, que convidada a compartilhar seu ministério de compaixão e de cura. O Senhor ressuscitado confirma essa missão, dando aos discípulos o poder de curar em seu nome. Estes milagres acompanhavam os que creiam. Antes da gente pedir a cura física, nós temos que entender que há de se pressupor da nossa parte a fé. Sem fé não há milagres. Tem gente que quer primeiro ver milagres para acreditar, mas o movimento é o contrário. É porque eu acredito que os milagres acontecem. E mesmo que os milagres não venham a acontecer, eu devo continuar acreditando. Então, o sacramento da unção não é para poder realizar milagres de cura na nossa vida, para a gente poder ficar mais amigo de Jesus. Nós já o somos amigos de Jesus. Nós já o acolhemos pelo batismo. Nós já somos filhos amados de Deus. A enfermidade pode ser sanada? Pode. Mas se ela não nos deixa, nós, como homens e mulheres de fé, temos que aprender a ressignificar a nossa dor, reconhecendo na paixão de Jesus Cristo uma expressão da realidade humana. Nós, infelizmente, padecemos as nossas misérias. Se a gente pudesse ter uma fé tão sólida, que a gente pudesse encontrar conforto nessa certeza do cuidar de Deus, nós íamos viver com mais serenidade o mistério da dor. Eu lembro como exemplo que nem sempre a cura física é o maior desejo do nosso coração e nem deveria ser. Se você se lembra de Santa Rita de Cássia, ela pediu que Jesus lhe concedesse um pouquinho do seu sofrimento. E a tradição fala que ela recebeu uma chaga na fronte que seria um dos espinhos da coroa de Cristo. Enquanto muitos de nós estamos rezando para que Deus nos livre do sofrimento, Santa Rita pediu que Deus dividisse um pouquinho do sofrimento dele com ela. Quem sabe nós aprendamos de Santa Rita de Cássia não a nos conformar com o sofrimento, mas diante do sofrimento, um câncer, uma realidade que limita a nossa vida, que nos condiciona, a gente viver como Santa Rita. Senhor, me livra dessa enfermidade, mas se eu não posso me livrar dela, me ensina a vivê-la no amor. É esse o pedido que o sacramento da unção dos enfermos quer despertar em nós. E eu termino com a frase que inspira toda a igreja a realizar esse ato de socorro em favor daquele que sofre. Na carta de São Tiago está escrito assim: se alguém está enfermo, chame os presbíteros, ungi-o com óleo. A fé salvará o enfermo, e se tiver pecado, receberá o perdão. É na força dessa palavra que os padres, em nome da igreja, e os bispos vão em socorro dos seus doentes, ungindo com óleo, como está escrito na Bíblia, e pedindo perdão dos pecados. Por isso que eu insisto, se você está passando por uma situação de enfermidade, limitação pela idade, ou alguma realidade, vai passar por uma cirurgia, não espere a situação se agravar. Procure a sua paróquia, vá à secretaria paroquial, se aconselhe com o padre e, se for o caso, peça a unção dos enfermos. Ela não é para a morte, mas ela é para a vida. Eu vou fazer um pequeno intervalo. Na volta, a gente transmite os abraços e as intenções que a gente acolheu no WhatsApp, também pelas nossas redes sociais, e vamos estreitando nosso conhecimento da fé, e espero que esteja te ajudando a aprender um pouco mais sobre Deus e amá-lo com muito mais amor. É rapidinho a nossa pausa e a gente já volta com toda a alegria do nosso coração no Clube dos Amigos, um momento de bênção no meio da nossa tarde. É rápido.
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0: Muito bem, estamos de volta nas ondas da Educadora 91.7, Clube dos Amigos. Um momento de bênção no meio da tarde, comigo, Padre José Wilk, que é missionário redentorista, e você aí dando aquela graça da audiência, aquele carinho de sempre. Quero cumprimentar a Tininha, que está nas redes sociais da Rádio Educadora. Ô Tininha, como é que estão as coisas por aí? Que Deus te abençoe e te guarde. O Pedro também aqui, ó, com o filhote lá do lado, os dois estão tomando café. Ó, o rapaz já tá tomando até café com o pai, Deus abençoe. A Jovelina tá lá, ó, tomando um cafezinho também. Não, a Jovelina tá tomando um chazinho quentinho com a broinha de fubá e curtindo a Rádio Educadora. Abraço, Jovelina. Obrigado pelo carinho. Vocês já acessaram o portal Educadora hoje? Olha, acessa lá, senão você fica desinformado e não sabe o que está acontecendo, menina. Não fica desatualizado, não. Corre lá, entra no seu celular ou entra no seu computador e digita lá educadoramg.com.br e você vai ficar sabendo que apareceu uma onça, menina, lá em Antônio Dias. Misericórdia, mas está morta. Mataram a onça. Depois que mata a onça, né, qualquer um chuta o couro, né? Aconteceu também que, infelizmente, um motorista bateu num poste que caiu sobre outros carros lá no bairro Ideal de Ipatinga. E a Câmara de Timóteo rejeita contas do ex-prefeito Douglas Wilker. Ai, credo, padre, tá sabendo ler o nome igual meu, Wilkes. Então, que a gente lê o portal Educadora lá, que você vai ficar sabendo o que tá acontecendo. Quem passou por aqui também pela Rádio Educadora através das nossas redes sociais foi o Edmar Gomes. Boa tarde, Edmar. Ele é lá do bairro Jardim Ipanema, tá curtindo a Rádio Educadora, tá pedindo um abração para ele e tá cumprimentando todo mundo que tá ligado na Rádio Educadora. Abraço, Edmar, que Deus te abençoe. Boa terça-feira para nós. Afinal de contas, o dia ainda continua, ainda tem uma noite pra gente curtir. A Jane, boa tarde, Jane. Como é que estão as coisas por aí? Olha, a Jane tá aqui cumprimentando a sua sogra, Maria Paulina. Ô, dona Maria, como é que você tá? A Maria Paulina completou 91 anos de idade na última semana e nós estamos juntos com a Jane pedindo a Deus que continue abençoando o dom da vida da dona Maria Paulina. Hoje ela está aqui no bairro Betânia e com certeza está ouvindo o seu programa, tá? E ó, curtindo a hospedagem, a casa da Jane, que bênção. Quem tá aqui também interagindo conosco, boa tarde, Maria Leão, tudo bom com você? Olha, Maria Leão, tô partilhando aqui uma reflexão bonita para poder alegrar nossa tarde de terça-feira. Deus quer que reconheçamos as graças recebidas e também colaboremos com os milagres que Ele quer realizar em nossa vida. Vamos então fazer a nossa parte para que Deus possa agir em nosso favor. A Rosana Araújo, boa tarde, Rosana. Tá ligadinha na Rádio Educadora, curtindo as ondas da 91.7. A Eva, boa tarde, Eva, como é que estão as coisas por aí? Nós queremos então, junto com a Eva, pedir pela sua família e por todos que estão ligados na Rádio Educadora. A dona Efigênia Quintão, na última sexta-feira, ela estava lá fazendo o pão de Cristo, diz que já comeu tudo, não sobrou nada, dona Eva, dona Efigênia, desculpa, misericórdia. Ela tá convidando a gente a rezar pela intercessão de Nossa Senhora do Perpétuo Socorro, por todos os projetos e pela vida. Amém. Louvado seja nosso Senhor Jesus Cristo, na Eva. Quem está aqui também participando conosco é o seu Wilson. Ô, seu Wilson, o que o senhor está arrumando de bom para nós aí? Conta para a gente, fala aí.
5: Boa tarde, Padre Céu Ico.
0: Boa tarde.
5: Aqui está o Wilson, professor da Granja Vagalume.
0: Amém.
5: Que lindo, hein? Chique demais, estou adorando, estou gostando.
0: Que bom.
5: Que o senhor está falando aí. Muito obrigado, tá? Manda um alô pro Wilson Torres e Ângela Maria Fidel, minha esposa, está lá na máquina de costura, escutando essas mensagens do senhor. Muito obrigado. Boa tarde.
0: Boa tarde, seu Wilson. Obrigado pelo carinho, por sua esposa e por todo mundo que está ligadinho aí no, lá nos Granjas Vagalume. Que Deus abençoe e guarde. Quem está aqui também conosco é a Luciana Calisto. Boa tarde, Luciana. Que Deus te abençoe igual, tamo juntinho sim. Ela tá lá tomando cafezinho dela e curtindo a Rádio Educadora. Obrigada aí pela participação. Terezinha Vitalina, ela já preparou o altar de São João Batista. Amanhã é celebração do nascimento de São João Batista. Ela já preparou a fogueira, já preparou a batata doce no papel alumínio, já preparou a canjicona e tá tudo pronto lá para poder celebrar São João Batista. Você não é fácil não, hein, Terezinha? Que Deus te abençoe e guarde, que não seja como de costume a noite mais fria do ano, né? Porque senão a gente não aguenta friagem demais, faz mal, gripa a gente, misericórdia. Então, acolhendo todos que estamos juntos nas ondas da educadora, quero então pedir a você que a gente possa colocar o nosso coração nas mãos de Jesus e que ele possa nos dar a graça da cura e da força diante das enfermidades.

muita esperança no coração nesse momento de cura, de libertação, de restauração da nossa fé. Quero te convidar a colocar diante dos olhos de Deus as suas intenções, as pessoas que amamos, as nossas necessidades, a minha saúde, a sua saúde, a saúde daqueles que amamos, nossos familiares, nossos vizinhos, pessoas acamadas, pessoas esperando resultado de exame. Cada um de nós sabe a batalha e as realidades que nós estamos enfrentando. Que Deus cuide, nos dê paz, esperança, e saiba que mesmo que as notícias não estão de acordo com o que a gente gostaria, Deus está provendo. Todo dia desponta cheio de nova esperança. Às vezes o resultado do exame que hoje não saiu como a gente queria, amanhã tudo pode mudar. Até as doenças mais graves podem ser curadas, se assim Deus o quiser. Oremos. Senhor Jesus, que passastes a vida fazendo o bem e curando todos os enfermos, eu creio no teu poder e no teu infinito amor por mim. Peço a vossa bênção e a vossa misericórdia, para que cureis os enfermos que comigo fazem este pedido. Concede-me, Senhor, a cura física e a cura da alma, que seja pela ação do teu Espírito Santo ou através dos médicos e remédios. Aumenta minha fé, pois eu acredito que podes me devolver a saúde. Senhor, hoje coloco minhas dores e sofrimentos em tuas mãos, assim como os doentes que me pediram orações. Cuida de cada um deles, Senhor, e tem misericórdia. Obrigado, meu Deus, por toda a obra que estás realizando em meu corpo e em meu coração. Amém. E assim, cheio de esperança, a gente vai concluindo essa nossa tarde de bênção, na esperança de nos reencontrarmos amanhã, festa de São João Batista. E já vou deixando um convite para nós, para que a gente vá preparando nosso coração, para que no próximo sábado, festa de Nossa Senhora do Perpétuo Socorro, você esteja sintonizado na Rádio Educadora às 18h30. Você reza o seu terço às 6 horas da tarde e às 6h30 nós vamos transmitir direto do Santuário de Nossa Senhora do Perpétuo Socorro em Campos dos Goitacazes a missa solene presidida pelo nosso querido e amado Padre Evaldo César. É, o Padre Evaldo é o reitor do Santuário de Nossa Senhora do Perpétuo Socorro. Vamos rezar pelo Padre Evaldo e com o Padre Evaldo aqui na Rádio Educadora. Aproveita aí deixando mensagem pro Padre Evaldo. A gente vai para lá sexta-feira e de lá nós vamos transmitir a Santa Missa para que a gente aqui do Vale do Aço possa estar em comunhão com o Santuário de Nossa Senhora e alcançar das mãos de Maria as bênçãos de Deus. Vem aí, Educadora Toca. Com quem? Com quem? Com quem? Com Marcos Pereira. É ele mesmo, tá chegando aí. É rápido e ele já chega. E eu tô indo. Abração pra todos. Fui, até mais. Tchau, tchau.

0: Fábrica e a hora certa. 4 em ponto.
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0: Na primeira do Vale, 4:02, confira aí, 4:02. Boa tarde com alegria, Marcos Pereira te fazendo companhia. Boa tarde, meu amigo, boa tarde, minha amiga, boa tarde, senhora, boa tarde, senhor. Boa tarde, meninos e meninas, boa tarde.
6: Boa tarde.
0: E aí, tudo bem, tudo tranquilo, como é que você tá, como você tem passado? Quero saber como é que foi sua manhã, como é que tá sendo a sua tarde. Tenho certeza que a sua tarde está sendo especial, porque você está ouvindo a educadora. Não tem jeito, não tem conversa. Se o rádio tá ligado, se você tá com o telefone no nosso aplicativo, meu amigo, a tarde fica linda demais. Fica uma tarde leve, uma tarde gostosa. Obrigado pelo carinho da sua audiência. Já tô liberando os nossos canais de interação. O primeiro é o telefone fixo, 38410730. Vai falar com a nossa atendente Raíssa. Tem o zap zap, 99771-4902. Você vai mandar beijinhos na bochecha de quem você gosta, vai me ajudar a fazer o programa nesta terça-feira, dia 23 de junho de 2026. E a gente começa hoje no clima da felicidade. Começa dançando. Começa com ele, Alemão do Forró.

Juliano. Última saudade. 4:09, confira aí, 4:09, mande beijo, mande abraço, vem participar comigo, estou aguardando a sua interação, pega o telefone aí e já manda o seu recadinho aqui no programa. Tem uma listinha aqui que eu fiz com muito carinho, com o nome de alguns ouvintes, ouvintes queridos, que estão sempre curtindo, sempre acompanhando a nossa programação. Eu jamais poderia esquecer do meu amigo querido Agnaldo Tomás, do bairro Novo Horizonte em Timóteo, está ouvindo o programa. Um abraço especial também para minha amiguxa querida, a Maria Elizabeth, do Santa Maria em Timóteo, e o nosso irmãozinho José Esteves, do Silvio Pereira 1 em Fabriciano. Galera, boa demais! Gabi Melim.

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0: 4:19, confira aí, 4:19. Chegou uma mensagem no nosso WhatsApp do meu amigo Ademir Ribeiro, do Imbaúbas, em Ipatinga. O Ademir mandou um áudio, vamos ouvir o que ele tem a nos dizer. Fala comigo, Ademir!
10: Marcos Pereira, boa tarde, meu amigo!
0: Opa, boa tarde, meu irmão!
10: Da primeira do Vale, é Ademir do Imbaúbas.
0: Grande Ademir, todos os dias com a orelha colada no rádio.
10: Aqui, eu tô aqui comendo uma batatinha doce,
0: fry. Ai, meu Deus do céu, faz figa não.
10: Servido, não?
0: Claro que eu quero.
10: Tá uma delícia, tá aqui eu e minha esposa. Eu comendo a batata e ela fazendo serviço de pintura.
0: Peraí, aí não, né, Ademir? Você tá aí se deliciando e o seu mozão tá trabalhando. Troca. Vai pra pintura e deixa o seu mozinho comer as batatas.
10: Eu gostaria que você colocasse pra mim aí a música do Sérgio Reis, o
0: Qual?
10: Menino da Porteira, meu amigo.
0: Eita, sucesso!
10: Essa música é demais.
0: Incrível.
10: Valeu, muito obrigado.
0: Valeu, meu irmãozinho.

Sim, hein? Grupo Menos é Mais e Natan, pela última vez. 4:27, confira aí, 4:27. Chegou uma mensagem aqui no zap da minha amiga Eva Mendes, do bairro Nossa Senhora da Penha, em Fabriciano. Ela escreveu: boa tarde, Marcos, tô ligadinha, ouvindo essas músicas maravilhosas que você tá passando no programa. Eva, beijinhos na bochecha, minha amiguxa, valeu pelo carinho.

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4: 4:31, confira aí, 4:31, acabou de entrar no estúdio a jornalista Mônica Soares, ela traz informações para você. Boa tarde, Mônica.
5: Boa tarde, Marcos Pereira, e a você, ouvinte da Rede Educadora de Comunicação. Uma densa nuvem de poeira e fumaça chamou a atenção de moradores de Patinga e cidades vizinhas na manhã desta terça-feira. O fenômeno reduziu a visibilidade em diversos bairros e gerou preocupação entre a população. Segundo relatos, a nuvem foi vista em bairros como Centro, Planalto, Veneza e Caravelas, em Ipatinga, além do Cidade Nova, em Santana do Paraíso, e também alcançou áreas de Coronel Fabriciano. A massa de partículas apresentava coloração amarelada e acinzentada. Motoristas relataram dificuldades para trafegar em alguns trechos devido à baixa visibilidade. Entre as hipóteses levantadas por moradores estão possíveis atividades industriais na região do Distrito Industrial de Santana do Paraíso ou queimadas em áreas de vegetação próximas. Até o momento, não havia posicionamento oficial sobre as causas do fenômeno. E o projeto Ipatinga na Copa já arrecadou mais de 500 mil de alimentos não perecíveis durante as duas primeiras transmissões dos jogos da seleção brasileira no hall do estádio Ipatingão. Somente na última sexta-feira foram recolhidos cerca de 250 quilos de donativos. Todo o material será destinado ao Banco de Alimentos do município, que atende famílias em situação de vulnerabilidade social e entidades assistenciais. A próxima edição do evento será realizada nesta quarta-feira, a partir das 16h, com a transmissão da partida entre Brasil e Escócia. Além do jogo em telão, o público contará com atrações de entretenimento para toda a família. A entrada é gratuita e os organizadores convidam os participantes a contribuírem com a doação de 1 quilo de alimento não perecível. A expectativa é ampliar ainda mais a arrecadação e fortalecer a corrente de solidariedade que vem mobilizando torcedores a cada jogo da seleção brasileira. Para a Rede Educadora de Comunicação, repórter Mônica Soares.
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4: 4:33, confira aí, 4:33. Alô, você que está trabalhando, curtindo a nossa programação, muito obrigado pela audiência, pelo carinho. Pessoal aí das lojas, do comércio, valeu, hein? Toda essa turma antenada, loja de roupa, loja de móveis, o pessoal do supermercado, da farmácia, do sacolão, galerinha da floricultura, você minha amiga dona de casa, você manicure, pedicure, você design de

0: voltando ao ano de 1996. Hanson and Bob. Os três irmãos que fizeram sucesso em todo o mundo. 4:43, confira aí, 4:43, mais abraço, mais beijo, tem mais pessoas especiais ouvindo o nosso programa. Quero agradecer o carinho, a audiência da minha amiga do coração, sempre curtindo, sempre antenada, ouvindo o nosso som. Eu tô falando da Agostinha Ana, do bairro Mangueiras, em Fabriciano. Alô, Sônia Aparecida, do bairro Santo Eloy, em Fabriciano, valeu pelo carinho. Pela audiência, galera boa, antenada, curtindo a nossa programação. Você que está dirigindo precisa ter muita calma, atenção no trânsito, respeite a sinalização, tem as placas aí indicando a velocidade da via. Ande de acordo, nada de pressa, como se o mundo fosse acabar, você tem que chegar rápido demais. Não, pode ir com calma, vai dar tudo certo. Usa o cinto, hein? Usa o cinto, senão eu vou puxar sua orelha se você andar sem cinto por aí. Vi uma faixa de pedestre de longe, já começa a reduzir a velocidade. Quem sabe uma criança vem correndo para atravessar na faixa, ou um idoso chega ali tentando atravessar. Eu sempre digo para os pedestres que eles precisam parar antes de atravessar a faixa, olhar para ver se o veículo está vindo devagar, olhe para o motorista, veja se ele está visualizando você. Tem motorista que é legal, ele faz o sinal com a mão para você atravessar na faixa. E cuidado com os motoboys. Eu falo isso porque eu sou motociclista e eu tenho um cuidado, porque às vezes o carro para, mas do lado vem uma moto a toda velocidade. É aí que acontecem muitos acidentes. Querido amigo motociclista, muita atenção com a faixa de pedestre, por favor.
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1: 4:47, confira aí, 4:47. Tá chegando agora um músico incrível. O cara toca muito, hein? Não só toca, como também canta bem demais. Ele, durante muitos anos, mais precisamente 25, foi contrabaixista da banda Barão Vermelho. Desde 2007, ele segue em carreira solo. Ele tem um show à Festa do Rock e também canta com a banda Call the Police. Eu tô falando de Rodrigo Santos.

0: Mari Fernandes e Lauana Prado. Maluca! 4:56, confira aí, 4:56. Galerinha, é o seguinte, vem aí a hora do Rush com o Felipe Machado, eu volto depois da hora do Ângelos com o padre José Wilke, eu acredito que lá para 6:04, 6:05, 6:06, no máximo, estarei de volta com muita música, muita alegria e contando com a sua participação, a sua interação. Combinado? Beleza, então, daqui a pouquinho muita informação chegando no seu radinho, no seu aplicativo também, via celular. Notícias não só de Coronel Fabriciano, Vale do Aço inteiro, Minas Gerais, Brasil, mundo, monitoramento do trânsito em tempo real. Fica coladinho aí.
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0: tarde, minha Fabriciano. Boa tarde, Vale do Aço. Eu sou o Felipe Machado. Está começando mais uma edição da sua revista eletrônica do fim de tarde, A Hora do Rush. 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Até às 6 horas você confere tudo o que acontece no trânsito aqui na região metropolitana do Vale do Aço, com informações em tempo real para facilitar a sua volta para casa. E não para por aí, tem também reportagens, destaques e os fatos que marcaram um dia em Minas, no Brasil e no mundo. Que saudade que eu estava de vocês. Ontem Matheus Cabral estava aqui conduzindo os trabalhos na Hora do Rush. Eu fiz um rolê bastante aleatório em Governador Valadares ontem com o pessoal aqui da rádio, e daqui a pouco vocês vão descobrir o que eu fui fazer lá, sabe por quê? Vão ter mudanças aqui na nossa programação, nos nossos comerciais. Vocês vão ouvir. Você que acompanha a rádio, acompanha 91,7, aí vai ver algumas coisas diferentes, algumas mudanças legais aqui na nossa 91,7 FM, Rádio Educadora, a primeira do Vale. E hoje é terça-feira, dia 23 de junho de 2026. Começou agora, tem 1 minuto e meio de jogo, a partida entre Inglaterra e Gana. Harry Kane e Jude Bellingham estão em campo, a Inglaterra jogando de branco, pelo que eu percebi, e Gana jogando toda de amarelo. Seleção da Inglaterra está atacando nesse momento, a gente tem 1 minuto e 48 de partida. E essa é a sua rede educadora de comunicação, conectando o Vale do Aço com o mundo. Coordenação artística de Matheus Cabral, coordenação de jornalismo de Janaína Oliveira, coordenação administrativa de Joana Velino e direção de Padre José Wilker. Essa é a rede educadora, a primeira do Vale. Você pode acompanhar o nosso programa pelo rádio, pelo site radioeducadoramg.com.br, o site que mais cresce no Vale do Aço. Tem também o nosso aplicativo, Rede Educadora é multiplataforma. Se você quiser acompanhar a nossa programação, é só você digitar aí, só você buscar na sua loja de aplicativos, seja Android, seja iOS, você busca aí Rede Educadora, que vai aparecer o nosso aplicativo. E como eu sempre digo aqui, você consegue acompanhar a programação da 91,7. Você consegue acompanhar as músicas maravilhosas da 107,1 e também as notícias lá no nosso portal educadoramg.com.br e também lá no nosso canal no YouTube. Estamos ao vivo, estamos em live lá no nosso canal. Ajude a crescer o nosso canal no Instagram, se inscreva e ative o sininho de notificações. E nos destaques do dia, nós vamos falar do trânsito nesse momento aqui na região metropolitana do Vale do Aço e também chamar o nosso departamento de jornalismo da Rádio Educadora com as notícias do dia. Contas de 2019-2020 de Douglas Wilkes são rejeitadas por 11 dos 15 vereadores em Timóteo. A gente teve essa sessão ontem extraordinária, essa sessão na Câmara de Timóteo ontem para fazer essa votação em relação às contas do ex-prefeito Douglas Wilkes. Janaína esteve lá e acompanhou essa situação. Esperava-se um placar diferente, né? Foi 12-3, 12 pela rejeição, 3 pela aprovação. Então a Janaína ouviu o ex-prefeito Douglas Wilkes também, e a gente vai ouvir daqui a pouco aqui na Hora do Rush. Tem também nova delegacia de Fabriciano, conta com espaço mais amplo e organizado. A gente recebeu ontem aqui a chefe da Polícia Civil, né? A delegada geral da Polícia Civil do estado de Minas Gerais. Ela teve aqui em Coronel Fabriciano. A delegacia de Coronel Fabriciano não está ali naquela casa no residencial Novo Reno, ali perto da Univale, né? Lembra que você subia ali a Avenida Manaim para ir para UPA, por exemplo? Você via a delegacia regional, a delegacia de Polícia Civil à esquerda. Aí agora ela foi lá para o Belvedere. E ontem teve a cerimônia e a solenidade de inauguração desse novo espaço, né? Dessa nova delegacia, né? Mais bem equipada, com espaço melhor para atender aí quem vai à delegacia. Então tem muita coisa bacana pra gente apresentar aqui. E quem esteve lá? A Mônica Soares esteve lá nessa solenidade. Tem também, deixa eu fazer uma pergunta para você. As placas de estacionamentos que dizem não nos responsabilizamos por quaisquer danos ou furto causados em veículos são realmente válidas? O especialista comenta, quem traz esse assunto pra gente é Tati Souza, né? Porque você já viu muito aí em estacionamento pago, em estacionamento até que não é pago, você vê a plaquinha, não nos responsabilizamos por nada furtado, nada deixado dentro dos negócios. E aí, essa placa vale, olhando pelo direito do consumidor, né? Pelo Código de Defesa do Consumidor, isso é válido? Não é? A gente vai ter essa discussão daqui a pouco. E também tem Matheus Cabral com o noticiário esportivo. Como eu disse para vocês, já tem 5 minutos e meio aí de Inglaterra e Gana. O jogo segue em 0-0 na Copa do Mundo. O programa, como sempre, tá imperdível, senhoras e senhores. Siga comigo até às 6 da tarde, aqui na Hora do Rush.
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8:06 aqui na sua Hora do Rush. Como eu disse, eu tive ontem em Governador Valadares com as nossas queridas Joana Verina e Cris Soares. A Cris foi desembalar uns belimbor dela lá. Eu fui feitar o evento. Então a gente foi pela 381, né? E a gente viu um movimento de caminhões muito intenso, né? A gente saiu ontem. Aquilo era o quê? 10:30, 11 horas? Era tarde, era 1:30. Elas passaram lá em casa 1:30 e a gente foi passando pela 381 na saída aqui pra Governador Valadares. Aquele pedacinho ali no Parque Veneza, né? Parque Veneza ali, próximo ao aquele atacarejo grande que tem ali. Aquele pedacinho ali é complexo, tá? Nossa, a gente viu na ida, a gente viu um carro atravessando a rodovia, assim, do nada, sem dar seta, sem informar nada. O carro simplesmente atravessou, assim, ó, a rodovia. E na volta, um caminhão entrou também, atravessando a rodovia, assim, do nada, sem seta, sem avisar, sem nada. Ele simplesmente atravessou, assim, na nossa frente. Mas o resto foi tranquilo. A gente viu a SAUS, né, da nova 381, serviço de atendimento aí, que a 381, as bases que a 381 tem aqui ao longo do caminho. Reclamamos no carro, né? Um absurdo você ter um pedágio de R$12 e alguma coisa, acho que é R$12,60 na entrada de Governador Valadares, que é o final da concessão da nova 381, né? Mas eles colocaram lá um radar, né? Lembrando que aquele, não é aquele radar de pórtico, né? De câmera, que flagra a sua placa. Mas é realmente absurdo. Mas o asfalto tava bonitinho, a estrada tava tranquila. A gente gastou aquele tempo médio, né? Daqui a Valadares, uma hora e meia. Pra ir, a gente foi direto, seguimos reto. Na volta, a gente parou duas vezes pra poder comer. Uma reclamação que a gente fez, por exemplo, daqui pra Belo Horizonte, né? Óbvio também que são 200 quilômetros. Você tem muito mais opção de parada ao longo da rodovia, e a gente citou algumas aqui, você também vai lembrar aí de algumas, se a gente for lembrar aqui, né? Recanto da Cascata, Graal, podia falar o nome, não, mas é Beléus, né? É impossível não ir daqui para Belo Horizonte, não parar de carro e não parar no Beléus. Para comer aquele pastelzinho de frango, de catupiry com milho, não, aquilo é uma delícia. Tem um famoso, tem um monte de parada daqui pra Belo Horizonte, como eu citei aqui. Mas, por exemplo, pra Governador Valadares, nossa, tem pouquíssimas. A gente parou no NAC, na volta, e assim, você não tem mais nada, você não tem muita opção, assim, de lanche, de lanchonete, de parada mesmo. Então, fica a dica aí. Fica a dica aí, se você quiser, uma confusão na sua cabeça, você abre uma lanchonete na beira da BR. Mas, assim, tá um movimento, né? A BR, a rodovia é muito movimentada. Então você tem essas paradas estratégicas, e é uma estrada, é a 381, né? O povo usa muito caminhão e tal. Mas a gente sentiu falta disso aí ao longo do caminho. Mas deixa eu falar do trânsito aqui em Coronel Fabriciano pra falar o seguinte, destacar aqui a Rubens Siqueira Maia, na altura ali da Praça da Estação, naquela ruazinha aqui pequenininha que divide ali a rodoviária da Praça da Estação, sabe qual que vira estacionamento? Dali até o complexo ali da Piracicaba e da Albert Chalé com trânsito carregado. Até Albert Chalé, para quem vai entrar ali na Rubens Siqueira Maia, tá com trânsito carregado. Aí a gente tem aqui a José Cornélio com trânsito carregado até o primeiro semáforo ali da Moacir Birro. E a gente tem agora a Maria Matos. E meu ponto de referência agora da Maria Matos é o quê? Supermercado Coelho Diniz. Exatamente, Cris Soares foi ontem resolver trazer o Coelho Diniz para perto da Rádio Educadora, para a Rede Educadora. Então, a nossa rádio agora é parceira dos Coelho News, do Supermercado Amarelo. Então, agora eu não preciso falar mais Supermercado Amarelo na Maria Matos, eu posso falar Supermercado Coelho Diniz. Em breve, você vai ouvir aqui na nossa programação o comercial deles. Uma ação muito bem feita, muito bem executada pelo nosso departamento comercial aqui, Cristi Soares, agradecer e a parceria de sempre, né? De vez em quando eu mando uns contatinhos pra ela e ela me pergunta assim: Felipe, você tem contato de fulano? Tem. Tá, eu mando pra ela. Felipe, você tem contato de fulano? Tem não, mas eu sei quem tem. Inclusive ontem eu acho que eu mandei uns 3 ou 4 telefones pra ela, tá? Só contatinho bom. Tem um que eu perguntei pra duas pessoas: gente, você tem contato de fulano? Não. Você tem contato de fulano? Não. Não posso repassar. Falei, ô... Aí eu digitei o nome do fulano no meu celular, e vocês acreditam que eu tinha um telefone dele?
pode ser que ele não use mais, né? Tem esse detalhe. Mas o telefone do fulano estava no meu celular. Falei, olha, parabéns pra mim. Deixa eu falar do trânsito aqui, na Tancredo Neves, na altura ali do trevo de Coronel Fabriciano, parar de conversar afiado, pra falar pra vocês o seguinte. São Sebastião, final da São Sebastião com o trânsito carregado, pra quem vai entrar ali na Tancredo Neves ou seguir pro Meloviana. A Cira Antunes Nopes, aquela rosinha pequenininha, pra quem tá descendo a Magalhães Pinto, precisa entrar na Tancredo Neves também com o trânsito carregado, né? Entrar ali à direita e destacar duas alças, mas principalmente a que liga a Magalhães Pinto a Tancredo Neves, porque aí você entra naquele caos ali da parte de cima do trevo da Tancredo Neves até o último semáforo ali próximo ao Atacado e Varejo que tem ali, que não é cliente nosso, então eu não falo o nome deles, beleza? Resto da Magalhães Pinto, deixa eu ver aqui se tem alguma coisa. Não, só próximo ali aos semáforos que tem retenção, o resto do trânsito tá de boa, a gente não tem notificação de acidente aqui em Coronel Fabriciano. Cinco horas e doze minutos, se você tá no trânsito e viu alguma coisa interessante e quer compartilhar com a gente, mande mensagem no nosso WhatsApp, participe aqui da Hora do Rush pelo telefone 31997714902, 31997714902. O goleiro de Gana está desesperado, colocando quatro negros na fila, na barreira, porque tem cobrança de falta. Pode se considerar a entrada da área, uns 5, 6 metros da área, tá montando a barreira ali, um ataque perigoso no gol da seleção africana, e o pessoal tá discutindo ali quem bate, quem não bate, quem não vai, mas não rolou até agora não. Mas o jogo segue 0-0, tem 12 minutos e 50 do primeiro tempo, Inglaterra e Gana na Copa do Mundo 2026. De previsão do tempo, né? A gente teve um dia quentinho hoje, né? Mínima de 15, máxima de 27 graus aqui no Vale do Aço. Mas hoje de manhã a gente recebeu vários vídeos de vários moradores aqui da o camisa 4 bateu a falta, mas passou por cima do gol, o goleirinho só acompanhou, deu um pulinho, só acompanhou com a mão. A gente teve uma mistura de fumaça com poeira, uma nuvem, né? Uma nuvem, na verdade. Num tom estranho, num tom amarelado, acinzentado aqui no Vale do Aço, que foi vista em diversos pontos aqui da região. Começou na altura ali do Distrito Industrial, próximo ao aeroporto do Vale do Aço, aí veio ali pro lado do Cidade Nova, pro lado do Veneza, na área central de... Na área central de Ipatinga. Depois essa nuvem veio aqui pro lado do Amaro Lanari, ela foi vista aqui no centro de Fabriciano e também na região de Timóteo ali e até Cava Grande. E a gente mandou mensagem, gente, o que que é isso? O pessoal filmando, né, e mandando pra gente, a gente se perguntando o que que é isso. A gente mandou mensagem pra Osiminas. Osiminas falou assim, ó, não é com a gente. Não é a gente fez um balanço aqui, né, nas nossas atividades aqui industriais, não foi a gente. Inclusive, a gente está vendo reflexo disso daqui, porque lembra que a Usiminas monitora o trânsito, é ótimo, monitora o ar, a qualidade do ar ali próximo ali à indústria, à planta da Usiminas. Eles falaram que não foram eles. E até agora a gente tá sem saber quem é. A gente postou um vídeo falando sobre isso lá no nosso Instagram e uma reportagem lá no nosso portal falando o que é isso, mas até agora eu confesso pra vocês que a gente não descobriu o que é. Fiquei bolado. Ela dissipou, né, por volta das 11 aí, 11:30 da manhã. Ataque da Inglaterra, chutar pra fora. Mas o Kane tomou uma cabeçada ali agora, menino. Caiu, mas já levantou. Falando de previsão do tempo, nossa, 5:15. Falando de previsão do tempo, amanhã máxima prevista de 28 graus, mínima de 16 graus no Vale do Aço, sem previsão de chuva. Ó, deixa eu ir pro intervalo, então na volta tem mais Hora do Rush pra você. Eu vou ali e volto já e você não saia daí.

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0: volta com a sua Hora do Rush, 5:18, inclusive 18 minutos do primeiro tempo no jogo entre Inglaterra e Gana, 0-0 lá na Copa do Mundo, lá no, esse jogo é onde? O jogo é Miami? Não tá mostrando ali no negocinho do meio do campo. Depois eu descubro aqui onde é que é o jogo. Mas tá chovendo, tá? Tá chovendo lá. Em Boston. Jogo é em Boston. Acabei de ver aqui. Jogo é em Boston e tá chovendo. Tá uma chuvinha fininha lá no campo de Boston. Jogo entre Inglaterra e Gana. Deixa eu dar um sacadinho. Ah, não precisa falar do trânsito lá na Pedro Inhales Gomes, menino. Deixa eu ir pra lá. Nossa. Tem dia que essa Pedro Inhales Gomes me assusta. Num nível, eu vou começar pelo sentido Horto, porque não tem notificação de acidente. Eu vou até abrir um outro esquema aqui, mas tem um trânsito extremamente carregado, desde ali em frente ao atacadista, para quem tá indo ali sentido ferroviários, desde ali até atrás das concessionárias. O trânsito bastante carregado. Das concessionárias para frente, né, até a parte de trás ali do shopping Vale do Aço, tá com trânsito tranquilo. A gente não tem notificação de acidente nesse trecho, mas ele tá carregado aqui nos dois pontos. A gente não tem notificação, mas Pedro Linhares Gomes, sentido Horto, desde ali da saída ali próximo ao hotel Panorama, até próximo ali atrás das concessionárias, com trânsito muito carregado nesse momento, mas a gente não tem notificação de acidente nesse trecho, é só retenção mesmo. No sentido centro, aí já tá aquele padrão normal, na altura ali da churrascaria, passando o shopping Vale do Aço, passando um posto de gasolina, concessionárias, até pouquinho pra frente da estação ferroviária, com o trânsito bem carregado. Passando ali e saindo pra Governador Valadares, rolê de ontem, aí o trânsito tá tranquilo. A 458 com o trânsito intenso também na altura ali da entrada do Castelo, né? Na altura ali do bairro Castelo em Patinga, até a rotatória da Praça Caratinga, para quem tá indo sentido centro. Para quem tá vindo da Avenida Itália, vindo do Cariru e precisa acessar a rotatória para ir sentido centro, trânsito também carregado e carregado. Não, aí fica tranquilo, só melhora, só tem uma retenção ali no semáforo atrás do supermercado Pedrinho, que ali também tem uma retenção básica, né, nesse horário. Mas depois, trânsito tranquilo na Cláudio Moura. Cinco e vinte e um, a Fundação São Francisco Xavier está com inscrições abertas para vagas na área de higienização para atuação em Ipatinga. Os candidatos interessados podem participar do mutirão presencial que vai ocorrer agora no dia 27 de junho, sexta-feira, agora de 8 horas, de 8 da manhã ao meio-dia, no Colégio São Francisco Xavier Técnico, localizado na rua Palmeiras 1089, no Horto, em Ipatinga. Durante o mutirão, serão realizadas a coleta de currículos e os testes iniciais do processo seletivo. Além da participação presencial, os interessados também podem encaminhar o currículo pelos seguintes canais: o número de WhatsApp, o 319-8452-6802, vou repetir, o WhatsApp 319-8452-6802, ou também pelo portal Trabalhe Conosco, que é trabalheconosco.vagas.com.br/FSFX de Fundação São Francisco Xavier. Então, endereço trabalheconosco.vagas.com.br/FSFX. Tem um jogador de Gana sendo atendido agora, o povo tá colocando uns paradrapos aqui na cabeça dele, deve ter batido, não vi a cena, tô esperando aqui o replay. Mas nós temos 22 minutos e 25 de jogo entre Inglaterra e Gana, jogo 0-0, os médicos estão saindo agora de campo para fazer o atendimento desse jogador. Não vi a camisa dele, tô tentando entender o que tá acontecendo. O povo tá enfaixando a cabeça dele aqui. Mas para dar um recado, que é o seguinte: um acidente envolvendo dois veículos foi registrado na manhã dessa terça-feira na Avenida Pedro Nolasco, no bairro Ideal, em Ipatinga, no sentido Ideal Cidade Nobre, nas proximidades do campo do Ideal. De acordo com as informações apuradas no local, um Chevrolet Corsa Wind branco colidiu contra um poste. Com esse impacto, a estrutura caiu sobre um outro veículo, um Renault Duster branco, que passava pela via naquele momento. O Corpo de Bombeiros e a Polícia Militar foram acionados para atender a ocorrência. No Renault Duster estavam a condutora e uma passageira. A passageira apresentou um pequeno inchaço na região da sobrancelha esquerda. Foi avaliada pelos bombeiros, mas dispensou encaminhamento ao hospital. No Corsa, havia apenas o motorista. Segundo testemunhas, ele não permaneceu no local porque precisaria comparecer a um exame admissional. Ainda conforme relatos de testemunhas, o condutor do Corsa teria tentado desviar de um outro veículo que o fechou, perdendo o controle da direção e atingindo o poste. As ocupantes do Duster relataram que tudo aconteceu rapidamente. Segundo elas, quando passavam pelo local, o acidente havia acabado de ocorrer. Ao parar o veículo, a passageira percebeu o poste balançando antes da estrutura cair sobre o veículo. Olha que doideira! Já pensou? Você vê uma cena de acidente, né? Um carro bateu num poste e de repente você olha pro lado e vê esse poste na sua direção. Ó, que doideira! O acidente provocou lentidão no trânsito durante parte da manhã, mas o fluxo de veículos foi restabelecido após o atendimento da ocorrência e a remoção dos obstáculos da pista. Ó, que doideira, meninos! Foi hoje cedo lá no bairro Ideal, em Patinga. Deixa eu falar o seguinte, a Polícia Civil de Coronel Fabriciano está atendendo em um novo endereço, na rua Jandira Duarte, número 139, no bairro Belvedere. A mudança marca uma reestruturação dos serviços da unidade, que agora conta com um espaço mais amplo e organizado para atender melhor a população. Reportagem de Mônica Soares. Boa tarde, Mônica.
1: Boa tarde, Felipe Machado e ouvintes da Hora do Rush. Conversamos com Washington Moreira, delegado da Delegacia de Polícia Civil de Coronel Fabriciano, que destacou as melhorias trazidas pela nova estrutura no bairro Belvedere e explicou como a mudança tem contribuído para tornar o atendimento mais ágil e organizado para a população.
2: Isso é uma realização do governo do estado, a chefia da Polícia Civil de Minas Gerais, com a parceria do município de Coronel Fabriciano, trazendo uma nova sede para toda a população fabricianense, no sentido de fortalecer a nossa atividade, dar uma melhor estrutura à população que depende do trabalho da Polícia Civil, e esperamos aí que nossa nova estrutura possa atender e possa cada vez mais aperfeiçoar a nossa atividade aqui no nosso município. A área foi pensada justamente para facilitar o acesso da população, está localizada na rua Jandira Duarte, 139 Belvedere, próximo à Justiça do Trabalho, próximo à sede 58 BPM. Então agora a gente acredita que a população tem uma facilidade maior em procurar o serviço da Polícia Civil e assim a gente puder atender também da melhor forma possível. O nosso objetivo é cada vez mais aprimorar a atividade e aqui foi uma união de esforços, né? Desde a liderança da nossa chefe de polícia, doutora Letícia, ao prefeito municipal, ao doutor Gilmar, o chefe do departamento, a nossa delegada regional também, doutora Thalita, a nossa delegada da Mulheres, doutora Isabela, todos num só objetivo, que é prestar um melhor serviço à população. Então a gente acredita que nós temos agora uma estrutura de primeiro nível para que possamos aí aprimorar a nossa atividade e assim dar resultados satisfatórios a toda a população de Fabriciano.
1: Delegado, quais mudanças a gente pode prever no novo prédio da Delegacia Civil aqui de Coronel Fabriciano?
2: Esse novo prédio representa uma mudança, que eu diria, radical na estrutura da nossa instituição aqui no âmbito da cidade. Haja vista que a estrutura anterior já estava um pouco defasada e agora a gente promove, né, com essa mudança, um atendimento melhor, mais humano, e mais como também a todos os nossos servidores e a população que diariamente procura a Delegacia de Fabriciano.
1: No caso da nova estrutura da delegacia, vai contar com atendimento especializado às mulheres. E como vai funcionar o recebimento da denúncia, os próximos passos para a vítima?
2: A Delegacia de Mulheres de Fabriciano possui inclusive o Chame a Fida, que é um aplicativo virtual que possibilita esse acesso. O atendimento é feito diariamente, com urgência. Toda mulher que procura demanda pela delegacia, ela é atendida imediatamente e com isso a gente tem a certeza que a Delegacia de Polícia Civil procura de alguma maneira ajudar a mulher em situação de vulnerabilidade, no sentido de oferecer maior segurança a ela, e esse é o nosso objetivo.
1: E qual é o sentimento para a Polícia Civil de inaugurar mais uma sede da delegacia aqui na região?
2: Esse é um ideal trazido pelo governo do estado, pela chefe de polícia, doutora Letícia, que desde o início do seu mandato à frente da Polícia Civil tem idealizado sim estruturação de novas sedes, no sentido de melhorar a instituição, melhorar a imagem da Polícia Civil, oferecer melhores serviços. Então a gente acredita que esse vai ser um marco para a cidade, já visto que é um prédio muito bem estruturado e que a gente tem a expectativa que possa aí atender perfeitamente as nossas atividades e também a população.
1: Também ouvimos a delegada Isabela Menegassi, responsável pelo atendimento à mulher em Coronel Fabriciano, que falou sobre o trabalho de acolhimento às vítimas de violência e a importância do atendimento especializado dentro da rede de proteção.
3: Esse apoio decorre do trabalho que a gente faz no dia a dia, no trabalho que a gente faz com eficiência e que faz com que a chefia e os outros órgãos de segurança e os outros órgãos de justiça também confiem no nosso trabalho e faça então um apoio, né, necessário para que uma obra dessa e um núcleo, né, da forma que ele está sendo inaugurado hoje seja possível. Pode, né, a gente não deseja que nenhuma mulher precise, né, da nossa atuação, mas caso precise e necessite, a gente vai estar preparadas, né, nós mulheres. É importante dizer que é somente mulheres que participam desse atendimento para outras mulheres que precisam da Polícia Civil.
1: Delegada, quais as mudanças referente ao atendimento especializado atualmente?
3: O que muda é o seguinte: primeiro, o contato que essa mulher vai ter com um servidor aqui na delegacia não vai ser com um policial, e sim com uma psicóloga ou com uma assistente social. Então esse primeiro atendimento é o de fato um acolhimento. Então um acolhimento humanizado, onde vai ser possível identificar na situação daquela mulher qual é a necessidade dela. Se é algo relacionado com a falta de emprego, se é algo relacionado com algum problema na separação, e se houve algum cometimento de crime, a Polícia Civil então vai atuar de forma eficaz ali na situação dela.
1: Com a mudança para o novo endereço, a Polícia Civil de Coronel Fabriciano inicia uma nova fase de atendimento, com mais estrutura e melhor organização dos serviços. A expectativa é de que o espaço contribua para um trabalho mais eficiente e próximo da população, fortalecendo a atuação da segurança pública no município. Para a Rede Educadora de Comunicação, repórter Mônica Soares.
0: Valeu, Mônica. 5 horas e 30 minutos, 5 e meia hora do intervalo, vou ali. Volto já e você não. Sai daí.

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1: 5:31
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0: JK, deixa eu ver o trânsito na JK. Ah, um trânsito na JK também segue intenso ali próximo a, pra quem tá saindo ali do centro-norte, sentido a Timirim, Igreja São José e aquele pedaço ali. Lá na Belo Horizonte, distrito de Cachoeira do Vale, é aquele BO de sempre, né? Aquele perrengue de sempre do trânsito carregado ali da altura ali da portaria 3 da Peran até o semáforo da sinterização. Depois, trânsito tranquilo na Avenida Belo Horizonte até a alça ali da BR-381. E falando em Timóteo, uma reunião extraordinária na Câmara de Vereadores rejeitou na noite de ontem as contas do ex-prefeito Douglas Wilkes referentes aos exercícios de 2019-2020. Dos 15 vereadores, 12 votaram pela rejeição. Janaína Oliveira acompanhou toda a movimentação e nos conta os detalhes desse resultado, que contrariou o parecer prévio do Tribunal de Contas do Estado de Minas Gerais, que recomendava a aprovação das contas do ex-prefeito. Boa tarde, Janaína.
1: Boa tarde, Felipe Machado. Boa tarde a você, amigo ouvinte sintonizado na Rede Educadora de Comunicação. A noite desta segunda-feira foi tensa na Câmara de Vereadores de Timóteo. A votação, que definiu pela reprovação das contas de Douglas Wilkes, foi concluída depois de pouco mais de uma hora e meia, quase duas horas de votação. Alguns vereadores pediram a palavra, deram suas opiniões, alguns a favor, outros contra, mas o que a gente sabe é que as contas foram rejeitadas. E eu conversei com o ex-prefeito Douglas Wilkes justamente para falar sobre o que se passou durante esta noite de segunda-feira.
2: Importante a gente primeiro contextualizar para que a cidade entenda o que está acontecendo, o que aconteceu aqui. Né? Nós tivemos a análise de duas contas que vieram para poder ser apreciadas pela Câmara no ano de 2019 e 2020. Todas duas pela aprovação, ou seja, o Tribunal de Contas esmiuçou as nossas contas, viu ali todos os indicadores, todos os índices e indicou à Câmara que estava tudo certo e que poderia, né, fazer a aprovação. Infelizmente, a Câmara resolveu inovar, a Câmara resolveu não seguir o parecer do Tribunal de Contas. E é bom que diga-se de passagem, né, que num breve levantamento que foi feito recentemente, nos últimos 20 anos, a Câmara seguiu religiosamente o parecer prévio do Tribunal de Contas. Então, logo nessa oportunidade, com o parecer pela aprovação, a Câmara resolveu fazer diferente. Então, é importante a gente primeiro deixar isso claro para as pessoas. E a motivação disso tem muito a ver com o atual executivo da nossa cidade. Eu tenho falado e repetido de forma muito tranquila que o atual prefeito, desde quando tomou ciência que essas contas chegaram aqui à Câmara, ele tem impressionado alguns vereadores, né, e alguns confidenciaram isso a mim, falando da pressão de que sofreram, de que algumas obras não seriam executadas, que cargos que porventura tivessem algum tipo de ligação ou indicação desses vereadores seriam demitidos, como inclusive, né, nós vimos, né, em parte desse processo, né, acontecer, e também, né, ali toda uma pressão. Então eu divido esse grupo de vereadores em três. Eu falo que nós tivemos aqui hoje aqueles que votaram com a consciência tranquila, que votaram com base no parecer técnico, que estudaram de fato, fizeram o dever de casa, leram e entenderam aquilo que o parecer estava dizendo. Tivemos também um outro grupo de vereadores, esses declaradamente da base do prefeito Capitão Vitor. E esses não esconderam em momento nenhum que estavam votando politicamente. Por fim, nós temos o terceiro grupo de vereadores. E com esses eu tenho aí o direito de estar decepcionado, porque são os vereadores que participaram da minha gestão, que participaram, que viram a forma como nós conduzimos durante os 6 anos e meio que nós tivemos aqui, né, a nossa gestão de forma responsável, né, proba. E principalmente buscando resolver os problemas da cidade depois de 10 anos de estabilidade política. Ó, nós tivemos aqui hoje o vereador Vladimir Careca, a vereadora Pastora Sônia, vereador Rei Glemax, vereador Raimundinho, Tiago Torres, Brínio, todos esses aí participaram da nossa gestão, foram tratados com dignidade, com respeito. Desses aí, eu quero entender o que pode ter motivado. Se é essa pressão que eu comentei aqui em outras oportunidades que a atual gestão fez, porque a gente, né, claramente está vendo aí que é uma gestão perseguidora, é uma gestão que tenta intimidar tanto o legislativo como também as entidades, a própria imprensa. Nós tivemos aqui membro da imprensa que recebeu ameaça. Nós estamos vendo o perfil dessa

0: administração. Então, parte deles talvez pode ter tomado essa decisão de votar com base nessa intimidação, nessa pressão indevida.
1: Professor Diogo, nos bastidores se fala muito sobre vereadores sendo influenciados pela administração. Conta pra gente, como é que tá esse clima de bastidores, o clima entre os vereadores?
2: O clima não é bom. Por quê? Que houve pressão sobre a Câmara é um fato. Isso foi admitido por vereadores da base do governo na última reunião. O vereador Marcos Fernandes usou a palavra para dizer que ia votar com o grupo político dele, que o voto era político mesmo. O próprio vereador Brine, o líder de governo, disse: nós recebemos pressão dos dois lados, porque o Douglas me ligou e o outro lado me ligou. Ora, o Douglas é parte desse processo. O capitão Vitor é parte desse processo? Que outro lado é esse? Não existe outro lado juridicamente falando. Agora, há o outro lado político. Isso foi admitido aqui no plenário dessa casa. Agora, o que que negociaram ou deixaram de negociar, eu não sei dizer, porque eu não participo dessas coisas. Eu não sento nessa mesa. Eu conduzo o meu trabalho aqui nessa casa de forma independente, isenta, e vou dizer a você, capitão Vitor pode ter certeza que se quando as contas dele chegarem aqui, Deus me permitir ser vereador nessa casa, ele vai ter em mim um juiz imparcial. Eu vou pegar os dados, os números, vou ler e estudar, e de acordo com os fatos, ele vai ter o meu voto. Ele não vai precisar nem de bater na minha porta para me pedir nada, porque o que guia a minha consciência é o meu senso de responsabilidade com quem votou em mim, com quem confiou na minha seriedade, e eu busco preservar isso aqui. Então, quando o poder legislativo é coagido dessa forma pelo chefe do executivo, e é só você olhar também aqui hoje a quantidade de secretários do prefeito que estavam aqui numa reunião extraordinária, num fim de segunda-feira, o que é totalmente atípico. Nem quando eles precisam vir aqui discutir os projetos do governo, eles vêm. Quantas vezes nós discutimos matérias técnicas aqui que precisavam de secretários do governo presente onde eles estavam, mas hoje eles estavam aí. Isso prova o quê? É só a gente juntar o A mais B, isso não é acusação leviana, isso é um fato. E eu lamento, porque a nossa Constituição é clara, os poderes são independentes, eles têm que ser independentes. E eu busco preservar isso nos meus votos, nos meus posicionamentos, nas minhas discussões, com muita justiça, mas com firmeza. Porque, como eu disse antes, é muito ruim quando a gente vê a injustiça prevalecer, como, a meu juízo, aconteceu aqui hoje.
1: Converso agora com Fabrício Araújo, que foi procurador-geral do município na época em que Douglas Wilkes era prefeito, e faz parte dessa junta de advogados que está na defesa do Douglas. Qual que vai ser o próximo passo depois dessa reprovação?
3: Bom, a análise que a gente deve fazer a partir de agora, na verdade, ela é muito mais política do que jurídica. Não tem nenhum prejuízo político eleitoral essa desaprovação de hoje. A lei, na verdade, a lei de eleições que trata disso, né, que elenca os casos de inelegibilidade, essa desaprovação como foi feita não é um dos casos de inelegibilidade, ou seja, não é isso que vai macular a ficha do pré-candidato Douglas Wilkes. O que a gente tem que avaliar agora é se vale a pena de repente tentar uma nulidade do processo de votação, ou se realmente deixar correr e mostrar para a cidade que isso aqui não vale a pena, não vai mudar nada a realidade eleitoral do prefeito Douglas.
1: Como foi possível ouvir nesses áudios, Felipe Machado, trata-se de uma pré-definição do que será a luta pela prefeitura de Timóteo nos próximos anos. Eu volto para você, para a Rede Educadora de Comunicação, Janaína Oliveira.
4: Valeu, Janaína. 5:44. Complexa essa situação lá em Timóteo, e vamos ver mais capítulos disso daí em breve. Deixa eu ir pro meu intervalo. 5:44. Temos 44 minutos também lá no jogo entre Inglaterra e Gana. O jogo segue 0-0 lá em Boston. Na volta do intervalo tem um assunto muito legal. É na volta do intervalo? É, né? Na volta do intervalo. Deixa eu ver aqui. A gente vai falar sobre a questão. Será que a placa em estacionamento, não nos responsabilizamos por itens deixados aqui, por itens furtados e tal? Será que isso é válido perante o Código de Defesa do Consumidor? Isso é válido? Reportagem de Tato Souza, daqui a pouco também tem Matheus Cabral com o noticiário esportivo. Eu vou ali, volto já, e você não sai daí.
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0: de volta com a sua Hora do Rush, 5:49. O jogo entre Inglaterra e Gana entrou nos acréscimos, né? Fechamos aí 45 minutos. O juizão deu mais 6 minutos, juizão. 6 minutos aí de acréscimo. Eu tô vendo bem, seis minutos. Já rolou 4 minutos aí, o jogo segue 0-0, Inglaterra e Gana. Continuando falando sobre futebol, vamos acionar nosso comentarista esportivo, Matheus Cabral. Fala comigo, parceiro.
1: Alô, Felipe Machado, grande abraço pra você, muito boa tarde aos amigos ligados aqui na Hora do Rush desta terça-feira. Felipe Machado, Copa do Mundo, aqui a gente segue pra trazer informações e eu vou só fazer um detalhe aqui sobre Atlético e Cruzeiro, porque a Copa do Mundo é lógico que tá todo mundo envolvido com ela, mas o que acontece? Tem datas e horários para Atlético e Juventude, tem datas e horários para Cruzeiro e Flamengo. Atlético e Juventude é pela Copa do Brasil, o CBF já divulgou. Cruzeiro e Flamengo também é pela Copa Libertadores da América. E aí as equipes já se reapresentaram para trabalhar na Cidade do Galo, na Toca da Raposa. O torcedor, ele tá envolvido com Copa do Mundo, mas ele quer mesmo saber a notícia do seu clube, né? Do Cruzeiro e do Atlético, que vão fazer jogos, treinos amistosos nessa intertemporada. Os jogadores estavam de férias e agora, com exceção daqueles que disputam a Copa do Mundo, obviamente. Mas hoje também a bola rola às 20h para Ipatinga e Valério Doce no estádio Israel Pinheiro, lá em Itabira. Em caso de derrota do Tigre, será a sexta derrota consecutiva e provavelmente já o rebaixamento de forma matemática. E a depender de resultados. Caso não venha hoje, pode vir no final de semana contra o Vila, lá em Nova Lima. Que situação realmente muito triste. O Social, pelo sub-20 do Campeonato Mineiro, joga sábado em casa às 15h, todos os jogos no mesmo horário. O Social precisa de uma vitória para conseguir a classificação. Vamos lá, voltar à Copa do Mundo. Amanhã o Brasil joga, não terá Rafinha, mas Neymar também não deve ser titular. Vazou hoje o vídeo da caneleira do Neymar, custa R$7.000, uma caneleira feita por um artista plástico, e ele tá na expectativa, o torcedor brasileiro. O jogo é contra a Escócia. O Brasil, tomara que não se complique, é claro, a gente espera que não se complique mesmo, mas há uma expectativa. Quem será o substituto ali do Rafinha? Vai fechar mais o meio com Gabriel Magalhães, vai fazer ali com Martinelli, na verdade, vai fechar o meio com Martinelli, vai, o Matheus Cunha continua como titular, ou vai com o Endrick, o Neymar aparece como titular, a gente não sabe, mas de todo modo, são as dúvidas do técnico Carlo Ancelotti para o jogo de amanhã contra a Escócia, às 19h. Estaremos lá na P12 Beach Bar e Restaurante, com toda a nossa equipe e o programa especial, a partir das 18h, Educadora na Copa. Grande abraço pra você, Felipe Machado.
0: Valeu, Matheus Cabral. 5:52. Robozão fez 3 gols. Ó, menino, Robozão fez o gol de falta aí. Nossa, ah, não foi não. Foi não. Mas comemorou. Robozão é embaçado. Mas Portugal ganhou, né? Portugal ganhou de 3-0. A placa não nos responsabilizamos por danos ou furtos em estacionamentos. É legal? Pra saber melhor sobre o assunto, a gente vai ouvir nossa querida Tati Souza.
2: A famosa placa "não nos responsabilizamos por objetos no veículo" é ilegal e não tira a culpa do estacionamento ou estabelecimento. A placa de não responsabilidade em estacionamentos esconde uma mentira ilegal. E para falar sobre isso, convidamos o especialista no assunto, o advogado Lucas Lopes. Doutor, o que acontece se roubarem algo do seu carro na vaga da empresa?
3: Se algo for furtado do seu carro, ou mesmo ele tenha sido danificado enquanto estiver na vaga de uma empresa, seja em um estacionamento pago ou mesmo gratuito oferecido por um estabelecimento comercial, como um supermercado, shopping, hospital, a empresa é sim responsável por esse prejuízo. Isso se baseia no dever de guarda que o estabelecimento assume ao disponibilizar o local para o veículo. A partir do momento em que você estaciona, a empresa tem o controle sobre aquela área e se torna depositária do seu bem. Portanto, a empresa deve indenizar o consumidor pelo valor roubado ou danificado no veículo.
2: Qual a lei garante que o comércio precisa pagar pelo seu prejuízo?
3: A principal base legal para essa responsabilidade é o Código de Defesa do Consumidor, especificamente o artigo 14, que estabelece a responsabilidade objetiva do fornecedor de serviços. Isso significa que a empresa responde pelos danos causados aos consumidores, independentemente de culpa, bastando a comprovação do dano e do nexo causal. Além disso, o artigo 51, inciso 1º do Código de Defesa do Consumidor, declaram nulas as cláusulas que exonerem ou atenuem a responsabilidade do fornecedor, o que torna as placas de não nos responsabilizamos sem validade jurídica.
2: Como agir se você for vítima desse tipo de golpe?
3: Primeiro, comunique imediatamente a ocorrida à administração do estabelecimento. Peça para registrar a ocorrência e, se possível, tenha uma cópia desse registro. Segundo ponto, acione a polícia e registre um boletim de ocorrência. Isso é fundamental. Guarde todos os comprovantes, ticket do estacionamento, nota fiscal de compra no estabelecimento ou qualquer outro documento que comprove sua presença no local. Solicite as imagens da câmera de segurança. Documente todos os prejuízos. Tire fotos, faça uma lista detalhada dos itens roubados ou danificados. Por fim, procure um advogado. Ele vai poder te orientar sobre os próximos passos, que podem incluir uma notificação extrajudicial ou uma ação judicial para buscar a indenização devida.
2: Doutor Lucas, para finalizar, quais estabelecimentos tentam usar essa desculpa furada com mais frequência?
3: Infelizmente, é comum ver essa prática em diversos tipos de estabelecimentos que oferecem o estacionamento, tanto pagos quanto gratuitos. Supermercados, shoppings, hospitais, universidades, lojas de departamento e até mesmo alguns condomínios que disponibilizam vagas para visitantes costumam exibir essas placas. A intenção é tentar se eximir da responsabilidade, mas, como já expliquei, essa prática é ilegal e não tem amparo jurídico. O dever de guarda e a responsabilidade objetiva prevalecem.
2: Para a Rede Educadora de Comunicação, repórter Tati Souza.
0: Valeu, Tati Souza. Ó, 5:57, dá um recadinho rápido aqui pra você. A Copa do Mundo está no ar aqui na Rede Educadora. Nossa equipe entra em campo junto com a nossa seleção. 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Quarta-feira, amanhã, a partir das 6 da tarde, a melhor pré-hora para esquentar o clima de Brasil e Escócia. Vem torcer com a gente. Rede Educadora e P12, rumo ao Hexa com o Brasil. Já fizemos dois jogos lá, né? Terceiro amanhã, se a gente espera um resultado positivo aí pro Brasil nesse jogão de quarta-feira entre Brasil e Escócia. 5:57, deixa eu dar só mais uma passada, deixa eu dar uma passadinha lá no nosso portal, tem pão que eu não passo lá. Então, o que a gente tem de destaque lá no nosso portal? Gente, um absurdo que a gente postou hoje. Mulher é presa em flagrante após deixar cão trancado em carro por 24 horas. Isso aí que você entendeu. Uma mulher em João Molevade foi presa hoje porque ela deixou o cachorro dela, um cachorro grande, um cachorro de porte, 24 horas preso dentro de um carro. Isso foi um absurdo. Inclusive, a gente postou esse vídeo lá no nosso Instagram, @educadoraMG. Se você quiser dar uma olhada lá no resgate, né? Os policiais levando esse cachorro aí, tá lá no nosso portal e também no nosso Instagram, @educadoraMG. Tem também festa de São Pedro, reúne fé, música e tradição católica no bairro Limoeiro em Patinga. Vamos fazer um festão lá, menino? É sexta-feira? Sexta-feira vai ter um festão lá no bairro Limoeiro em Ipatinga. Deixa eu ver o que mais tem de destaque. Aqui a gente falou sobre a sede, né? A inauguração da sede da Polícia Civil aqui em Fabriciano. Falou sobre a UPA 24 horas aqui da cidade, que comemorou 6 anos, né? Comemorou 6 anos e mais de 700 mil atendimentos à UPA aqui de Coronel Fabriciano. Ó, tá na hora de ir embora. 5:59, com o oferecimento de Centro Universitário Única, que você aprende com qualidade e vai mais longe. 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A gente encerra a hora do rush dessa terça-feira, agradecendo demais a sua audiência qualificada aí do outro lado, seja do rádio, seja do site, seja do nosso aplicativo ou seja do nosso canal no YouTube. A gente promete voltar amanhã, quarta-feira, a partir das 5 da tarde. Amanhã eu tô aqui, né? Eu não tô sabendo ainda não, mas eu acho que eu tô aqui amanhã de 5 a 6 da tarde. Depois tem pré-hora, jogaço Brasil-Escócia. Fui!

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anjo do Senhor anunciou a Maria, e ela concebeu do Espírito Santo. Ave Maria, cheia de graça, o Senhor é convosco. Bendita sois vós entre as mulheres, e bendito é o fruto do vosso ventre, Jesus. Santa Maria, Mãe de Deus, rogai por nós, pecadores, agora e na hora da nossa morte. Amém. Eis aqui a serva do Senhor, faça-se em mim segundo a vossa palavra. Ave Maria, cheia de graça, o Senhor é convosco. Bendita sois vós entre as mulheres, e bendito é o fruto do vosso ventre, Jesus. Santa Maria, Mãe de Deus, rogai por nós, pecadores, agora e na hora de nossa morte. Amém. E o Verbo se fez carne e habitou entre nós. Ave Maria, cheia de graça, o Senhor é convosco. Bendita sois vós entre as mulheres, bendito é o fruto do vosso ventre, Jesus. Santa Maria, Mãe de Deus, rogai por nós, pecadores, agora e na hora de nossa morte. Amém. Rogai por nós, Santa Mãe de Deus, para que sejamos dignos das promessas de Cristo. Oremos. Derramai, ó Deus, a vossa graça em nossos corações, para que, conhecendo pela mensagem do anjo a encarnação do vosso Filho, cheguemos por sua paixão e cruz à glória da ressurreição. Por Cristo nosso Senhor. Amém. Glória ao Pai, ao Filho e ao Espírito Santo, como era no princípio, agora e sempre.

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3: Na primeira do Vale, 6:06, confira aí, 6:06. Boa noite com alegria, Marcos Pereira te fazendo companhia.
4: Boa noite.
3: Como é que você tá? Você tá bem? Tá feliz? Tá sorrindo aí? Se você tá sorrindo do outro lado do rádio, eu vou sorrir aqui dentro do estúdio também. Sorrir é bom demais, sorrir faz bem pra alma, faz bem pro corpo. Se você encontra uma pessoa no meio da rua sorrindo, é porque essa pessoa está transmitindo boas vibrações, uma energia linda, um brilho que ninguém pode apagar. Quero desejar para você uma boa noite de terça-feira, 23 de junho de 2026. A sua noite vai ser massa, hein? Vai ser 10. Se você ficar ligadinho na Educadora. Já tô liberando aqui o nosso zap zap 99771-4902 para você mandar beijinhos na bochecha de quem você gosta. E vamos que vamos! Vamos começar a segunda parte do Educadora Toca com Rick e Renê.

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2: Hoje eu tô aqui para falar sobre a importância de ter uma rotina produtiva e equilibrada. Fico muito preocupado quando eu vejo empreendedores e empreendedoras falando que estão numa correria danada, que não tem tempo para nada que não seja trabalho. Cuidado. A gente não é uma máquina, a gente não tem que dar conta de tudo. E eu sempre sugiro que você seja monotarefa. O que, que é isso? Pegue uma coisa para fazer por vez. Termina aquilo dali e passe para outra coisa. Momentos de descanso são extremamente necessários. Por exemplo, você sabia que os estudos já mostram, já está comprovado cientificamente, que enquanto você descansa, você está oxigenando o seu cérebro para poder ser mais produtivo logo em seguida? Outro estudo muito interessante que eu vi recentemente é que, por exemplo, quando você estuda alguma coisa por vídeo ou leitura, assiste uma aula e depois você vai praticar uma atividade física, enquanto você pratica a atividade física, você está oxigenando o seu cérebro e aumentando a chance do seu cérebro reter aquela informação que você teve acesso antes da atividade física. Então, gente, tenha tempo para descansar, tenha tempo para família, momentos em família renovam a gente, e tenha tempo para ficar à toa, porque pode ser que quando você estiver à toa, muitos insights, muitas ideias boas de negócio podem aparecer nesse momento, tá bom? Muito obrigado e até a próxima.

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3: 6:18, confira aí, 6:18, mandando um abraço com muita alegria pra minha amiguinha que tá curtindo o programa, Carmélia de Oliveira, do Amaro Lanara em Fabriciano, e um abraço pra Dalva Maria, do Santa Terezinha 2 em Fabriciano, pra essa galera que eu acabei de falar o nome, a gente toca, Igor Ferraz.

amigos da HP. Condomínio fechado. 6:25, confira aí, 6:25. Alô você, motoboy que tá ouvindo o nosso programa. Os entregadores ficam em frente aos restaurantes e às lanchonetes ouvindo a programação. Eles colocam fone de ouvido, ficam ali sentadinhos enquanto aguardam um pedido ou outro. Quando sai um novo pedido, a moça já aperta o sininho, tem uma campainha, ela aperta, aí o motoboy recolhe o pedido e vai fazer a entrega do lanche. Enquanto isso, ele fica ouvindo a 91,7. Obrigado pelo carinho, pela audiência. João Bosco e Vinícius.

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1: 6:30.
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1: 6:32, confira aí 6:32. A jornalista Mônica Soares está no estúdio. É hora de informação. É com você, Mônica.
11: A paróquia São Pedro, no bairro Limoeiro, em Patinga, realiza no próximo dia 27 de junho a tradicional festa de São Pedro, padroeiro da comunidade. A programação começa às 6 horas da tarde no campo do Limoeiro, com celebração da Santa Missa. Após a celebração religiosa, o público poderá participar das atrações festivas, que incluem show da cantora católica Ariane Subtil, quadrilha, barraquinhas com comidas típicas e espaço dedicado às crianças. A entrada é gratuita. A expectativa é reunir moradores do bairro e fiéis de diversas comunidades de Patinga e da região. Neste ano, a presença de um show católico na programação é uma das novidades do evento. Além da confraternização, a festa celebra a fé e a devoção a São Pedro, fortalecendo a integração da comunidade e valorizando as tradições religiosas que marcam o calendário católico no município. E o Parque Estadual do Rio Doce passou a contar com um novo plano de manejo integrado do fogo para o período de 2026 a 2029. O documento estabelece estratégias de prevenção, monitoramento e combate a incêndios florestais na unidade, considerada o maior remanescente contínuo de Mata Atlântica de Minas Gerais. Localizado entre os municípios de Marliéria, Timóteo e Dionísio, o parque possui cerca de 36 mil hectares e abriga uma das mais importantes áreas de biodiversidade do país. Entre as ações previstas estão a ampliação de aceiros, fortalecimento das brigadas de incêndio, capacitação de equipes, monitoramento climático e atividades de educação ambiental junto às comunidades do entorno. Dados do plano apontam que entre 2013 e 2025 foram registradas 93 ocorrências de incêndios florestais na unidade. Os meses de julho a setembro são considerados os períodos de maior risco devido à estiagem e à baixa umidade do ar. A iniciativa busca reforçar a proteção da fauna, da flora, dos recursos hídricos e dos serviços ambientais prestados pelo parque. Para a Rede Educadora de Comunicação, repórter Mônica Soares.
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1: 6:35, confira aí, 6:35. Essa dupla que vai cantar agora tem história na música sertaneja. Esses caras são muito respeitados. Mato Grosso e Matias.

6:41, confira aí, 6:41, um abraço carinhoso pra Geralda Marçal, Córrego dos Celestes, Marliéria. Alô, galera de Marliéria, obrigado pela audiência. E a Filomena Gomes, do Amaro Lanari, em Fabriciano. De propósito.

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6: A Copa do Mundo tem proporcionado algumas histórias e os jogadores extraordinários estão quebrando alguns recordes. Em especial, Lionel Messi, que bateu o recorde do Klose, jogador da Alemanha, que havia feito 17 gols. Ele havia igualado ontem, porém ele passou, ultrapassou, ele chegou a 18 gols. O Messi hoje é isolado artilheiro. A Argentina tem 5 gols na competição. O Messi tem 5 gols para a Argentina. Só ele marcou 3 no primeiro jogo e 2 no segundo jogo. Só que Mbappé também luta para buscar o Messi nessa artilharia. Já tem 4 gols. Ele marcou 2 no primeiro e 2 no segundo. Agora, outro também que luta, que tem 4 gols, é o tal de Haaland, que marcou 2 na primeira partida e 2 também no segundo jogo. Vai ser um duelo maravilhoso desses grandes craques do futebol da atualidade pela a briga artilharia da Copa do Mundo.
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9: 6:49, confira aí, 6:49. Mais um dia de jogos da Copa do Mundo 2026. Bola rolou hoje. Tivemos o jogo entre Jordânia e Argélia. Jordânia 1, Argélia 2. A bola também rolou para Portugal e Uzbequistão. Portugal 5, Uzbequistão 0. 2 gols de Cristiano Ronaldo. Teremos ainda hoje às 8 da noite, Panamá e Croácia. E às 11 da noite, Colômbia e República Democrática do Congo. Nesse exato momento a bola está rolando. Segundo tempo para Inglaterra e Gana. Placar permanece 0-0. Fátima Leão.

Eva, seja pra mim. 6:56, confira aí, 6:56. 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
1: Na primeira do Vale, 7:02, confira aí, 7:02, mandando um abraço pra Rosângela Miriam, do Caladinho em Fabriciano, e o Cláudio Roberto, Cidade Nova, Santana do Paraíso. Fagner!

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Vila e Gamadinho. Instinto. 7:09, confira aí 7:09. Alô, você que tá ouvindo o programa. Obrigado pelo carinho, pela audiência. Quem trabalha no período noturno e tá curtindo o nosso som, muito obrigado, viu? Tem os motoristas de ônibus, caminhoneiros, pessoal do transporte de aplicativo, polícia militar, polícia civil, corpo de bombeiros. Você, minha amiga, que trabalha na limpeza dos serviços gerais, trabalha no hospital, trabalha na UPA, no pronto-socorro. Alô, você, enfermeiro que está acompanhando o nosso programa, médicos, muito obrigado pelo carinho, os vigilantes também antenados, toda essa galera trabalhando no período da noite, os frentistas também no posto de combustível, obrigado pela audiência, pelo carinho, é bom demais ter essa turma com a orelha encostada no rádio, curtindo o nosso programa. Luan Santana.

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6: 7:18, confira aí, 7:18, mandando um abraço muito especial pro nosso ouvinte querido Wilson de Souza, Granjas Vagalume, Ipatinga, Wilson e a sua amada esposa acompanhando sempre o programa. Edvigens Flávia, do bairro Aparecido do Norte, em Fabriciano. Obrigado, Edvigens, tá sempre antenada também, curtindo o nosso som. Todos os dias ela fica ouvindo aí todos os programas, né? Programa de manhã, programa da tarde, programa da noite. Obrigado, viu, minha amiga? Trinix e Marifróis.

Irone e Marília Mendonça. Você tá preparada? Que saudade dela. 7:24, confira aí, 7:24. Vamos mandar abraço. Deixa eu ver mais nomes aqui para agradecer. Benedito Geraldo, do bairro Ana Rita Timóteo, ouvindo o programa. E o Juvenal Martins, do Belvedere em Fabriciano. Turma boa, antenada, curtindo a nossa programação. Muito obrigado a todos vocês pela audiência, pelo carinho. Valeu, hein, turminha? Deixa eu tocar agora uma música maravilhosa. E essa canção vai pra minha amigucha querida que mandou mensagem no zap, Neucina Alves, Serra dos Focais, em Fabriciano. A Neucina mandou um recadinho e disse: ô Marcos, olha, eu quero ouvir uma música com a dupla Zezé de Camargo e Luciano. Toca uma moda boa aí dessa dupla maravilhosa. Vamos curtir então. Obrigado, minha amiga, pelo carinho, pela sua audiência, todos os dias antenada. Alô, galera da Serra dos Cocais, tá fazendo frio demais esses dias na Serra dos Cocais. Obrigado, gente. Essa moda aqui, ó, é incrível. Brigue comigo, mas não vá.

0: Baggio, vamos ver o Baggio, vamos ver o Baggio. 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
2: 7:30, confira aí, 7:30. Nesse exato momento, vou trazer para você alguns destaques do nosso portal. Na edição, nessa edição do Educadora Notícia de 7:30, eu sempre passo lá no nosso portal e dou uma conferida nos destaques para você. Leio só o comecinho do texto, porque eu quero que você acesse a nossa página educadoramg.com.br. Vamos começar falando aqui, Vale do Aço. Motorista bate em poste e estrutura cai sobre outro carro no bairro Ideal, em Ipatinga. Um acidente envolvendo dois veículos foi registrado na manhã dessa terça-feira, dia 23, na Avenida Pedro Nolasco, no bairro Ideal, em Ipatinga, no sentido Ideal Cidade Nobre, nas proximidades do campo do Ideal. De acordo com informações apuradas no local, um Chevrolet Corsa Wind branco colidiu contra um poste. Com o impacto, a estrutura caiu sobre um Renault Duster branco que passava pela via naquele momento. Segundo destaque, polícia. Mulher é presa em flagrante após deixar cão trancado em carro por 24 horas. A Polícia Militar prendeu em flagrante uma mulher de 37 anos na tarde desta terça-feira, dia 23, por volta das 14 horas, no bairro Vale do Sol, em João Monlevade, após denúncias de que um cão estaria em situação de maus tratos no interior de um veículo. No local, os militares localizaram um automóvel Volkswagen Up estacionado e fechado com um cachorro no interior. O animal apresentava sinais visíveis de debilidade, permanecendo com a língua para fora, em condições que despertaram preocupação quanto ao seu bem-estar. O veículo estava trancado com apenas uma pequena abertura no vidro. Último destaque para você do nosso portal, Vale do Aço. Câmara de Timóteo rejeita contas do ex-prefeito Douglas Wilkes. A Câmara Municipal de Timóteo realizou nesta segunda-feira, dia 22, uma sessão extraordinária para votar as contas públicas do ex-prefeito Douglas Wilkes, referentes aos exercícios financeiros de 2019 e 2020. Após análise em plenário, os vereadores decidiram pela rejeição das contas dos dois anos pelo placar de 12 votos favoráveis à rejeição e 3 contrários. Muito bem, tá aí para você 3 destaques que você vai encontrar no nosso portal. Tem muitos outros destaques, tem outras matérias, tem muita notícia que o nosso time de jornalistas sempre atualiza. Entre agora, educadoramg.com.br. Pegue o link dessas notícias, envie nos grupos de WhatsApp que você participa e compartilhe também nos stories das suas redes sociais. educadoramg.com.br.
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2: 7:35, confira aí, 7:35, mandando abraços para Lucilene Soares de Marliéria, Carva Grande e José Martins do Amaro Lanari em Fabriciano. Obrigado, galera, pela audiência. Rodrigo Santos.

Israel e Rodolfo, participação de Mateuzinho, só de sacanagem. 7:44, confira aí, 7:44. Quero mandar um abraço com muito carinho para minha amiga Marlene Emídio, do bairro Alvorada em Timóteo. Obrigado, viu, Marlene, pela companhia, todos os dias curtindo o nosso som. Eita, turma boa!

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1: 7:46, confira aí, 7:46. Onde você mora, tá fazendo frio? Você tem sentido muito frio na hora de dormir, por exemplo? Essa noite eu usei 3 cobertas, 3, coloquei uma em cima da outra, friozinho, gostoso, aqui em Coronel Fabriciano. Eu quero saber se aí, na sua cidade, no seu bairro, também tá friozinho, é bom, né? Eu amo esse tempinho, e ouvindo a educadora fica melhor ainda, você fica deitadinho debaixo da coberta, com o radinho ligado em 91,7. Raça Negra!

0: Carolina, pra rua me levar. 7:56. Confira aí, 7:56. A minha maior felicidade é ligar o rádio para acompanhar a programação da 91,7. Todos os dias, quando eu acordo, a primeira coisa que eu faço é ligar o radinho, meu amigo. Eu vou tomar o meu café acompanhando a programação dessa rádio que só me faz bem. E eu gostaria que você fizesse isso também a partir de hoje. Acorda cedo, liga o rádio e fique curtindo o nosso som. Você vai ter um dia maravilhoso. Natan e Zé Felipe.
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1: Na primeira do Vale, 8:01, confira aí, 8:01. Vamos agora voltar ao ano de 1966. Alguém na Multidão, um dos maiores sucessos do grupo vocal Golden Boys. A canção tornou-se um dos grandes hinos da jovem guarda, trazendo uma mensagem reconfortante sobre superar desilusões amorosas e reencontrar a felicidade.

0: Hugo Henrique e Ana Castela. Processo delicado. Na hora da certa. 8:10, confira aí, 8:10, turminha. Momento final do programa. Eu vou ficando por aqui. Volta amanhã, se Deus quiser. Amanhã tem mais. Obrigado pela audiência, um grande abraço pra você. Beijinhos na bochecha, vem aí a voz do Brasil.
1: Do governo federal que movimentaram o país no dia de hoje.
2: Olá, boa noite.
3: Boa noite para você que nos acompanha em todo o país.
2: Terça-feira, 23 de junho de 2026.
3: Vamos ao destaque do dia: segurança pública.
2: Novo Banco Nacional de Celulares com restrição vai reunir informações sobre aparelhos roubados, furtados ou extraviados em todo o país.
3: Ao comprar um aparelho, o cidadão também vai poder consultar o cadastro para saber se existe alguma restrição.
2: E notificações serão enviadas para esses celulares que estiverem em uso, para que o comprador entregue voluntariamente.
3: O presidente Lula destaca que nova ferramenta vai ajudar a combater o crime.
4: Se você souber de onde você comprou, melhor ainda, porque a gente quer punir quem rouba, a gente quer punir quem vende, a gente quer punir o crime organizado.
2: E ainda, aparelhos de última geração para tratamento de câncer, o radioterapia, foram entregues hoje simultaneamente em São Paulo, Ceará e Mato Grosso, pelo presidente Lula e o ministro da Saúde, Alexandre Padilha.
3: Equipamento é capaz de gerar raios-x precisos, exatamente no local do tumor, sem causar maiores danos ao tecido saudável. Graziele Bezerra.
5: Durante o evento, Lula e Padilha assinaram ainda contrato que vai garantir a compra de 20 aparelhos de ressonância magnética para 15 estados.
2: E a gente vai falar também dos impactos do programa de aquisição de alimentos sobre a vida de agricultores.
3: Estudo divulgado pelo Ministério do Desenvolvimento Social mostra aumento da renda e redução da dependência de programas assistenciais.
2: Hoje, na apresentação da Voz do Brasil, eu, Mariana Jungmann e Luciano Seixas.
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2: Mais do que um bem de consumo, o aparelho celular concentra atualmente a identidade digital do cidadão.
3: Nele estão aplicativos bancários, documentos, senhas, meios de pagamento, autenticações eletrônicas e acesso a serviços públicos.
2: E a cadeia envolvida no roubo desses aparelhos aumenta a violência urbana e abastece o crime organizado.
3: Por isso, o governo lançou hoje a nova fase do Programa Nacional Celular Seguro, criando um banco de dados nacional para consulta sobre aparelhos roubados ou furtados.
2: Foi inaugurada nesta terça-feira uma nova etapa no enfrentamento ao roubo de celulares no Brasil. O presidente Lula assinou o decreto que institui o Banco Nacional de Celulares com restrição. Essa ferramenta reunirá informações sobre aparelhos roubados, furtados ou extraviados em todo o território nacional. Como detalhou o secretário nacional de Segurança Pública, Chico Lucas.
6: Agora, qualquer policial do Brasil vai ver todos os registros, seja do Amapá, do Piauí, do Rio Grande do Sul, do Amazonas, todos vão ser vistos no mesmo sistema, porque nós vamos colocar o combate ao roubo e furto de celulares como prioridade da agenda nacional.
2: Por meio dessa integração, será possível identificar aparelhos com registro de roubo ou furto em utilização e encaminhar notificações aos usuários para devolução voluntária e regularização da situação junto às autoridades policiais. Desde 2020, já foram registrados cerca de 3 milhões de aparelhos aptos à recuperação. Com essa iniciativa, o governo passa a atuar diretamente sobre a cadeia econômica que sustenta esse tipo de crime, de acordo com o ministro da Justiça e Segurança Pública, Wellington Lima.
7: Não tem efeito apenas no que diz respeito ao celular. A violência urbana dos grandes centros, que é afetada com essa prática, que atemoriza tantos, vai ser modificada completamente na medida em que o programa ganha corpo e adesão. Toda a cadeia criminosa se modifica e esse incentivo diminui da prática do crime.
2: Em outra frente, os próprios cidadãos podem fazer sua parte por meio de uma ferramenta pública de consulta, que permite verificar se o aparelho possui restrição. O presidente Lula destacou a integração de bases públicas e privadas que viabilizou a medida e a importância de cada cidadão fazer a sua parte.
4: Vai ter a participação dos 27 governadores de estado, do governo federal, das agências reguladoras, das empresas de comunicação. Então, o que a gente está dizendo é que se você comprou um telefone sem saber que era roubado, mas comprou, você tem que procurar uma delegacia para entregar. Se você souber de onde você comprou, melhor ainda, porque a gente quer punir quem rouba, a gente quer punir quem vende, a gente quer punir o crime organizado.
2: Por meio do site ou do aplicativo do programa Celular Seguro, o cidadão pode verificar a procedência de um telefone celular, tendo em mãos o número IMEI, um código de 15 dígitos que é como se fosse a identidade do celular. Esse número pode ser encontrado na caixa do aparelho, atrás da bateria ou discando asterisco Jogo da Velha 06 Jogo da Velha. Nesse último caso, o código aparecerá automaticamente. Reportagem Natália Kozlik.
8: Novos equipamentos para o tratamento de câncer.
3: E aparelhos de ressonância para todas as regiões do país.
8: Investimentos de mais de 160 milhões de reais do Ministério da Saúde para ampliar o atendimento especializado no país.
3: O presidente Lula esteve hoje em São Paulo anunciando os investimentos.
9: O acelerador linear de alta tecnologia entregue ao Hospital Santa Marcelina, na zona leste de São Paulo, vai ampliar o tratamento de câncer na unidade. O equipamento é capaz de gerar raios-x precisos, exatamente no local do tumor, sem causar maiores danos no tecido saudável. O presidente Lula, que concluiu sessões de radioterapia este mês, destacou a alta tecnologia do equipamento.
4: A máquina que vocês vão fazer radioterapia aqui na Zona Leste é muito mais moderna do que aquela que eu faço em Brasília. Eu acabei de fazer 15 sessões de radioterapia. E nós não estamos fazendo favor. O que nós queremos é que, independentemente do lugar onde mora, independentemente da cor, independentemente da religião, todos têm direito a um tratamento igual, justo e de boa qualidade.
9: Também nesta terça-feira foram entregues aceleradores lineares em Fortaleza, Ceará, e em Sinop, no Mato Grosso. Em Sinop, que tem 500.000 de habitantes, a chegada do aparelho vai facilitar a vida de pacientes que percorriam até 1.800 quilômetros para receber atendimento em cidades como Cuiabá e Barretos. Já em Fortaleza, o acelerador linear vai para o Instituto do Câncer do Ceará, referência na região. A ampliação do cuidado aos pacientes com câncer é uma prioridade do programa Agora Tem Especialistas, que busca reduzir o tempo de espera por consultas, exames e cirurgias, incluindo os procedimentos radioterápicos. O ministro da Saúde, Alexandre Padilha, destacou as entregas dos aceleradores lineares em todo o país.
10: Nós estamos comprando nesses 3 anos 105 aparelhos, nenhum país do mundo está fazendo essa compra. Graças a essa expansão, todos os estados brasileiros têm agora um centro de radioterapia para cuidar da sua população. O último que faltava era o estado de Roraima, o equipamento já chegou lá, tratando a população inteira.
9: Durante o evento, Lula e Padilha assinaram ainda contrato que vai garantir a compra de 20 aparelhos de ressonância magnética para 15 estados. Os novos equipamentos contarão com investimento de 111 milhões de reais. Reportagem Graziele Bezerra.
8: Inaugurada hoje a primeira etapa das obras da nova Serra das Araras, na Via Dutra, no Rio de Janeiro.
3: O trecho de 4 quilômetros no sentido para São Paulo vai dar mais segurança viária e conforto para os motoristas e pedestres.
8: A inauguração contou com a presença do presidente Lula, que ressaltou a importância econômica do investimento para o estado.
11: Com investimento de 1,5 bilhão de reais, a nova Serra das Araras integra a modernização da Via Dutra. Com mais de 70% das obras executadas, o projeto deve aumentar a segurança e melhorar o fluxo de veículos. Nesta primeira etapa, foram liberados 4 quilômetros da pista de subida, no sentido São Paulo, com 4 faixas de rolamento e 8 novos viadutos. Segundo o ministro dos Transportes, Jorge Santoro, as obras resolvem um problema antigo da região.
12: Resolve um problema de uma rodovia que fica mais de 40 dias do ano fechada, se somar todas as interrupções que acontecem nela todos os dias, por acidentes. A ideia aqui é segurança, olhar as pessoas.
11: O trecho recebe cerca de 390 mil veículos por mês, sendo mais de um terço de carga. Segundo a ministra-chefe da Casa Civil, Miriam Belchior, os benefícios vão além da infraestrutura.
13: E a gente investe em infraestrutura que a gente chama econômica, mas também infraestrutura social. É aumentar esse tipo de investimento que melhora a economia brasileira e melhora a qualidade de vida das pessoas nas cidades.
11: O presidente Lula destacou os impactos da obra para o desenvolvimento econômico e a geração de empregos no estado.
14: Eu tenho certeza que o resultado dessa obra aqui vai significar mais desenvolvimento para o Rio de Janeiro, mais empresas para o Rio de Janeiro e mais emprego de qualidade para o Rio de Janeiro.
11: Ao todo, serão 16 quilômetros de extensão, 8 em cada sentido. A nova configuração contará com 4 faixas por direção, 24 viadutos, 2 rampas de escape, 3 passarelas, iluminação integral, monitoramento inteligente e cobertura 4G. Reportagem Luciana Colares de Holanda.
3: Estudo divulgado pelo Ministério do Desenvolvimento e Assistência Social, Família e Combate à Fome apurou os resultados do Programa de Aquisição de Alimentos, o PAA, sobre a vida dos agricultores familiares.
8: E os números apontam aumento da renda de aumento de cerca de 30% na renda per capita das famílias.
3: E queda da permanência desses agricultores em programas de transferência de renda.
8: Agricultores familiares parceiros do Programa de Aquisição de Alimentos, o PAA, registraram aumento de até 30% na renda per capita. Além disso, estes agricultores reduziram até 57% a probabilidade de permanência no Cadastro Único, porta de entrada de programas sociais. Atualmente, 75% dos agricultores participantes do PAA, na modalidade compra com doação simultânea, estão inscritos no CadÚnico. Os dados são de uma pesquisa realizada pela Universidade Federal do ABC e pelo Centro Brasileiro de Análise e Planejamento. Os resultados foram divulgados pelo Ministério do Desenvolvimento e Assistência Social, Família e Combate à Fome, que é gestor do PAA. O secretário de Avaliação, Gestão da Informação e Cadastro Único, Rafael Osório, falou sobre o PAA como ferramenta de emancipação econômica dos agricultores familiares.
15: Então, acessando o PAA, esse agricultor familiar que está no Cadastro Único, ele pode investir na sua produção, ele pode vir acessar outros programas, receber assistência técnica e dessa forma sair de uma forma definitiva do Cadastro Único e da necessidade de ter apoio de programas sociais.
8: A pesquisa mostra que os beneficiários na modalidade compra com doação simultânea tiveram aumento médio de R$ 50,00 na renda per capita. Isso equivale a um crescimento de 30%. Entre os participantes da modalidade PAA Leite, o aumento foi de R$ 32,00 por pessoa, um avanço de 19% na renda destes produtores. A secretária de Segurança Alimentar e Nutricional do MDS, Lilian Raal, destaca a importância do PAA para a garantia de comida na mesa dos brasileiros e para a economia.
16: O recurso público investido no programa de aquisição de alimentos retorna com muitos bons investimentos para a nossa sociedade, para cada pessoa que participa, mas também para a nossa sociedade como um todo, ao promover a venda de alimentos, comprando da agricultura familiar, principalmente agricultores do Cadastro Único, povos e comunidades tradicionais, povos indígenas, incluindo, abrindo a porta do mercado da comercialização para muita gente que vinha ficando para trás, ao mesmo tempo mostrando para os municípios a importância das compras públicas da agricultura familiar e de ações de segurança alimentar e nutricional.
8: O ministro do Desenvolvimento Social, Wellington Dias, elenca como meta para o PAA alcançar uma quantidade maior de pessoas, tanto os que produzem alimentos quanto os que precisam deles.
17: Mas é preciso uma jornada que possa alcançar maior escala e possa, a partir daí, colocar produtores e produtoras em condição de uma linha direto com o mercado. E é claro, com isso, elevar a renda.
18: Em 2024, o PAA alcançou 3.334 municípios brasileiros. 84% deles relataram ampliação da busca ativa de agricultores familiares. 76% apontaram avanços na identificação de pessoas em situação de insegurança alimentar. 29% dos municípios realizaram levantamentos junto a povos e comunidades tradicionais, o que ampliou estratégias de inclusão desses públicos no PAA. 86% dos municípios consideram decisivo o suporte oferecido pelo governo federal para a execução do programa. Para acessar a pesquisa na íntegra e conhecer detalhes sobre o PAA, busque por gov.br/mds. Reportagem Érica Brás.
8: Pois é, e além de melhorar a vida dos agricultores familiares, o programa de aquisição de alimentos também ajuda a melhorar a qualidade da merenda consumida pelos estudantes de todo o país.
3: É que parte dos alimentos frescos comprados pelo PAA é destinada à alimentação escolar, que agora usa menos ultraprocessados.
8: E comida fresca, feita na hora, abre espaço também para a criatividade das merendeiras.
3: Hoje, o governo do Brasil premiou as melhores receitas preparadas por essas profissionais.
19: Tem receita que vai muito além do sabor, tem afeto, cuidado e uma vontade enorme de ver os estudantes bem alimentados. Foi assim que 55 merendeiras de todo o Brasil conquistaram um lugar entre as melhores receitas da alimentação escolar do país. A Vânia Patrícia, de Boa Vista, em Roraima, apostou no frango flambado com creme de abóbora. Prato cheio de sabor e memórias da culinária local.
20: Prato foi aprovado pelas crianças, gostaram e querendo, pedindo para repetir mais.
19: Já o Evandro dos Santos, de Francisco Beltrão, no Paraná, levou para a disputa um yakisoba vegano, receita de tradição e sabor.
21: Na composição dele, macarrão, os legumes, que os alunos não tinham tanta saída com os legumes e verdura. Então, veio essa inspiração, vamos fazer alguma coisa com nossos legumes, com a nossa agricultura familiar, que geralmente está com produtos orgânicos.
19: As receitas estão entre as vencedoras da terceira edição do concurso Melhores Receitas da Alimentação Escolar, realizado nesta terça-feira em Brasília. A iniciativa do Fundo Nacional de Desenvolvimento da Educação, o FNDE, valoriza o trabalho das merendeiras que todos os dias ajudam a levar uma alimentação saudável, equilibrada e de qualidade aos estudantes da rede pública. Fernanda Pacobaíba, presidente do FNDE, lembra que o Programa Nacional de Alimentação Escolar repassa anualmente cerca de 6 bilhões de reais para garantir mais de 50 milhões de refeições diárias. Em 2023, após anos sem reajuste, o FNDE elevou os valores para a compra de merenda. Também subiu de 30 para 45% a obrigatoriedade para a compra direta de alimentos da agricultura familiar e restringiu ultraprocessados nas escolas.
22: Cerca de 3 bilhões de reais do orçamento total do programa vão ser destinados à agricultura familiar. Mais oportunidades para pequenos produtores, mais alimentos frescos nas escolas e mais desenvolvimento nos municípios.
19: Com foco em alimentos mais saudáveis, o Programa Nacional de Alimentação Escolar quer mostrar com o prêmio que o principal ingrediente está todos os dias no prato servido aos estudantes. O carinho de quem sabe que alimentar também uma forma de educar, um exemplo para os profissionais que fazem toda a diferença na vida das crianças, disse a primeira-dama Janja Lula da Silva, embaixadora da Aliança Global contra a Fome e a Pobreza.
23: São pessoas que conhecem os estudantes, as estudantes que acolhem com um sorriso, que oferecem afeto e oferecem também uma refeição saudável e ajudam a construir um ambiente escolar mais humano e acolhedor.
19: Além do reconhecimento, cada merendeira vencedora recebe um prêmio de 5 mil reais. As escolas representadas pelas receitas também recebem 8 mil reais para investir em equipamentos e melhorar a estrutura das cozinhas escolares. Reportagem Pablo Mundim.
8: O Brasil anunciou hoje um pacote integrado de ações voltadas para a população em situação de rua durante a programação da Semana Nacional de Políticas sobre Drogas.
3: A iniciativa interministerial prevê recursos para a qualificação de cozinhas solidárias, ampliação do atendimento em saúde e inclusão social de pessoas em contexto de vulnerabilidade.
8: Durante o evento, a ministra dos Direitos Humanos e da Cidadania, Janine Mello, reforçou que o país precisa avançar nas ações integradas de assistência para garantir direitos à população de rua.
0: A agenda de população em situação de rua, ela não é a agenda de um ministério só. O que importa é que a gente tenha um governo federal todo unido em prol e em defesa da proteção dos direitos da população em situação de rua. Não é um espaço de disputa, é um espaço de construção, é um espaço de avanço.
3: O Ministério da Justiça e Segurança Pública anunciou o maior esforço orçamentário da história para ações voltadas à população de rua.
1: Os repasses vão ser destinados à criação de novos Centros de Acesso a Direitos e Inclusão Social, os CAIS, executados em parceria com a sociedade civil e universidades.
3: O secretário executivo do Ministério da Justiça, Ademar Borges, detalhou a distribuição dos recursos.
5: Nós aplicamos 46 milhões para 263 centros POP, 27 milhões da implantação de 30 unidades CAIS. Nós também fizemos um investimento para a formação de mais de 5 mil profissionais de segurança pública, para que esses profissionais tenham acesso a uma cultura orientada pela proteção de direitos humanos, além de mais 70 milhões de investimento junto com o Ministério de Direitos Humanos para o programa Cidadania POP.
1: Já na área da saúde, vão ser investidos 120 milhões de reais anuais para as equipes do consultório na rua, o que deve garantir atendimento em todas as unidades da federação.
3: O pacote também engloba o Ministério do Trabalho e Emprego e o Ministério do Desenvolvimento e Assistência Social, com a implantação de novas cozinhas solidárias e a formação profissional.
1: Atenção contribuinte, a Receita Federal abriu hoje as consultas para o segundo lote de restituição do Imposto de Renda 2026.
3: Trata-se do maior lote de restituição da história do país. Ao todo, o governo federal vai injetar 11 bilhões de reais na economia.
1: O valor vai beneficiar mais de 9 milhões e 500 mil contribuintes em todo o Brasil.
3: Desse total, cerca de 8 milhões e 900 mil pessoas utilizaram a declaração pré-preenchida ou optaram por receber via Pix.
1: A restituição será paga na próxima terça-feira, dia 30 de junho.
3: Para consultar o segundo lote, basta acessar gov.br/Receita Federal ou utilizar o aplicativo do Imposto de Renda no seu celular.
1: Projetos culturais, de esporte, muitas das políticas públicas são patrocinadas por empresas estatais do governo do Brasil.
3: Esse contrato ou esses contratos são acompanhados de perto pela Secretaria de Comunicação Social da Presidência da República.
1: E para isso, a SECOM conta com uma plataforma que permite checar a implementação dos projetos patrocinados em todo o país.
6: É com o patrocínio que muitos projetos conseguem sair do papel. E quando esse patrocínio parte de empresas e órgãos públicos, regras devem ser seguidas para garantir, por exemplo, a transparência do processo. O acompanhamento da gestão desses recursos é feito pela Secretaria de Comunicação Social da Presidência da República, a SECOM, que agora ganhou uma plataforma mais moderna. Como explica Ana Luísa Fraga, diretora de patrocínios da SECOM.
24: O patrocínio hoje agrega muito à política pública. Então a gente está fazendo essa caminhada de melhorar a nossa ferramenta e transformar o patrocínio como política pública, agregando os dados que as estatais nos prestam de informação com relação ao que elas vão fazer.
6: 50 empresas parcial ou completamente controladas pelo governo federal ofertam patrocínios no país. Só em 2025 foram mais de 2.400 ações de patrocínio feitas por estatais. A secretária de Publicidade e Patrocínio da SECOM, Samantha Marchiori, afirma que a expectativa é que a nova ferramenta ajude a identificar onde os investimentos estão chegando e quais resultados estão sendo alcançados.
25: A gente avalia muito isso, se aquele projeto ele faz sentido para aquela região que está recebendo, seja um projeto de esporte, seja um projeto de cultura, e claro, se ele está dentro das condicionantes, né, que a própria governança dos órgãos passa.
6: A ferramenta incorpora recursos de monitoramento, avaliação de resultados e inteligência de dados para tornar a gestão mais transparente e eficiente, permitindo acompanhar em tempo real os impactos sociais, econômicos, culturais, esportivos, ambientais e territoriais dos investimentos. Reportagem Luana Karen.
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3: bilhão de reais investidos na retomada econômica de comunidades rurais na bacia do Rio Doce.
2: A ação vai beneficiar comunidades rurais de 49 municípios de Minas Gerais e Espírito Santo atingidos pelo rompimento da barragem do Fundão.
3: O recurso é destinado ao fortalecimento da agricultura familiar, ao incentivo à produção de alimentos saudáveis e à regularização gratuita de propriedades rurais.
2: De acordo com o Ministério do Desenvolvimento Agrário e Agricultura Familiar, o foco também é em recuperar o solo da região e abrir novos mercados para os produtores locais.
3: O governo federal já havia repassado mais de 400 milhões de reais para a retomada das produções rurais.
2: E essas foram as notícias do governo do Brasil.
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3: Fique agora com as notícias do Poder Judiciário e do Congresso Nacional. Boa noite.
2: Boa noite para você e até amanhã.
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9: STJ aprova regras para que juízes decidam sobre participação de crianças e adolescentes em conteúdos digitais.
10: TSE determina a remoção de publicações que associavam político e partido a organizações criminosas.
9: TST divulga levantamento sobre risco de endividamento por motoristas por aplicativo.
10: Boa noite, eu sou Marcela Luiza.
9: Eu sou Walter Lima.
10: Conselho Nacional de Justiça aprova regras para a atuação de crianças e adolescentes na produção de conteúdo para plataformas digitais.
9: A medida é uma consequência da entrada em vigor do chamado Estatuto da Criança e do Adolescente Digital em março deste ano. Marta Ferreira.
12: A norma estabeleceu que crianças e adolescentes precisam de autorização judicial em casos de exposição nas redes sociais, tanto em perfil próprio quanto em canais de adultos e quais são os procedimentos a serem adotados pelos magistrados. Entre os pontos a serem analisados estão o grau de exposição, a carga horária semanal e a remuneração. A resolução define prazos para a validade dessas autorizações. Os alvarás terão duração máxima de 12 meses para crianças e de

0: limites da crítica política admissível e constrói uma narrativa sem indicação de dado concreto, investigação formal ou imputação jurídica. Em outra decisão liminar concedida pelo vice-presidente do TSE, ministro André Mendonça, foi determinada a remoção de vídeo publicado nas redes sociais que associava o Partido dos Trabalhadores ao financiamento de campanhas eleitorais por organizações criminosas. O ministro entendeu que a publicação extrapola os limites da crítica política ao atribuir suspeita ao partido sem demonstração mínima de veracidade. Em ambos os casos, as decisões liminares determinaram a remoção das publicações em até 24 horas, sob pena de multa diária. O plenário do TSE ainda vai analisar os casos.
1: Levantamento do Tribunal Superior do Trabalho aponta que motoristas por aplicativo têm risco maior de se endividarem.
2: O que influencia isso são os custos e riscos com a atividade, além das condições de trabalho. Rossini Gomes.
3: O levantamento concluiu que o motorista tem um custo mensal que gira em torno de R$ 5.600. Para superar esse valor e ter lucro, é preciso trabalhar por no mínimo 8 horas diárias durante 22 dias sob uma condição instável de trabalho. Como o modelo não garante previsão, folga remunerada nem assistência médica, as chances de endividamento aumentam. Segundo o estudo, é possível pegar dinheiro emprestado direto com as plataformas de transporte. E para pagar, os valores são descontados do pagamento recebido pelas corridas.
1: Pessoa relativamente incapaz pode ser sócia em holding familiar, que é um tipo de empresa criada para administrar o patrimônio de uma família, facilitando a gestão e o planejamento sucessório.
2: Essa decisão é do STJ. Fátima Uchoa.
4: Uma mulher curadora do esposo relativamente incapaz ajuizou ação para criar uma sociedade limitada do tipo holding familiar, tendo como sócios ela e o marido, casados em comunhão parcial de bens, cada um titular de 50% das cotas. As instâncias ordinárias julgaram a ação improcedente. No STJ, a terceira turma deu provimento ao recurso especial da mulher. Para a relatora ministra Nancy Andrighi, o incapaz não pode ser impedido de participar de sociedade, pois há previsão expressa no Código Civil que admite isso em contratos sociais.
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1: Uma boa noite.
2: E até amanhã.
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7: Eu sou Paula Groba.
8: Eu sou Humberto Pinheiro.
7: E estes são os destaques de hoje do Jornal do Senado, que começa agora.
8: Congresso vai analisar socorro de 8 bilhões para companhias aéreas.
7: Cota do Senado para vítimas de violência doméstica completa 10 anos e inspira lei federal.
8: Projetos e análise no Senado podem fortalecer combate ao crime organizado.
7: Boa noite.
8: Boa noite.
7: O Congresso vai analisar uma medida provisória que pretende evitar cortes de voos e o fechamento de rotas aéreas no país.
8: O texto prevê um aporte de 8 bilhões de reais para as empresas do setor afetadas pela alta do preço do querosene de aviação. Mais informações com a repórter Marcela Cunha.
9: Segundo o governo, o objetivo é amenizar os impactos da guerra no Oriente Médio sobre o setor, principalmente por causa da alta do querosene de aviação. As companhias aéreas alegam que tiveram uma elevação rápida dos custos, provocada pelo aumento de 70% no preço do combustível. O socorro financeiro busca dar fôlego às empresas para evitar cortes de voo e a descontinuidade de rotas, mas não significa redução automática no preço das passagens. Para o senador Marcos Rogério, do PL de Rondônia, a baixa concorrência no setor aéreo aumenta o risco de prejuízo aos passageiros.
10: Nós estamos vivendo no Brasil hoje quase que um monopólio do sistema de aviação nacional. Nós temos três companhias que se comunicam, que interagem e que têm parcerias, inclusive, econômicas, e há, inclusive, movimentos de fusão que torna esse ambiente ainda mais

0: monopolizado.
1: Os créditos extraordinários não entram no cálculo da meta fiscal, mas aumentam o endividamento público. As empresas que acessarem a linha de crédito terão que devolver os recursos com juros. Segundo regulamentação do Conselho Monetário Nacional, a taxa será de 4% ao ano, com prazo de pagamento de até 5 anos. A medida provisória já está em vigor, mas ainda precisa ser aprovada pelo Congresso Nacional. O texto foi encaminhado à Comissão Mista de Orçamento e, se aprovado, ainda precisa passar pelos plenários da Câmara dos Deputados e do Senado. O prazo de deliberação vai até 31 de agosto.
2: E o presidente do Senado, Davi Alcolumbre, prorrogou por mais 60 dias a validade de 6 medidas provisórias. Entre elas está a que criou o novo Desenrola Brasil, programa do governo federal voltado à renegociação de dívidas. Pelo texto, pessoas com renda mensal de até R$ 8.105 podem refinanciar dívidas de até R$ 15.000 por banco. A proposta também traz regras específicas para beneficiar pequenas e microempresas, além de contemplar estudantes com débitos do FIES, o Fundo de Financiamento Estudantil.
3: As outras medidas prorrogadas são propostas que destinam recursos para a renovação da frota de caminhões, ônibus e micro-ônibus, ampliam as garantias de acesso ao crédito, reforçam o Fundo de Garantia à Exportação, subsidiam a importação de gás de cozinha para conter a alta dos preços e liberam 305 milhões de reais para ações emergenciais de proteção e defesa civil em diferentes regiões do país. A prorrogação garante que as regras continuem em vigor enquanto os textos são analisados por deputados e senadores. As medidas provisórias entram imediatamente em vigor, mas precisam ser analisadas pelo Congresso Nacional antes de perder a vigência.
2: Pichações e atos de vandalismo que danificam prédios, monumentos e outros bens públicos ou privados poderão receber punições mais severas.
3: Um projeto apresentado no Senado propõe o aumento das penas para esses crimes, com o objetivo de reforçar a proteção do patrimônio em todo o país. O repórter Pedro Pincer tem mais informações.
4: A atual legislação prevê detenção de 3 meses a 1 ano e multa para pichação. Pelo projeto, ficaria entre 2 a 5 anos, além da multa. Se o ato afetar monumento ou edificação tombada, a pena atual de 6 meses a 1 ano iria para 3 a 6 anos, mantendo a multa. Para o autor do projeto, senador Hermes Klan, do PL de Santa Catarina, a legislação praticada não tem sido suficiente para enfrentar um problema que afeta cidades de todo o país e gera custos significativos para a população.
5: O que está em discussão é o modelo de cidade que queremos deixar para as nossas próximas gerações. Queremos cidades limpas ou cidades degradadas? Queremos patrimônio preservado ou patrimônio vandalizado? Eu não tenho dúvida da resposta e acredito que a imensa maioria dos brasileiros também não.
4: Pelo projeto, quem financiar ou promover a pichação também passará a ser punido com prisão de 3 a 6 anos e multa. A proposta ainda prevê que os autores sejam obrigados a reparar os prejuízos causados.
2: E o Senado poderá retomar a análise de propostas voltadas ao combate ao crime organizado e a sua influência sobre agentes e estruturas do poder público.
3: São projetos que integravam o relatório final da CPI do crime organizado. A reportagem é de Alexandre Campos.
6: Uma das propostas do senador Alessandro Vieira, do MDB de Sergipe, prevê o monitoramento contínuo e aprofundado de relações econômico-financeiras de pessoas expostas politicamente, com o objetivo de combater a corrupção, a lavagem de dinheiro e outros ilícitos econômicos. Serão submetidos a esse regime detentores de mandatos eletivos nos poderes executivo e legislativo da União, ministros de Estado, integrantes de tribunais superiores, presidentes de partidos políticos, entre outras autoridades estaduais e municipais. O senador ainda propôs sindicâncias patrimoniais aleatórias de agentes públicos para detectar enriquecimento ilícito ou prevenir a prática de crimes.
7: São projetos importantes para que a gente possa avançar no combate ao crime organizado, especialmente na questão da lavagem de dinheiro e na recuperação de ativos. São caminhos importantes, a gente tem identificado isso desde o momento da tramitação do PL antifacção e também da CPI do crime organizado.
6: Para fortalecer o trabalho de comissões parlamentares de inquérito, o senador defende o prazo de 5 dias para que as autoridades policiais e judiciárias atendam à requisição do colegiado de compartilhamento de provas.
2: O Senado vai analisar um projeto aprovado pela Câmara que garante atestado ao trabalhador que precisa acompanhar filho doente. A proposta vale para responsáveis por crianças menores de 12 anos e prevê licença de de até 14 dias quando não houver outra forma de conciliar o trabalho com o cuidado.
3: No Senado, um projeto semelhante já está em análise na Comissão de Assuntos Sociais. Repórter Henrique Nascimento.
0: O projeto aprovado na Câmara prevê que o atestado informe o período de repouso da criança e a necessidade de acompanhamento direto. Sempre que possível, o trabalho poderá ser cumprido por teletrabalho, compensação de jornada ou outra forma prevista em lei ou acordo coletivo, como explica a advogada trabalhista Elaine Ruman.
8: O projeto prevê emissão de atestado para acompanhante, ausência justificada no trabalho, proteção ao vínculo empregatício, mais segurança jurídica para as famílias, respeito ao direito da criança de receber cuidados.
0: No Senado, já está em discussão uma proposta semelhante do senador veneziano Vital do Rego, do MDB da Paraíba. O texto permite o abono de faltas de pais e mães que acompanham filhos com patologias graves ou hospitalizados. Quando a proposta passou pela Comissão de Direitos Humanos, o senador Flávio Arns, do PSB do Paraná, defendeu a medida.
9: Não é razoável esperar que o trabalhador continue a trabalhar normalmente caso tenha algum ente querido gravemente enfermo ou hospitalizado. Tal expectativa chega a ser desumana.
0: O projeto está agora na Comissão de Assuntos Sociais.
2: E o Senado celebra 10 anos de uma iniciativa que ajuda mulheres vítimas de violência doméstica a reconstruírem suas vidas por meio do trabalho.
3: Nos contratos de terceirizadas do Senado, 2% das vagas são reservadas para essas trabalhadoras. Repórter Patrícia Oliveira.
10: Desde 2016, contratos terceirizados com 50 ou mais vagas no Senado reservam 2% dos postos para mulheres em situação de vulnerabilidade causada por violência familiar. A seleção das candidatas é feita em parceria com a Secretaria da Mulher do Distrito Federal, que identifica e encaminha mulheres aptas a ocupar essas vagas. Atualmente, 44 trabalhadoras do Senado foram contratadas por meio da cota. A terceirizada Jaqueline Couto Alves é uma delas.
11: Eu passei até uma independência financeira e me livrei do ciclo de violência doméstica. É a libertação da mulher. E além de ser acolhida, tem a questão da proteção aqui dentro. Esse projeto que o Senado criou foi uma coisa maravilhosa.
10: Em 2023, a iniciativa do Senado inspirou a legislação federal, que passou a prever a reserva de 8% das vagas em contratos da administração pública para mulheres vítimas de violência doméstica.
3: Edição de Paula Groba e trabalhos técnicos de João Lira, o Jornal do Senado fica por aqui. Acompanhe agora as notícias da Câmara dos Deputados. Boa noite.
2: Boa noite e até amanhã.
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13: Câmara aprova incentivo à participação dos jovens em serviço voluntário.
14: Prevenção obrigatória da trombose em hospitais vai à sanção presidencial.
13: Deputados aprovam exigência de qualidade para registro de medicamento.
14: Boa noite. Câmara aprova regras mais rígidas para registro de medicamentos. A repórter Sofia Peçanha tem mais detalhes sobre a proposta, que já foi aprovada também no Senado e segue para a sanção presidencial.
15: A Comissão de Constituição e Justiça da Câmara dos Deputados aprovou o projeto que altera regras para o registro de medicamentos no país. O texto já foi aprovado pelo Senado e altera a Lei de Vigilância Sanitária sobre Produtos Farmacêuticos. A proposta altera a legislação para exigir que todo medicamento e insumo farmacêutico, nacional ou importado, comprove que foi produzido seguindo as regras das boas práticas de fabricação, que são um conjunto de normas que garantem padrões de qualidade, segurança e controle na produção de medicamentos, e são fiscalizadas pela Anvisa, a Agência Nacional de Vigilância Sanitária. Atualmente, no caso de medicamentos importados, prioriza-se principalmente a comprovação de que o medicamento já é registrado no país de origem. Com a mudança, o foco passa a ser a qualidade do processo de fabricação, tanto para produtos nacionais quanto estrangeiros. A relatora na Comissão de Constituição e Justiça, a deputada Laura Carneiro, do PSD do Rio de Janeiro, destacou que a medida reforça a segurança dos pacientes.
16: Seja esse produto nacional ou estrangeiro, para uso da população, ele tenha um certificado de boas práticas, o que é ótimo, porque a gente está tratando de medicamentos, portanto a gente está tratando de saúde, a gente está tratando de vida.
15: Segundo o parecer aprovado na Comissão de Saúde, a regra atual pode dificultar a entrada de novos medicamentos no mercado brasileiro, especialmente quando a produção ocorre em parceria com empresas no exterior. O relator na comissão, o deputado Júnior Mano, do PSB do Ceará, apesar de recomendar a aprovação da proposta, alertou para esse risco em seu parecer. Lido pela deputada Adriana Ventura, do Novo de São Paulo.
17: Aliás, essa é uma barreira que pode impedir que produtos regulares e de efeito comprovado circulem no mercado nacional, prejudicando pacientes e a própria cadeia de comercialização.
15: O projeto pretende fortalecer o sistema de vigilância sanitária no Brasil, coordenado pela Anvisa, e busca garantir a qualidade dos medicamentos sem criar barreiras desnecessárias para o setor. Da Rádio Câmara de Brasília, Sofia Peçanha.
12: Saúde.
18: Deputados aprovaram a prevenção obrigatória à trombose em hospitais com internação. Depois de aprovado pelo Senado e pela Câmara, o texto aguarda sanção presidencial, como informa a repórter Daniele Lessa.
19: A Comissão de Constituição e Justiça da Câmara dos Deputados aprovou o projeto que torna obrigatória a adoção de medidas de prevenção ao tromboembolismo venoso em hospitais públicos e privados e em unidades de saúde com internação. Pelo projeto, hospitais deverão manter uma estrutura voltada à prevenção da doença. O tromboembolismo venoso acontece quando um coágulo se forma nas veias e se desloca, fazendo obstruções que podem causar a morte. O relator da proposta, deputado Hildo Rocha, do MDB do Maranhão, recomendou a aprovação do projeto com uma mudança de redação. Em vez de estabelecer a criação de uma comissão, como no texto aprovado pelo Senado, o projeto passa a usar o termo estrutura para dar mais flexibilidade às unidades de saúde. Segundo o relator, a proposta pode ajudar a reduzir complicações durante internações hospitalares, especialmente em tratamentos mais complexos.
20: Formar o protocolo para evitar esse tipo de doença, que é uma consequência de um tratamento. Todo tratamento que é feito nos grandes hospitais do Brasil de combate ao câncer, ele já tem. Os nossos hospitais públicos não existe.
19: O projeto que obriga hospitais a adotarem medidas de prevenção ao tromboembolismo venoso já foi aprovado pelo Senado e Câmara. Da Rádio Câmara de Brasília, Daniele Lessa.
12: Direitos Humanos.
14: A Câmara dos Deputados aprovou uma proposta que incentiva a participação de jovens em serviço voluntário. A repórter Paula Bittar acompanhou a votação.
2: Uma proposta aprovada pela Câmara busca incentivar a participação de jovens em serviço voluntário voltado ao amparo de idosos, pessoas com deficiência e crianças. De acordo com o texto aprovado, os programas de amparo voltados para crianças e adolescentes, para moradores de rua, para idosos e pessoas com deficiência poderão contar com serviço voluntário de jovens entre 15 e 29 anos. Os jovens que precisarem terão acesso a um serviço de acolhimento durante o voluntariado, conforme regulamentação futura, mas a participação em serviço voluntário não pode ser colocada como condição para esse acolhimento. A relatora na Comissão de Constituição e Justiça, deputada Laura Carneiro, do PSD do Rio de Janeiro, comentou a importância da proposta.
16: É uma tentativa de unir jovens com pessoas idosas e com pessoas com deficiência. Então, esse jovem, né, que está no serviço voluntário, vai ser habilitado para trabalhar nos abrigos, enfim, nas áreas de recebimento, que são de acolhimento, tanto de pessoas com deficiência como de idosos.
2: O projeto, que busca incentivar a participação de jovens em serviço voluntário voltado ao amparo de idosos, pessoas com deficiência e crianças, vai ser analisado agora pelo Senado. Da Rádio Câmara de Brasília, Paula Bittar.
12: Educação.
18: Avança na Câmara projeto que garante o uso gratuito de espaços das universidades por estudantes e funcionários. A repórter Júlia Lopes tem mais informações sobre a proposta.
21: A Comissão de Educação da Câmara dos Deputados aprovou o projeto de origem do Senado que autoriza universidades federais a cederem espaços de forma gratuita para associações de estudantes, professores e servidores. Atualmente, a legislação proíbe instituições federais de ensino de doar ou ceder imóveis gratuitamente, independente da finalidade. A proposta altera essa regra ao reconhecer que essas entidades fazem parte da própria comunidade universitária e contribuem para a missão acadêmica, o debate interno e o desenvolvimento institucional. A relatora do projeto, deputada Dandara, do PT de Minas Gerais, explica que hoje esses grupos precisam pagar taxas para utilizar os espaços das universidades, mesmo quando se reúnem para atividades internas. Segundo ela, o projeto vem justamente para garantir esse uso sem custos.
1: A de garantir a cessão de espaços da universidade à sua comunidade acadêmica, ou seja, professores, estudantes, técnicos, sem ter que cobrar uma contrapartida de volta. Porque, infelizmente, alguns regramentos exigiam pagamento de taxas. Então, você imagina os estudantes tendo que fazer uma reunião do conselho, do curso, a convocar uma assembleia com todo o custo e ter que pagar para usar aquele espaço que é da universidade.
21: A deputada também destacou que a Constituição Federal assegura a autonomia universitária. Por isso, algumas universidades já resolveram essa questão internamente, por meio de decisões dos conselhos superiores, enquanto outras ainda enfrentam dificuldades para avançar nesse tema. O texto, que trata da disponibilização gratuita dos espaços das universidades para suas entidades, já foi aprovado pelo Senado e segue agora para análise na Comissão de Constituição e Justiça da Câmara. Da Rádio Câmara de Brasília, Júlia Lopes.
5: Votação.
22: Deputados podem votar proposta que exclui construção e reforma de escolas do limite legal de gastos orçamentários. O repórter Antônio Vital tem as informações.
23: Ganha o regime de urgência e pode ser votado a qualquer momento no plenário da Câmara, projeto que tira dos limites de gastos do arcabouço fiscal os recursos destinados ao programa do MEC responsável pela construção e reformas de escolas de educação básica. O projeto apresentado pela comissão especial que analisou o Plano Nacional de Educação exclui esses gastos dos cálculos do resultado final, que é a diferença entre as despesas e as receitas do setor público. De acordo com a deputada Tabata Amaral, do PSB de São Paulo, que presidiu a comissão especial e assina o projeto, os recursos do Programa Nacional de Infraestrutura Escolar virão dos royalties de petróleo e gás. A justificativa apresentada para excluir esse total dos limites do arcabouço fiscal decorre da necessidade de ampliar os investimentos nas escolas. Para a presidente da comissão especial, isso vai ajudar a alcançar as metas previstas no Plano Nacional de Educação para os próximos 10 anos. Com regime de urgência, o projeto pode ser votado diretamente no plenário da Câmara, sem passar pela análise das comissões permanentes da Casa. A urgência foi aprovada de maneira simbólica, mas foi criticada por deputados da oposição. Para o deputado Bibo Nunes, do PL do Rio Grande do Sul, a proposta desrespeita os limites dos gastos públicos.
24: O PL orienta não, porque existe aí um aumento velado, indireto, para estourar o teto de gastos públicos. E nós somos contra estourar o teto de gastos públicos. Precisamos colocar ordem, disciplina e respeito aos gastos públicos.
23: Já o relator do projeto, o deputado Moses Rodrigues, do União do Ceará, disse que a exclusão dos gastos do arcabouço vai permitir investimentos de 280 bilhões de reais nas instalações físicas das escolas da educação básica. Segundo ele, 15% do total serão investidos na melhoria das universidades e institutos federais.
25: Nós estamos garantindo 280 bilhões de reais para a educação brasileira nos próximos 10 anos, para que nós possamos garantir que todas as metas do Plano Nacional sejam atingidas. Nós encontramos esse recurso dentro dos recursos extraordinários do pré-sal, e aí todo o excedente do pré-sal nos próximos 10 anos, ele seria colocado fora do arcabouço fiscal, viriam atender toda a demanda de infraestrutura escolar no Brasil.
23: Ainda não há data para votação no plenário da Câmara do projeto que tira dos limites de gastos do arcabouço fiscal os recursos destinados à construção e reformas de escolas públicas. Da Rádio Câmara de Brasília, Antônio Vital.
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0: Transportes.
4: Os deputados analisam proposta